0: a emergências sanitárias.
1: Setembro Roxo.
2: Diagnóstico precoce da fibrose cística ajuda a garantir qualidade de vida aos pacientes.
1: Rede Pública mantém centros de referência para identificação da doença. Graziele Bezerra.
3: O SUS oferece uma gama de medicações para tratar a fibrose cística. E no Setembro Roxo, o objetivo é tornar a enfermidade mais conhecida e ampliar os diagnósticos.
2: Hoje, na apresentação da Voz do Brasil, eu, Mariana Jungmann e Luciano Seixas.
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2: Foram assinadas hoje duas medidas para conter a alta dos preços dos combustíveis no país diante da alta no mercado internacional.
1: As novas alíquotas temporárias passarão a valer a partir desta quinta-feira.
4: Nesta quarta-feira foi assinado um decreto que reduz em 63 centavos por litro a cobrança de PIS/PASEP e COFINS sobre a gasolina. Com a redução, os tributos ficarão em 16 centavos por litro. O texto também zerou as contribuições federais sobre o etanol hidratado, o que representa uma redução tributária de 19 centavos por litro. As novas alíquotas começarão a valer a partir desta quinta-feira, 10 de setembro. E serão temporárias, de acordo com o ministro da Fazenda, Dario Durigan.
5: Nós precisamos fazer um acompanhamento mais pormenorizado, por isso o prazo de um mês, para que a gente que está acompanhando isso diariamente, a equipe econômica, assim que essa situação melhorar, amenizar, a gente volte a rever. Lembrando que o nosso objetivo aqui é que a gente estabilize os preços e assim que tivermos condições, a gente também vai estar prontos para fazer as revisões necessárias.
4: Para o diesel rodoviário, foi assinada uma medida provisória que autoriza a concessão de subsídio a produtores e importadores. O valor da subvenção será definido pelo Ministério da Fazenda e poderá ser alterado conforme as condições do mercado. O objetivo das medidas é amenizar os impactos dos conflitos internacionais sobre o mercado doméstico de combustíveis, como disse o ministro do Planejamento e Orçamento, Bruno Moretti.
6: Nós estamos num período particularmente relevante de safra e o aumento dos preços internacionais tem uma repercussão sobre as operações de importação de diesel, então também essa é a razão pela qual a gente está colocando essa subvenção nesse momento, não tem só a ver com preço, mas também para garantir uma oferta estável de diesel. Os prejuízos ao país seriam muito maiores de abastecimento se nós não aplicássemos essa nova medida.
4: Inicialmente, o valor da subvenção para o óleo diesel será de R$ 1,00 por litro e deverá ser descontado do preço de venda com registro na nota fiscal. Reportagem Gabriela Noronha.
2: A iniciativa do Ministério da Saúde busca descentralizar as ações sanitárias em situações de crise.
1: Para isso, já estão em operação bases da Força Nacional do SUS, que atendem as regiões Sul e Nordeste.
2: Hoje, a unidade do Sudeste começou a operar e passa a monitorar situações como enchentes, inundações e deslizamentos.
1: A preocupação do governo federal é com os possíveis impactos do El Niño.
0: Localizada no Rio de Janeiro, a Base Regional Sudeste da Força Nacional do SUS vai atuar na resposta a emergências em saúde pública, reforçando o apoio a estados e municípios, tanto na preparação quanto no atendimento a situações de crise. De acordo com o ministro da Saúde, Alexandre Padilha, a unidade vai reduzir o tempo de resposta a emergências sanitárias, diante de grandes eventos e desastres climáticos.
7: Base aqui no Rio de Janeiro, em até 12 horas a gente consegue chegar em qualquer localidade da região sudeste do país.
0: A base do Rio é a terceira do país a entrar em funcionamento. Porto Alegre, no Rio Grande do Sul, e Salvador, na Bahia, já estão em atividades. Outras 6 bases estão previstas até o fim deste ano para atender as demais regiões do país. O ministro Alexandre Padilha destacou possíveis problemas de saúde que podem surgir com as mudanças climáticas e o El Niño.
7: Dependendo da região do país, terá um impacto diferente. Por exemplo, deve aumentar as secas na Amazônia. Para isso, tem uma preparação da saúde para enfrentar essa situação de secas. Deve aumentar as secas no semiárido do Nordeste. Deve aumentar queimadas no Centro-Oeste. O idoso que tem problema pulmonar, o idoso que tem diabetes, tem hipertensão. O aumento da temperatura média descompensa esse idoso, descompensa o uso da sua medicação. E também estudos da Fiocruz apontam que o aumento da temperatura média faz nascer mais bebês prematuros. Com isso, você tem maior risco de doenças entre os bebês.
0: Cada base da Força Nacional do SUS dispõe de veículos, posto médico avançado, comunicação via satélite, drones e equipamentos de apoio a equipes mobilizadas em áreas afetadas, inclusive locais remotos ou de difícil acesso. Também nesta quarta-feira, no Rio de Janeiro, foi lançada a plataforma digital Sou Força, destinada à mobilização de profissionais voluntários para atuação em desastres e emergências de saúde. Reportagem Luana Karen.
2: Uma doença rara que afeta principalmente os pulmões e o sistema digestivo.
1: Todos os anos são diagnosticados cerca de 300 novos casos da fibrose cística em todo o país.
2: O Setembro Roxo é o mês de conscientização sobre a doença, que tem diagnóstico e tratamento gratuitos pelo SUS.
8: Identificada pelo teste do pezinho, a fibrose cística afeta 1 a cada 7 mil nascidos vivos no Brasil. Ainda sem cura, a doença é resultado de uma disfunção nas células de membranas internas do corpo, o que faz com que toda a secreção do organismo seja mais espessa que o normal. A pneumologista pediátrica do Instituto Fernandes Figueira, da Fiocruz, Tânia Vrobel, detalha os sintomas.
9: No aparelho respiratório, no aparelho digestivo, no aparelho reprodutor, as secreções muito espessas vão levar aos sintomas que muitas vezes acontecem. São crianças que fazem pneumonia, que muitas vezes aparecem com bronquite, quadros digestivos.
8: A servidora pública Jeane Braga percebeu alguns desses sintomas no filho Pedro André, quando ele ainda era um bebê. O diagnóstico só veio meses após o nascimento.
10: Ele é portador de fibrose cística e teve diagnóstico tardio, infelizmente, aos 5 meses, depois de recorrentes internações na rede privada.
8: Hoje, Pedro tem 12 anos. No Rio de Janeiro, onde vivem, ele faz todo o tratamento pelo Sistema Único de Saúde no Instituto Fernandes Figueira. Com a rotina de treinos, fisioterapia, dieta e medicação, ele conta que leva uma vida normal.
11: Eu faço natação, tomo remédio para neutralizar e deu muito certo, pois hoje eu sou uma pessoa normal, onde a fibrose cística quase não me atinge.
8: O SUS oferece uma gama de medicações para tratar a fibrose cística, como enzimas, antibióticos e inalatórios, além de moduladores da proteína que causa a disfunção nas células. E no Setembro Roxo, campanha que faz alusão à doença, o objetivo é tornar a enfermidade mais conhecida e ampliar os diagnósticos. O diretor de políticas públicas da ONG Unidos pela Vida, Cristiano Silveira, comenta a importância do tratamento, especialmente dos moduladores de proteína que passaram a ser oferecidos recentemente no SUS.
12: Com esses medicamentos, a gente viu uma redução drástica no número de transplantes pulmonares, né, por conta, né, de não precisar mais, né. A gente sabe que é um medicamento, não é barato, mas existe também uma economia de se tratar essas pessoas. Quando a gente tem um tratamento assim como esse, que muda mesmo o prognóstico da doença.
8: O teste do suor que comprova o diagnóstico também é feito pelo SUS. Hoje, mais de 6.400 pacientes são acompanhados em centros de referência públicos espalhados pelo país. Reportagem Graziele Bezerra.
1: A Advocacia-Geral da União solicitou a retirada de vídeos com falsos médicos criados por inteligência artificial.
2: Os conteúdos simulam profissionais de saúde que divulgam informações falsas e tratamentos sem comprovação científica.
1: Ao todo, foram identificados mais de 90 perfis entre janeiro e julho deste ano.
2: A solicitação foi encaminhada para a Polícia Federal e para o Conselho Federal de Medicina.
13: A Advocacia-Geral da União, AGU, notificou o YouTube para remover ou alertar usuários sobre vídeos que usam inteligência artificial para simular médicos e outros profissionais de saúde. A medida foi tomada após a identificação de 97 perfis com esse tipo de conteúdo entre 1º de janeiro e 10 de julho de 2026. Os vídeos apresentam personagens com aparência humana, qualificações profissionais fictícias e linguagem alarmista. Alguns também oferecem produtos livros digitais e serviços pagos. Entre os riscos estão a automedicação, o uso de terapias sem eficácia comprovada e a interrupção de tratamentos. A notificação determina ainda que o YouTube avalie outros canais e vídeos identificados e adote medidas para prevenir a disseminação desse material. As informações foram encaminhadas à Polícia Federal e ao Conselho Federal de Medicina. A orientação

0: Tratamento oral para prevenção em adultos que têm pelo menos 4 episódios da doença por mês.
1: Pacientes da rede pública de saúde serão encaminhados para realizar mais de 600 mil procedimentos na rede privada.
0: O objetivo é diminuir a fila de espera do SUS para quem precisa de médicos especialistas.
2: Mais de 600 mil procedimentos gratuitos para pacientes do SUS estão previstos em contratos com 259 hospitais privados e filantrópicos de 21 estados. Do total, 458 mil procedimentos serão realizados por meio da estratégia Ofertas de Cuidados Integrados, que reúnem consultas, exames e diagnósticos de uma mesma especialidade em um único atendimento. As outras 142 mil intervenções são cirurgias de diferentes níveis de complexidade. A maior parte desses serviços serão na área de oftalmologia, com previsão de 170 mil por ano. Na sequência estão cardiologia com 133 mil, ortopedia com 113 mil e oncologia com 72 mil procedimentos. Outra modalidade incluída é a terapia renal substitutiva, destinada a pacientes que precisam de hemodiálise, que deve atender cerca de 40 mil pacientes por mês. Raquel Mariano, para a Voz do Brasil.
1: Um novo procedimento administrativo regulamentado pelo Ministério da Justiça e Segurança Pública vai tornar mais fácil a transferência de dinheiro das bets ilegais para o Fundo Nacional de Segurança Pública.
0: As casas de apostas online seguem uma rígida regulamentação e podem ter seus recursos bloqueados e perdidos para o poder público quando atuam na ilegalidade.
1: Agora, com uma nova portaria editada pelo Ministério, os procedimentos para que a Justiça conceda a transferência desses recursos serão acelerados.
0: Mais cedo, nós conversamos com a diretora do Fundo Nacional de Segurança Pública, Camila Pintarelli, sobre como esse dinheiro poderá ser aplicado e os ganhos da medida. Acompanhe.
3: Diretora Camila Pintarelli, bem-vinda à Voz do Brasil.
0: Prazer ter a senhora conosco aqui.
4: Prazer é todo meu. Muito obrigada por nos receber aqui hoje.
0: Vamos começar falando, então, sobre essa portaria nova que foi editada. Ela deve facilitar, né, que os recursos apreendidos das bets ilegais sejam destinados ao Fundo Nacional de Segurança Pública. Como é que isso deve acontecer? O que ela muda?
4: Eu acho que, antes de mais nada, é preciso explicar que o Fundo Nacional de Segurança Pública é hoje o principal instrumento de financiamento da segurança pública no Brasil. É um fundo federal, robusto, bilionário, que faz transferências fundo a fundo aos estados e Distrito Federal todos os anos para a infraestrutura de segurança pública. A principal fonte de recursos do Fundo Nacional de Segurança Pública hoje são as loterias federais, as loterias de prognóstico. Então, quando a população faz aquela fezinha na Mega Sena, na Mega da Virada, ela está contribuindo de alguma forma com os recursos que vão para o Fundo Nacional de Segurança Pública. Agora, desde a edição do Decreto 13.303 deste ano e a edição da portaria do Ministério da Justiça 1287, nós vamos passar a contar com mais uma fonte de recurso, que é justamente o recurso da bet ilegal, aquela bet que não está cadastrada no Ministério da Fazenda, cujos recursos foram bloqueados pelo Ministério da Fazenda, pela Secretaria de Prêmios e Apostas, e vão passar, depois de um processo administrativo, a compor o Fundo Nacional de Segurança Pública. Ou seja, eles vão reverter da ilegalidade para prover infraestrutura para a segurança pública do país.
1: Qual o valor que vocês estimam que pode ser incorporado ao fundo com esses procedimentos e em que políticas e ações esse dinheiro poderá ser empregado?
4: Ainda não temos as cifras exatas por conta de sigilo fiscal e sigilo bancário, mas nós estimamos que são valores na casa dos bilhões de reais que podem muito em breve passar a incorporar aí o orçamento do Fundo Nacional de Segurança Pública. E em termos de política de segurança pública, eles podem ser aplicados a inúmeras finalidades, desde enfrentamento à violência contra a mulher, valorização do profissional de segurança pública e principalmente tecnologia, infraestrutura de segurança pública, equipagem, aquisição de viaturas, aquisição de colete, enfim, tudo para valorizar a infraestrutura de segurança do país.
0: Agora, falando um pouco aí da burocracia, para que esse dinheiro chegue efetivamente, né, nas viaturas, nos equipamentos, os procedimentos administrativos que são estabelecidos pela portaria, eles não eliminam a necessidade de uma decisão judicial, né?
4: De forma alguma.
0: Mas eles reduzem essa burocracia? Como é que eles aumentam a chance dessa vitória judicial?
4: Eles reduzem na medida em que eles facilitam a liquidez da sentença.

0: Que vai ser dada. Como que vai funcionar, Mariana? A Secretaria de Prêmios e Apostas consolida o valor que foi apreendido, manda para o Ministério da Justiça, o Fundo Nacional de Segurança Pública, por meio de uma comissão processante, avaliza esses valores, ou seja, dá o ok de que tais valores estão de fato corretos e envia isso para a Advocacia Geral da União. A Advocacia Geral da União, em posse desse instrumento, desse arcabouço probatório, simplesmente pede o perdimento desses valores ao judiciário. Então, a função do judiciário deixa de ser probatória, deixa de ser instrutória e passa a ser convalidatória daquele título administrativo que já existe. Aqueles valores já estão sedimentados, basta a declaração para que eles passem a integrar o Fundo Nacional de Segurança Pública.
1: Ou seja, já chega na justiça com meio caminho andado.
0: Quase 70% já.
2: Diretora, sem seguir a regulamentação para o jogo de apostas online, as bets ilegais ficam mais acessíveis a atividades criminosas, né? A destinação desses recursos para o Fundo Nacional de Segurança Pública é uma forma de ajudar a combater esse mesmo crime e outros também que se ligam?
0: Exatamente. Como eu disse no comecinho aqui da nossa entrevista, é a ilegalidade se transformando em infraestrutura de segurança pública. Esse recurso prioritariamente vai ser destinado aos estados e Distrito Federal, na modalidade de transferência fundo a fundo, que é uma espécie de PIX que a gente faz para os estados e Distrito Federal investirem em segurança pública. E uma das formas que eles podem investir justamente em tecnologia para combater a ilicitude de crimes virtuais, ou seja, cibersegurança, ganhando mais investimentos a partir da apreensão e da transformação desses valores para o Fundo Nacional de Segurança Pública.
1: Agora, a aplicação dos recursos, ela tem também um acompanhamento criterioso,
0: tem,
1: né? Que é feito pela Secretaria Nacional de Segurança Pública e existe, inclusive, uma diretoria lá específica.
0: Que é justamente o Fundo Nacional de Segurança Pública que faz esse acompanhamento desde o momento em que o Estado ele propõe a utilização do recurso do fundo até o fim da prestação de contas. Nós somos acompanhados e auditados, Mariana, diariamente pelo Tribunal de Contas da União, Controladoria Geral da União e todos os ministérios públicos estaduais, porque todo esse recurso vai para os estados. Então, a gente tem realmente um acompanhamento extremamente criterioso, extremamente rígido e rigoroso da aplicação desses recursos. Eu costumo brincar que nós monitoramos mais de 1.000 contas bancárias diariamente. Cada centavo que sai desse recurso é cientificado à nossa equipe.
2: Muito bem, nós conversamos com Camila Pintarelli, diretora do Fundo Nacional de Segurança Pública. Muito obrigado por essa entrevista aqui na Voz do Brasil.
0: Eu que agradeço a oportunidade. Contem conosco.
1: As instituições interessadas em participar do edital Restaura Rio Doce terão mais um mês para fazer a inscrição.
2: O prazo para apresentação de propostas foi prorrogado até o dia 30 de setembro.
3: Fruto de uma parceria entre o BNDES, Banco Nacional de Desenvolvimento Econômico e Social, e o Ministério do Meio Ambiente e Mudança do Clima, o edital vai selecionar instituições para executar e coordenar projetos de restauração ecológica e produtiva em 12.500 hectares na região da Bacia do Rio Doce. O objetivo é reparar e compensar os danos causados pelo rompimento da barragem de Fundão, ocorrido em 2015, em Mariana, no interior mineiro. As propostas a serem submetidas devem prever ações envolvendo restauração ecológica por meio da recomposição da vegetação nativa e restauração produtiva, através de sistemas sustentáveis que conciliem geração de renda e conservação ambiental. De acordo com o gerente institucional do Fundo Rio Doce no BNDES, Guilherme Tinoco, será realizada no dia 10 de setembro uma oficina online para o esclarecimento de dúvidas sobre o edital.
4: O encontro ele terá como objetivo orientar as entidades interessadas sobre os critérios, requisitos e procedimentos previstos para a apresentação dos projetos. Para participar, é preciso se inscrever na nossa página do edital na internet.
3: Mais informações sobre o edital Restaura Rio Doce e a oficina online estão disponíveis no site bndes.gov.br/restaurariodoce. Reportagem André de Barros Lima.
1: O acesso à pós-graduação abre novos caminhos para a qualificação profissional.
2: E estudantes e pesquisadores indígenas têm a oportunidade de ingressar em cursos de mestrado e doutorado em todo o país.
1: Ao todo, são ofertadas 325 bolsas pelo Programa de Desenvolvimento Acadêmico Indígena.
2: O edital é uma iniciativa da Coordenação de Aperfeiçoamento de Pessoal de Nível Superior, a CAPES.
5: Estudantes indígenas que querem fazer mestrado ou doutorado já podem consultar os programas de pós-graduação participantes do Programa de Desenvolvimento Acadêmico Indígena, o PEDAI. A lista está disponível no portal da CAPES e informa a instituição, o curso, a cidade, o estado, o contato e o número de bolsas. São 325 bolsas, sendo 214 para mestrado e 111 para doutorado, distribuídas pelas 5 regiões do país. O estudante pode consultar a relação completa dos programas no portal da CAPES, no gov.br/CAPES, e verificar as oportunidades de interesse. Reportagem Pablo Mundim.
1: Participantes da Prova Nacional Docente 2026 já podem consultar os locais de prova.
2: As informações estão disponíveis no cartão de confirmação da inscrição.
1: O participante pode conferir também informações referentes à sua inscrição e à aplicação da prova, como data e horário.
2: As informações podem ser acessadas em pnd.inep.gov.br.
1: Escolas públicas e privadas de todo o país têm até o dia 11 de setembro para conferir os dados declarados na primeira etapa do Censo Escolar 2026.
2: As informações estão disponíveis para consulta no sistema EducaCenso e identificar possíveis erros.
1: A novidade desse ano é que os gestores podem checar os dados declarados antes da fase oficial de retificação, que deve começar na segunda quinzena de setembro.
2: Após a retificação, os gestores terão 30 dias para corrigir qualquer inconsistência.
1: O endereço para consulta é educacenso.inep.gov.br. Vou repetir, é educacenso.inep.gov.br.
2: E essas foram as notícias do Governo Federal.
1: Uma realização da Secretaria de Comunicação Social da Presidência da República.
2: Com produção da empresa Brasil de Comunicação.
1: Fique agora com o Minuto do TCU. Em seguida, as notícias do Poder Judiciário e do Congresso Nacional. Boa noite.
2: Boa noite para você. Até amanhã.
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9: Presidente do STF toma decisões em 3 diferentes procedimentos.
10: STJ garante justiça gratuita para pessoa com câncer que tem reserva financeira.
9: Forças federais vão atuar em 8 estados nas eleições deste ano.
10: Boa noite, eu sou Arthur Filho.
11: E eu sou Walter Lima.
10: Nesta quarta-feira, o presidente do Supremo Tribunal Federal, ministro Edson Fachin, passou para a presidência da corte o inquérito que apura a divulgação de notícias falsas e ataques contra integrantes do STF. Até então, o relator do inquérito era o ministro Alexandre de Moraes.
9: O ministro Fachin também suspendeu as decisões dos ministros André Mendonça e Flávio Dino sobre o afastamento e a reintegração de Andrei Rodrigues ao cargo de diretor-geral da Polícia Federal e Leandro Almada, do cargo de diretor de inteligência da PF.
10: Andrei Rodrigues e Leandro Almada deverão prestar informações no prazo de 48 horas. Depois disso, o presidente do STF decidirá sobre a permanência ou não deles no cargo da Polícia Federal.
9: O presidente da Suprema Corte também convocou uma sessão plenária presencial extraordinária para a próxima terça-feira, 15 de setembro, às 10 horas da manhã.
10: Superior Tribunal de Justiça mantém justiça gratuita à pessoa em tratamento com câncer que recebe salário mínimo e conta com reserva financeira.
9: Ela recebe um salário mínimo por mês e tinha reservas financeiras, mas para o STJ essa condição por si só não impede o acesso ao benefício. Jafer Araújo.
11: O pedido de gratuidade foi negado pelo Tribunal de Justiça de Minas Gerais ao considerar a existência de saldos de poupança e aplicações financeiras em nome da parte. No STJ, no entanto, o relator ministro Moura Ribeiro entendeu que exigir que a pessoa em tratamento oncológico use suas reservas financeiras para pagamento de custas processuais poderia comprometer recursos necessários à subsistência e ao próprio tratamento, que envolve despesas elevadas e imprevisíveis.
10: O Tribunal Superior do Trabalho completa 80 anos em 2026. O TST foi criado em 9 de setembro de 1946 e instalado oficialmente no dia 23 do mesmo mês.
9: Para marcar a data, o Tribunal preparou ações comemorativas e uma identidade visual especial. Samanta Flor.
12: Nesses 80 anos, mudaram as profissões, as formas de contratação e até a maneira de trabalhar. E o TST foi acompanhando essas transformações com o papel de uniformizar as decisões da Justiça do Trabalho e dar mais segurança às relações de trabalho. Para marcar essa trajetória, o Tribunal ganhou uma logomarca especial, inspirada em um labirinto circular e nos azulejos de Atos Bucão, presentes na sede do TST. A proposta é representar os diferentes caminhos para a solução dos conflitos trabalhistas.
10: Forças federais atuarão no apoio das eleições de 2026 de 8 estados.
9: Os pedidos foram encaminhados pelos tribunais regionais eleitorais ao TSE. Guilherme Firmino.
13: Na sessão plenária desta terça-feira, 8 de setembro, o plenário aprovou por unanimidade os pedidos de envio de tropas federais para o Maranhão e para a 37ª Zona Eleitoral do Piauí. A ação envolve a atuação do Exército, Marinha e Aeronáutica. O total de 8 estados terão o apoio da Força Federal no primeiro turno das eleições de 2026. A medida tem o objetivo de assegurar a normalidade e a segurança da votação e apuração em localidades indicadas. Após a aprovação do TSE, os pedidos são encaminhados ao Ministério da Defesa, responsável pelo planejamento e execução das ações pelas Forças Armadas. Novas solicitações ainda poderão ser apresentadas pelos TRS, caso sejam identificadas situações que necessitem de apoio.
10: Quase 500 trabalhadores vítimas de trabalho análogo ao escravo são resgatados durante o mês de agosto.
9: O Ministério Público Federal integra a força-tarefa que reuniu 5 instituições e realizou ações de fiscalização em 27 unidades da Federação. Vanessa Pereira.
14: Ao todo, foram resgatadas 479 pessoas que viviam em situação análoga à escravidão, dentre elas mulheres, crianças e adolescentes, imigrantes. Os empregadores flagrados submetendo os funcionários a essas condições foram notificados a interromper as atividades, cancelar os contratos informais, formalizar os trabalhadores retroativamente e pagar os valores trabalhistas e rescisórios às vítimas. Valor que ultrapassa R$1.400.000.
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10: A você, uma boa noite.
9: E até amanhã.
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6: Está no ar o Jornal do Senado.
15: Eu sou Paula Groba.
16: E eu sou Humberto Pinheiro.
15: E estes são os destaques de hoje do Jornal do Senado, que começa agora.
17: Senado analisa piso nacional para profissionais de apoio da educação básica.
18: PEC da Segurança Pública poderá direcionar recursos para as Forças Armadas.
17: Eleições 2026. Jovens, analfabetos e idosos têm regras diferentes para votar.
18: Boa noite.
19: Boa noite.
18: Quem trabalha na secretaria, na biblioteca ou em outras áreas de apoio das escolas públicas poderá ter um piso salarial nacional.
19: Uma proposta sob análise do Senado prevê um valor mínimo para a remuneração desses profissionais e será votada pela Comissão de Educação. Repórter Rodrigo Rezende.
20: A Comissão de Educação do Senado vai analisar o projeto que cria um piso salarial nacional para profissionais da educação básica pública que trabalham em funções de apoio administrativo, técnico ou operacional. A ideia é que este piso seja de 75% do valor do piso do magistério. O atual valor do piso dos professores é de R$ 5.130,00, o que daria ao piso dos demais profissionais o valor de R$ 3.847,00 para uma jornada de 40 horas. O senador Flávio Arnes, do PSB do Paraná, ressaltou que uma boa escola só funciona com a valorização de todos os profissionais que atuam naquele espaço.
21: E um estabelecimento educacional, uma escola, só funciona com qualidade, adequadamente, com a participação de todos os profissionais. Mas uma secretaria bem montada, a biblioteca, toda a infraestrutura da escola, se estiver em harmonia com os objetivos da educação, isso é um avanço extraordinário. Eu acho que nós temos que fazer isso, esse debate aqui no Senado Federal. Já está aí há bastante tempo.
20: Camilo Santana, do PT do Ceará, presidente da comissão, anunciou que o relator do projeto será o senador Marcelo Castro, do MDB do Piauí. Após a análise do colegiado, a proposta ainda será votada pela Comissão de Assuntos Econômicos.
18: E investimentos em pesquisa e inovação podem chegar a mais áreas da região amazônica, segundo um projeto aprovado pela Comissão de Ciência e Tecnologia.
19: A proposta determina que parte desses recursos sejam destinados para além da região metropolitana de Manaus. Repórter Patrícia Oliveira.
22: Poderão ser destinados também a outras áreas da Amazônia parte dos recursos que as empresas já são obrigadas a investir como contrapartida aos incentivos da Zona Franca de Manaus e da Lei de Informática. É o que estabelece um projeto do senador Davi Alcolumbre, do União do Amapá, aprovado na Comissão de Ciência e Tecnologia. Hoje, empresas beneficiadas por esses incentivos precisam aplicar pelo menos 5% do faturamento obtido no mercado interno com produtos de tecnologia em pesquisa e desenvolvimento. A ideia é mudar a distribuição de parte desses recursos, como explicou o relator senador Flávio Arnes, do PSB do Paraná.
21: Restabelecer em lei aquele piso de interiorização dos investimentos em pesquisa e inovação, assegurando recursos para os demais estados da região amazônica, estendendo-o para os convênios firmados no âmbito da Lei de Informática.
22: Pelo texto, pelo menos 15% de parcelas específicas desses investimentos deverão ser destinados a instituições públicas de ensino e pesquisa que estejam fora da região metropolitana de Manaus, nos estados do Acre, Amapá, Rondônia, Roraima e Amazonas. A proposta seguiu para análise da Comissão de Assuntos Sociais.
18: A segurança pública esteve entre as principais prioridades do Senado durante a semana de esforço concentrado. Entre as propostas analisadas está a PEC da Segurança, que prevê mais recursos para o setor, amplia a integração entre os órgãos de segurança e torna mais rigoroso o regime penal para líderes de facções criminosas, organizações paramilitares e milícias. A proposta de emenda à Constituição segue em análise na Comissão de Constituição e Justiça.
19: Para o senador Fernando Dueire, do PSD de Pernambuco, o poder público tem a responsabilidade de combater a violência, mas também de criar condições para a ressocialização de quem tem possibilidade de ser reintegrado à sociedade. O senador defendeu uma legislação mais rigorosa e afirmou que a segurança pública é um desafio que precisa ser enfrentado pelo Estado brasileiro.
0: Não é possível que a violência que hoje nós convivemos em todas as grandes cidades ou médias brasileiras continue. É preciso que nós tenhamos uma legislação dura para que isso seja de alguma forma contido.
18: E a Constituição poderá passar a prever um sistema único de segurança pública com recursos destinados ao combate à criminalidade e à melhoria da estrutura do setor.
19: O texto base da proposta já foi aprovado pela Comissão de Constituição e Justiça. Os recursos virão dos Fundos Nacionais de Segurança Pública e Penitenciário Nacional e do Fundo Social do Pré-Sal. Os senadores ainda podem incluir as Forças Armadas entre os beneficiários. Repórter Bruno Lourenço.
3: A proposta de emenda à Constituição aprovada pelos senadores institucionaliza o Sistema Único de Segurança Pública, que terá receitas do Fundo Nacional de Segurança Pública e do Fundo Penitenciário Nacional e até de eventual superávit no Fundo Social do Pré-Sal. Emenda do senador Carlos Portinho, do PL do Rio de Janeiro, quer incluir as Forças Armadas entre as beneficiárias dos recursos. Portinho diz que é justo direcionar essas verbas quando militares atuam em atividades de proteção e defesa civil contra delitos nas fronteiras e na garantia da lei e da ordem.
4: A ausência de previsão expressa quanto à destinação de recursos do Fundo Nacional de Segurança Pública para essas operações gera insegurança jurídica e limita a capacidade de resposta do Estado frente às ameaças do alcance nacional. Aqui falamos de soberania.
3: Portinho destacou que sua proposta é voltada exclusivamente para o custeio de ações desempenhadas em contextos específicos, como operações nos morros de seu estado. O relator da PEC da Segurança, senador Rogério Carvalho, do PT de Sergipe, no entanto, recomenda a rejeição da emenda.
23: As Forças Armadas têm o seu próprio regramento de financiamento, que é um outro debate que precisa ser feito num outro lugar. E se ele for convocado, deverá ter reforço orçamentário naquilo que é o lugar do financiamento da segurança pública.
3: A Comissão de Constituição e Justiça deve concluir a votação da PEC da Segurança na próxima reunião.
24: Eleições 2026.
18: Você já se perguntou por que nunca viu propaganda eleitoral de algum determinado partido na televisão?
19: Pode ser que ele não tenha cumprido as exigências da legislação para ter direito ao horário gratuito. A repórter Lana Dias explica.
25: Para ter acesso ao horário eleitoral, o partido ou a federação precisa ter cumprido na eleição de 2022 pelo menos um desses critérios. Eleição de no mínimo 11 deputados federais distribuídos em pelo menos 9 unidades da federação ou receba ao menos 2% dos votos válidos nas eleições para a Câmara dos Deputados, distribuídos de novo em 9 unidades da federação, com um mínimo de 1% dos votos em cada uma delas. O consultor legislativo do Senado, Arlindo Fernandes, explicou que a aplicação da regra dos votos para a Câmara está sendo de forma gradual, desde 2018.
26: Quando começou a ser aplicada essa cláusula de desempenho, era na primeira eleição era 1,5%, depois na segunda eleição 2%, na eleição deste ano de 26, será exigido 2,5% e a partir de 2030 vai ficar a cláusula permanente que é 3% do eleitorado.
25: Vale lembrar que o fundo partidário e o fundo eleitoral são coisas diferentes. O partidário é destinado às despesas rotineiras das legendas e o eleitoral é direito de todos os partidos, exclusivo ao financiamento de campanhas de candidatos e candidatas durante o ano de eleição.
18: E daqui a menos de um mês, brasileiras e brasileiros vão às urnas, mas nem todos os eleitores são obrigados a votar. O voto é facultativo para jovens de 16 e 17 anos, pessoas analfabetas e eleitores a partir dos 70 anos.
19: Quem está nesses grupos e não comparecer às urnas não precisa justificar a ausência nem está sujeito a penalidades. Além disso, para analfabetos e eleitores com mais de 70 anos, o título eleitoral não é cancelado, mesmo que não votem em 3 eleições consecutivas. Essa regra é diferente da aplicada aos eleitores para quem o voto é obrigatório. Com edição de Paula Groba e trabalhos técnicos de Eliseu Caires, o Jornal do Senado fica por aqui. Acompanhe agora as notícias da Câmara dos Deputados. Boa noite.
18: Boa noite e até amanhã.
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1: Presidente Hugo Mota reitera confiança no sistema eleitoral brasileiro.
2: Avança a proposta que cria faixa exclusiva para motos em vias urbanas.
1: Audiência na Câmara debate instituição do Dia Nacional da Acupuntura.
2: Parlamentares analisam ações de regulamentação e ajuste na economia.
1: Boa noite. Afonso Florence, do PT da Bahia, apoia projeto que flexibiliza as regras do arcabouço fiscal e da lei de responsabilidade fiscal. A medida, segundo o deputado, protege investimentos públicos e agências reguladoras.
2: De acordo com Afonso Florence, o objetivo é retirar os gastos de capital e parte das despesas de autarquias custeadas com receitas próprias dos limites de contingenciamento e do teto de gastos da União. Ele acredita que a medida garante a continuidade de obras essenciais para o país.
1: Rodrigo de Castro, do União de Minas Gerais, celebra a sanção de lei que reduziu as alíquotas do PIS/PASEP e da COFINS incidentes sobre a indústria química e petroquímica brasileira. Ele avalia que a medida protege a competitividade da produção nacional.
2: Rodrigo de Castro explica que o texto limita a redução ao ano de 2026, antes da entrada em vigor das novas regras tributárias para o setor. Ele aponta que a lei mantém benefícios tributários para o setor durante a transição para um novo programa de incentivo previsto para 2027.
1: André Abdon, do PP do Amapá, ressalta a importância da lei que permite ao governo federal reduzir tributos sobre combustíveis sem comprometer as contas públicas. O objetivo da matéria, recém-aprovada, é reduzir os impactos econômicos decorrentes do conflito no Oriente Médio.
2: André Abdon avalia que a medida pode ajudar a conter os efeitos da alta internacional do petróleo sobre os preços no Brasil. O texto autoriza o uso de receitas extras para compensar a perda de arrecadação, alcançando tributos cobrados em 2026 sobre diesel, biodiesel, gasolina e etanol.
1: João Maia, do PP do Rio Grande do Norte, celebra a aprovação da lei que flexibiliza regras fiscais para áreas de livre comércio no ano de 2026. A medida alcança propostas em que a perda de arrecadação já esteja prevista no orçamento.
2: João Maia ressalta que a norma também afasta limitações fiscais para apresentação de propostas sobre licença paternidade e salário paternidade, desde que respeitadas as exigências previstas na Constituição Federal.
24: Relações Exteriores.
1: Fernando Coelho Filho, do União de Pernambuco, defende a instalação da frente parlamentar em apoio à integração entre a União Europeia e o Mercosul. Ele sustenta que o objetivo é acompanhar o processo de implementação do acordo entre os dois blocos assinado em 2025.
2: De acordo com Fernando Coelho Filho, o bloco de livre comércio abrange cerca de 718 milhões de pessoas e beneficiará setores como indústria, mineração e agronegócio. O deputado acredita que a frente será fundamental para garantir que o acordo traga benefícios para o Brasil.
24: Saúde.
1: Profissionais de saúde ouvidos pela Comissão de Cultura da Câmara apoiaram a criação de um Dia Nacional da Acupuntura. O tema foi debatido em audiência pública, como detalha o repórter Luiz Cláudio Canuto.
5: O dia 22 de novembro pode se tornar o Dia Nacional da Acupuntura e do Acupunturista no Brasil. É o que prevê projeto em discussão na Comissão de Cultura da Câmara dos Deputados. Nesse mesmo dia, em 87, foi fundada a Federação Mundial das Sociedades de Acupuntura e Moxabustão, que é uma técnica terapêutica da medicina tradicional chinesa que usa o calor gerado pela queima de uma erva para estimular pontos de acupuntura. A acupuntura é o conjunto de técnicas e terapias para estimular pontos específicos do corpo humano com agulhas, com o objetivo de manter o equilíbrio físico e mental. O pedido para a oficialização do Dia da Acupuntura, em lei, foi feito por instituições que representam a acupuntura no Brasil. CNAA, Conselho Nacional de Autorregulamentação da Acupuntura, a SBA, Sociedade Brasileira de Acupuntura, e a FENAB, Federação de Acupuntura do Brasil e Práticas Integrativas. Existem mais de 370 mil acupunturistas no país. Uma audiência pública na Câmara discutiu a relevância da acupuntura e da medicina tradicional chinesa na saúde pública brasileira. A relatora da proposta, deputada Érica Cocai, do PT do Distrito Federal, concordou com a sugestão.
8: Eu, na condição de relator, obviamente que eu acato a sugestão que aqui foi encaminhada e nós vamos trabalhar para que rapidamente possamos apresentar esse parecer com este substitutivo, que em verdade não descaracteriza o dia nacional, o dia 22 de novembro, como dia nacional, pelo histórico mundial que está posto, mas que amplia para que incorporemos também, de forma aditiva, também a semana.
5: Érica Cocai lembrou que a acupuntura é uma prática terapêutica amplamente reconhecida e utilizada no Brasil e adotada no SUS, Sistema Único de Saúde. A audiência pública ocorreu porque a criação de dias comemorativos precisa ser precedida da realização de consultas e debate público, conforme uma lei de 2010. Na reunião, o projeto recebeu apoio de representantes do Conselho Federal de Enfermagem e do Conselho Federal de Biomedicina. Desde 2026, uma lei regulamenta o exercício profissional de acupuntura. A norma autoriza o uso da acupuntura durante outros atendimentos na área de saúde, se autorizado pelos respectivos conselhos profissionais. Por isso, o profissional deve se submeter a curso de extensão específico oferecido por instituição de ensino devidamente reconhecida. Da Rádio Câmara de Brasília, Luiz Cláudio Canuto.
6: Trabalho.
2: Marussa Boldrin, do Republicanos de Goiás, apoia o projeto que concede adicional de insalubridade de 40% a agentes comunitários de saúde e de combate a endemias expostos ao calor durante o trabalho em áreas externas.
1: Relatora da matéria na Comissão de Saúde, Marussa Boldrin, afirma que a medida fortalece o SUS ao reconhecer os riscos enfrentados por esses profissionais nas visitas domiciliares. Segundo ela, a proposta também promove justiça salarial e uniformiza o benefício em todo o país.
6: Desenvolvimento Regional.
2: Gabriel Mota, do União de Roraima, ressalta a importância de lei complementar que permite às cooperativas acessar recursos dos fundos de desenvolvimento da Amazônia, do Nordeste e do Centro-Oeste. A medida inclui essas organizações entre as beneficiárias de financiamentos.
1: Gabriel Mota considera que a mudança amplia as possibilidades de investimentos para o setor cooperativista. Em Roraima, as cooperativas passam a poder buscar recursos do Fundo de Desenvolvimento da Amazônia para investir em seus empreendimentos.
6: Agricultura.
2: Marcelo Moraes, do PL do Rio Grande do Sul, propõe novas regras para as patentes de tecnologias transgênicas usadas na agricultura. Na avaliação do deputado, a medida amplia a transparência na cobrança de royalties sobre sementes e outras inovações biotecnológicas.
1: Marcelo Moraes explica que o projeto obriga as empresas a informar quais patentes estão em vigor, os prazos de validade e os valores cobrados. O deputado acredita que a proposta evita cobranças indevidas após o vencimento das patentes e fortalece a segurança jurídica dos produtores rurais.
6: Transportes.
2: A Comissão de Viação e Transportes aprovou uma proposta que prevê faixas exclusivas para motocicletas em vias urbanas. A repórter Sofia Peçanha tem mais detalhes.
9: A Comissão de Viação e Transportes aprovou o projeto que trata da implantação de faixas exclusivas para a circulação de motocicletas, motonetas e ciclomotores nas vias urbanas. Porém, durante a votação, a Comissão de Desenvolvimento Urbano alterou o projeto. Em vez de modificar o Código de Trânsito Brasileiro, o novo texto altera a Lei de Mobilidade Urbana para incluir as motocicletas, motonetas e ciclomotores entre os modos de transporte que podem contar com espaços exclusivos nas vias urbanas. O texto apresentado originalmente determinava que cidades com mais de 300 mil habitantes implantassem faixas exclusivas para motos em avenidas com três ou mais faixas de rolamento. No novo texto, retira essa obrigatoriedade, com o argumento de que cada município deve ter autonomia para decidir como organizar o trânsito de acordo com a sua realidade. Com isso, o projeto aprovado deixa de criar uma obrigação para as prefeituras e passa apenas a prever as faixas exclusivas para motocicletas como uma ferramenta que poderá ser utilizada pelos gestores municipais, caso considerem adequado. O autor do projeto, o deputado Gabriel Nunes, do PSD da Bahia, afirma que a proposta surge como resposta à necessidade de medidas voltadas à segurança no trânsito.
10: A gente vê a crescente muito grande de acidentes envolvendo motos e a gente precisa adotar políticas públicas, não só de prevenção, de educação, como também ações como essa, para que a gente possa estar minimizando os acidentes de trânsito com os motociclistas e, naturalmente, também diminuindo o número de óbitos, acidentes de uma maneira geral.
9: O novo texto também deixou de prever multa ou infração para o uso indevido de faixas. A proposta passa a ser apenas uma diretriz da Política Nacional de Mobilidade Urbana, sem criar obrigações ou penalidades automáticas para motoristas ou municípios. O texto também mantém a previsão de prioridade para o transporte público coletivo e para os modos não motorizados, como bicicletas e deslocamentos a pé. Para o deputado Gabriel Nunes, a medida pode trazer benefícios para a circulação de veículos e para a segurança viária.
10: Naturalmente, essas faixas vão fazer com que melhore não só o fluxo do trânsito nesses grandes centros, como também vai fazer com que tenha maior segurança, tanto dos profissionais motociclistas, como também do trânsito como todo.
9: Agora, o projeto que inclui a criação de faixas exclusivas para a circulação de motocicletas, motonetas e ciclomotores nas vias urbanas será analisado pela Comissão de Constituição e Justiça. Da Rádio Câmara de Brasília, Sofia Peçanha.
24: Ciência e tecnologia.
1: Juscelino Filho, do PSDB do Maranhão, é autor do projeto que cria o Dia Nacional da Inclusão Digital, a ser celebrado em 27 de março. Segundo o deputado, a iniciativa amplia a conscientização sobre a importância do acesso à internet e às tecnologias para o exercício da cidadania.
2: Juscelino Filho acrescenta que a data deve estimular campanhas de capacitação digital e ações para reduzir as desigualdades no acesso à tecnologia. O objetivo do projeto, segundo ele, também é fortalecer políticas públicas voltadas à inclusão digital no país.
24: Cultura.
1: Marangoni, do Podemos de São Paulo, apresentou projeto que dispensa a cobrança de direitos autorais pela execução de músicas em eventos gratuitos promovidos pelo poder público. A medida vale para atividades culturais, artísticas, turísticas, educacionais, esportivas e comunitárias.
2: Marangoni esclarece que a medida só alcança eventos sem cobrança de ingresso ou qualquer outra forma de pagamento para acesso do público. O deputado justifica que a proposta busca reduzir custos das programações gratuitas promovidas por União, estados e municípios.
24: Educação.
1: A Comissão de Educação aprovou uma proposta que cancela diploma e matrícula de quem fraudar cotas nas universidades. A repórter Fabiele Pires relata outros detalhes do texto.
11: As políticas de cotas transformaram o acesso ao ensino superior no Brasil, mas um problema ainda preocupa universidades e estudantes: as fraudes. Segundo o Ministério da Educação, desde 2005 até o ano passado, o programa Universidade para Todos, o ProUni, já beneficiou mais de 1.100.000 estudantes autodeclarados pretos, pardos, indígenas e pessoas com deficiência. Atualmente, mais de 65% dos beneficiados utilizam o sistema de cotas. Pensando nisso, o deputado Rubens Pereira Júnior, do PT do Maranhão, apresentou um projeto de lei que estabelece a anulação de créditos estudantis e a cassação do diploma das pessoas que ingressaram de forma fraudulenta em vagas destinadas a esses estudantes. Segundo Rubens Pereira Júnior, 163 estudantes foram expulsos de universidades federais desde 2017 por fraudes em cotas raciais em 26 universidades. Como punição, somente a Universidade de Brasília cassou diplomas de 2 alunos e expulsou outros 15. O relator da proposta na Comissão de Educação, deputado professor Reginaldo Veras, do PV do Distrito Federal, modificou o texto para que todas as informações constem na lei original, a lei de cotas. A intenção é punir com severidade quem fraudar o sistema.
12: A verdade é que o Supremo já se debruçou sobre essa matéria e estabeleceu que as próprias universidades, dentro de sua autonomia, pudessem criar comissões de heteroidentificação, análise por fotos e tudo mais. Então, o que esse projeto de lei propõe é que aquele que comprovadamente fraudar esse sistema de ingresso tenha seus créditos estudantis cassados, que ele não possa usar isso em outras universidades, como matéria já estudada, e mais grave ainda, mais intenso ainda, caça até o diploma daqueles que, porventura, já tenham concluído o curso.
11: Agora, a proposta que muda a lei de cotas para punir fraude segue para análise da Comissão de Constituição e Justiça. Da Rádio Câmara de Brasília, Fabiele Pires.
24: Justiça.
2: O projeto de João Cury, do MDB de São Paulo, permite a criação de curatela por escritura pública, quando a pessoa com incapacidade atingir a maioridade. Pelo texto, a hipótese vale para casos consensuais, sem conflito de interesses e com incapacidade comprovada por laudo médico.
1: O texto de João Cury prevê que os pais ou responsáveis legais possam solicitar a curatela diretamente em cartório. O deputado considera que a medida reduz a necessidade de processos judiciais para famílias de pessoas com deficiência. 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
13: Segurança Pública.
2: Antônio Doido, do MDB do Pará, apoia projeto que cria um Sistema Nacional de Enfrentamento à Violência contra Meninas e Mulheres. A proposta, já aprovada pela Câmara, busca integrar ações da União, dos estados e dos municípios para prevenir o feminicídio e ampliar a rede de proteção.
1: Antônio Doido ressalta que o texto autoriza o governo federal a destinar até R$5 bilhões entre 2026 e 2028 para essas políticas. Os recursos poderão financiar atendimento às vítimas, ações educativas e medidas de combate à violência, também no ambiente digital.
13: Eleições.
2: O Tribunal Superior Eleitoral inaugurou uma exposição sobre os 30 anos das urnas eletrônicas na Câmara dos Deputados. A repórter Maria Neves tem mais informações sobre a exposição O Caminho do Voto.
14: Durante a abertura da exposição O Caminho do Voto, em comemoração aos 30 anos da urna eletrônica na Câmara dos Deputados, o presidente Hugo Mota sustentou que o Brasil ocupa um lugar de protagonista no mundo por contar com um sistema eleitoral seguro e de apuração rápida. O presidente da Câmara ressaltou ainda que a exposição ajuda o eleitor a compreender o funcionamento das instituições e a necessidade de fortalecer a democracia.
15: O voto é resultado de um processo muito amplo, construído ao longo do tempo e aperfeiçoado a cada eleição. Conhecer esse caminho, como bem sugere a exposição, fortalece a confiança nas instituições responsáveis pelo nosso processo eleitoral e ajuda o cidadão a compreender melhor a importância de fortalecer continuamente a nossa democracia.
14: A urna eletrônica foi utilizada pela primeira vez em 1996, na eleição de prefeitos e vereadores em todo o estado do Rio de Janeiro. A votação eletrônica foi testada naquele ano também nas capitais e nos municípios que contassem com mais de 200 mil eleitores. A partir do ano 2000, a urna eletrônica passou a ser utilizada em todo o país. Na exposição O Caminho do Voto, organizada pelo Tribunal Superior Eleitoral, o visitante poderá conhecer detalhes das urnas eletrônicas, como a tecnologia utilizada, os procedimentos de auditoria e outros mecanismos para garantir o funcionamento e a segurança do processo eletrônico de votação. A mostra pode ser vista até o dia 20 de setembro no Salão Negro da Câmara dos Deputados. Da Rádio Câmara de Brasília, Maria Neves.
13: Meio Ambiente.
1: Mário Negromonte Júnior, do PSB da Bahia, defende a criação de uma CPI para investigar casos de crueldade contra animais no país. A proposta também pretende apurar o uso de plataformas digitais para disseminar ou incentivar esse tipo de violência.
2: Para Mário Negromonte Júnior, a comissão também deve investigar a atuação de grupos organizados, eventuais falhas das autoridades na apuração dos crimes e a disseminação de conteúdos violentos em plataformas digitais. Ele acredita que a CPI vai fortalecer a proteção dos animais.
1: Termina agora o Jornal Câmara dos Deputados, produzido pela Rádio Câmara, com trabalhos técnicos de Wellington Teles, apresentação de Márcio Aquilissardi e Tércia Guimarães. Boa noite.
2: A Voz do Brasil está de volta amanhã. Boa noite para você.
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3: Meus amigos de todo o Brasil, quem os cumprimenta é o Padre Jader Pereira. Daqui a pouquinho nós vamos ouvir música bonita. Daqui a pouco eu respondo as pessoas na Tribuna dos Aflitos. Olha, no fim do programa tem um momento de reflexão e paz. A maior corrente de fé do rádio brasileiro. Olha, gente, não esquece de chamar alguém para ouvir o nosso programa. A Viola e a Fé está começando aqui pela Rádio Capital. 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

Muito bem, meus amigos, mais uma vez nos encontramos aqui nos 1040 da Rádio Capital de São Paulo. E que bom estar aqui mais uma vez, falando com o senhor, falando com a senhora, falando com você que sempre ouve a Viola e a Fé aqui neste horário. Obrigado, viu? Obrigado pela sua companhia. Neste momento existem milhares de pessoas que nos ouvem por este imenso Brasil. São pessoas que nos ouvem pelo radinho, são pessoas que nos ouvem pela internet, pelo aplicativo no celular. Onde quer que você esteja me ouvindo, receba o meu abraço e o meu aperto de mão. E que nosso Senhor Jesus Cristo com a sua divina luz abençoe você e abençoe toda a sua família.

0: Muito bem, gente, deixa eu abrir aqui a minha caixa de promessa. Vamos ver a mensagem que vai sair hoje. Olha, já saiu, olha. Saiu Romanos, capítulo 8, versículo 31. Se Deus é por nós, quem será contra nós?
1: 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Parar para refletir, refletir para recomeçar, recomeçar para ser feliz.
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0: Muito bem, meus amigos, olha, vamos ouvir uma música muito bonita agora. Daqui a pouquinho eu volto.

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0: Tarde, Jada. Queria pedir uma oração pra minha família, pra minha filha, pra todo mundo. Que é disso, de coração de Jesus.
1: Amém, filha. Vamos rezar sim pela sua filha, por você, por toda a família. Conte sempre com as nossas orações. Muito bem, deixa eu colocar mais nomes na oração. São nomes que estão chegando aqui no nosso WhatsApp. Aqui, ó, Padre Jader Pereira. Coloca o meu nome na sua oração de hoje. Meu nome é José Antônio Cunha. Sou de Osasco, São Paulo. Tá na oração, viu, filho? Tem mais, ó, Padre Jader Pereira. Me chamo Joyce Lima. Sou de Santo Amaro. Reze por mim e pela minha família. Vamos rezar, filha. Tem mais aqui, Padre Jader Pereira. Meu nome é Luana Maria.

Muito bem, meus amigos. Você que sempre ouve o padre aqui na Rádio Capital, já deve ter ouvido o padre falar sobre a água benta que nós distribuímos aqui na igreja. Nós temos aqui no santuário uma fonte de onde saem as águas. As pessoas trazem garrafinhas, enchem com esta água para levar para casa. Pois esta água que nós distribuímos, ela não é uma água comum. Água comum você tem aí na sua casa, né? Uma água comum serve para matar a sede, serve para você cozinhar, fazer suco, tomar banho. Mas a água que nós temos aqui, ela não é uma água comum. É uma água benta, abençoada, santificada, exorcizada. O padre benze e exorciza. Então esta água, ela contém as vibrações do alto. Ela contém bênçãos espirituais. Um dia uma pessoa pegou um pouquinho desta água aqui na igreja e levou para casa. Colocou dentro de um copo de vidro, e apagou a luz. Ela disse para mim: padre, quando eu apaguei a luz e olhei para o copo com água, eu via que da água saía luz. Cheguei pertinho da água, peguei o copo e fiquei pensando: puxa, foi a água que eu trouxe lá da igreja, que o padre abençoou. Era como se a água estivesse iluminada. E eu expliquei para ela que esta água que as pessoas pegam aqui, esta água tem bênçãos espirituais. O padre benze e exorciza a água antes de distribuir para o povo. Então não é à toa, porque vem pessoas de longe para buscar. Toda vez que o padre abre as pias do Senhor Bom Jesus para o povo pegar água benta, vem pessoas de todo o Brasil, pessoas do Rio de Janeiro, pessoas de Belo Horizonte, Minas Gerais, vem pessoas do Norte, né? Vem pessoas do Sul, Rio Grande do Sul, Bahia. Vem pessoas de todas as partes. Uma senhora falou: padre, água igual a essa eu não acho em lugar nenhum. Essa água é para você dar para um doente, para um viciado, perturbados, pessoas que não dormem à noite, pessoas que ouvem vozes, veem vultos. Com essa água você pode benzer a sua casa, o seu comércio, para afastar as coisas negativas. Essa água tem sido um santo remédio para as pessoas doentes, para as pessoas de fé. Então é por isso que vem pessoas de todas as partes para pegar esta água benta. É uma água benta poderosa, gente. Poderosa. O padre abre a fonte aqui uma

0: vez por mês, uma vez por mês. E agora, neste mês agora, será domingo que vem. Será domingo que vem. Domingo que vem o padre vai abrir as pias do Senhor Bom Jesus para você pegar desta água milagrosa. Basta você trazer uma garrafinha, viu? Uma garrafinha vazia para você encher com esta água. E leve para o seu filho, para o seu marido, para essa pessoa que está aí enferma, doente, esta santa água benta. Eu quero que você ouça agora com atenção pessoas que já vieram das missas e que foram muito abençoadas.
1: O seu nome?
2: É Maria José.
1: Maria José, você mora onde?
2: Eu moro em Jandira.
1: Qual a bênção alcançada aqui no Santuário do Bom Jesus, rezando as novenas com o padre Jader Pereira?
2: Eu fiz 3 novenas em seguida para o meu marido parar de beber. Ele parou de beber, graças a Deus, já vai fazer quase 1 ano.
1: E a senhora está feliz?
2: Estou feliz.
1: Graças a Deus.
0: Graças a Deus. Tá vendo, gente? Então, olha, domingo agora. Domingo que vem. Traga uma garrafinha para você pegar a água benta milagrosa. Água benta exorcizada. Água que cura, que liberta. Água que sara. Domingo que vem, 7 horas da manhã, ou 9 horas da manhã, ou 3 horas da tarde, aqui no Santuário do Bom Jesus. Eu vou dar um endereço, pegue um papel, pegue uma caneta para você anotar o endereço direitinho. O Santuário do Bom Jesus está aqui no centro de São Paulo, na rua Capitão Faustino Lima, número 101, ao lado da estação do metrô Pedro II. Vou repetir, rua Capitão Faustino Lima, número 101, ao lado da estação do metrô Pedro II. Quando você chegar no metrô Pedro II, desce para o lado da Rua da Figueira. A Rua da Figueira é a rua do metrô. A nossa rua é na rua de trás, em frente ao portão principal da Congás. Bom, domingo agora, 7 da manhã, 9 da manhã ou 3 da tarde. Venha buscar água benta. Eu espero por você e por toda a sua família.
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0: Muito bem, gente, vamos ouvir uma música bonita agora. Daqui a pouquinho eu volto.

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9: Muito bem, meus amigos, você também pode participar aqui da Tribuna dos Aflitos. E é fácil, viu? É só você mandar a sua mensagem de voz aqui para o nosso WhatsApp. Você manda uma mensagem de voz contando o seu problema, contando o seu drama. O padre vai ouvir, vai analisar a sua mensagem e responder aqui no ar. Quando você mandar a sua mensagem, diga seu nome, diga o lugar de onde você está falando, tá bom? Você sabe o número do nosso WhatsApp, não sabe? Não sabe? É 9-4030-7365. 9-4030-7365. O código de São Paulo é 11. Então mande a sua mensagem para mim. Eu vou incluir a sua mensagem na Tribuna dos Aflitos.
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0: Muito bem. Bom, eu já tenho aqui uma mensagem de voz. E a pessoa que mandou a mensagem, ela não disse o nome. Mas eu vou responder. Eu vou ouvir a mensagem dele. E quero que você ouça também. Vamos ouvir?
1: Padre, eu neste momento estou passando por uma situação muito difícil. Eu gostaria muito, Padre, de ouvir os conselhos do Senhor, porque minha vida está muito complicada. Eu sou casado, eu tenho 30 anos de casado, né? E tenho uns 2 anos para trás que meu casamento está vindo mal, a ponto de separação. Minha mulher está enjoando de mim, criou nojo de mim. E eu não sei o que fazer, Padre. E eu gosto muito dela. Eu amo. Eu tenho uma família, tenho 5 filhos, Padre. Tenho filhos maravilhosos. Tenho neto. E eu não gostaria que meu casamento chegasse ao fim desta maneira, Padre. Eu gostaria muito, Padre, saber se tem alguma coisa que esteja atrapalhando meu casamento, Padre. Por favor, me ajuda.
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0: Ô, meu amigo, ouvi com atenção a sua mensagem de voz. E olha, eu senti uma coisa muito ruim. Você disse que tem 30 anos de casado e de 2 anos para cá, o casamento começou a ir de mal a pior. Começaram os problemas. Você diz que a tua mulher, hoje, sente nojo de você, né? Como é que pode uma pessoa conviver com a outra assim? Como é que pode a pessoa escolher alguém para passar a sua vida com ela, dizer que ama aquela pessoa e de repente sentir nojo dela? O seu companheiro, pai dos seus filhos. E você diz assim, padre, eu não quero que meu casamento acabe. 30 anos, né, de casado, e você a ama muito. Eu vejo isso. Você me pergunta se tem alguma coisa feita, alguma coisa maligna sobre vocês, não é? Porque é uma coisa estranha, não é? Assim, do nada a pessoa vira a cabeça. Meu amigo, é mal espiritual, sim. E quando eu falo que é mal espiritual, é porque tem coisa ruim, coisa feita. Olha, com certeza alguém fez algo contra vocês. Olha, é coisa de inveja para acabar o relacionamento de vocês. E o mal recaiu sobre ela. Olha como são as coisas. Às vezes, eu já vi acontecer mais com os homens, né? Eles que mudam a cabeça, que vão embora, abandonam a mulher, mas caiu nela. Ô, meu amigo, deixa eu te dizer uma coisa. Você diz aqui para mim, padre, eu não quero que meu casamento acabe. Então, meu amigo, tem que tirar esse mal. Tem que desfazer esse mal. Se esse mal não for desfeito, ele vai continuar agindo na sua vida até que acabe tudo. E não é isso que você quer, não é? Então preste atenção. Deixa eu lhe dizer uma coisa. Eu quero te ajudar, meu amigo. Eu quero te ajudar. Mas para isso, venha falar com o padre. Pode vir domingo que vem. Domingo que vem, 7 horas da manhã, ou 9 horas da manhã, ou 3 horas da tarde. Vamos aproveitar domingo que vem. Eu vou te dar a água benta que é exorcizada. Traz uma garrafinha com água, viu, amigo? Nós vamos colocar na sua garrafinha água benta que é exorcizada. E eu vou te ensinar, você vai dar água para sua esposa. Essa água ajuda muito a afastar os espíritos do mal. E eu vou te ensinar, meu amigo, a você fazer o trabalho espiritual para desfazer esse mal. É a novena forte, tá? Novena de libertação. É com a vela de cruz azul. É para libertação. Viu, meu amigo? Vem domingo que vem. Vem falar comigo. 7 da manhã, 9 da manhã ou 3 horas da tarde. Quando você fizer direitinho esse trabalho espiritual, você vai ver. O mal vai sair e tudo vai voltar ao normal, meu amigo, como você sempre quis. Olha, então venha domingo agora. Olha, não esqueça de trazer a garrafinha. Porque domingo agora é o dia que o padre abre a fonte milagrosa do Senhor Bom Jesus. E quando eu abro esta fonte, vem pessoas de todo o Brasil buscar a água. Vem pessoas de todos os lados buscar esta água. Essa água é milagrosa. Esta água tem as gotinhas das bênçãos de Deus, de Nossa Senhora, do nosso bom Jesus. Então vem buscar esta água para você dar para o doente, viciado, perturbado, tá? Domingo que vem, 7 horas da manhã, ou 9 horas da manhã, ou 3 da tarde. E vem falar comigo, viu? Porque eu preciso te ensinar a novena de libertação, que é poderosa. Você sabe o endereço aqui do santuário? Anote aí. Rua Capitão Faustino Lima, número 101, ao lado da estação do metrô Pedro II. Vou repetir, hein? Rua Capitão Faustino Lima, número 101, ao lado da estação do metrô Pedro II. Quando você chegar no metrô Pedro II, você desce para o lado da Rua da Figueira. A Rua da Figueira é a rua do metrô, e a nossa rua é na rua de trás da Rua da Figueira, em frente ao portão principal da Congás. Domingo agora, distribuição gratuita da água benta. Meu amigo, você vai sair da tribuna dos aflitos e vai subir a tribuna dos vitoriosos.
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0: Muito bem, gente, então vamos ouvir uma música bonita.

0: Padre Tereza, tua benção. Que quem tá falando aqui é Antônio Milton de Vale Jequitinhonha, Francisco Belaró, Minas Gerais. Aqui eu queria que o senhor pudesse rezar, fazendo um favor, rezar para nós aí. Meu nome é Antônio Milton de Souza e o nome da minha esposa, Elisana Vieira Martins. E o nome do meu filho, Josiel Marco Vieira de Souza. É, tô ouvindo a rádio sempre aqui, pelo aplicativo, gostando muito. E sempre que eu vou em São Paulo, eu vou na igreja aí, sempre eu vou. Gosto muito dessa igreja aí. Eu pensei vários milagres nessa igreja. Morava aí em São Paulo, mas sempre todo ano eu vou. Duas, três vezes no ano eu vou aí em São Paulo.
1: Amém, filho. Olha, vamos rezar sim por você, por toda a família. Conte sempre com as nossas orações.

bom, deixa eu colocar mais nomes na oração. Esses nomes chegam aqui pelo WhatsApp. Então deixa eu abrir aqui. Padre Jader Pereira, meu nome é Leandro Barbosa. Coloco meu nome na sua oração. Amém. Vamos rezar, viu? Estes nomes estão na nossa oração de hoje.

0: Muito bem, meus amigos. Eu sei que nesta hora existem muitas pessoas que me ouvem por este Brasil afora, pessoas de todas as partes. Você vê, nós ouvimos um WhatsApp de Minas Gerais, não é? São pessoas que nos ouvem por todos os lados deste imenso Brasil. E eu sei que dentre essas muitas pessoas, não são poucas as pessoas que sofrem com males espirituais. Perseguições, inveja, maldições. Eu sei que muitas pessoas recebem perseguições aonde moram, no bairro onde você mora, na vizinhança onde você mora. É muita inveja para cima de você. Tem gente que tem muita inveja na sua casa. É tanto olho gordo, é tanta coisa ruim que mandam contra você, contra a sua casa, que você sente a sua casa carregada. Você sente uma coisa pesada dentro de casa. Você fala assim, parece que não está bem. É uma coisa ruim que paira no ar. As pessoas brigam dentro da casa, não se entendem. As coisas quebram. As plantas morrem, os animais adoecem. As pessoas não dormem direito à noite. E vocês me perguntam, padre, como é que eu faço para tirar esse peso, essa coisa ruim da minha casa? Atenção, meus amigos. No dia 20 de setembro, no dia 20 de setembro, eu vou distribuir aqui na igreja, gratuitamente, o sal grosso exorcizado de São Miguel, para você levar aí para tua casa. Para você usar esse sal grosso na sua casa. Mas eu vou distribuir gratuitamente no dia 20 de setembro, que é um domingo, 7 da manhã, ou 9 horas da manhã, ou 3 horas da tarde. E eu vou ensinar um trabalho para se fazer dentro da casa, que é para tirar todas as coisas ruins. Este sal grosso, o padre está preparando ele nos pés de São Miguel. É o sal grosso exorcizado, que é para tirar todo o mal. Olha, eu quero que você ouça agora pessoas que já vieram nas missas e que foram muito abençoadas. Vamos ouvir.
1: Marinildes.
2: Mora aonde, Marinildes?
1: Em Guarulhos.
2: Foi a graça alcançada no Santuário do Bom Jesus, participando das novenas com o padre Jader Pereira.
1: Eu coloquei a carteira de trabalho da minha filha em cima do rádio e Graças a Deus, para a honra e glória do Senhor, a minha filha arrumou um emprego, está ali.
2: Está trabalhando?
1: Vai começar segunda-feira.
2: Está feliz?
1: Muito.
2: Graças a Deus.
0: Graças a Deus. Então olha, meus amigos, você que está me ouvindo agora, é você, você vai ser abençoado também. Tenha fé, ponha a sua fé em ação e vem estar comigo no dia 20 de setembro, 7 horas da manhã, ou 9 horas da manhã, ou 3 horas da tarde. E eu vou te dar esse sal grosso de São Miguel, exorcizado, preparado, para você levar para tua casa, para dentro da sua casa. Esse sal vai entrar na tua casa e a maldade vai sair. O Santuário do Bom Jesus fica aqui em São Paulo, ao lado da estação do metrô Pedro II, Rua Capitão Faustino Lima, número 101, metrô Pedro II, Rua Capitão Faustino Lima, número 101, estação do metrô Pedro II. Quando você chegar no metrô Pedro II, sai pela saída da Rua da Figueira. É atrás da Rua da Figueira. Então, gente, prepare-se para o dia 20 de setembro. Venha buscar o sal. Eu espero por você e por toda a sua família.
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0: Muito bem, gente, vamos ouvir uma música bonita. Daqui a pouquinho eu volto.

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0: santo das causas perdidas e dos males desenganados. Olhai por nós neste momento. Aumentai o nosso amor e a nossa fé. Abençoai a nossa casa e a nossa família. Prosperai o nosso trabalho e as nossas mãos. Fortificai a nossa saúde e o nosso corpo. Ó meu bom Jesus, santo protetor daqueles que em vós confiam, sei que serei atendido, pois igual ao teu nome, mais poderoso não há. Meu bom Jesus, rogai por nós. Abençoe-vos o Deus Todo-Poderoso, Pai, o Filho e o Espírito Santo. Amém.
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0: É, o nosso programa vai ficando por aqui. Mas amanhã eu volto, neste mesmo horário, e espero por você. Muito obrigado pela sua companhia, pelo seu carinho. Que Deus abençoe a todos. Fiquem todos com Deus. E até amanhã.
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0: Excelente dia de A a Z, de 0 a 100, que é pra de ninguém esquecer! É o Fernando Riquetti, turma, chegando por cá com toda a sua comitiva para mais um Brasil Caminhoneiro aqui na capital. Alvorada da quinta-feira, gente, o calendário marca 10 de setembro de 2026, é inverno brasileiro, termômetro na casa dos 18 graus aqui pelos lados da Avenida Paulista, tá legal, tá gostoso, máxima de 20, segundo a SOMAR Meteorologia. Eita nós, o sol pinta já já pelas bandas do leste, às 6 horas e 7 minutos, acorda Brasil, e se esconde atrás da Serra da Cantareira, pelos lados do oeste, às 17 horas e mais 58 minutinhos. Comigo fazendo essa edição do Brasil Caminhoneiro lá do outro lado do vidro, ele. E quando bate uma feijuquinha, vou te falar, rapaz, não fica nem um cardinho no fundo do prato, rapa tudo. Luiz Jesus! Bom dia, Jesusinho! Tudo bem, meu velho? Tranquilinho? Suave na nave? Legal! Bom ter tua companhia aqui mais uma vez conosco. Tá bom, meu irmão? É isso daí. Vamos embora, gente. Vamos embora. Que hoje é um dia que pede de cada um de nós, né? Atenção, solidariedade e, principalmente, gente, cuidado com o próximo. É que hoje, dia 10 de setembro, gente, nós lembramos o Dia Mundial de Prevenção ao Suicídio. É uma data para lembrar que existem momentos em que a dor parece tão grande, que os problemas, às vezes, parecem não ter saída, né? Parece que a gente acaba se encontrando dentro de um beco. Mas, gente, nenhum sofrimento, nenhum, não sei o que você está passando, nenhum deles precisa ser enfrentado sozinho. E para você que está ouvindo a gente agora, você que está tocando aí teu caminhão, você que já está aí, ó, no carro de aplicativo, para você que é taxista também, está sempre conosco também, para a turma do ônibus, para você que é produtor rural, você que está fazendo plantão aí na guarita, ou para você que está acordando agora aqui com a gente também, uma boa quinta-feira, fica uma mensagem muito, muito simples, mas muito importante. Você não está sozinho. Você prestou atenção no que eu falei? Você não está sozinho. Então, converse com alguém, procure ajuda. Dê a si mesmo a chance de atravessar esse momento. Gente, a vida é cíclica, tudo muda, as circunstâncias mudam também. E aquilo que hoje parece um inferno que não acaba, sabe, pode dar sim lugar aí ao sol, a uma nova primavera. É que a gente sempre na estrada, sempre fez uma comparação com aquilo que a gente que está na estrada, né, o caminhoneiro vive no dia a dia. É, por mais que a estrada esteja ruim, sabe, pegou aquele monte de buraco, falta de sinalização, a gente aprende que até o trecho mais difícil chega ao fim, uma hora pinta um asfalto um pouquinho melhor. E sempre, gente, sempre que um companheiro está passando por um momento difícil, talvez a nossa atitude mais importante, sabe qual que é? É parar, ouvir, não deixar essa pessoa sozinha. O caminhoneiro tem sensibilidade, percebe quando o outro não está legal. Mesmo que nunca tenha encontrado esse camarada na vida. Às vezes vê o cara meio amuado lá no canto, né? Pô, vai lá, pergunta, ô, meu irmão, tá tudo bem? Precisa de um apoio? Às vezes só esse tapinha nas costas que você dá no cara, meu irmão, às vezes já é o suficiente para o cara acionar a chavinha dele. Opa, não vou fazer besteira não. Então, gente, escolha sempre a vida. A vida é a melhor escolha. E pedir ajuda não é sinal de fraqueza, não. É sinal de coragem. É sinal de coragem. Tá bom? Hoje celebramos o dia de São Nicolau de Tolentino, que nasceu na Itália no ano de 1245. E olha só que legal, gente. Desde muito jovenzinho, ele se dedicou à oração, ao jejum e, principalmente, à ajuda aos mais necessitados. E São Nicolau era conhecido pela simplicidade, pelo carisma, por uma maneira alegre, né, de levar sua mensagem às pessoas, né? E eu acho que é uma história que combina muito com a mensagem desse dia, né, Jesus? De a gente cuidar um dos outros, oferecer uma palavra amiga, estender a mão a quem precisa. Então, gente, que nunca, nunca falte alguém para escutar você. E também que nunca falte coragem para você dizer, eu preciso de ajuda. Tá bom? Então que Deus, que nosso Senhor Jesus Cristo, que todos os anjos e santos, que Nossa Senhora abençoe o seu dia, proteja cada quilômetro rodado nessa sua caminhada e coloque sempre boas pessoas, né? Pessoas iluminadas aí no seu caminho. tá legal? Tem aniversário de cidade hoje aqui, viu, Jesuszinho? Hoje é feriado no município de Areado, Areado em Minas Gerais. Sabe quem tá enterrado lá? Talvez você não conheça, é o Calé, é o saudoso Calé. Ele que fez por muito tempo na Rádio Record, tinha um boletim. Cara, eu era moleque, cara, que eu não ouvia isso. Ele começava lá o boletim dele na Rádio Record, fazia, alô, caminhoneiro, boa tarde. Aí entrava com o boletim informando, olha as coisas que a gente lembra, cara. E o Calé fez parte, né, do Clube Irmão Caminhoneiro Shell. Essa você lembra, né, Jesus? De nome? Tá bom. Quantos anos você tinha no começo, lá pra 88, 89? O Clube Irmão Caminhoneiro Shell, acho que é de 89. Quantos? 3 anos? Gurizão. Eita, é, o Siga Bem começou em 95, né? Mais de 95. É, tá aí, nossa homenagem ao nosso saudoso Calé. Quem se lembra do Calé depois, deixa um alôzinho pra gente aí também, tá legal? Também em Minas Gerais, hoje feriado no município de Capelinha e também em Nova Resende. No estado do Paraná, hoje feriado no município de Mamborê e Santa Mônica. Em Santa Catarina, no município de Imbuia. E no Rio Grande do Sul, hoje feriado no município de Dois Irmãos, São José do Ouro, Tucunduva e Tupeirandi. Tuparendi, que Tuparendi, Marquinhos? É Tuparendi. Repete comigo, Tuparendi. Não, não, não. Então, parabéns a todos vocês que nasceram e moram nessas cidades aí, viu? E hoje é aniversário do Guga, né? O tenista Gustavo Kuerten, completando hoje 49 anos. Maior tenista da história do Brasil e certamente um dos maiores do mundo, viu? Ó, ser tricampeão de Roland Garros, meu irmão, não é pra qualquer um, não, viu? E o querido Guga conseguiu essa proeza aí, viu, gente? E ele foi o único tenista da história, Jesus, que ganhou do Pete Sampras e do André Agassi no mesmo torneio. Ah, sou testemunho ocular da história, filho. Ei, Guga, aquele abraço pra você, viu, meu irmão? Deus te abençoe, muita paz, saúde, alegria, muitas conquistas aí. Ele que mora lá pelos lados de Itajaí, lá na Santa Bela e Catarina, viu? Ei, Guga, Guga, coração enorme, viu, velho? Pensa no coraçãozão desse homem aí. Você tá doido, cara, você tá doido. Depois vou contar uma proeza que esse cara fez aí, viu? É... É, não, é que eu lembrei agora, cara, da primeira reportagem que eu fiz lá no Siga Bem Caminhoneiro, que foi acompanhar os caminhões, né, que eram da caravana, né, que o pessoal da Iveco disponibilizou, pra gente levar suprimento da Cruz Vermelha daqui de São Paulo lá pra Santa Catarina, naquela enchente braba que deu em 2009, se não me engano, 2010. E eu lembro que o na época, né, era o Poço Santa Rosa, né, que era lá do Emílio Dalsock. O pátio do poço foi transformado num hospital de campanha, gente. E aí eu lembro que eu tava gravando lá no hospital, tinha feito uma entrevista lá com o Emílio Dalsock, com o pessoal do exército. Daqui a pouco aparece o Guga, cara, numa caminhonete. Mas, cara, abarrotado de comida, de cesta básica, de coisa arada toda. Ei, Guga, viu? Me marcou muito aquilo lá, cara. E ele não quis dar entrevista. Ele falou, não quero aparecer, não me mostra não. Cara, achei tão bonito esse exemplo, porque tem muita gente que, né, gosta de um holofote, o Guga não, cara. A gente tava lá, eu tinha acabado de gravar uma entrevista com o Emílio Dalsock, ele apareceu lá com essa caminhonete abarrotada de coisas, acho que tava ele e a mãe dele, cara. Aí eu quis fazer uma entrevista com ele, não grave eu não. Eu achei uma nobreza isso daí. É, Guga, aquele abraço, meu irmão, tamo junto aí, tá bom? É isso daí. Além do meu querido Luiz Jesus, que tá aqui ouvindo nossos causos, nossa história, Reinaldo Alves tá lá na Central Técnica, Jeová e Batatinha tá lá nos transmissores em Diadema, e é isso aí. Apresentações feitas, barriga vazia, mão lavada. Simbora nós, acelerando o carrão na FM 77.5, 1040 kHz na AM, para você que nos acompanha pelas redes sociais, pelo aplicativo, para você que tá sempre conosco pelo YouTube, youtube.com/capital com você, e pra turma que acompanha o Riquete também pelas redes sociais, eita nós. Se tiver lá no Instagram, é só você colocar o @riquetereporter, tá bom? Lembrando que o Riquete se escreve com R-I-C-H-E-T-I, tá bom? E no YouTube sempre tem umas pataquadas do Riquete por lá também. youtube.com/riquetereporter, tá? Dá aquele triplo C, curte, comente, compartilhe, que isso aí ajuda demais a gente aqui no nosso dia a dia. Legal? É isso daí, tá vendo? Quantas opções pra você estar sempre ligado aqui com a gente? 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
0: E a gente abre a seleção musical de hoje com ele, Juliano César, com Gleidson Rodrigues, Boi Bandido. Vamos ouvir!

0: Tá aí, saudoso Juliano César com Gleidson Rodrigues com Boi Bandido, abrindo a seleção musical dessa quinta-feira, 10 de setembro, e você participa aqui com a gente pelo DDD 11 983345777. Anotou? DDD 11 São Paulo 983345777.
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0: Já estamos de volta.

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14: Olha, eu quero mandar um grande abraço aqui para dona Sônia. Faz tempo que eu não mando um alôzinho para ela. Ela que mora na Vila Mariana, aqui bem pertinho aqui da Rádio Capital. E ela falando assim, ô Riquete, essa semana completamos um ano do falecimento da minha mãe. E que era muito tua ouvinte, que te adorava, dona Eunice. Coloca o nome, o nome dela nas suas orações, Riquete. Ô, meu Deus do céu. Saudade da dona Eunice, né? Ela, dona Sônia, sempre participando aqui com a gente, aquela vozinha mansinha dela, de ação. Sempre bonito ver as duas juntas. Vamos rezar por ela assim, viu, dona Sônia? Um beijo pra senhora, obrigado pelo carinho. Eu tenho a certeza que a dona Eunice, viu, pelo que ela foi na sua vida, né? Pelo sacrifício, pela luta, pela abnegação que ela teve. Pode ter certeza que Nossa Senhora preparou um cantão bem bonito e muito especial pra ela. E lá de cima, viu, dona Sônia? Tá sempre acompanhando a senhora aqui por baixo também. Tá bom? Um beijo. Obrigado pelo carinho, tá bom? O Zé Salomão em Mirandópolis. Oi, Ké, tô indo lá tirar os leitos da tetuda. Vai lá, Zé. Um abraço, meu irmão. Tamo junto. O Reinaldo lá da Capelina de Transportes também. Aí, ó, fazendo parte da comitiva das 40 janelinhas. Sempre ligado aqui com a gente. Um abraço, Rei. Aquele abraço pra você. Tamo junto. A Gisele Firmo lá em Campo Grande, no Rio de Janeiro, também preparando as turbinas lá da Sprinter, lá pra carregar o futuro do Brasil. Beijo pra vocês. A Rosalinde Bassi, Luciana e a Didi também ligados aqui com a gente na Zona Leste. O Joca tá ligado conosco lá com a esposa, a dona Regina, lá no bairro da Vila Alpina. O Banana Tapeceiro também tá por lá. A dona Zumira, ô, dona Zumira, beijo pra senhora. Obrigado pelo carinho. Ela apareceu ontem lá na casa da mãe, levando a Santinha, né, a senhora três vezes admirável. Aí sempre fica, né, fazendo o rodízio lá com a imagem da Santinha, pra gente poder rezar o terço, né, sempre pedir as bênçãos da nossa mãe celestial. E ela se encontrou com a mãe esses dias lá na rua, lá, tá, ah, um beijo pra senhora, eu já tô acompanhando o Riquete. Obrigado, dona Zumira, um beijo pra senhora. A dona Lourdes e o Dito também sempre ligados aqui com a gente, acompanhando. A Elisângela, junto com a Regina, né, e o filho dela, o Brunão, lá no, pelos lados do Grajaú, na Zona Sul. Pede pra mandar um abraço aqui pro paizão, o seu Benício, que sempre acompanha a gente lá pelos lados de Sapopemba. Obrigado, gente. Ó, mais turma aqui, ó, das 40 janelinhas aqui, ó, o pessoal aqui da van. É, o Roberto e o Carlos Rabelo, lá da Azul Mob. Diz que o pessoal tá todo ligado com a gente lá. Tá nóis. Um abraço, viu? O Roberto é aquele que trabalhava aqui na aviação Grajaú. Tá lá fazendo parte da comitiva lá do pessoal da Azul Mob. Obrigado pelo carinho, viu, gente? Tamo junto no Balaio do Gato. Daqui a pouquinho tem mais notícias aí das estradas aí pra vocês. Municípios de Rio Bonito e São Pedro da Aldeia. Então esse documento aí tá identificando 7 pontos, principalmente bueiros, onde foram observadas rachaduras,

0: trincas, tem também infiltração e perda de material. E segundo esse relatório aí, né, divulgado pela CCR Via Lagos, existe aí a possibilidade de comprometimento do pavimento, inclusive com risco de ocorrência repentina aí, tá bom? E a concessionária, gente, afirma que precisa de autorização para poder realizar algumas dessas intervenções aí, tá bom? Já os órgãos públicos envolvidos dizem que estão acompanhando a situação e que parte das obras emergenciais já foi realizada. Então, para o motorista fica a dica, né? Enquanto o pessoal não dá o sinal verde para a concessionária começar as obras, né? Redobre a atenção, principalmente aí em períodos de chuva, e respeite a sinalização sempre e os limites de velocidade, tá bom? É brincadeira, né? Depois o pessoal, a gente sempre, né? Quando tem alguma coisa errada, a gente senta a lenha nas concessionárias. Agora que é o contrário. A concessionária fez o relatório, apontou para a turma e tem que esperar o sinal verde deles. Tá esperando que abriu uma cratera no meio da pista, né, para poder entrar com a equipe para poder resolver as coisas? Ô, povo complicado, cê tá doido? Se você tiver informação das estradas aí para compartilhar com a gente, por favor, manda para cá. DDD 11 983345777.
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0: Olha ela chegando aí pra soltar o gogó, com aquela voz aveludada. Kate Martins, Ao Amanhecer. E é pedido da Marinês lá de São Bernardo do Campo. Vamos ouvir.

0: Tá aí ao amanhecer, Kate Martins atendendo o pedido aí da dona Marinês lá de São Bernardo do Campo. Beijo, Marinês, obrigado pelo carinho, tamo junto. E se você quiser acompanhar mais a respeito aí do dia a dia, né, da Kate Martins, é só você ir lá no Instagram, no YouTube e colocar o arroba katemartins8015, tudo juntinho. Arroba katemartins8015, legal? Kate, beijo pra você, deixa um abraço aí pro maridão. Aquele abraço mais apertado de calicate de pressão aí, tá bom? Grande Osmar Zani. Tamo junto, meu velho. Tamo junto aqui na capital, conectada com o mundo, ligada sempre em você.
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14: É isso aí, gente, hora do Minuto Agrojornal. E hoje no Minuto Agrojornal, gente, vamos falar a respeito aí, ó, das exportações de frutas, viu? Ah, esse mercado internacional aí, né, além fronteiras, começou o mês de setembro num ritmo mais lento, mas com uma notícia positiva pro produtor. Quer saber qual é? Ah, eu conto para vocês. É que o preço médio pago pelos compradores internacionais está bem maior do que no ano passado, viu? Olha aí, ó, nos primeiros 4 dias úteis de setembro, o Brasil embarcou cerca de 19.600 toneladas de fruta e nozes. Isso aí é quase 20% menos que no mesmo período de 2025. Oi, Ked, você falou que o preço estava melhor e a gente mandou menos? Calma, gente, deixa eu terminar de explicar as coisas. Ô, gente ansiosa. É que é o seguinte, gente, é que a tonelada exportada, ela foi negociada em média pouco mais de 1.260 dólares. Isso aí, gente, é quase 23% acima do valor registrado no ano passado. Então, gente, com isso, mesmo com menos produtos embarcados, a receita caiu apenas cerca de 1%. A gente acabou compensando. Perdemos na quantidade, mas a gente acabou ganhando na qualidade e no preço lá fora também. Entendeu? Direitinho? É? Então tá bom. E esse comportamento, gente, ele não vem assim isolado não, tá? Porque ele vem na sequência de um agosto também bastante positivo para o mercado de frutas. No mês passado, né, em agosto, o Brasil exportou quase 81 mil toneladas de frutas. Isso aí, ó, representou uma alta de 19% sobre agosto do ano passado. E a receita chegou a 112 milhões de dólares, crescimento superior a 50%. E tem um outro detalhe interessante aqui, viu? Os números indicam que o Brasil está conseguindo vender fruta por um valor maior e não apenas aumentar a quantidade embarcada. E isso é importante, né, gente, para uma cadeia em que qualidade, conservação, embalagem e logística fazem toda a diferença. Afinal de contas, gente, fruta é uma carga delicada e não basta produzir bem. Você tem que colher no momento certo, tem que armazenar de forma correta, transportar com cuidado e outra, entregar com qualidade ao comprador. E os dados do primeiro semestre, gente, reforçam esse movimento. Os embarques de frutas em contêineres cresceram mais de 20%, enquanto que o volume total exportado, né, considerando tanto contêineres como navios frigoríficos, avançou quase 30%. Bom, agora o mercado vai acompanhar aí as próximas semanas e a gente também, né? Para saber se o ritmo menor em setembro é apenas momentâneo ou se os embarques realmente vão perder força. Legal? Então, para você, produtor, fica aí uma constatação importante aí que a gente acabou trazendo aqui no Minuto Agrojornal, tá? Presta atenção. No comércio exterior, às vezes, vender menos pode fazer sentido, desde, claro, que a qualidade permita vender melhor. Por isso que tem que zelar, cuidar direitinho, né? Tratar com carinho aí o pomar, tudo aquilo que você produz aí na tua propriedade, que você pode ter certeza. Se o pessoal não reconhece aqui, além fronteira, pode ter certeza que o pessoal vai abraçar melhor o teu produto. Legal? É o Minuto Agrojornal, pegando sempre uma beira, uma carona na bolé do Brasil Caminhoneiro, FM 77.5, 1040 kHz na M, pelas redes sociais.
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14: Olha o bruto rústico e sistemático chegando aí, ó. Baitaca no fundo da grota daí, vamos ver.
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0: Tá aí no fundo da grota com o nosso querido Baitaca marcando presença aqui na Bolé do Brasil Caminhoneiro. Vamos tomar uma água, um cafezinho, um cavalo? Um mate também? Boa, mas não vai longe não, porque o intervalo é rápido e eu volto já já com a nossa reza do dia. Já já estamos de volta.
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6: Certa vez houve um concurso de pintura e o primeiro lugar seria dado ao quadro que melhor representasse a paz. Dentre muitos quadros, três finalistas ficaram ali, igualmente empatados. O primeiro quadro retratava uma imensa paisagem. Tinha lindas flores, borboletas que bailavam no ar, todas elas com aquela impressão que estavam sendo acariciadas por uma brisa suave. O outro quadro, né, o segundo, mostrava pássaros voando sob nuvens brancas, com branquinha, assim, sabe? Como fosse a neve, floquinhos de algodão, em meio a um céu azul anil. Bonito por demais. Eita, nós! Já o terceiro quadro mostrava um grande rochedo sendo açoitado pela violência das ondas do mar em meio a uma tempestade estrondosa e repleta de relâmpagos. E para surpresa e espanto dos finalistas, o escolhido foi justamente esse terceiro quadro, né? Esse que retratava, né, a violência das ondas contra o rochedo. Aí, indignado, né, os dois pintores que não foram escolhidos foram lá, né, questionar o juiz que deu o voto de desempate. Ó, seu juiz, como é que esse quadro tão violento pode representar a paz? Aí o juiz respirou fundo e com uma serenidade muito grande no olhar disse: vem cá. Vocês repararam que em meio à violência das ondas e da tempestade, tem uma fenda lá no rochedo? Tá vendo aqui, ó? Olha lá, presta atenção ali naquela fenda. Viu? Tem um passarinho com seus filhotes dormindo tranquilamente. Aí os pintores, sem entender nada, assim, né, responderam: tá, tudo bem, mas... Aí, antes que eles concluíssem a frase, o juiz ponderou: a verdadeira paz é aquela que, mesmo nos momentos mais difíceis, nos permite repousar tranquilos. Olha só, gente, que legal. Talvez muitas pessoas, né, não consigam entender como é que pode reinar a paz em meio à tempestade, né? Mas não é tão difícil assim de entender não, viu, gente? A gente precisa considerar sempre que a paz, ela é um estado de espírito. E podemos concluir que se a consciência da gente está tranquila, tudo à volta pode estar numa revolução, que a gente consegue manter a nossa serenidade. Então, fazendo uma comparação com esse quadro vencedor, poderíamos dizer que o ninho do pássaro, né, que repousava serenamente com seus filhotes, representa a nossa consciência. E a consciência, gente, é um refúgio seguro. Quando nada tem que, sabe, que nos reprove. A pior coisa que tem é isso, né? Consciência apontando: oh, você tem que fazer isso, por que você fez aquilo, que não sei o quê. E também pode acontecer o contrário, né? De repente tudo à volta pode estar tranquilo e que a nossa consciência vai estar lá ardendo em chamas. E é assim mesmo que acontece, né? Um dia, gente, a paz vestiu-se de homem e conviveu com a humanidade sofredora e aflita. E essa paz, ela conservava-se em paz com ela mesma diante das situações mais turbulentas e assustadoras. E essa paz, esse agredido, ele se manteve sereno. Quando foi caluniado, ele exemplificou tranquilidade. Esse homem, diante da tempestade no mar, respirou fundo e pediu calma. Esse homem, pregado na cruz, permaneceu em paz. E antes de partir, ele disse: a minha paz vos deixo como exemplo. A minha paz vos dou como modelo a ser copiado. E tem muito que aprender com Jesus, né, Jesus? conversando com Jesus aqui, nosso amigo. Como a gente tem que aprender com Jesus, né, gente? Em cada gesto, em cada palavra, como esse homem deixou tanta coisa, e muita coisa aí a gente ainda não consegue compreender. Então vamos pedir nesse dia de hoje que o Espírito Santo nos ajude a entender, a compreender mais os mistérios da vida. Que a gente possa sempre descansar, dormir em paz. Que a gente consiga estar sempre com a nossa consciência tranquila. Tá devendo, parceiro? Paga. Liga para o credor. Tenta negociar. Você vê só como você vai ter uma tranquilidade a mais aí no teu dia a dia. Fez alguma coisa de errado? Pede desculpa, pede perdão. Vai ver só como a consciência vai ficar tranquilinha, tranquilinha. E como diz a mensagem, né? Pode desabar o mundo aí do nosso lado. E quando a gente está com a consciência tranquila, meu irmão, não tem coisa melhor do que paz de espírito, viver tranquilo. Pode viver sem um tostão no bolso. Rapaz, mas com tranquilidade, com a mente vazia, com aquela sensação do dever cumprido, não tem coisa melhor para a gente poder tocar a vida. Legal? Vamos colocar então as nossas intenções particulares. Hoje também a gente colocando aqui, né, um ano da nossa ouvinte, a dona Eunice, né, mãe da dona Sônia, lá da Vila Mariana, né, completando um ano de falecimento. E hoje a gente lembrando aí, né, dia de combate ao suicídio. Vamos rezar por tantas e tantas pessoas, né, gente, que todos os dias dão cabo da própria vida. Pedir para que Jesus, para que o Espírito Santo, que Nossa Senhora interceda, que bote um sinal de alerta nessa turma aí na hora de dar cabo da vida, para que eles despertem, entendendo que tem que pedir ajuda e que a vida é sempre a melhor opção. Ave Maria, cheia de graça, o Senhor é convosco. Bendita sois vós entre as mulheres. Bendito é o fruto do vosso ventre, Jesus. Santa Maria, Mãe de Deus, rogai por nós, pecadores, agora e na hora da nossa morte. Amém. Pai nosso que estais no céu, santificado seja o vosso nome. Venha a nós o vosso reino. Seja feita a vossa vontade, assim na terra como no céu. O pão nosso de cada dia nos dai hoje. Perdoai-nos as nossas ofensas, assim como nós perdoamos a quem nos tem ofendido. E não nos deixeis cair em tentação, mas livrai-nos do mal. Amém. Que Nossa Senhora, Mãe de todas as glórias e graças, São José Operário e seu esposo, São Nicolau de Tolentino, santo do dia, que se dedicou a vida inteira à oração, ao jejum, à ajuda aos mais necessitados, e São Cristóvão, padroeiro dos viajantes e dos motoristas, que eles nos abençoem e nos protejam por todos os dias de nossas vidas, que assim seja. Amém.

0: Padre Reginaldo Manzotti, participação especial da Joana. Nós queremos paz. Pedido do Jacó Amado Vicente, em Cambará, no Norte, pioneiro do Paraná, ligado com a gente. Encerrando esse momento de oração no Brasil Caminhoneiro.
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0: É isso aí, gente, de volta com o Brasil Caminhoneiro. 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Certo, Jesusinho? Acabou o tempo, né, meu irmão? É, tava olhando aqui, você desesperado. Acabou, chega, já era. Mas não tem problema não, gente. Hora de recolher as traias, mas amanhã, se Deus quiser, ele há de querer, estaremos por cá, viu? Sexta-feira, melhor dia da semana. Rapaz, semana passou voando, hein, Jesus? Eita, doido. Vai estar de folga? É? Viu? Consegui pra você. Mas amanhã o Jesus vai estar aqui com a gente, viu, gente? Jesus e toda a nossa comitiva para mais um Brasil Caminhoneiro inédito aqui na capital, tá bom? Beijo nas comadres, reco-reco nas costelas do compadre, cuidado nas estradas, cuidado no trânsito e na cidade grande também. Fiquem todos com Deus e até amanhã!
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todo o Brasil. Quem os cumprimenta é o Padre Jader Pereira. Daqui a pouquinho nós vamos ouvir música bonita. Daqui a pouco eu respondo as pessoas na Tribuna dos Aflitos. Olha, no fim do programa tem um momento de reflexão e paz. A maior corrente de fé do rádio brasileiro. Olha, gente, não esquece de chamar alguém para ouvir o nosso programa. A Viola e a Fé está começando aqui pela Rádio Capital. 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

Muito bem, meus amigos, mais uma vez nos encontramos aqui nos 1040 da Rádio Capital de São Paulo. E que bom estar aqui mais uma vez, falando com o senhor, falando com a senhora, falando com você que sempre ouve a Viola e a Fé aqui neste horário. Obrigado, viu? Obrigado pela sua companhia. Neste momento existem milhares de pessoas que nos ouvem por este imenso Brasil. São pessoas que nos ouvem pelo radinho, são pessoas que nos ouvem pela internet, pelo aplicativo no celular. Onde quer que você esteja me ouvindo, receba o meu abraço e o meu aperto de mão. E que nosso Senhor Jesus Cristo com a sua divina luz abençoe você e abençoe toda a sua família.

0: Muito bem, gente, deixa eu abrir aqui a minha caixa de promessa. Vamos ver a mensagem que vai sair hoje. Já saiu, olha. Saiu Romanos, capítulo 8, versículo 31. Se Deus é por nós, quem será contra nós?
1: 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Parar para refletir, refletir para recomeçar, recomeçar para ser feliz.
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0: Muito bem, meus amigos, olha, vamos ouvir uma música muito bonita agora. Daqui a pouquinho eu volto.

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0: Tarde, Jada. Queria pedir uma oração para minha família, para minha filha, para todo mundo. E aqui é disso, de coração de Jesus.
1: Amém, filha. Vamos rezar sim pela sua filha, por você, por toda a família. Conte sempre com as nossas orações. Muito bem, deixa eu colocar mais nomes na oração. São nomes que estão chegando aqui no nosso WhatsApp. Aqui, ó, Padre Jader Pereira. Coloco meu nome na sua oração de hoje. Meu nome é José Antônio Cunha. Sou de Osasco, São Paulo. Tá na oração, viu, filho? Tem mais, ó, Padre Jader Pereira. Me chamo Joyce Lima. Sou de Santo Amaro. Reze por mim e pela minha família. Vamos rezar, filha. Tem mais aqui, Padre Jader Pereira. Meu nome é Luana Maria Silva. Estou desempregada. Por favor, reze por mim. Eu moro em Suzano. Vamos rezar, tá? Tá na oração. Tem mais um, ó. Padre Jader Pereira. Coloco meu nome na sua oração de hoje. Eu rezo todos os dias com o Senhor. Não perco um programa. Meu nome é Valéria Viana. Ela é lá de Mauá. Tá na oração, viu, filha? Estes nomes estão na nossa oração de hoje.

Muito bem, meus amigos. Você que sempre ouve o padre aqui na Rádio Capital, já deve ter ouvido o padre falar sobre a água benta que nós distribuímos aqui na igreja. Nós temos aqui no santuário uma fonte de onde saem as águas. As pessoas trazem garrafinhas, enchem com esta água para levar para casa. Pois esta água que nós distribuímos, ela não é uma água comum. Água comum você tem aí na sua casa, né? Uma água comum serve para matar a sede, serve para você cozinhar, fazer suco, tomar banho. Mas a água que nós temos aqui, ela não é uma água comum. É uma água benta, abençoada, santificada, exorcizada. O padre benze e exorciza. Então esta água, ela contém as vibrações do alto. Ela contém bênçãos espirituais. Um dia uma pessoa pegou um pouquinho desta água aqui na igreja e levou para casa. Colocou dentro de um copo de vidro, e apagou a luz. Ela disse para mim: padre, quando eu apaguei a luz e olhei para o copo com água, eu vi que da água saía luz. Cheguei pertinho da água, peguei o copo e fiquei pensando: puxa, foi a água que eu trouxe lá da igreja, que o padre abençoou. Era como se a água estivesse iluminada. E eu expliquei para ela que esta água que as pessoas pegam aqui,

0: vem pessoas de todas as partes. Uma senhora falou: padre, água igual a essa eu não acho em lugar nenhum. Essa água é para você dar para um doente, para um viciado, perturbados, pessoas que não dormem à noite, pessoas que ouvem vozes, veem vultos. Com essa água você pode benzer a sua casa, o seu comércio, para afastar as coisas negativas. Essa água tem sido um santo remédio para as pessoas doentes, para as pessoas de fé. Então é por isso que vem pessoas de todas as partes para pegar esta água benta. É uma água benta poderosa, gente. Poderosa. O padre abre a fonte aqui uma vez por mês. Uma vez por mês. E agora, neste mês agora, será domingo que vem. Será domingo que vem. Domingo que vem o padre vai abrir as pias do Senhor Bom Jesus para você pegar desta água milagrosa. Basta você trazer uma garrafinha, viu? Uma garrafinha vazia para você encher com esta água. E leve para o seu filho, para o seu marido, para essa pessoa que está aí enferma, doente, esta santa água benta. Eu quero que você ouça agora com atenção pessoas que já vieram das missas e que foram muito abençoadas.
1: O seu nome?
2: É Maria José.
1: Maria José, você mora onde?
2: Eu moro em Jandira.
1: Qual a bênção alcançada aqui no Santuário do Bom Jesus, rezando as novenas com o padre Jader Pereira?
2: Eu fiz 3 novenas em seguida para o meu marido parar de beber. Ele parou de beber, graças a Deus, já vai fazer quase 1 ano.
1: E a senhora está feliz?
2: Estou feliz.
1: Graças a Deus.
0: Graças a Deus. Tá vendo, gente? Então, olha, domingo agora, domingo que vem, traga uma garrafinha para você pegar a água benta milagrosa. Água benta exorcizada. Água que cura, que liberta. Água que sara. Domingo que vem, 7 horas da manhã, ou 9 horas da manhã, ou 3 horas da tarde, aqui no Santuário do Bom Jesus. Eu vou dar um endereço, pegue um papel, pegue uma caneta para você anotar o endereço direitinho. O Santuário do Bom Jesus está aqui no centro de São Paulo, na rua Capitão Faustino Lima, número 101, ao lado da estação do metrô Pedro II. Vou repetir, rua Capitão Faustino Lima, número 101, ao lado da estação do metrô Pedro II. Quando você chegar no metrô Pedro II, desce para o lado da Rua da Figueira. A Rua da Figueira é a rua do metrô. A nossa rua é na rua de trás, em frente ao portão principal da Congás. Bom, domingo agora, 7 da manhã, 9 da manhã ou 3 da tarde. Venha buscar água benta. Eu espero por você e por toda a sua família.
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0: 6:26. Bom dia.
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3: Ótima quinta-feira aos ouvintes da capital. Atenção com transporte público, linha 3 vermelha do metrô. Os trens estão trafegando com velocidade reduzida devido à falha técnica na estação Penha. Portanto, linha 3 vermelha, saia mais cedo quem for utilizar essa linha. Isso, por enquanto, não impacta as demais linhas do metrô, Via Mobilidade e também da CPTM. Mas saia mais cedo quem for utilizar a linha 3 vermelha, problemas na estação Penha. Destaque para o trânsito em São Paulo. Tudo molhado, choveu durante a noite, chove em alguns pontos, pistas escorregadias, motorista tem que redobrar a atenção. A Marginal Tietê com trânsito ruim no sentido rodovia Castelo Branco, entre a ponte Aricanduva e a ponte da Vila Maria, e depois no acesso à rodovia dos Bandeirantes. Por sentido Ayrton Senna, intensidade entre a rodovia Anhanguera e a ponte Piqueri. 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
0: Muito bem, meus amigos, você também pode participar aqui da Tribuna dos Aflitos. E é fácil, viu? É só você mandar a sua mensagem de voz aqui para o nosso WhatsApp. Você manda uma mensagem de voz contando o seu problema, contando o seu drama, o padre vai ouvir, vai analisar a sua mensagem e responder aqui no ar. Quando você mandar a sua mensagem, diga seu nome, diga o lugar de onde você está falando, tá bom? Você sabe o número do nosso WhatsApp, não sabe? Não sabe? É 9-4030-7365. 9-4030-7365. O código de São Paulo é 11. Então mande a sua mensagem para mim. Eu vou incluir a sua mensagem na Tribuna dos Aflitos.
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0: Muito bem. Bom, eu já tenho aqui uma mensagem de voz. E a pessoa que mandou a mensagem, ela não disse o nome. Mas eu vou responder. Eu vou ouvir a mensagem dele. E quero que você ouça também. Vamos ouvir?
1: Padre, eu neste momento que estou passando por uma situação muito difícil. Eu gostaria muito, Padre, de ouvir os conselhos do Senhor, porque minha vida está muito complicada. Eu sou casado, eu tenho 30 anos de casado, né? E tem uns 2 anos para trás que meu casamento está vindo mal, a ponto de separação. Minha mulher está enjoando de mim, criou nojo de mim. E eu não sei o que fazer, Padre. Eu gosto muito dela. Eu amo. Eu tenho uma família, tenho 5 filhos, Padre. Tenho filhos maravilhosos. Tenho neto. Eu não gostaria que meu casamento chegasse ao fim desta maneira, Padre. Eu gostaria muito, Padre, saber se tem alguma coisa que esteja atrapalhando meu casamento, Padre. Por favor, me ajuda.
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0: Meu amigo, ouvi com atenção a sua mensagem de voz. E olha, eu senti uma coisa muito ruim. Você disse que tem 30 anos de casado e de 2 anos para cá o casamento começou a ir de mal a pior. Começaram os problemas. Você diz que a tua mulher, hoje, sente nojo de você, né? Como é que pode uma pessoa conviver com a outra assim? Como é que pode a pessoa escolher alguém para passar a sua vida com ela, dizer que ama aquela pessoa e de repente sentir nojo dela? O seu companheiro, pai dos seus filhos. E você diz assim: padre, eu não quero que meu casamento acabe. 30 anos, né, de casado, e você a ama muito. Eu vejo isso. Você me pergunta se tem alguma coisa feita, alguma coisa maligna sobre vocês, não é? Porque é uma coisa estranha, não é? Assim, do nada a pessoa vira a cabeça. Meu amigo, é mal espiritual, sim. E quando eu falo que é mal espiritual, é porque tem coisa ruim, coisa feita. Olha, com certeza alguém fez algo contra vocês. Olha, é coisa de inveja para acabar o relacionamento de vocês. E o mal recaiu sobre ela. Olha como são as coisas. Às vezes, eu já vi acontecer mais com os homens, né? Eles que mudam a cabeça, que vão embora, abandonam a mulher, mas caiu nela. Ô, meu amigo, deixa eu te dizer uma coisa. Você diz aqui para mim: padre, eu não quero que meu casamento acabe. Então, meu amigo, tem que tirar esse mal. Tem que desfazer esse mal. Se esse mal não for desfeito, ele vai continuar agindo na sua vida até que acabe tudo. E não é isso que você quer, não é? Então preste atenção. Deixa eu lhe dizer uma coisa. Eu quero te ajudar, meu amigo. Eu quero te ajudar. Padre, Mas para isso, venha falar com o padre. Pode vir domingo que vem. Domingo que vem, 7 horas da manhã, ou 9 horas da manhã, ou 3 horas da tarde. Vamos aproveitar domingo que vem. Eu vou te dar a água benta que é exorcizada. Traz uma garrafinha com água, viu, amigo? Nós vamos colocar na sua garrafinha a água benta que é exorcizada. E eu vou te ensinar, você vai dar água para sua esposa. Essa água ajuda muito a afastar os espíritos do mal. E eu vou te ensinar, meu amigo, a você fazer o trabalho espiritual para desfazer esse mal. É a novena forte, tá? Novena de libertação. É com a vela de cruz azul. É para libertação. Viu, meu amigo? Vem domingo que vem. Vem falar comigo. 7 da manhã, 9 da manhã ou 3 horas da tarde. Quando você fizer direitinho esse trabalho espiritual, você vai ver. O mal vai sair e tudo vai voltar ao normal, meu amigo, como você sempre quis. Olha, então venha domingo agora. Olha, não esqueça de trazer a garrafinha. Porque domingo agora é o dia que o padre abre a fonte milagrosa do Senhor Bom Jesus. E quando eu abro esta fonte, vem pessoas de todo o Brasil buscar a água. Vem pessoas de todos os lados buscar esta água. Essa água é milagrosa. Esta água tem as gotinhas das bênçãos de Deus, de Nossa Senhora, do nosso bom Jesus. Então vem buscar esta água para você dar para o doente, viciado, perturbado, tá? Domingo que vem, 7 horas da manhã, ou 9 horas da manhã, ou 3 da tarde. E vem falar comigo, viu? Porque eu preciso te ensinar a novena de libertação, que é poderosa. Você sabe o endereço aqui do santuário? Anote aí, Rua Capitão Faustino Lima, número 101, ao lado da estação do metrô Pedro II. Vou repetir, hein? Rua Capitão Faustino Lima, número 101, ao lado da estação do metrô Pedro II. Quando você chegar no metrô Pedro II, você desce para o lado da Rua da Figueira. A Rua da Figueira é a rua do metrô. E a nossa rua é na rua de trás da Rua da Figueira, em frente ao portão principal da Congás. Domingo agora, distribuição gratuita da água benta. Meu amigo, você vai sair da tribuna dos aflitos e vai subir à tribuna dos vitoriosos.
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0: 6h39, bom dia!
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7: Chegada a São Paulo pela rodovia Régis Bittencourt, em trânsito carregado, já em Itapecerica da Serra até a passagem por Embu das Artes, depois do Rodoanel Mário Covas, esse caminho melhora e volta a ficar intenso no Largo do Taboão, seguindo assim até a passagem pelo metrô Vila Sônia, já na Avenida Professor Francisco Morato. Para Curitiba, a Régis funciona muito bem. Raposo Tavares tem trânsito intenso também a partir do quilômetro 26 na Granja Viana. Passa do Rodoanel Mário Covas, esse trânsito segue carregado até o acesso à Rua Sapituba. Nesse trecho final, a Avenida Eliseu de Almeida é a opção para chegar a São Paulo. 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
0: São 6 horas e 40 minutos em São Paulo.

0: ter a tua bênção, que quem está falando aqui é Antônio Milton de Valjequitinhonha, Francisco Badaró, Minas Gerais. Aqui eu queria que o senhor pudesse rezar, fazendo um favor, rezar para nós aí. Meu nome é Antônio Milton de Souza e o nome da minha esposa é Lisana Vieira Martins. E o nome do meu filho é José Marco Vieira de Souza. É, estou ouvindo a rádio sempre aqui, pelo aplicativo, gostando muito. E sempre que eu vou em São Paulo, eu vou na igreja aí, sempre eu vou. Gosto muito dessa igreja aí. Eu conheci vários milagres nessa igreja. Morava aí em São Paulo, mas sempre todo ano eu vou aí. Duas, três vezes no ano eu vou aí em São Paulo.
1: Amém, filho. Olha, vamos rezar assim por você, por toda a família. Conte sempre com as nossas orações.

Bom, deixa eu colocar mais nomes na oração. Esses nomes chegam aqui pelo WhatsApp. Então deixa eu abrir aqui. Padre Jader Pereira, meu nome é Leandro Barbosa. Coloco o meu nome na sua oração. Amém. Vamos rezar, viu? Estes nomes estão na nossa oração de hoje.

0: Muito bem, meus amigos. Eu sei que nesta hora existem muitas pessoas que me ouvem por este Brasil afora. Pessoas de todas as partes. Você vê, nós ouvimos um WhatsApp de Minas Gerais, não é? São pessoas que nos ouvem por todos os lados deste imenso Brasil. E eu sei que dentre essas muitas pessoas, não são poucas as pessoas que sofrem com males espirituais. Perseguições, inveja, maldições. Eu sei que muitas pessoas recebem perseguições aonde moram, no bairro onde você mora, na vizinhança onde você mora, é muita inveja para cima de você. Tem gente que tem muita inveja na sua casa. É tanto olho gordo, é tanta coisa ruim que mandam contra você, contra a sua casa, que você sente a sua casa carregada. Você sente uma coisa pesada dentro de casa. Você fala assim, parece que não está bem. É uma coisa ruim que paira no ar. As pessoas brigam dentro da casa, não se entendem. As coisas quebram. As plantas morrem, os animais adoecem. As pessoas não dormem direito à noite. E vocês me perguntam, padre, como é que eu faço para tirar esse peso, essa coisa ruim da minha casa? Atenção, meus amigos. No dia 20 de setembro. No dia 20 de setembro. Eu vou distribuir aqui na igreja, gratuitamente, o sal grosso exorcizado de São Miguel. Para você levar aí para tua casa. Para você usar esse sal grosso na sua casa. Mas eu vou distribuir gratuitamente no dia 20 de setembro, que é um domingo, 7 da manhã, ou 9 horas da manhã, ou 3 horas da tarde. E eu vou ensinar um trabalho para se fazer dentro da casa, que é para tirar todas as coisas ruins. Este sal grosso, o padre está preparando ele nos pés de São Miguel. É o sal grosso exorcizado, que é para tirar todo o mal. Olha, eu quero que você ouça agora pessoas que já vieram nas missas e que foram muito abençoadas. Vamos ouvir.
1: Marinildes.
2: Mora aonde, Marinildes?
1: Em Guarulhos.
2: Foi a graça alcançada no Santuário do Bom Jesus, participando das novenas com o padre Jader Pereira.
1: Eu coloquei a carteira de trabalho da minha filha em cima do rádio e Graças a Deus, para a honra e glória do Senhor, a minha filha arrumou emprego, está ali.
2: Está trabalhando?
1: Vai começar segunda-feira.
2: Está feliz?
1: Muito.
2: Graças a Deus.
0: Graças a Deus. Então olha, meus amigos, você que está me ouvindo agora, é você, você vai ser abençoado também. Tenha fé, ponha a sua fé em ação e vem estar comigo no dia 20 de setembro, 7 horas da manhã, ou 9 horas da manhã, ou 3 horas da tarde. E eu vou te dar esse sal grosso de São Miguel, exorcizado, preparado, para você levar para tua casa, para dentro da sua casa. Esse sal vai entrar na tua casa e a maldade vai sair. O Santuário do Bom Jesus fica aqui em São Paulo, ao lado da estação do metrô Pedro II, Rua Capitão Faustino Lima, número 101, metrô Pedro II, Rua Capitão Faustino Lima, número 101, estação do metrô Pedro II. Quando você chegar no metrô Pedro II, sai pela saída da Rua da Figueira. É atrás da Rua da Figueira. Então, gente, prepare-se para o dia 20 de setembro. Venha buscar o sal. Eu espero por você e por toda a sua família.
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2: 6:51 em São Paulo. Bom dia.
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5: 7:00 tem rodízio válido para veículos com placas, sinais 7 e 8. Esses não podem circular no centro expandido de São Paulo até as 10 da manhã e depois entre as 5 da tarde até as 8 horas da noite. Destaque para a Zona Leste de São Paulo, Avenida Salim Faramaluf, tem uma ocorrência registrada no sentido marginal Tietê, nas proximidades da vereadora Bel Ferreira, trânsito intenso desde a Sapopemba. Depois esse caminho melhora. Quem está na Avenida Salim Faramaluf e vai no sentido contrário, reduz a velocidade na Dutra já até a Celso Garcia e depois a partir da Radial até a passagem pelo cemitério da Quarta Parada. A partir desse trecho, o motorista vai desenvolver boa velocidade. Na rua ou na estrada, uma coisa não muda. 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

0: coloque pertinho do seu rádio um copo com água, uma peça de roupa, para receber as vibrações espirituais da nossa oração. 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

0: Filho da Santíssima Virgem Maria, Santo das causas perdidas e dos males desenganados, olhai por nós neste momento. Aumentai o nosso amor e a nossa fé. Abençoai a nossa casa e a nossa família. Prosperai o nosso trabalho e as nossas mãos. Fortificai a nossa saúde e o nosso corpo. Ó meu bom Jesus, Santo protetor daqueles que em vós confiam, sei que serei atendido, pois igual ao teu nome, mais poderoso não há. Meu bom Jesus, rogai por nós. Abençoe-vos o Deus Todo-Poderoso, Pai, o Filho e o Espírito Santo. Amém.
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0: É, o nosso programa vai ficando por aqui. Mas amanhã eu volto, neste mesmo horário, e espero por você. Muito obrigado pela sua companhia, pelo seu carinho. Que Deus abençoe a todos. Fiquem todos com Deus. E até amanhã.
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0: Foi?
1: Eu fui ao show do Maurício Manieri.
0: Gostou?
1: Amei, né? Só faltou eu dançar lá, que ele tem um momento que ele chama uma menina que está de vermelho pra dançar lá com ele. Eu estava de vermelho. Eu fui com um vestido lindo para o Maurício Manieri.
0: Para aí.
1: Tipo o show do Roberto. Meu, tipo, a primeira vez que eu fui no show do Roberto, que eu vi aquela mulherada, parecia que elas estavam indo para um casamento.
0: É épico.
1: É tudo, assim, muito elegante. E lá no Maurício, era a mesma coisa, a mulherada toda ali. Ele é um encanto.
0: É o show Classic que você foi?
1: No Classic.
0: Teve participação especial? É o show que foi de um secado ou não?
1: Não.
0: Teve alguns, assim?
1: Não, de participação foi o filho dele, filho, o Marco, dele, que cantou. E é um menino, um talento.
0: Maurício Manieri é muito bom, né?
1: Ah, ele é maravilhoso, ele encanta, ele canta bem, ele é bonito, ele tem um tchan, ele seduz aquela plateia. Sim, dele.
0: E é um baita músico. Sabe que eu acompanho sem querer o Maurício Manieri? Desde quando ele era tecladista daquela banda que você gosta, que todo mundo acha que é gringa, mas na verdade é uma banda italiana, chama W.
1: Ah. Mas olha, Maurício Manieri, eu sou tua fã número um. É, tem vários hits que a gente... Nossa trilha hoje vai ser Maurício Manieri. A mamãe do Maurício, que é ouvinte da Rádio Capital. Eu adoro contar que quando eu tava grávida do João, mas todas as meninas grávidas aqui da rádio, ela fazia sapatinho de tricô.
0: Sério?
1: Acho que é Luísa ou Luzia.

0: Teve uns probleminhas de saúde no passado, superados, né?
1: Teve.
2: Tá vivo.
0: Tá vivo, feliz. É do ABC, né?
1: É do ABC. ABC.
0: Todo mundo gosta daquela música lenta, mas eu gosto mais dessa, você acredita?
1: Eu gosto de todas do Maurício, eu gosto dessa, mas eu gosto, que eu sou fã.
0: Se você tivesse que escolher Maurício Manieri ou Daniel?
1: Agora.
0: Agora.
1: Maurício Manieri.

0: E aí eu quero, gostaria que o Hernandes voltasse aqui, que talvez o Hernandes também possa explicar algumas coisas que eu realmente não estou entendendo. Que eu não estou entendendo.
1: O que, que você não entendeu?
0: Várias coisas. O Hernandes, você, nossos ouvintes. Ó, deixa eu registrar a nossa live. O Rodolfo Dias falando do Gilberto, que é o sogro maravilhoso do Maurício. A Solange Correia falando... olha, Angela, mas eu não gosto de batom, não gosto de maquiagem, mas eu me cuido, viu? Faço minhas unhas de 15 em 15, procuro me amar eu mesma. É isso aí, Sol. Um beijo pra você. Sim, Marinês, a gente vai festar já, que vai ter um momento da nossa diva aqui. É aniversário da Nani, mas segura a emoção que a gente vai falar disso num outro momento, tá bom? A gente vai colocar música, vamos falar dela. Rodolfo Dias, Rodrigo Bispo também tá aqui com a gente. A Val, da Bela Vista, já chegou. A Sônia Maria da Silva Miranda, adoro o Maurício. Ele é daqui do meu município. A Célia Santos, bom dia, Ângela. Obrigada pelas palavras. Estou cansada de ser forte. Essa semana estou assim, mas vou mudar. Sou diarista, mas vou passar meu batom. Célia, um beijo pra você, viu? Obrigada por estar aqui com a gente. Quem mais aqui? A Patrícia. Ah, o Rodrigo Bispo chegou. Eu me sinto me amando quando eu estou fazendo a barba. Ai, que fofo, Rodrigo.
1: Que fofinho.
0: Que lindo. Passando um creme no corpo, um perfume que me traz paz. É isso. Né? Eu acho que é isso. A gente conseguiu atingir essa... Era isso que eu queria que vocês falassem. Ó... 7:30, eu não sei vocês, mas as palavras que estão reverberando na minha cabeça desde ontem, eu nem vi o plantão lá da Globo, tá? Eu vi depois. Fachin é do meu guarda-chuva, não é do meu guarda-chuva, André Mendonça, é um passando por cima do outro, vi memes que fizeram até com coisas assim de futebol, entra em campo, sai de campo. Gente, o que que tá acontecendo? Alexandre Moro. Gente, eu não tô entendendo absolutamente nada. É pra gente celebrar o Fachin? Ele foi o bombeiro que apagou o fogo? Quem pode me explicar? Porque eu não estou entendendo absolutamente nada. O que que aconteceu? O cara. O Alexandre saiu? O presidente falou alguma coisa? O Fachin fez o quê? Alguém pode me explicar? É sério. Eu não tô entendendo absolutamente nada. Rei, por favor.
2: Eu não posso, eu não explico
0: alguém
2: nada.
0: Aí do outro lado pode me explicar, porque eu não sei o que tá rolando. Obrigada, é sobre isso.
2: Tu vai ser apedrejada, não, porque não aqui vou. Você tem que saber das
0: não,
2: coisas.
0: Não vou, porque, meu, a zona que tá... Olha, com todo respeito, acho que um cabaré é muito mais organizado do que tudo isso que aconteceu ontem. Muito mais organizado do que aconteceu ontem.
1: É fato.
0: Tá? 7:31, quero que vocês falem sobre isso, tá bom? Agora, tem uma situação que eu mandei um vídeo aí, eu não sei se ele já baixou, Rei.
1: Quem?
0: Eu mandei um vídeo lá no nosso zap. Eu quero te perguntar o seguinte, você já viveu, ou na adolescência, na fase criança, na escola, uma coisa de ser excluído? Já teve uma festa onde todo mundo foi, menos você?
1: Opa.
0: Foi o convidado?
1: Depois de grande também, não é só de criança, não.
0: Tá, e aí como é que você se sente quando criança? O que que foi? Foi na escola? O que que aconteceu?
1: Eu acho que talvez quando criança, eu já não tinha muito o que contestar. Talvez eu lidasse mais com essa situação, não me fazia mal. Depois de adulto...
0: Não, mas assim, na escola tu já foi excluído?
1: Muitas vezes.
0: Já fizeram alguma festa e não te chamaram?
1: Já, várias.
0: Então tá, eu tô falando isso, sabe por quê? Que viralizou essa semana nas redes sociais, aí eu trouxe hoje pra nossa Se Joga de Quinta, pras notícias de quinta, um advogado que é muito conhecido aí no meio e tal, Dr. Rafael, que pegou um caso de uma cliente, que é o seguinte, rolou numa festa, numa escola aí de elite, uma festa de 15 anos.
1: Acontece direto isso aí,
0: e aí tá? a menina convidou todo mundo da classe.
1: Menos
0: uma garota. Eu não sei o histórico, eu não sei se elas eram tretadas, eu não sei o que que era. Mas o advogado colocou, e eu nem sabia que isso entrava como um bullying, ele explica... Ele tá processando os pais da menina, estão processando a menina, mesmo que a menina é de menor, vai lá, apareceu o nome dela, não sei. Mas é assim, eu fiquei pensando, gente, mas tipo, a festa é dela, ela convida quem ela quer. A festa é minha, eu convido quem eu quero. Mas aí ele explica, né, que quando você convida todo mundo e deixa uma,
1: aí caracteriza.
0: Isso realmente caracteriza uma maldade acima de todos os graus.
1: É isso.
0: Eu vou pegar a fala do advogado e aí eu quero que vocês, de repente, contextualize esse trechinho, mas o lance é esse. Rolou uma festa de 15 anos, é uma escola particular aqui de São Paulo, de elite. A menina convidou toda a sala, menos uma.
1: É assim que funciona, é assim que a banda toca.
3: Prática maligna, maléfica e que causa muito mal para jovens e adolescentes. Aí você pode estar pensando o seguinte: olha, eu não sou obrigado a convidar todo mundo para a festa da minha filha. E realmente, você não é obrigado ou obrigada. Só que a partir do momento que você está fazendo uma festa e você convida todo mundo da sala e só exclui deliberadamente uma pessoa, você sim está praticando uma das formas mais covardes de bullying que existe, que é o chamado bullying por exclusão, que é uma modalidade de bullying que é mais praticada em escolas, principalmente em escolas de elite em todo o Brasil, e principalmente por meninas, por adolescentes. Sempre tem uma menina mais popular, a líder da escola, a líder da turma, que acha por bem exercer essa liderança através da exclusão, e nesse caso, excluindo a filha da minha cliente. E esse foi o grande erro dela.
4: 100%.
3: Então, se a menina escolhesse alguns convidados e deixasse eventualmente alguns de fora, não teria problema. Quando ela convida todo mundo, ela está praticando bullying contra a minha cliente. Vamos tomar providências na esfera criminal, claro.
0: Gente.
3: É menor de idade, mas vai responder por um ato infracional. Vai responder na polícia e na vara da infância e da juventude. E na esfera civil, papai e mamãe, que deram, gastaram muito dinheiro para fazer uma baita de uma festa, vão também agora gastar um dinheiro para fazer a defesa, tanto na esfera criminal, como também na esfera civil. Vão ser chamados a responder pelo crime de bullying e também danos morais por ter afastado, excluído, marginalizado uma adolescente de um evento social. Compartilhe esse vídeo no grupo da escola com as pessoas que você ama.
0: Gente,
3: com
0: de os verdade, seus filhos. Eu nunca ouvi esse termo, bullying por exclusão. Eu nem sabia que isso é assim, né? Que é um crime. Porque eu tava naquela coisa, né? Tipo, a festa é minha, eu chamo quem eu quiser. Mas aí depois, ouvindo ele, é que ele fala mais, né? O negócio é mais profundo. Eu fiquei meio assim, falei, gente...
1: Acontece mais do que você imagina.
0: Tem uma amiga aqui, Rei, a Deja, que tá participando bastante. Gostei, hein, Deja? Deja Leixo, que ela fala que ela foi essa criança aí, que ela era excluída na escola. Cadê aqui? Sumiu, mas ela diz que ela era excluída. Rei, eu estudei num colégio particular, que na minha época era o top de São Paulo, Benjamin Constant. Um colégio alemão que ainda existe aqui na... Aqui no Paraíso, na Vila Mariana. E só perdia na época, acho que pro Bandeirantes. Não. Ele era o Bandeirantes e o Benjamin. Dos colégios alemães de São Paulo, era o Benjamin e o Humboldt. E assim, eu não sei, né? De repente eu tenha passado alguma coisa e eu não me lembro. Mas eu não lembro de nenhuma situação. Ela não participou de uma festa por causa disso, por causa daquilo.
1: Olha,
0: a gente tá criando adultos fracos com isso ou não?
1: Eu tô uma adolescente em casa, eu vivo isso aí, entendeu? É festa que é de cá. A Bela sempre foi convidada para as festas. Às vezes eu chego pra ela e falo assim: você vai na festa da fulana? Ela chega com os convites, geralmente as festas de 15 anos. Ela voou. Ah, fulana vai? Não, ela não foi convidada. Eu falei: como não foi convidada? São pessoas que estão sempre ali todas
0: juntas, né?
1: Então, se para mim causa estranheza não ter sido convidado, imagina para criança. Assim, você fala assim: ah, estamos criando uma geração cristalizada? Talvez, mas não é humano, né, Ângelo? Não é. É a mesma coisa que eu chegar, uma vez eu fiz um aniversário da Bela, eu colei aqui no cartaz aqui um comunicado para quem quisesse ir, e foi bastante gente, graças a Deus. Porque eu não me senti à vontade de convidar um, dois, três, embora façam com muita frequência, eu não me sentia à vontade de convidar, porque é chato você não convidar alguém. Então eu colei aqui no cartaz, ó, vai ter a festinha da minha filha de 5 anos, quem quiser tá convidado, fica à vontade, apareça lá, vai ter cerveja, tá tudo certo.
0: Você acha que é chato não convidar todo mundo?
1: Ah, eu acho chato. Eu acho chato, eu tava fazendo um parente, quando criança não me incomodava, como adulto já me incomoda mais, porque eu não trato as pessoas assim. E talvez isso seja o diferencial. Eu não trato
0: as pessoas assim. Mas você acha que é ok convidar, mas aí não entra naquela esfera convidar por obrigação?
1: É, eu não convido ninguém por obrigação.
0: E né? Quando você cola um cartaz aí, não é isso?
1: Por obrigação?
0: Deixa eu convidar.
1: Não, a porta da casa tá aberta para quem quiser. Não convido ninguém por obrigação. É que eu quero convidar todos que queiram ir. Então tá aqui um cartaz.
0: Esse tema, hein, gente?
1: Tá aqui um cartaz, quem quiser vai. Agora, se eu precisar escolher.
0: Agora, no caso da adolescente, da criança, é difícil, né?
1: Todo
0: mundo vai, menos ela.
1: Mas acontece com muita frequência. Eu não posso dar nem alguns exemplos aqui. Pode ser que tenha alguma situação parecida e a gente acaba ofendendo as pessoas.
0: Uhum.
1: Mas, tipo assim, eu já participei de, por exemplo, de um chá de. Um chá de
0: revelação.
1: Panela. Não, um chá de panela, assim. Fulano vai casar. Ah, vai mudar para um apartamento novo. Vamos mobiliar o apartamento. Ah, você tá convidado. Todo mundo vai lá e compra um negocinho. Eu fui lá na Camicado, na época, comprei o que tinha que comprar. Cara, aí eu fiquei sabendo Camicado. Que todo mundo foi convidado para um almoço na casa da pessoa e eu não fui. É o que eu vou fazer o quê?
0: 7h39, gente. Ela não é obrigada. Comentário da Eliene Lima. Ela não é obrigada a convidar. O meu sobrinho casou dia 22 e não chamou toda a família. E daí? Chamou só as pessoas que ele queria no dia deles.
1: E às
0: não
1: vezes?
0: Não acho nada de absurdo. A Sônia Maria tá achando que esse advogado quer aparecer. Acho que ninguém é obrigado a convidar uma pessoa que não gosta.
1: Às vezes a gente não faz por maldade. Por exemplo, a Beth me condena porque no meu casamento, no nosso casamento, eu não convidei algumas pessoas que deveria ter convidado e não foi por mal. E não foi por mal.
0: Foi por
1: pelo
0: cota.
1: Não, foi pelo cota.
0: Porque às vezes você tem um X de pessoas, aí você tem que limar algumas.
1: Assim como já me convidaram para um evento e foi desconvidado depois. Porque às vezes a pessoa, exatamente pela questão de, ah, vou convidar por obrigação, porque é chato não convidar, aí na hora de fazer as contas de pagar o buffet, putz, aí vai vir meus parentes do interior e tal. Olha, você se importa de não ir? Não, fica tranquilo, tá tudo certo. Ué.
0: O Delis falando aqui, eu sei bem como lidar com bullying. E nós também, né? Que ele contou uma historinha pra gente.
1: Tem áudio aqui, quer?
0: Quero.
4: Bom dia, Ângela. Bom dia a todos da Rádio Capital. Bom dia, Kitu. O Ângela, agora você tem que pagar pra alguém gostar de alguém? Você é obrigado a gostar de alguém? Ah, eu acho errado isso. Você abriu um processo porque não convidaram a minha filha pra ir pro aniversário.
1: Eu abri.
4: Eu acho errado. Eu discordo disso. Totalmente discordo. Eu não sou obrigado a convidar fulano, ciclano nem beltrano. E ponto. Acho errado isso. Beijo. Friso é Carvalho.
0: Um beijo, amiga. Obrigada, viu?
1: Do lado adulto, eu tô com você. Agora, uma criança, meu, é embaçada, hein? Mas...
0: Olha, intervalo rapidão. Na volta tem mais, viu, gente? Tem mais se polêmicas joga, de joga, quinta.
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3: Bom dia, Ângela Matos. Bom dia, Reinaldo. Tudo bem, ouvintes da capital? Tudo bem com vocês? Ângela Matos está contente hoje, Ângela Matos.
4: Super.
3: Teu Santos ganhou ontem, né? Muito bem. Bom, vamos falar de trânsito, porque tivemos problema no transporte público hoje cedinho. Linha 3 vermelha começou a trafegar com velocidade reduzida devido a problemas em uma estação, na estação Brás, mas depois tudo resolvido. Agora só impacto nas plataformas mesmo. Vou falar da Marginal Pinheiros, viu? Trânsito ruim no sentido Interlagos, tem ocorrência na passagem ali pela ponte Eusébio Matoso, o trânsito é ruim desde o Cebolão, depois o caminho melhora. Para o sentido contrário, o motorista reduz a velocidade na ponte Transamérica, tem uma ocorrência depois da ponte João Dias, esse trânsito vai intenso até Alexandre Dumas, volta a ficar intenso na ponte Estaiada, seguindo assim até a passagem pela Avenida dos Bandeirantes. Até às 10 horas tem rodízio válido para veículos com placas sinais 7 e 8. 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
12: Bom dia, Reinaldo. Sampa. Bom dia, Ângela. Vocês Bom são dia, maravilhosos. Ângela, que absurdo, Reinaldo. Abriu um processo, aí tá expondo mais ainda o aniversariante, expor mais ainda uma situação desnecessária.
13: Não, até a pessoa
12: cada
13: que
12: um
13: convidou,
12: convida,
13: né?
12: Quem quiser.
13: A responder
12: nem parente a gente às vezes convida, quanto mais amigos da sala de aula. Jane da Vila Maria.
4: Beijoca,
12: esse advogado
4: Jane.
12: Quer ganhar dinheiro, com certeza. Beijos. Parabéns, o programa é top demais.
4: Yes. Obrigada, amiga. Obrigada.
14: Bom dia, Reinaldo. Bom dia a todos. Bom, eu acredito assim, como convidou todos e só não convidou a menina, poxa, é 15 anos. Eu tenho um exemplo, né? A pessoa vai se sentir, não vai querer nem ir pra escola. Não sei como a menina reagiu, mas como se fosse, né? Ninguém gosta de mim. Né, eu não sou bem-vinda para todos, né? Acho que o pensamento da pessoa, porque só ela não foi, já pensou, todos foram, menos eu, por que será? Então, acho que tudo bem, não processo, sei lá, mas deveria ter uma reunião, sei lá, uma chamada, e o que foi, o que aconteceu? Vocês não se gostam, não, né? Mas, enfim, é complicado. Bom dia, Jalma do Jardim Campinas.
4: Um beijo. Beijão, viu?
13: Tá vendo? O assunto é mais embaixo.
4: Beijoca, muitas camadas. 7h48 Next. Eu tô muito feliz de ler aqui mensagens, comentários aqui na nossa live, de pessoas que estavam, né, meio pressão baixa, sabe assim, pra baixo, acordou e já tá mudando o astral.
13: Sacode,
4: isso.
13: Né?
4: Acho que um dos objetivos do Se Joga é trazer esse sacode, tá? Obrigada mesmo, gente. 7h48, alguém falando aqui do Brasil que tá uma bagunça mesmo, aí eu perdi esse comentário sobre
13: Fachin,
4: André, tem áudio aí falando, explicando o que tá acontecendo nesse cabaré chamado Brasil?
13: Esse cabaré chamado Brasil tem muita coisa aqui, deixa eu ver qual deles é.
15: Na minha opinião, o Edson Fachin acolheu o pleito do Alexandre de Moraes, né? Não esqueçamos que o trio lá, Edson Fachin, Alexandre de Moraes e o... tinha mais outro lá que eu não vou lembrar o nome. Depois de tudo que foi revelado pelo André Mendonça, foi pego lá dando risada da cara do povo, né?
4: Uhum.
15: É só um meio de tirar o inquérito do Alexandre de Moraes. Ele vai sentar em cima desse inquérito, é só isso mesmo. E mais uma vez fazer o povo de trouxa, né? Ele toma a decisão de reverter as decisões do André Mendonça e do Flávio Dino, né? Então ele vai tomar essas decisões, ao invés do André Mendonça tomar a decisão, que é o correto, ele vai tomar a decisão. E do Dino também, né? O Dino mandou o diretor da Polícia Federal voltar ao cargo. Aí já não pode mais, né? Porque agora vai ser votado no plenário, ver se essa decisão será revertida de fato, né? É um cenário, né? No fim, quem tem que ir pra cadeia nunca vai, né?
4: Brasil! Quando o João Ferreira fala que a gente tem os ouvintes mais inteligentes do mundo... É sobre isso aí, tá? Que bom, gente. A gente brinca, mas aqui não é só pão e circo.
13: Não.
4: Que bom. A gente tem um momento aqui de... Ah, vamos zoar tal, mas todo mundo tá entendendo o que tá acontecendo, né? Então... Agora é nossa vez.
13: Agora é nossa vez.
4: Outubro tá chegando. Gente.
13: Aperta direito lá, Anjo.
4: 7h50 Next. Me manda aí um Rick Martin, tá? Eu só quero uma trilha do Rick Martin. Porque quem é fã gostou de saber ontem, né? Que vai ter sim Rick Martin no Maracanã. Vai ser. Como é que chama aquele NFL? NFL, show de intervalo. NFL que vai ser no Maracanã, no Rio de Janeiro. Né? É futebol americano. Pra quem não sabe, isso aí é futebol americano. Pra quem curte. Como é que fala aqui esses times? Baltimore, pode ser?
13: Baltimore.
4: Pode ser Dallas Cowboys. Eu já pensei no rodeio. Dallas, é tipo isso? É isso?
13: É isso?
4: Então tá, gente. Vai ter Pedro Sampaio, mas ele está chegando. Hombre! 7 horas 51 minutinhos. Ao som desse divo.
13: Nossa, que beleza. Não ele, a música. O hit.
4: Ao som desse hit aí, cheio de energia, vamos agora sim parabenizar e dar um tapete vermelho pra essa maravilhosa que tá aqui na Rádio Capital.
13: Maravilhosa!
4: Todas as manhãs, é essa palavra dela, viu, Dê? Essa maravilhosa.
13: Virou um mantra, né? A rádio
4: virou,
13: inteira.
4: Virou a palavra, assim, a que você quer tá falar. Nani Venâncio fala maravilhosa. E todo mundo pegou, né? Hoje é aniversário da Nani. Saúde e paz pra você, Nani. É, que seja muito feliz. Que seja um dia muito especial com os teus, tá bom? Já já ela estará aqui festejando com a gente. Hoje tem Nani ao vivo e a cores aqui no Altos Papos, minha gente.
13: Venha fazer a festa com a Nani a partir das 11. Parabéns, Nani Venâncio.
4: Agradecer pra quem não sabe, minha primeira, assim, eu fiz Bendita Hora, deixa eu ver. É fazer o Padre Juarez, mas as primeiras aparições minhas na televisão foi no programa da Nani, na Rede Brasil, na Roda de Fofoca. E aí eu fazia dupla com o Rabelo. Aí depois se vê o Bendita. Mas na televisão mesmo, eu lembro que a primeira vez assim, eu não sabia, né? Ah, eu tenho que ficar olhando pra aquela câmera, pra aquela. E aí ele fala, não, age naturalmente. A câmera vai te procurar.
13: Vai te achar.
4: Então não precisa ficar, olha pra um, pra dois, pra três. E ela sempre carinhosa, desde o primeiro programa, gente. Ufa. E hoje estamos aqui. Maravilhosa. Saúde, Nani! Feliz aniversário pra você. Gente, Next aqui de entretenimento. Vocês gostam da fofoca? O pau que rola na internet é entre a como é que chama? A Cariúcha e a outra lá que saiu do Fofocalizando, Carol Lecker, né? Carol Lecker e Cariúcha. Hey, hoje, a Carol Lecker pediu pra sair do SBT, 10 mil não era suficiente pra ela, pra vida dela, tal, tal, tal. E aí a Cariúcha tá rebatendo que o SBT é uma mãe, um pai, principalmente para aqueles que estão começando. E na opinião da Cariúcha, a Carol Lecker não soube aproveitar ali a oportunidade. A Carol falou que 10 mil pra ela não dava, um salário péssimo. Qual o salário hoje, Rei, pra você ficar confortável?
13: Em casa?
4: Não pra ficar em casa.
13: Não, mas eu quero ficar em casa.
4: Não, aí é que tá, né, gente? O rico, ele trabalha pra multiplicar. Aí o pobre
13: quer ganhar. Por que tudo vocês fazem textão? Eu quero ficar em casa, eu posso ter o direito de ficar na minha
4: pobre,
13: casa?
4: Não, o pobre já
13: aqui
4: quer ficar...
13: Aqui não é discussão da minha vida, é minha vida. Eu quero ficar em casa.
4: O pobre já quer... Já quer ganhar mil, dois mil reais a mais e ficar em casa fazendo um buraco no sofá.
13: Eu quero ficar em casa. Sete mil já me deixa em casa, feliz.
4: Meu Deus
13: do
4: céu. Vai, não, esse aí...
13: Posso ficar em home office. Aí a Denise é das minhas, tá
4: não
13: vendo?
4: Não quer trabalhar. Não, não beleza, quero. Mas do jeito que o Reinaldo falou, o Reinaldo com 7 mil não trabalha mais.
13: Pensa pelo lado positivo. 7 mil reais na minha casa, bota uma linha, boto um computador pra eu trabalhar em casa, pra não precisar sofrer na linha vermelha. Você entendeu? Pra pegar o metrô lotado todo dia, embaixo de chuva, chegar aqui, sabe? Gente, 7 mil já fico em casa.
4: Vocês sabem que eu gosto de falar, eu sei que a energia tá aqui, ó, nos rodeando, universo. Eu ontem tava fazendo uma conta.
13: Faça.
4: Eu não quero parar de trabalhar.
13: Você vai ficar igual esses caras que ficam aí com 80 anos no rádio?
4: Eu não quero parar de trabalhar. Eu tenho muita vida útil ainda pela frente, mas eu quero a curtir. Eu quero aproveitar.
13: Coitado dos jovens.
4: Então, assim, ó. Eu trabalhar da onde eu quiser.
13: É isso aí. Projeto Tamar, sabe?
4: 20 mil. Não, nem tartaruga eu gosto. Mentira. 20 mil hoje, pra mim, é o suficiente. 20 mil, um salário pra mim de 20 mil, eu estaria super confortável. Caramba,
13: que padrão é esse seu, filho?
4: Gente,
13: que isso? Sonha alto, mas pela lá, né,
4: conta.
13: Meu?
4: Que é isso? Ué, faz um cálculo, cara.
13: Pelo amor de Deus, você tá falando mal do povo que vem no SBT
4: então,
13: 10 mil.
4: Eu não tô falando mal da Lecker. A Lecker, 10 mil pra... Eu quero co-criar aqui um salário de 20 mil.
13: Tu tá indo com dificuldade de arrumar alguém pra te criar, isso sim.
4: Não quero ser esse tipo de mulher. Eu quero um salário de 20 mil pra eu poder trabalhar da onde eu quiser. 20 mil eu vou poder proporcionar uma vida confortável pra minha família, e minha família é minha mãe,
13: muito
4: tá?
13: Muito bem.
4: É primo de primeiro, de segundo, não. É quem tá comigo. Então, assim, 20 mil pra mim hoje, eu vou ter uma vida confortável.
13: Beth, ela custa 20 mil, Beth.
4: 20 mil hoje.
13: Pra ficar em casa,
4: Beth. Mas eu não quero que um macho me pague isso. Eu quero trabalhar. Eu quero ter esse salário.
13: De 20 mil?
4: 20 mil reais.
13: Tá.
4: 20 mil reais pra mim hoje, mensal.
13: Vamos tomar posse, então.
4: Vai rindo, Reinaldo.
13: Não vamos.
4: Vai, gente.
13: Vamos tomar posse.
4: Quando vocês... Ai, a Ângela tá trabalhando da onde? Ai, sei lá. A Ângela hoje tá
13: Denise
4: lá
13: tem no piedade,
4: Rio. Tá na Bahia. Tá nas Malvinas. É porque eu tô recebendo 20 mil.
13: Ô, Ângela, mas você vai me abandonar aqui?
4: Não vou te abandonar. Ah. Eu vou trabalhar com vocês.
13: Não, mas a distância.
4: A distância.
13: Pô, leva eu.
4: Então, salário é quanto?
13: 7 mil já me agrada.
4: E você, qual, Hernandes, qual seria um salário hoje
13: Oi.
4: Que pra você seria ok? O teu, D? 10 Nossa. Mil pra Denise hoje seria confortável.
13: Oi.
4: 10 mil top aí, ó, diva.
13: Ratinho ligando, 7 mil contrato.
4: Intervalo rápido. Vocês estão achando que eu tô doida, né? Vai lá, intervalo rápido.
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3: Ângela Matos está aqui para a rodovia Anchieta, viu? A chegada a São Paulo, o motorista reduz a velocidade em São Bernardo do Campo a partir do quilômetro 23. Tem uma ocorrência no 21. Esse trânsito vai ruim até o 19. Melhora um pouquinho, volta a ficar intenso do 13 ao 10 no trecho final. A rodovia dos imigrantes é a opção, mas também tem trânsito intenso entre o 17 e o 14 e depois no quilômetro final antes do acesso à Avenida dos Bandeirantes. Para o litoral, essas duas rodovias funcionam bem. O motorista só tem que redobrar a atenção devido às pistas escorregadias. Corredor ABD com trânsito intenso no sentido Anchieta ali, devido a obras, e no sentido marginal, intensidade na região central de Diadema até o Washington Luiz e depois da Santo Amaro até o acesso à marginal. 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
10: Você é aposentado e pensionista e tem alguma doença grave? 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E tem um detalhe importante. 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
26: Ô Ângela, eu tô contigo. Se a gente pode sonhar, a gente pode realizar. Se você quiser ter uma renda mensal de 20 mil reais, Se você tiver uma carteira de investimento diversificada entre renda fixa e fundos imobiliários, você só vai precisar de 2 milhões e 500 mil. Aí você já começa a montar sua carteira de investimentos hoje mesmo.
0: Pouco, né?
26: Porque daí, quanto antes, você vai ter os seus, os seus 20 mil por mês na sua conta.
0: Tá vendo que fácil?
26: Tô junto contigo nessa aí.
0: Então você pega...
4: Mas como tem que ter 2 milhões?
0: Tem que investir 2 milhões pra não fazer nada e ficar em casa?
4: Eu não quero ficar em casa.
0: Não, mas você vai trabalhar. Entendendo. Não, mas as pessoas às vezes falam assim, eu não tenho 2 milhões, mas a pessoa tem imóveis. Pensa nisso.
4: Tá.
0: A pessoa pega, vende os imóveis, investe os 2 milhões e tem por mês 20 mil todo mês de renda. É isso. Jobs, você é sensacional.
4: Obrigada, Jobs. Depois a gente vai conversar mais. Ó, vamos mandar um carinho aqui pra Fátima Aragão. Fátima, um beijo pra você, amiga. Depois eu quero conversar contigo, tá? Ó, tem uma amiga aqui que mandou uma mensagem especialmente pro rei. Oh, meu Deus. Ah,
0: ainda bem
4: acho que o rei não tem noção do custo de vida. 7 mil não dá nem pra pagar as contas e passear.
0: Quem é essa rica aí que
4: Sônia mandou? Maria.
0: Sônia, um beijo pra você. Que Deus abençoe e que prospere cada vez mais
4: sua vida. Não, depois nós vamos... Tu sabe fazer conta?
0: Não, 7 mil.
4: A gente vai pro intervalo.
0: Não, é porque, eu, na verdade, eu sempre.
4: Rei, tu fez a conta errada,
0: não
4: bicho.
0: Não fiz, cara. Porque, assim, como eu sou uma pessoa casada, como quando fala renda, eu penso em renda familiar.
4: Que tu já pensou no 7 mil da Beth, 7 mais 7, 14.
0: É, então é que fala é abaixo 14 dos 20 mil, né? Abaixo dos seus 20 mil.
4: Mas o povo que tava, e a Ângela tá doida, a Angela, 15 mil, gente, tá bom? Nisso. 15 mil tá ok.
0: Aí, tá vendo? Ela pensa metade, coisa de casado.
4: Então é que você não explicou.
0: É.
4: Você tinha que ter explicado.
0: Agora, Sônia, desculpa se minha pobreza incomoda as pessoas.
4: Mas me incomodou também, Sônia.
0: É, te incomodou?
4: Me incomodou, lógico.
0: Mas cada um com o seu dinheiro, você fica lá no seu sofá com seus 20 mil, fica
4: eu não vou ficar no feliz. Sofá.
0: Não?
4: Intervalo bem rápido, agora a gente tem que botar eles pra falar, né? Os candidatos aí.
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33: Bom dia, Ângela. Bom dia, Rei.
1: Eu tentei gravar uns 3 áudios aqui pra explicar o que tá acontecendo pra Ângela, mas é impossível, é muito longo, é muito ataque de um lado e do outro. É, o que o Faquinho fez foi colocar a bola no chão e controlar o jogo.
0: Você não sabe o que é guarda-chuva? Só isso.
1: No resumo, foi isso. Por isso que ele foi elogiado por muita gente, tá bom? É isso. Ah, bom dia, tá Gilson Mauá.
4: Aqui cê, na rádio.
0: Você sabe o que é guarda-chuva?
4: Aqui tu tá em que guarda-chuva?
0: Eu tô metade tá no metade guarda-chuva do tio, metade no do Vini. É. Aqui tem um guarda-chuva. Guarda-chuva, pra quem não sabe, vocês que vivem aí na. São chefes, são gestores, por exemplo, chefes. E aí, quando fala assim, fulano tá debaixo do guarda-chuva. É que, vamos lá, quem é a responsabilidade daquele gestor, daquele chefe? Então é só pra vocês entenderem o trâmite aí.
4: O trâmite foi explicado, minha gente. 8h10, eu quero dar um tapete vermelho, antes tarde do que nunca, pra cena ontem da novela das 9. Pra quem é noveleiro, pegou a referência, né? A Dora com a raquete. Vocês pegaram, né? A referência? Dois turma, aquele que batia na mulher, né? Helena Ranaldi com a raquete.
0: Crossover, né, de raquete.
4: Exatamente. Então, quando deu aquele momento, a mulher ali foi pega no flagra. Eu te peguei no flagra. Nossa. E ela pega a raquete. Eu, na hora, já mandei um Twitter pra alguém, já mandei uma coisa pra Dedê. Cristina, foi uma loucura, enfim. Gostei da cena, ok. Parabéns ali pros envolvidos. 8h10, minha gente linda e maravilhosa. Eu tô vendo aqui, infelizmente, ontem eu tava naquela expectativa.
0: De quê?
4: É, lembra que eu falei da Interpol, aquelas crianças que foram encontradas lá em várias regiões dos Estados Unidos, mas os nossos ali de Bacabal, do Maranhão, não estavam lá, aqueles dois irmãos, infelizmente. É, eu tava, né, com o coração acelerado, pensando, ai meu Deus, vai fazer lá um exame, não sei o quê, tomara que dê, que aquele menino que apareceu lá e a mãe achou que tinha um estra, mas infelizmente não tem criança brasileira nessa misturada ali com essas crianças que foram localizadas, tá? Mas a gente continua com esperança de que alguma resposta positiva venha para esses familiares. Ó, 8h11, tem um... Eu falei que a linha vermelha tá... Ah, tá aí? A linha vermelha tá com um problema.
0: Ainda.
4: E acabaram de me mandar aqui um link do Arthur Alvim. Arthur Alvim lotada, plataforma lotada, mas assim, de forma bem absurda. Não sei o que acontece, mas o acesso ali tá bem difícil, com filas enormes.
0: É isso mesmo, em várias estações, Carrão, Tatuapé, Tamim Penha, tudo da linha vermelha tá ruim hoje. Então paciência aí pra você que tá vindo trabalhar.
4: Paciência, gente, 8h12, Tauana tá na linha pra gente falar dessa maravilha que é o Iron Hair, né, gente? 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Tatá, bom dia!
2: Bom dia, Angelita! Bom dia, Rei! 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
5: Oi, Rei. Oi, Ângela, bom dia.
6: Bom dia.
5: Eu acho que o problema tá sendo aí o fato de ter, de não ter chamado só uma. Porque realmente, o aniversário é meu, eu convido quem eu quero, mas por que que eu chamei, geralmente, uma sala com 30 pessoas? Eu chamo 28, comigo 29, e não chamo aquela pessoa, né? Então, fica uma situação parecendo que tem alguma coisa realmente pessoal. Uma coisa, algum problema com aquela menina que não foi chamada. Eu acho que a questão é essa, e não o fato de ser obrigada a chamar todo mundo. Beijo, fique com Deus, Aline Ribeirão Preto.
6: Obrigada, Aline. Ele falou bullying por exclusão, né?
7: Por exclusão.
6: O doutor falou bullying
7: como
6: por exclusão.
7: Esse assunto?
6: A Paty do Jardim Miriam tá dizendo aqui, ó, sobre esse caso do bullying por exclusão. Alguém sugere pra guria tomar um copo de leite e cair na real. Hello, baby! Bem-vindo ao mundo real. As pessoas são suportáveis, apenas isso. Espera até chegar no mundo corporativo.
7: É.
6: Patrícia do Jardim
7: Já
6: Miriam.
7: Diria Cazuza, vou sobrevivendo da caridade de quem me detesta.
6: Opa!
8: Ângela, Reinaldo, bom dia. Eu acredito que ela convida quem ela quiser. O que é melhor? Ela convidar a pessoa por obrigação e a pessoa ficar lá na festa, lá no canto, lá sem falar com ninguém? Que nem provavelmente já aconteceu com o Reinaldo, já aconteceu com você, já aconteceu comigo. Você chega numa festa e fica isolado lá num canto. Ninguém vai falar com você. Não é melhor?

0: melhor não ser convidado do que acontecer isso,
1: fato,
0: Ângela.
1: Fato.
0: Um abraço, é o Ronilson, Ângela.
2: Um beijo pra você, tá? Uma beijoca. Tem uma outra polêmica, a da foto?
1: Tem.
2: A do apresentador que chamou os amigos pra assistir o filme da Mônica Martelli?
1: Tem.
2: E aí eu quero saber a opinião de vocês, gente. O Luciano Huck chamou a galera dele pra ir assistir esse filme. Eu tô doida pra assistir. A minha melhor amiga, da Ingrid, com a Mônica Martelli?
1: Pode ser.
2: E aí foi a galera do Luciano Huck toda lá pra mansão e tal, e eles postaram a foto. E alguém nas redes sociais, tipo, fez uma pergunta assim, o que tem de estranho nessa foto? Digamos assim, não foi bem com essas palavras, mas algo do tipo.
1: Levantando a lebre pra alguma coisa.
2: E aí, tu viu essa polêmica, Rei?
1: Eu vi.
2: Então
1: eu
2: não vou te perguntar pra você não dar a resposta. Tá. Mas aí a resposta é, não tem um preto na foto. Não tem um preto na foto, não é a galera, né, que fala isso, fala aquilo, blá, blá, blá. E aí, gente, o Gomes, Gominho, amiga da Finada Preta, foi lá na rede social e escreveu assim, a única preta que andava com eles morreu. Achei fúnebre, achei bem pesadão, mas ele escreveu, a única preta que andava com eles morreu. Aí eu te pergunto, Rei, fora eu, fora a Dedê, quantos amigos pretos tu tem de entrar na tua casa,
1: muitos,
2: de frequentar?
1: Vera, Paula, todo mundo. Assim, não escolho pela cor, né? Todos são bem-vindos.
2: E aí, gente, o que vocês acham? Criou-se essa polêmica nas redes sociais.
1: É que tudo tem que ter.
2: Ok, tem o Paulo Vieira ali. Paulo Vieira é preto,
1: pois
2: gente.
1: Pois é.
2: Mas, tipo, tá...
1: Tudo tem que ter? Tem que ter, é cota,
2: e
1: gente de casa.
2: E quem criou isso? Pô. Tudo tem que ter.
1: Pois
2: se
1: é.
2: Não tem, é porque é misoginia.
1: É, não.
2: Se não tem um gordo, é porque é gordofóbico.
1: É, o mundo
2: se não
1: tá
2: tem
1: meio chatinho,
2: um gay,
1: né?
2: É porque é homofóbico.
1: Se não tem um índio, daqui a pouco a gente... Ah, na foto não
2: e
1: tem
2: que
1: um
2: que
1: índio.
2: O que vocês acham? Vocês estão acompanhando, gente? O Luciano chamou a turma. Ó, tá lá, ó. Carolina Dickmann. Deixa eu ver quem tá mais ali,
1: só
2: ó.
1: Só os galegos, né?
2: Tá ali a Marina Rui Barbosa. Tá a Xuxa. Quem mais tá ali, gente? Porque sem maquiagem, eu não conheço também ninguém,
1: eu também,
2: né?
1: Não, né?
2: É aquele bonito lá do Saia Justa dos Homens?
1: Isso.
2: Esqueci o nome
1: saia
2: dele.
1: Saia Justa dos Homens.
2: É, enfim.
1: O homem não usa saia, pô.
2: Como que é o nome? Então, Papo de Segunda?
1: É, eu sei.
2: Que é tipo
1: que...
2: Saia Justa
1: é
2: dos
1: tipo
2: Homens.
1: Saia Justa dos Homens.
2: Enfim, gente. A questão
1: tem,
2: é essa.
1: Né?
2: Que não tem preto ali na roda do Luciano Huck.
1: Mas só o Paulo Vieira. Mas é preciso dar uma olhadinha mesmo nessas questões. Porque também o povo tá chato, né? Esses dias até o mesmo povo que reclama da foto que não tem preto aí, tava, nossa, agora só tem preto nas novelas da Globo, sabe? Um negócio assim.
2: Eu adoro.
1: Tem que pegar e saber separar também. As pessoas, cada hora é uma coisa. A gente chove, ah, é porque tá chovendo. Aí você, nossa, como tá calor. Difícil agradar, né, Jesus?
2: É, Jesus. Gente, quem é
1: João
2: Dê?
1: João Vicente, o apresentador.
2: Ah, João Vicente, Denise, obrigada, Dê. Denise sabe tudo.
1: De saia.
2: Gente, e essa outra polêmica da nora do Gilberto Gil, vocês viram? Que
1: não.
2: Ela falou assim, ai, meus filhos estão tranquilos, eles são herdeiros. Ela não falou nada. Ela não falou nada.
1: Pra quê?
2: A mulher meteu... Aí, será que ela tá se ouvindo? Não, porque também é aquela galera que fala, vamos tirar do rico pra dar pros pobres. Eu tô aqui só pra trazer polêmica pra vocês, tá, gente?
1: Ué.
2: Eu não vou falar que eu concordo nem de... Mas ela meteu essa. Ela falou assim, ai, gente, eu tô de boa.
1: Mas de
2: não
1: boa me... com o quê?
2: Não me preocupo com o futuro dos meus filhos. Eu não pressiono eles, ó. Você tem que fazer isso, você tem que fazer... Eles são herdeiros.
1: Ué... Normal, né? Vida que segue. Há quem diga que consegue sobreviver com 20 mil outros com herança.
2: Gente, vamos pôr só um trechinho pra ilustrar?
1: Eu posso colocar.
2: Eu nem conheço essa nora do Gilberto Gil. Ela
1: ouvir,
2: canta também.
1: Ouvir.
2: Ela é casada com o Ben, um dos filhos do Gil.
3: Então eu acho muito, muito valioso não ter essa cobrança. Sabe, eu falo assim pra eles, vocês vão ser o que vocês quiserem na hora que vocês quiserem. Entendeu? E aí, deixa, sabe, tá tão tranquilos, tão garantidos, são herdeiros.
2: Estão garantidos.
3: Sabe? Então, assim, poder curtir isso, porque o Ben, por exemplo, é um herdeiro, mas um herdeiro muito pilhado, porque ninguém dava nada.
2: Eu não tentei muito ouvir tudo, né? Ela fala palavra, não aguentei. Mas aí, eles estão. Tu tá garantido, Rei?
1: Aqui, se não trabalhar, morre de fome, velho. Bela talvez esteja um pouco mais
2: Belinha,
1: confortável.
2: Belinha, tá garantida?
1: Tá confortável. Tá bem diferente da nossa realidade.
2: Tu tá conforto, tu tá garantida, Dê? Tu tá garantida?
1: Denise, tá garantida, Bi? Tem esse, sítio em Piedade, desculpa, casa desculpa, em Itaquera.
2: Desculpa, tá família bem. Gil.
1: Tá bem, tá bem. Ramiro Oliveira, mas a minha...
2: Gente! A
1: Oliveira lá de casa não tá um garantido, não.
2: Live bombando aqui nos comentários. Tudo
1: no guarda-chuva, aqui debaixo do mesmo guarda-chuva.
2: A Darda Nevalo, pode ser?
1: Pode
2: Bom
1: ser.
2: Dia, eu acho que se for uma festa na escola, tem obrigação de chamar sim todos da sala, ou então fora da escola e convida só quem quer. Dardane, de Sete Lagoas, um beijo, Dardane.
1: Imagina a Dedê fazendo aniversário do filho dela e não convidando a sala inteira, vai, menos dois coleguinhas, é chato, não
2: é? Que é o meu e outro coleguinha.
1: É chato
2: também. A Gi Barbosa.
1: É a Bela e o João.
2: É, Ângela, eu vi essa polêmica, agora tem que ter cota racial pra foto, me poupe.
1: É isso aí, gente.
2: A Wanda, não devemos achar nada, porque nós mesmos não temos conhecimento pra tanto. É, e o zap do tiozão não ensina absolutamente nada. Zap só fake tio? Não. Quem é o zap do tiozão? Quem é o tiozão?
1: A Mauri.
2: Gominho, segura a bola, quer escolher com quem a pessoa tira foto, ridículo. Gi Barbosa. É, é isso gente. 8h30, Brasil. Olha
1: que delícia aqui, ó.
4: Oi, Ângela. Oi, rei. A Jusilei da cidade Tiradentes. Vocês estão bem?
1: Sim.
4: É, ansiosa para chegada do domingo, pro baile. Ai, Ângela, deixa eu te falar uma coisa sobre essa história do Luciano Huck. Ô, Ângela, mas que chatice, com tantos problemas nas nossas vidas, no mundo, e a gente preocupada por uma foto porque não tem muitos negros. Ai, que absurdo, eu tô cansada, o ser humano tá triste. Por favor, eu quero ouvir meu áudio, tá? Ah, beijo!
2: Um beijão pra você. Você ouviu, danada? Beijoca, beijoca. Já já tem mais gente linda fazendo aniversário. Eu vi o nome lá na nossa live, 8 horas 31. 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
2: Oi, Ângela, oi, rei, de Celeira, cidade Tiradentes. Vocês estão bem?
3: Eu adoro cidade Tiradentes.
2: É, ansiosa para chegada do domingo, pro baile. Ai, Ângela, deixa eu te falar uma coisa sobre essa história do Luciano Huck. Pô, Ângela, mas que chatice. Com tantos problemas nas nossas vidas, no mundo, e a gente preocupada por uma foto porque não tem muitos negros. Ai, que absurdo. Eu tô cansada. O ser humano tá triste. Por favor, eu quero ouvir meu áudio, tá? Beijo.
3: Foi em dose dupla, irmã.
4: É, já tinha tocado? Tô com uma sensação de déjà vu, desculpa.
3: Gente, 8 horas 37 minutos. Vocês sabem que o SESC tá fazendo 80 anos e a gente é muito feliz por isso, né? Que a gente frequenta tal, tal, tal. E aí, só que tem uma coisinha, vai flopar a festa do SESC.
4: Por quê, Angela Matos?
3: Porque o mundo vai estar no Piratininga. Vai ter um monte de show de graça, Tobias, Elbono, em vários SESCs de São Paulo, tá? Recomendo. Mas só que domingo a gente não vai.
4: Não.
3: Domingo a gente não vai pro SESC porque a gente vai pro Clube Piratininga, entendeu? Então não adianta me marcar, ai, vai ter Tobias na Pompeia, vai ter Elba no Ceará. Não, eu não vou, porque eu estou focada
4: do Vini.
3: No último beijo do Vini, no último beijo da Vicky,
5: vai querer,
3: no beijo de... Seja bem-vinda de volta, Dedê! Gente... Não se fale em outra coisa, amores, é o baile da capital... Que acontece nesse domingo, agora é o derradeiro, minha gente.
4: Que beleza, hein?
3: Agora, eu acho que eu vou. Agora, quem não for, depois vai falar, puxa vida, perdi, né? Então, olha, galera, linda e maravilhosa. Agora, a fala aqui já é outra. Quem comprou, comprou realmente.
4: Quem não comprou?
3: O Piratininga, assim, já tá numa lotação quase máxima. Eu acho que se tiver 10 ainda é muito, de verdade eu tô falando. Não dá pra colocar mais gente do que o permitido, porque a gente quer que você curta, né? De uma forma bem agradável. E é o último, gente, é o último. Eu vou ser bem sincera, nem sei se ano que vem vai ter, tá? Mas, ó, Vini de la Carte tá preparando coisas incríveis pra deixar essa experiência realmente muito maravilhosa.
4: Você já sabe do que ele vai?
3: Já.
4: Pode falar?
3: Não, claro que não.
4: Por que não?
3: Claro que não, que eu não vou tirar esse brilho do Vini. Não, poderia? Poderia?
4: Poderia, né?
3: Poderia?
4: Poderia copiá-lo,
3: inclusive. Poderia tirar o brilho do Vini, querem puxar o tapete da Sadi lá na Globo News.
4: Verdade.
3: Eu fazendo isso, eu estaria puxando o tapete do meu querido Vini de la Carte. Mas não vou fazer.
4: Não, não.
3: Eu não sou da Globo
4: então,
3: News.
4: Então você sabe
3: eu sei.
4: Do que ele vai.
3: Eu sei. Eu sei que ele vai.
4: Ele falou aqui que tava ensaiando de madrugada.
3: Tá ensaiando de madrugada e depois ele me propôs a fazer uma apresentação. Eu vou apresentar o baile. E vocês já sabem, né?
4: Parabéns, Ângela.
3: Que eu sou a apresentadora oficial.
4: Um aos 20 mil.
3: Ao lado do meu querido. Ah, ponto de interrogação.
4: Quem será? Quem será?
3: Quem será?
4: Ah, boa!
3: Quem será? Falei querido. Não falei querida.
4: Desculpe-me. É possível.
3: Que nem querida, eu falei.
4: É possível.
3: Gente, tô zoando, olha. Vai ser bom demais.
4: Vai ser
3: bom demais. Galera, vocês podem se juntar aí na live e marcar de se encontrarem na catraca. Rodolfo, faz esse movimento aí, cara, né? Das pessoas se encontrarem. Aí vai todo mundo junto. Eu vou chegar bem mais cedo do horário ali das 2 horas. Porque quero ajudar ali na organização. Vou chegar mais cedo.
4: Que horas que eu quero saber?
3: Ah, quero ver se eu chego lá. Eu quero ver se eu chego lá ao meio-dia, de verdade. Meio-dia.
4: Tu tá igual
3: o
4: João,
3: que
4: fica na porta ciceroneando. Vai ficar na porta lá também?
3: Também eu gosto de pegar a primeira pessoa que tá na fila.
4: Ó, se você quer dar um abraço na Ângela, vá, porque ela recepciona todo mundo.
3: E outra, eu quero. Vou me arrumar lá, né?
4: Ah, desculpa.
3: Desculpa.
4: Mas você pode falar pra mim do que você vai?
3: Só lá, menino. Só lá, Reinaldo.
4: Pode
3: pra
4: falar?
3: Você saber. Não. Não vou falar. Gente, 8 horas 41 minutos. Bem, tá marcado o nosso encontro?
4: Tá marcado.
3: Vocês vão?
4: 2 horas.
3: Vocês vão, né? 2 horas no Clube Piratininga.
4: Alameda
3: domingo
4: Barros.
3: Agora, Alameda Barros.
4: 376?
3: É em homenagem ao Barros?
4: É Barros de Alencar? 376, metrô Marechal, viu, gente?
3: Gente, é isso.
4: Será que a Dani vai?
3: Poderia tocar. Ah, Dani, Dani, maravilhosa. Gente, vai ter coisinhas lá da Qualinata. Você já passa lá, então.
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4: 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Bom dia!
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9: Atualizando o trânsito para os ouvintes da capital, a Marginal Tietê ainda ruim no sentido rodovia Castelo Branco. Tem ocorrência na passagem pela ponte da Vila Guilherme. O trânsito é ruim desde a ponte Aricanduva. Esse trânsito volta a ficar intenso na ponte da Freguesia e segue assim até o Cebolão. Pro sentido Ayrton Senna, intensidade desde a rodovia Anhanguera e segue assim no trecho só até a ponte do Limão. Volta a ficar intenso ali na passagem pela ponte das Bandeiras, mas depois o caminho é bom. O corredor da Emmanuel Marquete, Marquês de São Vicente, é uma boa opção para o motorista fugir do trânsito. 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
14: Tá bem acolhedor hoje aqui o guru, tá? Uma coisa bem
15: se
14: assim, setembro
15: no
14: amarelo.
16: Astro. 21 de março a 20 de abril.
14: Reflexões, arianos. Você não precisa resolver tudo hoje. Escolha uma prioridade e deixa o resto pra depois. Roxo 4.
16: Touro. 21 de abril a 20 de maio.
14: Tá sentindo aí? É teu corpo pedindo uma pausa. Então diminua o ritmo, taurino, coma bem e reserve um tempinho só pra você, só por hoje, tá? Verde 8, pelo menos.
16: Gêmeos. 21 de maio a 20 de junho.
14: Tá pedindo pra você desligar um pouco o celular, cuidar da cabeça. Nem toda mensagem precisa de uma resposta imediata. Azul 12.
16: Câncer. 21 de junho a 22 de julho.
14: Canceriano, eu sei que você cuida de tanta gente, mas hoje, pelo menos, é dia de você se colocar na sua própria lista de prioridades ali no topo, rosa 16.
15: Quem foi esse?
14: Foi Câncer. Agora é Lion.
16: 23 de julho a 22 de agosto.
14: Não confunda, leoninos, força com obrigação de aguentar tudo. Você também pode pedir ajuda e descansar. Laranja 20. Você não roubou?
16: Virgem. 23 de agosto a 22
14: Pare
16: de setembro.
14: Pare de se cobrar tanto. Nem tudo precisa estar perfeito para você ter um bom dia. Amarelo 24.
16: Libra. 23 de setembro a 22 de outubro.
14: Libriano, você pode falar não, sem se sentir culpado, sabia? Não, fala, não vou, não quero, não posso. Preservar a sua paz também é uma forma de amor. Azul claro, 28.
16: Escorpião.
14: Não vai.
16: 23 de outubro a 21 de novembro.
14: O escorpião tá tartaruga, né? Carregando um monte de BOs dos outros nas costas. Então vamos tentar soltar pelo menos um BO, uma preocupação, solta um, pra você já sentir um alívio. E aí você vai se acostumar a soltar os BOs alheios, principalmente. E conversar também é cuidar de si, tá bom? Vermelho 32.
16: Sagitário! 22 de novembro a 21 de dezembro.
14: Não precisa estar disponível pra todo mundo o tempo todo. Hoje faça alguma coisa que te dê prazer. Lilás 36.
5: Capricórnio.
16: 22 de dezembro a 19 de janeiro.
14: Hoje é pra você também pendurar tua capa de super-homem, tá? Você tá acostumada a dar conta de tudo, mas hoje o recado é: descanse sem culpa. Você não precisa provar nada e você não é um robô. Marrom 40.
16: Aquário! 20 de janeiro, eu tô bem assim. A 19 de fevereiro.
14: Nem tudo merece tua atenção, nem tudo você tem que ficar explicando, tá? É, então cuide da sua energia. É sobre isso. Eu tô nesse grau. Pink 44.
16: Peixes. 20 de fevereiro a 20 de março.
14: Pisciana, olhe pra você com o mesmo carinho, amor e cuidado que você olha para os outros. Um momento de silêncio pode fazer muito bem. Verde água, dezena 48. E pra todo mundo, uma conversa salva vidas, tá, gente?
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14: Aí tanta coisa, mas ó, no Tamo Junto o João vai falar. Soltar o filho lá do careca do INSS, tem. A dipirona, o que vai ser de nós? A Anvisa mandou um recado, tá proibida a dipirona.
6: Meu tomo.
14: Mas parece que é vegetal. É, calma, Denise. Tá todo mundo à base de dipirona, eu sei. Mas teve um probleminha num lote, depois o João explica qual foi. Eu acho que é injetável. O que mais, gente? Fiuk!
6: Morreu?
14: Ontem parou, teve um plantão do Fiuk, né? Gente, estou dando um fim na minha carreira. E aí o João chegou falando, graças a Deus, carreira. Vem, João, hoje tá mais solto. João, tô com pena de você, sabia?
6: Vem, Joãozinho, vem.
14: Porque tá todo mundo vestido, agasalhado. E desde o primeiro dia, desde o dia 1 de neve em São Paulo, o João sempre de bermuda. Jô, vem.
6: Ô, João, mas nada que ele não suporte, viu? Pra quem dorme com dois ventiladores, pode ter certeza que isso aí é fichinha pro João, viu? 8h58.
14: Você tá se movendo melhor, João, sem medo.
12: Também
14: de
12: já
14: pisar.
12: São três semanas, né?
14: Três semanas.
12: Bom
14: já.
12: Dia, Dielalá. Bom dia, Rei.
16: Bom dia,
12: Dedê. Tem um ouvinte lá embaixo esperando você? É? A Olivia.
14: Olivia,
6: trouxe rapadura.
12: Trouxe rapadura.
14: Ah, que delícia.
12: Hoje eu trouxe um lanche do Grupo Sérgio.
6: Adoro.
14: Ah, mentira. Tem festa no céu. Porque não tem mais loja do Grupo Sérgio.
6: Tem. No céu tem.
14: Aonde?
12: Será que é fake?
14: Do Grupo Sérgio?
12: Porque hoje é dia nacional do torresmo.
14: Ai, tô fora.
12: Sério?
14: Quem for meu amigo...
6: Você não gosta de torresmo?
12: Um torresminho.
6: Uma barriguinha na air fryer.
12: Nossa, sei lá, 11 da manhã. Hoje é a volta da Nani, é aniversário da Nani, né?
14: É aniversário. Você já viu aí como é que tá o terceiro andar?
12: Não.
14: Não posso dar spoiler que já me chamaram de boca.
6: Você sabe a senha da porta?
14: Sei.
6: Então pode entrar.
12: Hoje, 11 horas da manhã, o Brasil vai parar.
14: Para?
12: O pronunciamento de Alexandre de Moraes.
14: Meu Deus! Cadê? É o Hernandes, que foi o professor.
6: É o Hernandes, professor Hernandes.
14: Chega junto, não estamos junto aqui também, hein?
12: 11 da manhã, o pronunciamento de Alexandre de Moraes.
14: E ele vai falar o quê? Já
12: hoje
14: tá sabendo?
12: E hoje tem uma operação da Polícia Federal sobre o filme Dark Horse.
14: Menina, só se fala. Eu achei até que já tinha saído. Já tá em cartaz, já saiu de cartaz.
12: Vai passar. Que vai filme passar é onde? A vida do Bolsonaro.
6: Sério, do cavalo.
12: Vocês homenagearam o grande cantor brasileiro que faz aniversário hoje?
6: Depende, João.
14: É, então, eu até anotei aqui na folha, eu tô terminando o programa com essa dor no coração.
6: Você esqueceu de quem,
14: nós esquecemos.
6: Angela? Quem?
14: Você, a gente esqueceu de fazer uma homenagem ao Rei do Lambadão. Hoje tem festa no céu. Há 26 anos morria Chico Gil.
6: Quem é Chico
14: Gil? Ah, mentira, que vocês nunca ouviram. O Rei do Lambadão. João, quantos anos você tem, cara?
6: Nem tem
14: Chico Gil. Você nunca ouviu o Rei do Lambadão?
12: Não, Chico Gil, pra mim, foi um LP gravado há 30 anos atrás. Metade Chico Buarque, metade Gilberto Gil.
14: Ah, eu não acredito. Vocês nunca ouviram?
6: Não, posso... Não tem na rádio.
14: Ah, não. É tipo Baby Doll de Nylon.
12: Mas o cantor... O cantor que faz aniversário hoje... Eu vou falar o bordão dele pra ver se vocês adivinham. Chegou a hora!
14: Mais uma vez, calma que eu tô tá vindo aqui pra mim.
12: Fala. Alô, mocidade independente de
14: Paulinho
12: Padre...
14: Mocidade!
12: É Paulinho Mocidade. Porque Maurício Manieri você homenageou. Né? Mas hoje é aniversário de Paulinho Mocidade, grande sambista.
14: Homenageia quem merece.
12: E o Paulinho Mocidade não merece.
6: Você viu? Aliás,
12: quero pedir desculpas ao Paulinho, que eu mandei uma mensagem pra ele pelo WhatsApp, que ele ouvisse a abertura do programa, que eu iria falar do aniversário dele.
6: Ou seja, a Angela
12: Paulinho, me desculpe, tá?
14: Já tem dois risquinhos.
12: Já visualizou. Paulinho, um beijo no seu coração.
14: Eu sou humorista.
12: A Ângela é muito sua fã quando você veio aqui.
14: Lembra?
12: Ela, Raquel Hickman.
14: Aquele de olhos claros, olhos verdes.
12: Isso,
14: é. Ele é um encanto.
12: É, então assim... De coração não foi, ela não quis ser sincera.
6: Não, imagina. Você acabou com o Paulinho Mocidade, Ângela.
12: Com essa, até segunda.
6: Se tinha alguma pretensão de desfilar no Rio de Janeiro, acabou.
12: Nunca mais na vida eu mando mensagem pra ninguém escutar. Alô, aqui no aniversário.
14: Já era, João.
12: Ontem eu mostrei pra Ângela. O Daniel tava, eu falei, Daniel, fica acompanhando o programa que eu vou fazer uma homenagem pra você. Aí... Eu escrevi pra ele, falei, aí ele mandou pra mim, eu mostrei pra Ângela. Aí ele escreveu assim: o mais importante é o verdadeiro amor, que foi a música que eu escolhi.
6: Que a Ângela detonou.
14: O João não dormiu. Porque, cara, o Daniel tem
12: 200. A Ângela acabou com a música. E o Daniel tava ouvindo lá.
14: Não, acabei com a música. O Daniel tem 200 clássicos.
6: Aí ele escolheu do Márcio Greik.
14: Foi com a vez o Márcio Greik.
12: Mas você viu que ele gostou. Você viu que ele gostou.
14: Paulo Mocidade, é nóis!
12: Amanhã é aniversário do Tobias da Vai Vai, só falo com ele meio-dia.
14: Tu vai?
12: Não, e fazer uma homenagem aqui na

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7: Alô, alô, alô, Brasil!
8: Brasil!
7: Alô, minha família brasileira!
9: Bom dia!
7: Manhã gostosa, quinta-feira, começamos a descer a montanha. Amanhã chegamos já ao paraíso. E se Deus quiser, vamos aproveitar o final de semana, que é o final de semana do baile, o Capital Disco, o último beijo do Vini. 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Já dei bom dia, Dedê. Dedê vai continuar com a gente aqui. O Reinaldo e a Ângela estão indo ali comer rapadura, que a Olivia trouxe para todos nós. E volta amanhã, às 7 da manhã, no Se Joga. Comigo aqui, oi Vê, bom dia, boa quinta.
10: Muito bom dia, João Ferreira. Excelente quinta-feira para você, para os ouvintes da Capital. Alô, Dedê, bom dia. Estamos chegando, né? Quinta-feira chuvosa, difícil para chegar aqui nos Altos do Paraíso, aqui, Zona Sul de São Paulo, onde estão os estúdios da Rádio Capital. Vou falar pra você, João. Trem lotado, metrô lotado.
7: Sério? Nossa, lotado, lotado?
10: Demais, demais, demais. Difícil chegar no horário aqui. É o caminho Zona Leste, chega no Brás, esvazia um pouco. A Praça da Sé ali, no metrô Sé, quando ele chega ali, parece que, sabe, abriu a porta do mundo, assim. É uma multidão de gente, demais, muita gente.
7: E hoje, dia 10 de setembro, hoje é dia da conscientização e ver de que obesidade não é saúde.
10: Opa, a gente vai falar mais durante o programa,
7: dia, né? Hoje é dia do gordinho.
10: É o dia do gordinho. Alô, gordinho.
7: Olha, e eu sou testemunha, testemunha que gordo não é saúde. Eu cheguei a pesar, quando eu fiz a bariátrica, 172 quilos.
10: Tem gente que luta aí pra emagrecer, né, João? Mas é difícil, né? Luta, uns conseguem mais fácil, outros é mais difícil de
7: tem
10: conseguir emagrecer.
7: Tem gente que tá dando certo com o Monjaro.
10: É, tem gente que não tá se adaptando com isso
7: daí. Tem gente que não tá tendo... Aí tem aquela campanha de que tem efeitos colaterais, né? Eu sei que hoje é dia da conscientização. Obesidade não é saúde.
10: É, eu falo assim pra minha filha, né, pra Cassinha, o papai tá magro ou tá gordo? Ela fala assim, pai, o senhor tá meio gordinho. Vou emagrecer um pouquinho, tô tentando, não consigo, João. Agora chegou rapadura da Olivia, a Olivia trouxe rapadura pra gente aqui, inclusive eu coloquei um vídeo.
7: Rapadura é doce?
10: É, mas não é mole. Eu coloquei um vídeo lá no meu Instagram, junto com a Olivia, agora há pouco eu fiz o vídeo, coloquei lá no Instagram e no meu Facebook, Everaldo Silva Radialista, o pessoal vai lá ver a rapadura que ela trouxe aqui pra gente.
7: Daqui a pouco, a enquete do João, daqui a pouco, tem fofoca, alô Rodolfo, fofofo, noticiário tá agitado. Né, tem operação da Polícia Federal, tem deputado federal Mário Frias como alvo, pronunciamento de Alexandre de Moraes às 11 da manhã, tem esporte, o Corinthians empatou, o Palmeiras venceu, né, provavelmente 4 brasileiros podem fazer as semifinais da Taça Libertadores, seleção brasileira foi convocada, mas ninguém mais se liga em seleção brasileira. Repercussão zero, né, e a grande maioria a gente nem conhece dos jogadores convocados pelo Ancelotti, que ganha 5 milhões de reais por mês e até agora não disse ao que veio, deixou o Pedro fora da Copa do Mundo, João Pedro também. 9:10, 9:10, daqui a pouquinho tem muita coisa. Dedê, vai ter previsão do tempo, Dedê? Só me dá um spoiler, ainda tem possibilidade de chuva hoje? Ainda tem possibilidade? Né? O tio estava contando, e o Rei falou aqui mais cedo, que com a chuva de ontem, todos os azulejos da casa dele ficaram com gotículas, no bairro inteiro. E o EV falou que o Rei contou que aconteceu isso na casa dele com a geladeira, também cheia de gotícula.
10: Então, o tio comentou comigo, mas em casa eu não percebi não. Que coisa, lá em Guarulhos eu não percebi.
7: Eu também, na minha casa eu não vi rigorosamente nada. O que eu vejo de gotícula é quando eu tomo um banho muito quente, que aí fica ali no azulejo, não é? O azulejo fica com a gotícula.
10: Isso,
7: né?
10: Ali no box, é isso
7: no mesmo. 9:11, a frase que abre o nosso Tamo Junto de hoje. Não importa, não tem a menor importância do que aconteceu ontem. Todas as manhãs devemos dizer à vida: ô vida, aqui vou eu de novo.

0: mais uma vez. Alô, criançada! As crianças adoram cantarolar essa música de abertura do nosso programa. Bom dia, bom dia! Bom dia ao papai! Bom dia, mamãe! Bom dia ao vovô! Bom dia, vovó! Alô, garotada!
1: Bom dia, Joãozinho!
2: Bom dia, João Ferreira, pessoal! Beijo!
0: Um beijo com todo o amor do mundo a todas as crianças! Bom dia ao Quinteto Fantástico, comandado pelo chicote de ouro do rádio brasileiro, nosso amado tio Amauri, o chicote, tá lá enlouquecido com o horário político. 9:13, 9:13. Malhão tá aí? Meu amigo, meu irmão Carlos Malho. Deixa eu dar bom dia ao nosso amado Padre Juarez.
3: Me aguarde aí, hein, João Ferreira. Bom dia pra você. Tô chegando aí pra gente estar junto nessa manhã gostosa e com muita conversa.
0: Eu já tenho aqui algumas perguntas. Algumas perguntas que chegaram para o Padre Juarez. Pergunta: ontem nós falamos de oração. Chegaram duas perguntas. Oração da manhã, oração à alma de Cristo. Tem pergunta sobre coroinha. Pode encaminhar sua pergunta. A gente vai fazendo aqui por ordem de chegada, mas o Padre Juarez responde a todas. Meu e-mail é joaoferreira@capitalcomvocê.com.br. joaoferreira@capitalcomvocê.com.br. 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
5: Bom
0: dia! Malhão, malhão, malhão! Malhão, como é que foi o almoço da Bibi? Como é que foi a comemoração esse 9 de setembro, Malhão? Bom dia!
6: Rapaz, bom dia para você. Quero dizer que se você está na mão do doutor Carlos, você está em muito boas mãos, né?
0: Porque agora, porque nesse momento,
6: aí,
0: Malhão...
6: joelho...
0: Não, nesse momento, por exemplo, eu estou na mão do doutor Carlos. Doutor Carlos Malho.
6: Então, por isso que eu estou falando. Se o nome é Carlos, seu joelho vai ficar zero bala.
0: Não, e Carlos Malho... Carlos
6: se o nome
0: Malho
6: é Carlos... Carlos Malho, não. Carlos Malho é apenas um rapaz latino-americano sem dinheiro no banco. Aí é outra história.
0: Quem dera.
6: Ô, Joãozinho.
0: Oh, Deus.
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1: 2 horas. 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
1: Olha, houve um censo aqui no Brasil, e esse censo revelou depois da pesquisa as 3 melhores cidades do Brasil para viver. Oi, Vê, eu vou falar aqui agora as 3 melhores cidades do Brasil para se viver. Eu confesso a você que eu conheço as 3, né? Eu trabalhei com futebol. Então pude algumas vezes a essas 3 cidades e confesso que são boas cidades, boas, mas são 3 lugares que sinceramente eu não teria vontade de morar. Florianópolis, Curitiba e Belo Horizonte. Alguém aqui conhece Florianópolis, Curitiba e Belo Horizonte? De acordo com o censo, há explicações por que essas 3 cidades são as melhores do Brasil para se viver. Por unirem alto padrão de qualidade de vida. Né? Qualidade de vida é você ter parque, é você ter verde, é você ter área de lazer, é ter qualidade, não é um trânsito tão pesado. Então, alto padrão de qualidade de vida. Nessas 3 cidades, os indicadores de segurança são muito bons. E também Florianópolis, Curitiba e Belo Horizonte têm ótimos indicadores de desenvolvimento. Aí Florianópolis tem uma natureza exuberante com dezenas de praias, né? Tem um jeito mais descontraído, focado em atividades ao ar livre. Curitiba tem um planejamento urbano, né? É reconhecido internacionalmente, tem um transporte público eficiente. É uma cidade organizada, limpa, com um clima mais frio. Aí deixa eu ver Belo Horizonte. Acolhimento cultural incomparável, custo de vida menor e a gastronomia. Então eu queria saber do nosso quarto apresentador. Você hoje, se você pudesse morar numa cidade dos seus sonhos, qual cidade você gostaria de morar e por quê? Né, conhece alguma dessas aqui que ficaram nas 3 primeiras posições como as melhores? Florianópolis é a capital de Santa Catarina, Curitiba do Paraná e Belo Horizonte de Minas Gerais. Eu vou falar que eu acredito que eu ainda precise trabalhar.

0: trabalhar por um bom tempo. Ainda vou precisar trabalhar por alguns anos para honrar os boletos. A não ser que eu dê a sorte de ganhar na loteria, né? O EV me deixa uma herança. Aí tudo bem. Mas hoje, a cidade que eu gostaria de morar, Maceió, EV. Como eu gostaria, hoje, se eu pudesse, eu estaria morando em Maceió. É uma cidade tranquila, é um povo educado. Eu gosto de praia, tem praias maravilhosas. Tem ali a Pajuçara, Praia do Francês, Praia do Gunga, Barra de São Miguel, Maragogi. Então, hoje, se eu pudesse hoje curtir a vida, eu ia morar na terra do meu irmão Márcio Canuto. Eu ia morar em Maceió. Então, nem Floripa, nem Belo Horizonte e nem a cidade de Curitiba. Hoje eu gostaria de morar em Maceió. Quem sabe um dia esse sonho vira realidade. Hoje, né, se você pudesse, você gostaria de morar em que cidade e por quê, Vê?
1: João Ferreira, eu vou falar a realidade. Eu gostaria de

0: te ouvir, né? A Ângela, com certeza, eu sei que a mãe dela, a Dona Angelina, o sonho dela hoje era morar em Jussiape.
1: Ah, voltar pra cidade.
0: Dona Angelina já falou várias vezes.
2: A Ângela também, né, ou não?
0: A Ângela, será?
2: Ah, eu acho que ela tem. Tem hora que ela chega assim, encontro com ela assim, às vezes, né? E aí, Ângela, que você tá assim, ai, que vontade de voltar pra Jussiape. Eu falei, calma, um dia lá na frente aposentar, você volta, né? Mas às vezes a pessoa fica assim, eu sou que nem ela. Começa a ficar assim, o trânsito em São Paulo, aquela loucura, tudo. Dá vontade de voltar mesmo, Ângela, eu te entendo.
0: Olha, o Geraldo de BH acabou de mandar uma mensagem aqui no meu e-mail. Ele falou assim, você tá brincando que BH te surpreendeu?
2: Eu, no caso?
0: É, porque você falou que ficou surpreso não, de BH porque... tá na relação.
2: Porque...
0: O Geraldo falou, você tá de brincadeira? Você não conhece? Não, isso aqui é então... maravilhoso.
2: Não, realmente, eu não conheço. Aqui, geralmente, em pesquisas que eu me lembro de algumas cidades que aparecem, aparece Curitiba, geralmente. Em BH eu nunca reparei. Geralmente aparece Curitiba, essa cidade de Gavião Peixoto também. Tem isso.
0: Olha, a Ângela quer saber qual cidade grande que a gente, quando vai, passa por Lins.
2: Não, por exemplo, você vai... Ó, Lins, eu vou explicar pra quem não conhece minha cidade de Lins. Eu falo muito de Lins com muito orgulho, né? Apesar de estar morando em São Paulo, mas eu gosto muito da minha cidade. Eu nasci lá. Lins fica no meio de quatro municípios, assim, relativamente, assim, grandes, né? É, Bauru, Araçatuba, Marília e São José do Rio Preto. Fica no meio ali.
0: Fica no miolo.
2: Fica entre 90, 80, 100 quilômetros de cada município desse.
0: Você acha que você fala muito de Lins?
2: Não, quase eu não falo. Eu acho que eu falo mais aqui na rádio do que o pessoal lá de Lins mesmo fala o nome Lins.
0: 9:30, já vou começar a te ouvir. Você falou que a Ângela queria morar em Jussiape, ela falou, Deus me livre, eu quero morar em lugar que tenha praia.
2: Ela falou?
0: Praia é a cara da Ângela.
2: Ela falou?
0: É, Jussiape não tem praia, né? E ela quer morar, o sonho dela hoje, não. Se pudesse, era morar numa cidade com praia e sol forte.
2: Eu já prefiro um local, por exemplo, que tem mato, né? Por exemplo, sítio... É chácara, essa região de Tietê, Tatuí, essa região aí que tem um pessoal bacana, é muito bom.
0: 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Alô, meu irmão Everton, bom dia pra você.
3: Alô, alô, João! Muito bom dia para você, pro EV, para todos os ouvintes. Você sabe que o EV, ele tá proibido de ir na cidade de Lins, né?
0: Não tô
3: tá
0: sabendo. Proibido.
3: Ué, por quê? De tanta propaganda que ele tá fazendo, os aluguéis da cidade aumentaram mais de 40%. Se você pisar lá, rapaz, você vai apanhar da população. O povo tá bravo.
2: Ô, EV. O mês que vem eu tô de férias, tô lá.
0: Ô, Everton, com todo o carinho que merece a população de Lins, o EV acabou de falar que Lins bota Florianópolis, Curitiba e BH no bolso, Everton.
3: Agora ele doidou de vez. Como assim? Peraí, respeita o Sul, rapaz.
2: Não, muito que bom.
3: Isso?
2: Minha cidade é top.
3: É top. Tem praia em Lins?
2: Tem o Rio Tietê lá, lá em Sabino do lado.
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5: Bom dia, João Ferreira. Bom dia, ouvintes. Bom dia. Tamo junto na Rádio Capital. Rodrigo Silva, Vila Medeiros, São Paulo.
6: Oi, Rodrigo.
5: Bom, uma cidade que eu gostaria de viver mesmo, né? Sobre a enquete que vocês do Tamo Junto estão fazendo nessa quinta-feira. É a cidade de Belo Horizonte. Belo Horizonte, por causa da arquitetura, por causa da gastronomia, que é uma boa gastronomia. Também por conta também da mobilidade. Porque vocês falaram em relação, não falaram uma coisa que esqueceram de ter dito, né? Principalmente quando falaram de que tem uma boa linha de... uma boa... transporte. Um bom sistema de ônibus, que é o caso do MUVI, né? Que vai para vários pontos de BH. E o metrô também, o metrô que tem duas linhas, mas provavelmente vão expandir, estão expandindo ainda mais, além das boas avenidas que tem naquela cidade. Obrigado, boa quinta.
6: Obrigado a você, Rodrigo, obrigado. Na verdade, eu estava lendo a matéria, né? E aí você acabou trazendo mais dados do que a própria matéria sobre Belo Horizonte. Belo Horizonte fala assim: destaque, acolhimento cultural incomparável, custo de vida geralmente mais equilibrado e a famosa gastronomia mineira. O estilo de vida é um ritmo de metrópole com alma de cidade do interior, né? Tem multibotecos, boemia e proximidade com cidades históricas. Então, na matéria aqui que eu trouxe, que eu vi no jornal, aparece Belo Horizonte com essas características, mas você trouxe muito mais, né? Trouxe linha de metrô, de ônibus. Obrigado, viu, Rodrigo? Ô, Evê, será que tem alguém ouvindo o nosso programa que conheça Maceió? Porque eu disse aqui na abertura, né, que eu gostaria de morar em Maceió. Será que tem alguém aqui ouvindo o nosso programa que já tenha ido a Maceió para dizer se eu escolhi um bom lugar, se eu exagerei nos elogios da Maceió? Era o lugar que eu gostaria de morar, né? Mas aqui, em primeiro lugar, Floripa, Curitiba e Belo Horizonte. Eu conheço uma pessoa que daria tudo hoje, entregaria todo o seu patrimônio para morar em Piedade, Evê.
7: Eu também conheço, hein? Eu também conheço.
6: Piedade eu nunca fui. Né? Eu imagino, Piedade é uma cidade com quantos habitantes? Né? Dedê, você conhece alguém que daria tudo que tem hoje para morar em definitiva em Piedade, Dedê? Bom dia!
8: Bom dia, João! Bom dia para todos os ouvintes. Pior que eu conheço, João, algumas pessoas que gostariam de mudar definitivamente para Piedade.
6: Mas o que que tem, ó? O que que tem para se fazer em Piedade? O que que é bom? Uma coisa é ir lá passar o final de semana, a outra coisa é morar em definitivo.
8: Não, Piedade é o seguinte, é uma cidade do interior, para quem gosta daquela paz espiritual, para quem gosta de mato, para quem gosta de sossego, para quem gosta de respirar puro, lá é uma ótima cidade.
6: Olha, a minha família é de um lugar que era maravilhoso, eu cheguei a pensar um dia em morar lá, mas se tornou hoje um dos lugares mais violentos que tem, né? E, lamentavelmente, comandado por facções criminosas. Sabe qual é? Paraty.
8: Paraty.
6: Paraty e Angra dos Reis, hoje, dois lugares maravilhosos, se tornaram cidades extremamente violentas. Então, lamentavelmente, Paraty eu não iria morar, apesar de ser da minha família, em um lugar muito bonito.
8: Você falou Maceió, teve um ouvinte que comentou aqui, agora eu não vou lembrar o nome dele, que Maceió tem um problema de violência. Os índices de violência lá são grandes, é.
6: Não, é um caso a pensar, né? Eu pensei pelo lado da natureza.
8: Da praia,
6: de ser um lugar menor, mais tranquilo. É uma capital, mas é uma capital bem menor que outras capitais, né?
8: Dessas três que você falou aí, eu tô mais pra...
6: Belo Horizonte.
8: Não, pra...
6: Curitiba? Errei.
8: Florianópolis.
6: Eu tinha três opções e...
8: Eu tô mais pra Florianópolis.
6: É um lugar lindo, lindo, lindo. É. Maravilhoso. Tem 44 praias.
8: Porque Piedade eu já vou, então tem que escolher um lugar diferente, né? Então...
6: Não, mas não é escolher, é que você moraria.
8: Não, se hoje
6: o seu marido chamasse, nós vamos morar em tal... Nós vamos mudar. Escolhe qual cidade você quer morar. Pode escolher qualquer uma do mapa.
8: Florianópolis.
6: Florianópolis.
8: Ou Fortaleza, que não tá numa dessas três.
6: Também não aparece.
8: Não aparece.
6: São duas cidades do Sul e uma do Sudeste. Curitiba e Floripa do Sul e BH do Sudeste.
8: É. Curitiba eu não iria porque é muito frio.
6: Fortaleza, eu conheço bem Fortaleza, mas é um lugar que eu não me atrai pra morar também.
8: Ah, não, mas mais assim, pela praia e tal.
6: Praia de Iracema, Praia do Futuro, feirinha de artesanato. O que é bom lá é barato, é a ostra. Eu adoro ostra. Sabe quanto custa? R$1. Aqui você paga 6 ostras, R$150. Né? É um roubo.
8: Mas, por enquanto, como estamos em São Paulo, vamos à previsão do tempo de São Paulo, né, João?
6: Não tem pra Maceió?
8: Não tem pra Maceió.
6: Então vamos lá.
8: Mais um dia chuvoso. Quinta-feira começou com chuva na madrugada. Tem previsão de chuva ao longo do dia. Provavelmente teremos aí 50 milímetros de chuva espalhados ao longo do dia, viu, João? Agora, 21 graus neste momento, 9 horas e 47 minutos. E a máxima hoje deve chegar aos 23. Tá subindo aos pouquinhos, né? A semana começou bem gelada.
6: Tá bem agradável.
8: Mas hoje já tá mais agradável, não tá tão frio, mas tem previsão de chuva. Então, mais um dia aí, todo mundo saindo com seu guarda-chuva. E vamos seguir com o tempo chuvoso. Ontem eu até comentei que na sexta a chuva pararia, mas teve uma atualização. Amanhã tem previsão de chuva novamente e final de semana também.
6: Final de semana com chuva?
8: Também.
6: Meu Deus. Não, capricha aí, domingo é o nosso baile.
8: Tempo tem
6: que ajudar o nosso baile.
8: Né? Só se tiver alguma mudança, a gente está de olho aqui, atualizando tudo, mas a previsão é de chuva até o início da próxima semana.
6: Tá certo, então. Daqui a pouco você volta, Dedê?
8: Daqui a pouco eu volto.
6: Deixa eu mandar aqui um grande abraço, Rodolfo Fofofo. Eu vi uma entrevista do Léo Dias, muito legal, com o Gustavo Lima, e elogiando um cara que eu adoro, que é o Piunte, né? A música sertaneja.
7: Eu também gosto dele,
6: viu? É apaixonado pelo Piunte.
7: Tem um canal bacana, né, João? O canal
6: muito dele. Muito. Reverência, todo mundo passa lá, todo mundo quer ir lá pra dar uma entrevista pro Piunte. Daqui a pouco, novas informações sobre a operação da Polícia Federal. Busca e apreensão ao deputado federal Mário Frias e à produtora do filme Dark Horse, que conta a vida de Jair Bolsonaro. Evê, quando eu mudei pra cá, eu gostava muito... Eu fazia um programa de madrugada. Eu comecei trabalhando às 4 da manhã.
7: Eu lembro.
6: Eu acordava e já ligava o rádio. Tinha meu amigo, meu irmão Samuel Gonçalves.
7: Meu amigão também.
6: Na Rádio Globo. Tinha na Rádio Atual minha amiga Renata, que ela criou um personagem chamado Bárbara. Não sei se você lembra.
7: Lembro.
6: Ela fazia uma voz toda sensual. Os homens eram alucinados pela Renata.
7: Lembro sim.
6: E adivinha quem é que fazia aqui a Rádio Capital, que eu ouvia também?
7: Quem que é nessa época?
6: Rose Marques.
7: A Rose Marques, trabalhei com ela, com a Rose Marques.
6: Maravilhosa, uma das maiores comunicadoras do Brasil.
7: De Guarulhos, se não me engano.
6: É de Guarulhos. Isso. Fez um trabalho social, cultural maravilhoso em Guarulhos. É uma voz linda, linda, linda, um ser humano incrível. Rose Marques está completando hoje mais um ano de vida.
7: Parabéns.
6: Beijo, Rose!
7: Parabéns, Rose Marques, trabalhei com ela aqui. Eu saí à meia-noite da Rádio Capital e ela entrava acho que à meia-noite. Aí depois, isso na época da rádio, na 9 de julho. Aí depois vinha o Paulo Eduardo, grande amigão também, o Paulo Eduardo. Eu lembro da Rose
6: Marques. Timaço, né? Parabéns, Rose! Te amamos, toda a família Capital em festa pelo seu aniversário. Que pena que hoje em dia, eu falei aqui de 3 programas de madrugada que tinha uma audiência fantástica. Samuel Gonçalves na Globo, a Rose Marques aqui, e quantas e quantas vezes eu vi a Bárbara, que fazia uma voz sensual, enlouquecendo os homens. Quantas vezes eu vi ela mandando beijo pro Everaldo.
7: E, ô João, eu tô aqui na Rádio Capital, primeiramente agradeço a Deus, né? E depois, através de Samuel Gonçalves também,
6: Querido Samuel.
7: Que passou por Lins, Promissão lá, a gente tem amizade desde aquele tempo lá, há muito tempo. E Marcelinho Favoto também me ajudou muito.
6: Fica comigo!
7: Eu quero te fazer feliz.
6: Alô, Samuca! 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
12: Bom dia, João Ferreira. Bom dia,
6: Geraldo. Todos os bom dia. Da capital.
12: Tudo bem com você, João Ferreira? Quinta-feira molhada ainda. Agora a chuva deu uma trégua. Mas enfim, não pode nem dizer que é lágrima de corintiano, porque o Corinthians empatou fora de casa, e nem de santista, porque o Santos acabou ganhando ontem. Pode ser lágrima de atleticano que está por aqui ainda, né, João Ferreira? Vamos falar de trânsito.
6: Eu pensei
12: que a Marginal Pinheiros tem trânsito carregado no sentido Interlagos, desde o Cebolão até o acesso à ponte em Girard Torres, que liga ali a Avenida dos Bandeirantes. O corredor da Professor Fonseca Rodrigues e Gastão Vidigal funciona como uma boa opção para o motorista. No sentido contrário, a Marginal Pinheiros tem trânsito ruim entre a ponte João Dias, e esse trânsito vai assim até a passagem pela ponte Cidade Jardim. A partir desse trecho, o caminho melhora. Tudo ok com o transporte público nesse momento, viu? 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
14: Bom dia, João. Bom dia, Ivê.
12: Bom dia,
14: João,
12: amor.
14: Acho
12: bom
14: que essa pesquisa aí tá meio furada, viu? Porque não é bem assim, não.
12: Não?
14: Mas se tem uma cidade que eu gostaria de ver, e ainda com a graça de Deus, é Santos.
12: Santos.
14: Santos é uma cidade maravilhosa. É que o povo não dá muita, né? Mas é uma cidade muito boa de se viver. Beijo, Dulcinalva, aqui de Blumenau.
12: Beijo, Dulcinalva.
14: Avô do Joelzinho.
12: Não, e como é que ele tá? Tá bem? Dá um beijão nele por mim. Então ela deve conhecer bem, principalmente Florianópolis. E ela diz que o censo, na opinião dela, esse censo não retrata a realidade. Ela gostaria de morar?
15: Em Santos,
12: Cidade
15: da Faioque, né?
12: E do Fatioli.
15: Ah, Fatioli também.
12: Eu nunca vi uma pessoa... O Fatioli é mais apaixonado por Santos do que o EV é por Guarulhos e Lins.
15: É mesmo?
12: É, todo dia ele faz um vídeo, Santos, minha Santos, andando.
15: Na hora, eu vejo.
12: Bom dia, meu amigo. Ó, recebi aqui um zap da minha amiga Cremilda. Bom dia, João. Tenho parentes em Maceió. Adorei a cidade e pretendo voltar. Gostaria de morar lá se tivesse condições. Então, mais um voto para Maceió.
15: Ô, João, agora sim, eu falei da cidade de Lins, tudo, mas uma cidade que eu conheci, duas cidades que eu conheci, pertinho de Nazaré Paulista, e eu achei muito bacana, fui algumas vezes, Bragança Paulista e Atibaia. Muito legal
12: dois
15: também,
12: dois lugares, viu? Bonitos também.
15: Muito legal, muito aconchegante as cidades, né? A gente tem muitos ouvintes lá nessa região de Bragança, de Atibaia. Muito bacana aquela região.
12: É que morar é diferente de passear. De
15: passear, é
12: aqui verdade. A pesquisa diz morar, né? Então eu gostaria de morar em Maceió, mas a cidade de Santos é um lugar muito bom para morar também.
15: É, pois é.
12: A minha cidade, Niterói, é uma cidade maravilhosa, mas pena que ficou muito violenta também pela proximidade com o Rio de Janeiro.
15: É difícil, né, João? Né?
12: O Rio de Janeiro é hoje o lugar mais violento do Brasil disparado. E ali a cidade é muito próxima. Então muitos bandidos foram expulsos do Rio e foram para Niterói e São Gonçalo, lamentavelmente. Né? Ontem eu trouxe aqui uma esperança, porque a Interpol resgatou 163 crianças lá na Flórida, nos Estados Unidos. E havia uma esperança de que poderiam ser as crianças do Maranhão desaparecidas. Mas infelizmente não era. Infelizmente não tinha nenhuma criança brasileira nas 163 resgatadas.
15: Não era, João.
12: Infelizmente.
15: Que pena, né?
12: Eu tava numa torcida, eu tava numa esperança que pudesse ser uma criança brasileira. Infelizmente não. Nem as duas crianças do Maranhão e nem o menino do Rio de Janeiro que tá desaparecido há meses também.
15: É, poxa vida, né? A gente achava que ia ter uma esperança de poder encontrar, né? Mas não foi dessa vez.
12: Daqui a pouco eu vou contar uma fofoca do Rodolfo Fofofo.
15: Daqui a pouquinho. E será se, por exemplo, a cidade de Mirassol, você tem vontade de morar em Mirassol?
12: Morar não, eu tenho vontade de visitar a Ju, André, meu amigo Marcelo Ribeiro, né? Mas morar, sinceramente, se bem que a Ju é apaixonada. Oi, Ju! Bom dia, Ju!
16: Oi, João! Bom dia! Não precisa morar, é só vir me visitar que tá bom, né?
12: Não, é porque a nossa enquete hoje foi feito um censo e as três melhores cidades do Brasil, com segurança, transporte, qualidade de vida, gastronomia, as três melhores cidades são Floripa, Curitiba e Belo Horizonte. E eu falei que eu tive a chance de conhecer as três por causa do futebol, mas não moraria em nenhuma das três. Eu gostaria de morar em Maceió. Se você pudesse mudar hoje, você moraria em que cidade?
16: Olha, se não fosse Mirassol, uma cidade que eu e o André conhecemos e que, assim, acho que a gente moraria é João Pessoa.
12: Tá em uma capital que eu não conheço.
16: É muito legal.
12: Meu amigo Clóvis Monteiro tá passando férias lá. Eu falei com ele ontem. Ele falou, João, isso aqui é lindo, lindo, lindo. Se organize. Talvez seja a única capital do Nordeste que eu não conheço, Ju.
16: Então vai, João, porque é bonito. As praias da cidade são muito bonitas, né? Porque tem muito lugar no Nordeste que a gente sabe que a praia, assim, que a gente se hospeda não é tão legal, então a gente tem que fazer passeio longe. Lá não. Todas as praias da cidade são muito legais, boas para banho, eu adorei.
12: Ó, o que ficou ruim no Brasil, em cidade que tem praia e que faz turismo, é o preço que eles cobram da cadeira, da barraca e o que é cobrado para você comer e beber. Isso que ficou uma indústria criminosa, né, Ju?
16: Exatamente, mas vou te falar uma coisa também boa de João Pessoa, porque a gente achou os preços justos perto das outras cidades, entendeu? Parece que eles não enfiam a faca, é mais justo o negócio ali com o turismo.
12: Olha, então assim que eu tiver recuperado, vou me organizar para vou aceitar a sua dica, hein?
16: Vai, você vai adorar, eu tenho certeza.
12: Aí, o que eu vou fazer quando chegar lá? Aproveitar tudo que eu tenho direito, porque eu vou chegar cheio de disposição, Ju.
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4: Bom dia, João, bom dia, Vê, bom dia a todo
3: mundo. Bom dia,
4: João, eu sou da Bahia de Itabuna, né, a terra do cacau. Só que lá cresceu muito, mas eu não tenho vontade de
3: morar lá.
4: De morar, não. Eu gosto daqui de São Paulo mesmo, com essa loucura, eu amo São Paulo. Eu tenho 50 anos em São Paulo.
3: Já?
4: Um beijo pra vocês, Raio do Parque Regina.
3: Olha, talvez seja, eu amo São Paulo também, já tô aqui há 30 anos... Mas olha, ela não sai daqui de jeito nenhum, não sai do Parque Regina de jeito nenhum. Tem aqui, ó, uma prestação de serviço, vê?
5: Bora.
3: Nossa, Camila Ciútil, sua vizinha lá de
5: Guarulhos.
3: João, você falando de lugar bonito, acabou tocando em Maceió. 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Então ele está tentando repassar um pacote com duas passagens de avião e hotel de 18 de novembro, não, novembro não, 18 de setembro a 20 de setembro. Quando é, Vê? É semana que vem.
5: Isso.
3: É de sexta a domingo da semana que vem.
5: Exatamente.
3: Então, olha, realmente

0: Muito
1: então,
0: bom.
1: Tá muito bom o preço.
0: Então, semana que vem, de 18. Se alguém tiver interesse, quiser aproveitar, me dá um toque. Olha, ontem o Corinthians empatou com o Estudiantes, 1-1, né, gol do Caio. Segundo meu amigo Alê, Memphis Depay, que é o jogador mais bem pago, não tá jogando rigorosamente nada, ganha 2 milhões de reais por mês e não tá fazendo nada, nada, nada em campo. Corinthians empatou e decide semana que vem uma vaga na semifinal da Libertadores, jogando em casa com apoio da sua torcida. E o Palmeiras venceu a LDU por 1-0, placar magro, mas o Abel sabe jogar com regulamento debaixo do braço. Semana que vem o jogo de volta. Tem mais aí, Vê?
1: Tem mais áudio, deixa eu ver aqui, final do telefone 1832, vamos lá.
2: Bom dia, João, bom dia, Evê.
0: Bom dia, amor.
2: E bom retorno para você na nossa rádio capital, Georgia da Praia Grande. João, o meu sonho de vida é morar no país Geórgia, na capital Tbilisi. Mas lá fica muito próximo à Ucrânia, à Rússia, que é o europeu baixo, né? Então é muita guerra. Mas o meu sonho é morar lá. Lá também tem praia, lá tem muito castelo. E é um país maravilhoso. E eu comecei a fazer georgiano, só que é muito complicado. Mas
0: é difícil?
2: Eu gostei muito na época que eu tava estudando georgiano. Beijo, Georgia da Praia Grande.
0: Ô, Georgia! Georgia, você é um barato. Eu adoro seus áudios. Ela iria morar na cidade, né, no país com o nome dela. Na Georgia, 10h22, 10h22. Vou falar com a Tatá. Né? Ô, Camilinha, me passa aqui seu contato. Que apareceu uma pessoa interessada no pacote lá para Maceió, nossa amada Eliane Romano. Então me passa um contato seu, que eu tenho seu e-mail, mas um contato que ela possa entrar, ou da própria pessoa, do seu colega de trabalho, que realmente duas passagens de avião e de volta, e duas hospedagens com direito a café da manhã, o preço está maravilhoso, R$ 1.800 para conhecer Maceió, onde eu vou morar um dia. Tatá, minha amada Tatá, bom dia. Ainda tá viajando ou já voltou, Tatá?
3: 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Bom dia, meu amigo.
0: Bom dia. 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
3: 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Ele constrói aqueles lagos, né, para os fazendeiros irrigarem as lavouras. 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E aí, ele está em Unaí, Minas Gerais. Ele já estava há 20 dias. 20 dias, a gente precisa estar do lado de quem a gente ama. Isso é bíblico, né? 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Então, assim, eu sempre faço o impossível para ir até lá, ou ele para voltar um pouco para casa. Nessa época de calor, o rapaz não para em casa. E aí a gente vai dando um jeito, né, João?
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2: Bom dia, João Ferreira.
1: Bom dia.
2: Você tá falando das capitais, eu sou que nem você, queria morar em Maceió, já estive lá duas vezes. Maceió é lindo, maravilhoso, um povo assim maravilhoso, receptivo, o sol, nossa, aquele céu azul. Ah, Maceió é tudo de bom. Seria um lugar que eu moraria com muita tranquilidade e alegria, porque o lugarzinho bom, Maceió.
1: Como é que ela chama?
4: Deixa eu ver aqui o nome dela, da nossa ouvinte. O nome dela é Nice.
1: É Nice?
4: Isso.
1: Ô, Nice! Né, teve um amigo mais cedo que disse que cresceu muito o índice de violência em Maceió. Até me desanimou um pouco. Mas eu sou tão apaixonado por Maceió e estaria perto de uma pessoa que eu amo como se fosse da minha família, que é meu irmão Márcio Canuto, né?
4: Ele mora lá, João?
1: Ele tem casa lá e tem aqui. Aqui em São Paulo. Ele fica um tempo lá, um tempo aqui. Sim. né? E lá tem três praias muito famosas em Maceió, que é Ponta Verde, Jatiúca e Pajuçara. As praias mais visitadas são numa cidade vizinha a Maceió, chamada Marechal Rondon. As pessoas pensam que são praias de Maceió, mas é de um município vizinho. E para mim, para meu gosto, a praia mais bonita é a Praia do Francês. E a praia mais visitada, Evê, fica a 2 horas de Maceió, você já deve ter ouvido falar, Maragogi.
4: Já ouvi falar muito.
1: Né? A 2 horas de Maceió. Apareceram alguns votos aqui para Maceió, hein?
4: É, que legal, hein? Daqui a pouco mais mensagens.
1: Deixa eu mandar aqui um abraço ao Rodolfo Fofofo. João, parece que o afastamento de Léo Dias da Band foi a mando da CBF depois que ele entregou a traição. A CBF ameaçou não permitir profissionais da Band credenciados nos jogos, né? O Fiuk aqui, a Ângela falou mais cedo. Andréa Sadia abre o olho, querem puxar o tapete dela lá no Estúdio I. Não acredito. Ela tem muito prestígio, tem muita moral e o marido dela também é muito poderoso. Sabe quem é o marido dela, né?
4: Não lembro.
1: André Rizek.
4: Ah, tá.
1: Apresentador do Esporte TV. É. Vou falar nisso, hein, André Rizek?
4: Isso.
1: Um dos nomes mais importantes do esporte, meu irmão Márcio Moron, tá nos assistindo pelo YouTube. E o Moron acabou de me mandar uma mensagem. João, que muleta é essa atrás de você?
4: Isso.
1: Moron, não comentei com você, não, Moron? Há 3 semanas atrás, passeando com o meu cachorro, ele me deu uma rasteira, eu levei um tombo e na queda fraturei o joelho. Hoje completa 3 semanas, aliás, no sábado. No sábado faz 3 semanas e hoje eu vou ao médico na esperança de poder trocar o gesso por um aparelho chamado Brace.
4: Brace?
1: Já ouviu falar?
4: Nunca ouvi falar.
1: Não?
4: Não.
1: Brace?
4: Não.
1: Ele vem mais ou menos do tornozelo até o final da coxa e ele é diferente do gesso, porque o gesso é muito duro.
4: Sim.
1: Esse é regulado com velcro, então você fica um pouco mais confortável.
4: Tá, mais confortável.
1: E dependendo da situação, dá até para tirar para tomar um banho melhor.
4: Ah, então é hoje.
1: Torcendo aqui para dar certo.
4: Ô, João, a gente... Vamos aproveitar e falar aqui rapidinho, né? Porque o nosso tempo tá apertado, mas a gente precisa anunciar aqui. Faleceu o jornalista esportivo Cláudio Karsug, aos 93 anos. Lamentável.
1: Um dos mais respeitados da crônica esportiva em todo o Brasil.
4: Pois é.
1: Com muitos anos de Band ou de Jovem Pan? Agora eu fiquei nas duas.
4: Acho que nas duas.
1: Cláudio Karsug, muito Nossa. Respeitado. Trabalhou muitos anos comentando o programa ao lado do Milton Neves, né? Quantos anos ele tinha?
4: 93 anos, João.
1: Então fica aqui, deixou um legado maravilhoso e seu nome na história da crônica esportiva. 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
7: É João Ferreira, chegada a São Paulo pela rodovia Presidente Dutra. O motorista reduz a velocidade no trecho final a partir da Fernão Dias. Tem ocorrência ali no 230. Esse trânsito vai ruim até o acesso à marginal Tietê. A Ayrton Senna é opção, mas tem trechos de intensidade também, desde a L. Smith, passando ali pelo Parque Ecológico até o acesso à marginal. Para o Rio de Janeiro, essas duas rodovias funcionam bem. Quem precisa acessar o aeroporto de Cumbica, rodovia L. Smith livre agora nos dois sentidos, o motorista não vai enfrentar dificuldades até o momento. 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
1: 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Faltando 20 20 minutos para as 11 da manhã. Daqui a pouco, aniversariante do dia, Nani Amada Venâncio. Faz aniversário aqui na Rádio Capital, no seu Altos Papos. E hoje vai falar de uma paixão. Quinta-feira é dia de TBT. Hoje vai falar de um dos espetáculos mais deliciosos da história do teatro brasileiro, que me traz boas lembranças. O elenco de Pluft, o Fantasminha, vai estar aqui na nossa Rádio Capital, no nosso estúdio. Espetáculo famoso de Maria Clara Machado, me traz boas lembranças do Teatro Tablado, lá no meu Rio de Janeiro. Então daqui a pouco, atenção criançada, é seguramente um dos maiores sucessos da história do teatro infantil, Pluft, o Fantasminha. E já que eu falo de teatro, quinta-feira é dia, né, do ator que me proporcionou o maior espetáculo que eu já vi até hoje em cena, Ariel Mosche, em O Visão Voador. Hoje é dia de Ariel Mosche no debate aqui com a Nani. Um beijo pro meu amado Ariel e ao elenco de Pluft, o Fantasminha. Daqui a pouco aqui, ao vivo no Altos Papos, com aniversariante do dia. Padre Juarez vem já, respondendo a sua pergunta e rezando com a gente. Mas antes, a gente acaba com a dor, né, Everton?
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0: Padre Juarez, meu irmão, bom dia, boa quinta.
1: Bom dia, João Ferreira, bom dia para você, bom dia para todos. Deus nos abençoe nessa manhã mais uma vez.
0: Mais uma vez, né? Uma manhã de quinta-feira, hoje é dia 10 de setembro. E hoje é dia, aproveitar que nós temos hoje uma gigantesca audiência quando chega o padre por aqui. Dia de conscientização que obesidade não é saúde, padre.
1: Isso, a obesidade já é considerada uma doença crônica, né? Uma doença crônica que precisa ser cuidada, né? Porque ela é porta de entrada de várias outras doenças que podem advêm por causa da obesidade, né, João?
0: Então fica aqui o nosso alerta, obesidade, hoje é o dia da conscientização e a gente aproveita esse momento que tem tanta audiência. Padre, teve muita repercussão, muita, né? A pergunta que foi feita ontem sobre oração para de manhã, oração para de noite, oração para criança. E a Eliana Chicuta me mandou uma oração da manhã, mas tão bonita, já fiz hoje pela manhã. Eliana, muito obrigado, linda, linda oração da manhã. E tem uma pergunta aqui, né, da Daniela. A Daniela quer saber o seguinte, padre. Ela estava acompanhando o programa de ontem e ela tem um amigo que todos os dias pela manhã, todo dia sem exceção, ele faz uma oração que ela diz que ele é a única pessoa que ele conhece que faz essa oração. E ela queria que o senhor falasse um pouco sobre a oração. É a oração da alma de Cristo.
1: A oração... A oração da alma de Cristo é a anima Christi, né?
0: Que não conheço, padre.
1: A alma de Cristo é uma oração famosíssima que todos os dias nós fazemos depois da comunhão, né? Aliás, existe até um canto muito bonito, essa oração foi transformada no canto, mas normalmente é a oração que o católico faz depois que recebe a comunhão, né? A alma de Cristo é uma oração antiga na igreja, muito bonita mesmo, né? E ela é curtinha, né?
0: Mas o senhor conhece alguém assim que faça todo dia? Ela diz que a única pessoa que ela conhece é esse amigo que faz essa oração. Eu confesso que eu não conheço.
1: O senhor faz todo dia? Na igreja nós fazemos essa oração todos os dias. Logo depois da comunhão, a gente reza a alma de Cristo, santificai-me, corpo de Cristo, salvai-me, sangue de Cristo, inebriai-me, água do lado de Cristo, lavai-me, paixão de Cristo, confortai-me, ó bom Jesus, ouvi-me, dentro de tuas chagas escondei-me, não permitas que eu me afaste de ti, do inimigo me defenda, na hora da morte me chame. Chama e manda-me ir para junto de ti. É uma oração. É uma oração
0: é grande,
1: muito...
0: né?
1: Não, é grande, mas você sabia que essa oração ela ficou, se transformou numa música tão bonita, né? Que normalmente hoje, às vezes a gente rezar ela em silêncio, normalmente depois da comunhão a gente canta. Mas é uma oração muito antiga na igreja, rezada por muita gente mesmo. É normalmente uma oração que era ensinada a você rezar logo depois que recebia a comunhão. Você recebe a comunhão, volta para o seu banco e reza. Alma de Cristo, santificai-me. Corpo de Cristo, salvai-me. Sangue de Cristo, inebriai-me. Água do lado de Cristo, lavai-me, né? E é uma oração. Na verdade, ela é uma oração curta, mas é muito, muito, muito profunda mesmo. Muito profunda mesmo. É uma oração muito bonita mesmo. Muito bonita.
0: Não, mas o senhor é sempre muito sincero. O pessoal lá da sua paróquia conhece de cor?
1: De cor, o pessoal conhece de cor. Tanto é que quando a gente fala alma de Cristo, todo mundo já vai embora.
0: Não, porque como a Daniela mandou essa pergunta, eu confesso que eu não me lembrava dessa oração. E a gente faz aqui todas as perguntas que chegam, a gente traz para o ar, né?
1: Sim, é uma oração antiga, na verdade é uma oração muito antiga na igreja, né? Essa oração deve ser da Idade Média, século XIV. Século XIV, final da Idade Média, é uma oração muito antiga, né? Da Idade Média mesmo, né? E é uma oração que é indicada pela igreja para ser rezada depois de receber a Eucaristia, né? Na verdade, ela era rezada em latim, Em latim, anima Christi. Anima Christi, né? A alma de Cristo, né? Então, ela era rezada em latim. Mas depois que ela foi traduzida também para o português, ela ficou muito bonita mesmo. Mas é uma oração do século XIV, é uma oração antiga do século XIV.
0: Ah, vou procurar depois a música então. Deve ter na
1: Tem,
0: internet, deve ter,
1: tem, tem.
0: né?
1: Tem. E a música, né? Quem musicou foi um maestro que cuida do coro da Capela Sistina, chamado Monsenhor Frisina. Monsenhor Frisina pegou essa letra e transformou ela numa música e ficou maravilhosa. Uma música bonita, uma música muito bonita mesmo, né?
0: Olha, antes da gente rezar, a nossa querida amiga Andréia quer saber se para ser coroinha é obrigatório ser batizado na Igreja Católica e ter feito primeira comunhão, porque parece que ela conhece uma paróquia onde Coroinha não foi batizado e não fez primeira comunhão ainda.
1: Olha, na verdade, não precisa fazer primeira comunhão. E, na verdade, muitos coroinhas, às vezes, eles estão em preparação para serem batizados. Então, não existe esse requisito, ó, você precisa ser batizado. Às vezes, pode estar em preparação. Eu tenho vários coroinhas na minha paróquia que eles estão se preparando para receber a comunhão. Às vezes, ainda não receberam, são pequenininhos, né? E ainda não receberam a primeira comunhão. Mas são coroinhas. Logo depois, eles recebem, então. Mas normalmente é bom que a pessoa seja batizada. Se não for batizada, que esteja em preparação para receber o batismo. Porque às vezes, só para indicar para as pessoas, quando a criança tem 7 anos e não foi batizada, né? Então é melhor que ela passe pela catequese e seja batizado um pouco antes de receber a Eucaristia, a primeira Eucaristia, né? Para que ela, por como ela já tem uma idade que dá para entender, compreender, é bom que ela entenda o que ela vai receber como sacramento do batismo, né? Então, essa é a orientação da igreja. Quando a criança é pequenininha, tudo bem, você batiza ela sem preparação, sem nada disso. Mas quando a criança já tem 7, 8 anos, ela já tem condições de entender, então que ela se prepare pela catequese, aí ela vai se preparar pela catequese e vai receber o batismo e a Eucaristia também.
0: Temos aqui alguns pedidos de oração, padre. O Alexandre Santos Cunha da Silva. João, por favor, coloque meu sobrinho Alexandre em oração. Ele está com pancreatite internado na UTI do Hospital Guilherme Álvaro, em Santos. Estamos muito preocupados. Então fica aqui o nosso pedido pela recuperação dele. O Everaldo me encaminhou também aqui dois nomes: Sandra Vieira, oração para o Miguel, uma criança que está com meningite. Então pedimos pela vida do Miguel que se recupere de meningite. Sueli Conceição, oração para o esposo. O esposo está com câncer e ela não colocou na mensagem o nome do esposo, mas rezamos por ele também. Nosso querido amigo Márcio Moron aguarda esse momento de oração todos os dias com o padre Juarez. E hoje rezamos também para uma pessoa que é muito especial para o senhor, tenho certeza, padre, e que hoje completa mais um ano de vida, nossa amada Nani Venâncio, padre.
1: Nani Venâncio, que beleza que a gente pode celebrar a sua vida, que Deus abençoe a Nani, queridíssima Nani, olha que beleza. E nós rezamos por todas as pessoas, e quero dizer, confia, todos esses pedidos que nós apresentamos diante de Deus. Nós estamos dizendo, Senhor, nós confiamos no teu amor e confiamos e sabemos que ele vai fazer o melhor e vai trazer a cura e vai trazer a solução para todos esses problemas. Por isso, reza! Vamos pedir a intercessão de Nossa Senhora. Maria passa na frente, vai abrindo estradas, portas e portões. Maria passa na frente e leva todos os filhos sob a sua proteção. Maria passa na frente e resolve aquilo que somos incapazes de resolver. Maria passa na frente e cuida de tudo aquilo que não está ao nosso alcance. Maria passa na frente e vai acalmando, serenando e amansando os corações. Maria passa na frente, acaba com ódio, com rancor e com as mágoas. Maria passa na frente, termina com as dificuldades e tristezas. Maria passa na frente, tira teus filhos da perdição. Maria passa na frente, cuida, ajuda e protege a todos os teus filhos. Maria passa na frente, conduza, leva, ajuda e cura os filhos que precisam de ti. Ninguém pode dizer que foi decepcionado depois de ter te chamado ou invocado. Só tu, com o poder do teu filho, podes resolver as coisas difíceis e impossíveis. Amém. Abençoa, Deus Todo-Poderoso, e santifica-nos hoje pelo teu amor e pela tua misericórdia. Afasta o mal da nossa vida e do nosso caminho. Conduza-nos, Senhor, iluminando com teu Santo Espírito, e abençoa esta água em nome do Pai, do Filho e do Espírito Santo. Amém. Pai nosso que estais no céu, santificado seja o vosso nome. Venha a nós o vosso reino, seja feita a vossa vontade, assim na terra como no céu.
0: O pão nosso de cada dia nos dai hoje. Perdoai as nossas ofensas, assim como nós perdoamos a quem nos tem ofendido. E não nos deixeis cair em tentação, mas livrai-nos do mal. Amém.
1: Ave Maria, cheia de graça, o Senhor é convosco. Bendita sois vós entre as mulheres, e bendito é o fruto de vosso ventre, Jesus.
0: Santa Maria, Mãe de Deus, rogai por nós, pecadores, agora e na hora da nossa morte. Amém.
2: Médico dos médicos, cura minha.
0: Faltando 3 minutos para as 11 da manhã, já já Nani Venâncio, Altos Papos. Pessoal está me pedindo para fazer a pergunta da enquete de hoje para o senhor, padre.
1: Qual que é?
0: A enquete de hoje é o seguinte, né? As melhores cidades para se viver no Brasil, de acordo com o censo, Floripa, BH e Curitiba. E a pergunta foi a seguinte: se hoje o senhor pudesse escolher uma cidade do país para morar em definitivo, qual seria?
1: Lavras.
0: Tá querendo o Everaldo que voltaria para Lins? Sabe qual que eu escolhi?
1: Qual que você escolheu?
0: Eu moraria hoje com tranquilidade em Maceió.
1: Maceió, é verdade, é verdade. Linda, linda, linda. Nossa,
0: a sua demais. Então é?
1: Não, de verdade, deixa eu ver aqui. São Paulo, eu gosto muito de São Paulo, mas eu quero morrer em Lavras, né? Onde? Ó, já aonde a gente enterrou o umbigo, meu filho, não adianta. É lá.
0: O EV também vai voltar para Lins. Amanhã, acredite se puder, amanhã já é sexta-feira, hein?
1: Amanhã é sexta-feira, olha, sexta-feira. Como passa, né, gente? Olha aí.
0: Já abrimos com o Evangelho de domingo. Até amanhã, se Deus quiser.
1: Se Deus quiser, Deus abençoe a todos.
0: A todos. Padre Juarez, cadê a aniversariante?
3: Tamo junto.
0: Olha, já, já. Dedê, Diquinha, vamos continuar aí, né? Na festa, no aniversário, né? Daqui a pouco, Pluft, o Fantasminha. E daqui a pouco tem debate. Paula Gauss vem aqui hoje, Dedê. Nossa amada Paula Gauss, que canta demais. Eu estava vendo um vídeo de uma festa que nós fizemos de final de ano e ela estava cantando uma música, acho que do Chico César. Que voz linda, que talento tem para cantar nossa amada Paula Gauss. Evê, foi um programa delicioso, hein, Evê?
4: Muito legal, enquete bacana também hoje. Amanhã tem mais, né, João?
0: E olha, eu fiquei feliz porque a gente pôde aqui ajudar a nossa Camila Ciúti. Eu achei que fosse difícil arrumar comprador para o pacote de viagem. Apareceu Eliane Romano, vai com Enoque. Lá são amigos, né? Não tem maldade, não tem maldade. Você ficou sabendo aí da última do EV?
5: Não, Paulo.
0: Daqui a pouco a gente conta, porque são 10h59. Você acha que cabe pra Nani? Você que vai decidir, Ângela. Né? Eu queria falar aqui uma coisa bem bonita pra Nani. Você acha que cabe quando você olhar pro céu?
5: Não.
0: A Ângela é uma figura. Essa é uma. E o Senac. Amor da Como tá linda! Um abraço! Parabéns! Parabéns! Gente, eu particularmente amo fazer aniversário. Meu aniversário em junho, quando dá mais ou menos 6 de maio, sai o aniversário do Davi, filho da Denise, e a gente já começa a preparar meu aniversário, que eu adoro sempre comemorar aqui com os ouvintes. E tô muito feliz hoje, porque a gente ganhou um presente, né? A vinda da Nani pra cá, pra mim foi um presente muito especial, porque somos amigos há 30 anos. Então, todo dia, poder dar um beijo.
6: Nossa, gente, pensando não... bem, né? A gente, na maternidade.
0: Né? Não, pra quem não sabe, todo dia eu levanto aqui, a primeira coisa que eu faço, eu abro a porta e dou um beijo na Nani, desejando ela bom programa. Então é gostoso, né? A gente tá vivendo um período que amanhã é a despedida da Vicky. Mas ela vai pra uma coisa muito melhor, uma oportunidade profissional. É. Então, quando a gente tem essa convivência diária com pessoas que a gente ama, é muito bom. E eu aprendi uma coisa: não tem nada que você possa desejar de melhor para quem você ama do que saúde.
6: Saúde.
0: E é tudo que eu te desejo, pelo amor que eu tenho por você.
6: Obrigada, João. E eu tava no Rio e falando de você.
0: Júnior, você foi lá.
6: Eu fui pra Pamela. A Pamela, filha da minha filha, da Lu Barbosa. Todo mundo falando, gente, como o João é querido, como a gente gosta do João. Todo mundo, não tem uma pessoa que conhece o João que não fala que você é maravilhoso.
0: Puxa,
6: não.
0: Obrigado, amor, obrigado.
6: Eu falei, é muitos anos de amizade e
0: a gente sabe. Vocês foram a passeio?
6: Não.
0: Foi trabalho.
6: Vou te contar então a novidade. Eu não vim no programa ontem, eu pedi o Vini, por favor, recebi o convite pra ir lá na Globo e eu gravei o Mion.
0: Não! Parabéns, que legal! O caldeirão do Mion?
6: O caldeirão com o Mion.
0: Já tem data pra passar?
6: Este sábado, você acredita, João?
0: Não acredito. Então esse final de semana tá completo. Sábado tem o caldeirão do Mion e domingo tem o baile.
6: Aí, tá vendo?
0: Né?
6: É tudo emendado.
0: Ô, Ângela, você quer fazer o pensamento aquele pra Nani? Quando você olhar pro... Eu tenho um pensamento que a Ângela odeia, me proibiu.
6: Faça o pensamento, João. Você pode, o programa é seu. Pô,
0: não, ela não quer que... Eu vou fazer fora do ar pra você, tá bom?
6: Fora do ar, João.
0: Porque agora eu queria pedir a Ângela, a Dedê, que viesse aqui pra gente cantar parabéns, porque eu não posso ir embora sem cantar

0: nessa data querida.
1: Felicidades,
0: muitos anos de vida. A Ângela Bebê, a Vicky.
2: Tira essa muleta do João aí.
0: Ai. Ó, vamos. Ô, Nani, vou fazer uma votação.
2: Diga.
0: Eu falo meu pensamento pra Nani ou não?
3: Fala, João.
0: Fala.
2: Fala.
3: Que o João usa em todas as ocasiões.
0: Ah, eu vou sair. Não, fica aí. Quando você olhar para o céu, você olhou para o céu, e a lua tiver o formato de uma vírgula, é para mostrar que até no infinito nosso amor por você não acaba nunca. Aê! Até amanhã! Tchau, pessoal!

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1: Bom dia!
2: Bom dia pra todos vocês que estão aí ligadinhos aqui na nossa capital, gente. Então, olha, começa o programa como sempre liberando o telefone pra vocês. Podem mandar perguntas, participem! 98334-5777 tá liberado, tá? Começou o programa até o final, na verdade todos os programas da casa, né? Este é o número que você pode mandar perguntas, esclarecer dúvidas, é sempre muito bom a sua participação. Pra quem tá no chat e ainda não consegui dar bom dia aqui, mas bom dia pra vocês.
1: Bom dia!
2: Tá, obrigada pelo carinho, fiquem com a gente porque hoje promete, hoje tem debate. Vou falar do programa primeiro pra vocês, olha só. Hoje nós vamos receber aqui uma agenda cultural bem diferente, viu gente? Um mega espetáculo, tá? A gente vai ter o debate, que vocês já sabem, né? Nosso debate tradicional. E a gente vai começar com um clássico que encanta gerações. Puft, o Fantasminha. Eu vou receber aqui parte do elenco. Carolina Alcântara, Sanvarez, Robson Turok e o Doni Gadelha. Esses são os convidados de hoje para falar desse espetáculo que faz o maior sucesso. E daqui a pouco a nossa roda de debates com Ariel Mosch, Paula Gauss, Coronel Roberto Alves e a psicóloga Jéssica Oliveira Santier. Hoje os assuntos, a gente vai falar de tudo que está movimentando as redes sociais, viu, gente? E olha só, como sempre, né, a gente começa pensando, né, Evê? Bom dia, Evê! Bom dia, Vicky! Bom dia a todos!
3: Muito bom dia, Nani Venâncio. Meus parabéns para você, tá? Felicidades. Obrigada. Deus te abençoe com muita saúde. E que seu dia seja feliz, né? Com certeza vai ser. Já está sendo feliz.
2: Já está sendo, obrigada.
3: Estamos chegando até 1 da tarde.
2: Até 1 da tarde aqui, fica ligadinho com a gente. Lembrando que meio-dia em ponto, até meio-dia e 25, horário político, viu, gente?
3: Isso, o pessoal vai ficar no YouTube,
2: aí
3: Capital com você.
2: Vem todo mundo pro YouTube. Já fica no YouTube desde agora, viu, gente? E olha só, a gente vai falar hoje no debate, hein? A morte de uma criança de 7 anos de idade e a investigação sobre um possível desafio ou vídeo de internet. Gente, a gente tá falando há tanto tempo desse tal de Discord, que é um absurdo, gente. Quantas crianças mais precisam morrer com essa estupidez de desafios, cada vez colocando mais os jovens. Tava vindo, né, no Uber aí, li também que uma menina que foi... fugiu para encontrar um rapaz, tudo através desse aplicativo, gente. Uma Discord, uma porcaria. Se tem sobrinhos, crianças, adolescentes da família, verifica se tem esse aplicativo e deleta. Esse aplicativo eles usam para fazer esses adolescentes cometerem crime contra animais na madrugada, escondido na garagem. Então eles matam filhotes de cachorro, filhotes de gato. Os desafios que esse aplicativo manda. E essa menina que eu vi de 13 anos, Evê, eu tava lendo agora, a menina de 13 anos foi através desse aplicativo também que marcou um encontro com um rapaz de 19, só que aí a polícia conseguiu localizar, ela tava presa, né, dentro de uma casinha, um casebrezinho de madeira, trancado pro lado de fora, tá, trancado lá de fora, e foi através desse aplicativo também que marcou um encontro amoroso. Aí tinha sido já estuprada, tudo mais, e prenderam o rapaz. Mas o alerta é: cuidado, mãe, cuidado, tia, avó, parente, primo, irmão mais velho. Verifica as redes sociais. Não é porque esses jovens de hoje estão dominando a internet, vive com o celular na mão, vive com tudo, que a gente não tem que prestar cuidado e dar uma verificada no que eles estão, o conteúdo que eles estão absorvendo, né? Porque esse tal de Discord é um horror, gente. Um horror. Verifique se tem, deleta. E antes de deletar, conversa, tá? Tem que conversar, porque não adianta você pegar um adolescente, um pré-adolescente, e você, vou tirar esse aplicativo. Eles abaixam novamente, entendeu? Explica o que é. Explica a seriedade do que é. Mostra as tragédias que estão acontecendo. Mas vamos mudar de assunto, só tô dando esse alerta, porque uma criança de 7 anos tirar a vida, gente, por causa de um aplicativo de desafio, para, né? Mas vamos falar de alegria, vamos falar de teatro, porque teatro é vida, mas antes... Ele solta a música, eu esqueci alguma coisa, viu? Né? Deixa lá, você viu? A caixa misteriosa. O que nós temos? Não é pra vocês não, tá, gente? Não se preocupem, tá? É pro público. Nós temos nessa caixa misteriosa valendo presentes. Ai. Nos trabalhos, assim, no ambiente de trabalho, todo mundo tem. Todo mundo usa. Todo mundo usa, vê? Nas escolas também. Nos trabalhos, no ambiente de trabalho... Na rádio. Tanto que foi. Quem colocou hoje foi o tio. Foi. O mistério de hoje foi o tio que colocou nessa caixa misteriosa. Então tá valendo prêmios. Já dei a deixas pra você, as dicas. E vamos lá, 983345777 tá liberado, viu? Obrigada a todos pelo carinho, pelas mensagens de feliz aniversário. desculpa não ter vindo ontem, viu? Nem anteontem, não consegui. Fui mesmo, como o João falou, fui no Rio, gravei o programa do Mion, que vai passar neste sábado. Fui plim plim, gente. Minha primeira casa de trabalho, tá? Só quem não sabe, tá? Comecei lá na Globo, trabalhei muito tempo lá. Então, sábado vou estar no caminhão. Ó, no caminhão não. No Mion, Caldeirão com Mion, tá? Então, convidadíssimos todos. Vamos lá falar de teatro? E aí, gente, me conta desse espetáculo. Você, prioridade. Ladies first. Puxa esse mic pra perto.
0: Assim?
2: É, bem perto. Puxa assim. Me fala do espetáculo, gente.
0: O espetáculo tá muito lindo, né? O Tom, ele fez uma releitura mais pro rococó. Ele trouxe uma coisa um pouquinho diferente, assim. Então, o espetáculo tá maravilhoso. Foi muito gostoso todo o processo, muito gostoso de fazer. Cada vez que a gente faz, é um público diferente, um monte de gente. Criança, né? Apresentar para criança é diferente. Apresentar para criança é uma delícia.
2: E o resultado é na hora, né, gente? É. Você faz para criança, é na hora, né?
0: E eles interagem, respondem na hora, assim, né? É na hora. Inclusive, a gente tava falando que a gente tava com o Pirata Perna de Pau. Às vezes ele entra e eles começam, seu medroso! Ah, você tem medo de tudo! Então, tá bem gostoso, tá bem bonito. Foi feito com muito carinho, né? O espetáculo começou lá atrás. O objetivo do Tom era fazer... Era pela mãe dele, né? Então, começou de uma dor dele. E foi crescendo, crescendo. Eu acho que nem ele... Acho não, né? Tenho certeza. Ele fala que nem ele sabia esperava, da proporção... Né? Esperava a proporção que tá tomando. E tá assim, é bonito de ver, né? Na verdade, a gente acompanha cada vez que a gente apresenta. Dá dor, porque o Centro Cultural é gratuito. Então, é por ordem de chegada. Então, você chegou...
2: É por ordem de chegada. Quantos cabe quantas pessoas?
0: 320. No último dia, ficaram mais de 50 pessoas de fora. Então, assim, a gente olha e fica com dó, fala, ai, muito criança.
2: E ao mesmo tempo feliz, porque tá lotado, né? Sim. Teatro com
0: casa cheia, né?
2: É agridoce. Me conta dos personagens, me conta até quando vai estar em cartaz, qual o horário. Fala um pouquinho de cada personagem.
1: Os personagens estão incríveis, como a Carol falou, né? O Tom Arruda, ele trouxe essa nova linguagem. O Pluft tá vindo aí, é um texto de Maria Clara Machado, um clássico do teatro brasileiro, conhecido em muitos outros países, traduzidos e já representados. Só que eu costumo dizer que essa nova versão, vamos dizer assim, super fiel ao texto, Tom Arruda fez questão de se manter fidelíssimo ao texto original, por ser um clássico, porém com uma roupagem totalmente nova. Então, assim, é um Pluft que nunca foi visto antes.
2: Sério? Que legal.
1: Visualmente, inclusive os personagens retratam isso. Mas não só, a partir do encarte, a partir do cenário, você consegue perceber
2: quem
1: essa
2: fez
1: nova
2: o cenário?
1: Linguagem.
2: Quem assinou?
1: O Tom, cenografia com...
2: Dele?
1: É direção e produção geral do Tom Arruda.
2: Olha lá.
1: Isso, olha que colorido.
2: Olha
1: que Todo mundo sempre espera o Pluft, aquela coisa mais os fantasmas, um sótão obscuro e tudo mais. E o nosso é extremamente colorido, extremamente impactante. Que e essa lindo. Ideia do Tom, era impactar mesmo com,
2: imagem linda,
1: com uma forma
2: isso.
1: nunca vista desse clássico, né? Transformado nessa linguagem de rococó, com mistura de comédia dell'arte. Usamos máscaras, usamos guarda-chuvas como adereços para encantar o público, trazendo
2: que
1: essa
2: lindo.
1: Mensagem.
2: E a maquiagem tá perfeita também.
1: Rococó, assinado pela Getty Reis, nossa maquiadora linda, um beijo para você.
0: Getty, maravilhosa.
1: Então assim, os personagens vêm com esse mix, né? Temos os três fantasmas, que é a mãe, o Pluft e o tio Gerúndio, que mora no baú. O Perna de Pau, que é o vilão ali que rapta a Maribel, que vai conhecer o Pluft e dá-se o enredo e a trama dessa aventura, dessa coisa da amizade, da diversidade, né? Que o diferente do medo...
2: É um
1: que
2: clássico,
1: faz bem.
2: Né?
1: Exato. E aí vem os três marinheiros, que eu sou um deles, Dona Ingadeira, interpreto o João, junto aos meus colegas Douglas Brito e Guilherme Franco, que interpretam Julião e Sebastião. A gente traz mais dinâmica para a peça. A gente entra cantando, a gente tem medo do fantasma, então desmaia. É uma aventura, é muito bom, assim. Tanto
2: olha!
1: Da criança...
2: Olha que perfeito, gente.
1: Aos pais, aos avós, todo mundo se diverte. Como a Carol também falou, o público interage bastante durante a peça. Vou deixar agora o meu colega aqui falar que ele interpreta um personagem. A personagem que, assim, que move o público, que atrai... Que o público
4: muito,
1: vai junto para a cena com ele. Fala aí, são vários.
4: Nossa, gente, nervoso, viu?
2: Eu já começaria nervoso? Com zero. Nervoso de quê? Time que está no teatro fazendo maior sucesso, está com vergonha de mim. Não acredito, gente do céu.
0: Dá um nervosismo, Nani.
2: Não, mas comigo, para.
0: Dá, na hora que você começa com você, eu tremi.
2: Para, não. Eu tô colocando essas emoções assim de tremer. Para, não. Vamos lá, que eu sou do teatro também, hein? Formada no Rio de Janeiro pela Cal.
4: Né, então. É, minha personagem, eu entrei, né, pra fazer um dos marinheiros, que foi um projeto logo no começo. Então a gente ensaiamos juntos. E aí aconteceu várias outras coisas e...
2: Ganhou outro personagem.
4: Ganhou outra personagem. Então,
2: significa que ele arrasa, viu, gente?
0: Ai, isso, tá. Ele arrasa.
4: Então
0: ele arrasa.
4: Acho que vocês vão ter que vir ver assistir, né? Então vai ser dia 7, 6, 7 e 8, agora de outubro. E assim, minha personagem é uma coisa muito linda que eu ganhei, né? E fazer ela é sensacional. Eu faço a mãe do Pluffit. E foi um desafio muito grande. E passar pro público uma coisa de ser uma mãe, ser uma pessoa feminina, com carinho, e aí passar essa verdade, e o público tá recebeu de braços abertos.
2: Puxa esse mic pra perto de você, pode puxar.
4: É, e recebeu de braços abertos, e quando eu saio, né, de lá do teatro, e o pessoal começa a fazer a mãe, eu acho tão...
2: Fofo.
4: Lindo, e fofo, que é muito emocionante. É, tô tentando segurar minha emoção, né, mas... Assim, foi
2: um presente,
4: foi uma coisa muito linda que aconteceu na minha vida. E tá sendo, porque eu acho que...
2: Tá achando fácil ser mãe?
4: Não é fácil.
2: Não é fácil, viu? A resposta.
4: É uma coisa muito linda de se fazer.
2: É um desafio, né?
4: E assim, inspirar muitas mães, principalmente a minha, né? É muito gratificante. Passar isso para um filho e passar para as crianças, para passar para o adulto, isso é gratificante. Eu só tenho que agradecer. E,
2: E aí, não, me conta.
5: Pede para ele, desculpa cortar, pede para ele fazer...
2: Pode pedir isso, mano.
5: A voz lá,
0: o zero.
5: As crianças saem repetindo.
4: Eu preciso fazer uma ligação. Já eu vou ligar para a prima bolha. Zero. Prima bolha querida, sumiu.
2: Que delícia, né, gente? Fazer assim, ó, um minutinho só. E com o horário político agora, meu bem, mudou tudo. A hora que tem que ir pro break, aquela coisa, né, RV? Então, vamos pro intervalo comercial, um minutinho só. 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
14: Nani, bom dia, Nani. Oh, meu amor. Pode até ser que essa mensagem não vá ao ar, mas só de falar para você, com você, já me deixa muito satisfeita. Nani, você é o nosso maior presente. Nossa. Quando foi mudar a Rádio Capital, acabou os debates do João e começou o seu, eu fiquei meio arredia. Aí eu assisti duas, escutei duas vezes, Nani, e me apaixonei por você, meu amor. Obrigada por você existir. Eu

0: brasileiro?
1: Qual a diferença? Foi feito com um propósito, referente à mãe dele. Tem a roupagem que o Doniga dele falou, que é totalmente diferente. Então as pessoas que vão assistir não vão encontrar um Plust tradicional, né? O texto sim. O texto ele é totalmente levado à risca, que o Tom, né? A gente brinca que o Tom ele tem a parte de direção muito rígida, né? Ele cobra bastante, então não é só um mar de rosas que a gente brinca, porque todo mundo que vê o pessoal que tá em cena, é só ir lá decorar o textinho e tá tudo bom, né?
0: Não.
1: É muito diferente, tem os bastidores que só quem tá presente o tempo inteiro, que nem a Carolina Alcântara falou, a gente tá praticamente há um ano aí, né, trabalhando, teve os testes, que tem a parte de casting também, referente aos atores. Então, tem tudo isso para chegar a sentar lá o pessoal, o público que vai assistir e ver aquilo tudo maravilhoso, né?
0: Bom, né?
1: E aí, o diferencial mesmo, tem a parte que envolve o rococó, tem a...
0: Rococó, gente, é uma coisa mais clássica, remete ao século XVII, XVIII, é coisa mais nobre, tá? Quando fala rococó, tudo que quando fala rococó... É aquela coisa levada ao passado. Você volta aí alguns séculos aí, século XVII, da França, tudo da França, quando fala rococó, remete à França, século XVII, até XVIII ainda pegou um pouco do rococó.
1: Isso, que é onde tem a parte que é toda estampada, né? O cenário, os próprios figurinos, principalmente o dos piratas.
0: Aí, tem gente, é mágico, né?
1: Tem a parte também que a gente trabalha um pouco de comédia della arte, que é normalmente a personagem Maribel, que está um pouco mais estampado.
0: São quantos no elenco?
1: O total são 8.
0: 8.
1: Isso. E aí tem a maquiagem, né? Que também
0: fantástica,
1: que dá um tom que faz parte do figurino, né?
0: Você já tá conseguindo fazer a make?
1: Já, gente. Desde o primeiro
0: rápido,
1: dia.
0: Né?
1: E não faz, não, né? E não faz.
0: Nossa, gente, eu fazia uma peça, chamava da Maria Duda, 1000 anos atrás, tá? Eu era adolescente, tá? No Rio de Janeiro. Eu fazia uma personagem que meu corpo todo aqui, todo, era queimado. E a gente tinha que fazer aquela maquiagem, a gente mesmo depois, né? Colava, colocava aquela parte de látex, de tudo que podia, depois pra transformar a gente mesmo. É trabalhoso, né? Sim, só pensa que a vida de ator é só chegar ali que é fácil. Não, tem umas make que é trabalhosa. Chega,
2: antes,
0: sei lá, 3 horas antes pra poder preparar pra... Quando entrar em cena, tá tudo perfeito.
3: Isso, a gente tem que se virar, né? Desmistificando um pouco também essa questão, já que você trouxe esse ponto, que muita gente, como o Robson Turok falou, tem essa coisa do vislumbre, né? Da gente chega lá, tá tudo pronto. Quem vai assistir, tá tudo pronto. Mas assim, o ator é treinado. E graças a Deus, e aos nossos esforços, a gente tem pessoas como Tom Arruda e Gaete Reis, que nos treinou, nos preparou, porque acabou virando o processo meio que uma oficina. A gente teve que aprender a maquiagem, porque... o profissional idealizador da coisa não vai estar lá sempre disponível. E nós, como atores, a gente se forma para isso. A gente se prepara para atender essa demanda, que é maquiagem, que é figurino, caracterização.
0: Olha
3: e se
0: isso,
3: virando.
0: Gente, que perfeita essa foto.
3: Pois
0: olha
3: é.
0: Isso. É
3: pensado,
0: lindo,
3: idealizado,
0: né?
3: Pelo Tom Arruda e essa make com a Gaete Reis aí, que a gente foi praticando e hoje a gente consegue elaborar. A partir das oficinas, dos workshops que a gente teve com eles, né? A gente participou também do figurino. Então é importante dizer e levantar essa ressalva para o pessoal até ter essa visão, esse olhar do nosso trabalho, né? Quanto artistas, que a gente emprega muito nisso.
0: Tudo, né? Olha isso,
3: gente. A gente
0: se
3: dedica. Então a gente convida vocês para ir lá prestigiar esse trabalho que tá lindo. Centro Cultural
0: Vergueiro. Vamos convidar agora.
3: Centro Cultural São Paulo, na Rua Vergueiro, número 1000. Gratuito. Só chegar uma hora antes para garantir as entradas nas datas. São vários, fala aí as datas.
4: 7, 8 e 9, quarta, quinta e sexta, são as últimas apresentações lá no Centro Cultural da Vergueiro.
0: Pena! E aí, vocês vão viajar, vão fazer o Brasil todo? Como vai ser?
4: Nós estamos na expectativa de viajar.
0: Tem que viajar,
4: só
0: gente.
4: Só que o Tom Arruda ainda tá meio suspenso assim com a gente, né? E assim, provavelmente o ano que vem estamos indo pro Rio de Janeiro também. E...
0: Podia fazer, interior, né? Ir pra...
3: Isso,
0: é que é uma mega produção, né?
3: Convida a gente aí, ó. Fala pras prefeituras, pros produtores da cidade de vocês, entrar em contato com a nossa assessoria de imprensa.
0: Qual
3: lá é o contato? www.tomprodutora, Tom Arruda, né? No Instagram. Vai ter a Andrea Duarte também,
0: tá ali,
3: que é a nossa assessora.
0: www.tomprodutora, tá aí, gente.
3: Isso, é só entrar em contato, gente. E aí sugerir na prefeitura de vocês, produtores de eventos culturais, que a gente tá disponível aí com um espetáculo lindo pra agradar toda a família, um espetáculo para, assim, a gente fazer uma viagem no tempo, na verdade, né? Tem muita referência que todo adulto, toda criança vai acabar se encontrando.

0: entrando nessa história.
1: Todo mundo ama, né? Tem perguntas.
0: Isso.
1: Tem perguntas para vocês aqui. Como foi adaptar essa história para uma nova e grandiosa montagem? E quem é o Puft, para vocês, que tem medo de seres humanos? Porque a história do Puft, todo mundo sabe, né? É um clássico infantil, Puft, o Fantasminha, de Maria Clara Machado, ganhando essa nova e grandiosa montagem com direção do Tom Arruda. E a história acompanha ele, né, que é o Puft, o Fantasminha, que tem medo de seres humanos e vive com a mãe e o tio em uma casa velha.
2: É legal isso, né? Porque o Pluft, na verdade, ele vem fazendo essa inversão. Né? Normalmente, a gente entende que a gente tem medo de fantasma e ele faz essa inversão, que já é o primeiro impacto, um fantasma que tem medo de gente. E aí, quando a gente começa a entrar um pouquinho mais na história, no clássico da Maria Clara Machado, a gente vê esse diferencial, que é quando o fantasma ele conhece o ser humano e o ser humano conhece o fantasma. Deixa de existir o que eu não conheço. E até sendo um pouco redundante, né? Mas a partir disso, eles viram amigos. Então a gente consegue ver, a partir do texto da Maria Clara Machado, que na verdade a gente está falando sobre diferenças. A gente tem medo do que é diferente, a gente tem medo do que a gente não conhece, do que a gente entende que é diferente. Então o Pluft, ele vem resgatando isso, ele vem resgatando falando assim: peraí, eu tenho medo, mas a partir do momento que eu me permito conhecer alguma coisa diferente. Eu falo, opa, não é, não dá tanto medo assim. Existe o perna de pau, que é um ser humano que não é tão legal, que já me dá um pouco mais de medo, mas tem aqui três piratas que são legais, tem aqui a Maribel que é legal, e aí ele vai descobrindo que existem camadas, né? Existem pessoas e pessoas, assim como existem fantasmas e fantasmas. Então, ele vai descobrindo que a partir do medo dele, que na verdade é do desconhecido, ele pode sim conhecer e deixar esse medo de lado. Então, o Pluft
1: Tá
2: vai
1: vendo que o
2: trazendo isso.
1: personagem aqui dá medo, né? Conta,
2: Exato.
1: e aí, fazer um vilão.
3: Então, eu até falar, me lembrei uma parte, né, do meu personagem, que é, para mim, é a primeira fase que eu faço um teatro infantil. Eu nunca tinha feito teatro infantil, então, para mim, receber esse papel de vilão e transmitir isso para as crianças, até eu estar contando nos bastidores para Carolina, tinha uma criancinha, na última cena que a gente fez. Na última apresentação, ela falou que quando eu entrei, ela tinha muito medo de mim. E aí depois ela descobriu que eu também tenho medo, que o meu personagem é humano, ele acaba tendo medo também. Não é só porque ele é o vilão que ele não tem medo. E aí ela falou assim: depois que eu descobri que você tem medo, eu comecei a gostar de você, né? Então o meu personagem, ele tem esse impacto visual, né, que foge, até a gente tá falando nos bastidores também, diferente à roupagem, né? Que o figurino é o único diferente de todos. Ele é tudo baseado em preto. Então dá esse impacto grande, né? Nas crianças, principalmente. E tem toda uma parte lúdica, né? Da própria texto de Maria Clara Machado e da roupagem, né? Dos nossos figurinos. Que aí o meu personagem, ele tem uma perninha de madeira que é acoplado na bota. E isso, imagina que eles realmente tivessem uma perna de pau, que é onde gera o nome dele. Enfim, eu acho, ser o vilão, pra mim, tá sendo incrível.
1: Tem todo um charme fazer o vilão. Peço licença a vocês, eu vou falar de uma pessoa muito bacana, que todo mundo adora aqui, que é a Patrícia Vidente. Aí a gente vai pro intervalo e a gente volta para convidar mais uma vez para vocês irem ao teatro. Vá ao teatro, gente. Teatro é vida, teatro é cultura. Teatro traz, leva a gente para outros lugares, outros mundos. É muito mágico o mundo do teatro, né? 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Eu tenho um depoimento aqui que as pessoas fazem questão de compartilhar com a gente. Olha só. Em 2019, fui desligada da empresa que eu trabalhava há 8 anos. De uma hora para outra, minha vida virou de ponta cabeça. Sempre tive responsabilidade com o meu trabalho. Me dava muito bem com meu chefe e com meu coordenador. Me senti traída, né? Sempre me senti muito importante porque eu realizava as minhas tarefas sem nenhum problema. Eu sabia que lá eu teria a chance de ser promovida para a vaga que eu tanto almejava. Mas, infelizmente, as coisas não são como se espera. Cerca de 8 meses antes, havia entrado uma pessoa nova no trabalho. Uma pessoa de energia ruim, ambiciosa, invejosa, sem empatia pelo próximo. Passava por cima de qualquer um para conseguir o que queria. Dizia para quem quisesse ouvir que ela mexia com as pessoas para conseguir o que queria. Manipulação isso, viu, gente? E foi o que essa pessoa fez comigo. Através de mentiras e calúnias e muitos trabalhos que fiquei sabendo o que ela fez contra mim. Ela conseguiu... Viu? Ela conseguiu que me tiraram de lá e eu não fui a única pessoa que ela fez isso não, tá? Passei por uma consulta espiritual e eu fui dito que eu fui vítima de algo feito contra mim, para me tirar do meu trabalho. Nem as pessoas que antes, tá, me tratavam com tanto carinho e respeito falavam mais comigo. Graças à minha limpeza espiritual com a Patrícia Vidente, eu pude tirar essa maldade e me libertar que estava me amarrando. Fui chamada de volta para trabalhar e nunca mais deixarei de me proteger de pessoas más que atravessaram o meu caminho. Gente, acreditem, procurem pela Patrícia Vidente, busque a sua força de volta, busque a sua vida. Se libertem da maldade dos outros, ela realmente é uma pessoa muito iluminada. Eu tenho mais um depoimento, olha só.
0: Eu sou a Lígia, de São Bernardo do Campo, e eu procurei a Patrícia porque há um bom tempo eu não me reconhecia mais. Meu brilho tinha sumido, minha paz interior tinha sumido, por conta da vida travada. Comecei o tratamento com a Patrícia em abril, e mesmo agora no início eu já senti uma grande diferença na minha vida, e principalmente em mim mesma. Eu me sinto mais leve, feliz, em paz. É como se tivessem tirado com a mão. No trabalho também eu sinto uma grande mudança. O que era maçante e sofrido, agora está em paz e muito mais leve.
1: Que bom, gente. Eu fico feliz quando vejo que as pessoas conseguem resolver, né? E maldade é o que mais tem, viu? Nossa Senhora. 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Vamos para o intervalo comercial, a gente volta para passar as redes sociais e convidar mais uma vez para o teatro. A gente volta já já.
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6: 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Atualizando o trânsito para os ouvintes da capital, corredor norte-sul muito ruim nos dois sentidos, entre o aeroporto de Congonhas até o Parque Ibirapuera. Quem segue para a zona norte, esse trânsito segue com lentidão até a ligação. Depois, o caminho melhora. Corredor das avenidas Jabaquara, Domingos de Moraes, Vergueira e Liberdade é uma opção para fugir desse trânsito, apesar de trechos de intensidade. 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
26: Bom dia, Nani, Veraldo, a todos da equipe da Rádio Capital. Nani, passando para te dizer parabéns, que Deus te abençoe, te ilumine e proteja com muito sucesso e muita saúde. Você é uma mulher maravilhosa. Obrigada. Te amo muito, mulher. Amo te ouvir. Eu também fiz aniversário no dia 7 de setembro, então parabéns para nós. Que Deus nos abençoe com muita saúde e prosperação, Nani. Beijo, Sandra de Ibiúna.
1: Beijo, Sandra. Parabéns também. Os virginianos maravilhosos. Reinando os virginianos, né, gente? Quer ver? Posso agradecer aqui? Gente, olha, vou agradecer muito, viu? Muito os parceiros, os colaboradores, o pessoal que investe no teatro. Tá aí, eu fiz questão de printar essa foto. Pode falar, se você lembrar de algum aí, pode falar. Tá aí, são todos os parceiros, gente. O teatro não existe sem apoiadores, sem patrocinadores. E viver de arte no Brasil é muito complicado. Então, quero agradecer todos aí, ó. Todos vocês que apoiaram, que apoiam a cultura, apoiam o teatro, que investem, que seja de pouquinho, que seja num restaurante, que seja nas roupas, nos sapatos, que seja no espaço para receber eles depois do teatro. Obrigada mesmo a todos os patrocinadores, viu? Tá aí o meu carinho para todos vocês. E eu quero as redes sociais, né? Por favor.
3: Podemos. Quem quiser lá acompanhar, tem a WW Tom Produtora, né? Sim. Que tudo tem referente ao Pluft.
1: Aí,
3: pode acompanhar, seguir. Só seguir lá. Principalmente as novas datas, né? Uhum. As próximas apresentações.
1: E as mais novidades.
3: Que é 7, 8 e 9, né? Lembrando aí de outubro. às 15 horas, lá no Centro Cultural São Paulo, na Sala Jardel Filho. Tá? E aí tem a minha rede social também.
1: Primeiro
3: tem
1: da Cacá, vamos lá. Cacá Tchauce. É, Cacá Tchauce. É um apelido que a minha priminha me deu quando ela tinha uns 2 aninhos. Eu achava que ela falava que queria falar abacate, mas era Cacate. Aí Cacate. Por isso ficou. Cacá Tchauce. Carolina Alcântara. Olha!
0: Minha rede social é a roupa, né? Samvares.
1: Samvares. De onde eres?
0: Eu sou baiano.
1: Baiano? E essa zeta no final aí, olha? Parece... É do México, né?
3: Esse sou eu, Robson Turok.
1: Tá aí, Robson, né? Vamos seguir. Goodbye, pô. Boas energias.
3: É, importante.
1: E tá aí o da produtora, gente. Muito, muito obrigada, tá? Muito M pra vocês, muito M. Tá? Vocês vão pro Rio de Janeiro, façam muito sucesso. Que os contratantes aí, as prefeituras, gente, aproveita, vamos levar cultura pras crianças. Ao invés de ver esse monte de porcariada que a gente fica vendo na internet, vamos levar cultura, vamos levar arte pras crianças. É isso que precisa os nossos filhos, os nossos netos, as nossas crianças. Cultura, arte, coisa boa, coisa que vai fazer as crianças viverem a infância. Então, muito obrigada.
2: Isso mesmo, Nani. A gente que agradece essa oportunidade, esse espaço. A você, parabéns em nome do todo o elenco, do Tom Arruda. Um abraço, um beijo, muitas felicidades. Obrigada. Em muitos e muitos anos de vida. Obrigada. Que você continue aí propagando esse amor que você tem pelo seu trabalho, essa alegria. Obrigada. Na vida de tanta gente. Obrigado a vocês, ouvintes, também. A gente espera por vocês lá, tá bom? Curte o show Fantasminha.
1: Gratuito.
2: Maria Clara Machado, gratuito, gente, não tem desculpa. Centro Cultural de São Paulo, Rua Vergueiro, número 1000. A gente aguarda todos vocês lá, tá bom?
1: Toda
2: a
1: família.
2: Às 15 horas, sempre
1: então
2: às 15
1: chega
2: horas.
1: Sempre às 13h30, come alguma coisinha pra por garantir. Lá e já garante seu ingresso.
4: Às 14h30. Porque não. Às 15 vai ser.
1: Não, 13h30. Chega antes, come lá perto, garante seu ingresso. Eu já chego 1h30 antes, meu bem. Obrigada, viu, gente?
4: Obrigada.
1: Muito sucesso pra vocês, tá? Obrigada. Nós vamos pra um rápido intervalo comercial e a gente vai voltar com o nosso debate.
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5: De volta, Brasil!
6: Brasil!
5: Com os debatedores mais amados desse país, hein? Todo mundo ama. Tem uma pessoa que não fala, Nani, nossa, eles são maravilhosos. Umas brigam com o coronel, meu Deus, briga com o nosso Célio, briga com o Célio, nosso Célio. Vamos lá, os nossos convidados, que o debate vai começar.
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5: Ariel Mosh. Falei o primeiro nome dele mesmo, falei. Porque eu vou primeiro, ele chega primeiro, ele fica lá no camarim.
1: Verdade.
5: E ainda pegou um buquê pra mim lá, depois eu falo. Fala agora não, fala não, porque deixa assim, deixa no segredo.
1: Eu ia fazer uma piada infame.
5: Bom dia. Bom dia. Ariel Mosh, diretor de teatro, maravilhoso. Paulo Agaus.
1: Bom dia, alegria.
5: Linda.
1: Bom dia, como você está?
5: Tô ótima.
1: Que dia é hoje?
5: Dia do meu aniversário, você esqueceu.
1: Hoje é o novo dia de

0: Uhul!
1: E pra Nani tudo!
2: Tudo!
3: É pique! É hora! Ha! Fiz! Bum! Nani!
1: Ela achou que a gente tinha esquecido! Feliz aniversário!
4: Ele chegou pegando um buquê de flor de plástico lá e me entregando. Isso que eu coloquei. Gente, como eu não tenho a faca pra cortar, faz de conta que eu já fiz o primeiro pedido.
1: E o primeiro pedaço da Floriel hoje.
4: Eu vou dividir. Eu vou dividir pra vocês aqui.
1: Tá bom.
4: O primeiro pedaço vai pra vocês. Esse bolo pra comemorar.
1: Tá lindo esse bolo.
4: Isso é coisa do Vini.
1: Vini, arrasou.
4: Vini, acertei? Mas foi você.
1: Ó, tem bolo.
2: Mas foi você.
4: Vamos lá,
2: Vini. Todos nós, mas foi você.
4: Foi o Vini. Ó, obrigada, amiga. Te amo.
2: Sensacional.
1: Eu queria que eu desse um grito e fingisse que eu tinha ouvido.
4: Você quer de morte?
1: Eu
4: vou dar um susto.
1: Ai, ai.
5: Parabéns,
1: que bom. Parabéns.
4: Todos os beijos do mundo. Todos os beijos do mundo.
1: Deus te abençoe muito.
4: Amém a nós. Divido todos os desejos de todo mundo pra todos nós, viu, gente?
2: Amém.
4: Olha. É, amanhã é o último dia dela, viu, Luiz?
2: Por quê?
1: É.
4: Tá indo pra um outro desafio, um novo projeto, né? Mas a Denise, né?
1: Ah, é, Denise.
4: É Denise, não é? A nova?
2: Volta.
4: Denise de volta, Dani. Ah, lá, Denise linda, maravilhosa. Bem-vinda, viu? Prazer te conhecer. E prazer trabalhar com você, viu?
1: Ô, Nani, deixa eu te falar uma coisa. Eu já amo fazer o programa aqui toda quinta. Agora, com a Denise é minha amigona. Ela trabalhou 7 anos como minha produtora.
4: Sério?
1: Então, assim, eu já venho muito feliz pra capital. Agora eu venho mais feliz ainda.
4: Ah, que delícia. Eu tô conhecendo ela hoje.
1: Ela é maravilhosa. Você vai ver.
4: É. Não, eu já gostei dela de cara. Da energia, da alegria, do sorriso no rosto. A gente gosta assim.
1: Denise é mil.
6: E agora maravilhosa. E agora ela é mãe, que legal. Porque a gente conheceu ela antes de ser mãe.
4: Ah, que delícia, gente.
2: Sensacional.
4: Bem-vinda, viu, Denise? Prazer te conhecer, viu? Que bom que eu te conheci no dia do meu aniversário. É um presente, tá vendo?
2: Uma data emblemática.
1: Maravilhosa.
4: Maravilhosa, vamos lá. Alegrias à parte, felicidades à parte.
1: Faltou a presença.
4: Olha lá, gente. Olha lá. Anos 80, gente. Eu tenho que falar pra vocês, eu gravei.
5: Usava looks assim, né?
4: Usava essas calças, a gente usava os vestidos de tafetá. Com as mangas bufantes, essa ombreira aí, a gente usou muito jeans, ombreira. Muita ombreira. Era isso aí. A gente não usava muito esse linda, decotão com os peitão meio assim, não. Né, mas era tudo... Era isso aí, a gente usava isso mesmo.
2: Era assim mesmo.
4: Lurex. Olha lá, ó a Paulinha. Ali, falei que do jeans, a gente usava muito isso aí, ó.
2: Época de ouro.
4: Meu essa Deus aí era assim. As patricinhas da época, ó.
1: Mas essa inteligência artificial botou umas... Uns 6 meses de Monjaro, né? Porque eu tô bem magrinha, né?
4: Ah, beleza isso aí. Olha lá!
1: Gente!
4: Ai, adorei!
2: Olha isso! Com cabelo!
1: Olha o
4: Ariel!
2: Olha isso, velho!
4: Olha você, Ariel!
2: Deu trabalho,
5: foto,
2: hein?
5: Ariel, de cabelo?
2: Deu trabalho.
1: Ariel, pra mim, você tá igualzinho.
4: Tá melhor agora.
2: Ei, Ariel, deu trabalho.
4: Olha que delícia.
1: Olha que charme.
4: Olha lá! Que gato! Patroa, desculpa, hein? Que gato, hein?
1: Meu Deus do céu, isso aí é um pedaço do mau caminho. Um
4: pedaço do bom caminho.
2: Sensacional.
4: Não, muito
1: Hobby,
4: gato.
1: Hobby, tá escrito
2: Era o nome de guerra.
4: É o nome de guerra dele. Beijo, é o nome de guerra.
1: E a Jéssica?
4: Deixa ele enfeitando aí o colírio.
5: Eu sou da década de 90, mas vamos ver. Ih,
1: ela tá querendo dizer que
2: ela é menor. Sou novinha demais.
4: Olha lá. Ia ser assim.
2: Rapaz, olha isso.
4: Tá vendo? Se tivesse. Gente, aquele decote a gente usava muito.
5: Eles pegaram a minha foto. Eu só tenho esse vestido.
2: Não, e o cabelo?
5: É, o cabelo
4: não. Então, aí, se você fosse na época, seria assim, esse cabelão.
2: Sensacional.
1: Só naquela época não tinha uma picape assim, tão moderna, né?
5: É.
4: Não, era um vinilzão.
2: Gostei.
4: Ah, gente, muito legal.
2: Dá pra pensar, olha lá.
1: Gente, eu achei essa trend divertidíssima.
4: E por causa da trend, olha que legal. Eu fui no Rio, que eu não vim no programa, viu, gente? Sempre dou a justificativa, né? O Vini, graças a Deus, é o bom Vini. Quando eu recebi o convite, falei, Vini, você faz pra mim o programa? Faço, amiga, vai. Aí eu fui convidada pra ir na Globo fazer o Mion, o programa do Mion. Aí eu gravei, né? Mion e vai esse sábado.
1: Ah!
4: Nossa. Por quê? Porque foram as musas dos anos 80, por causa dessas trends de 90. Aí era a Luísa Brunet,
2: nossa,
4: a Isadora Ribeiro, do Fantástico, e a Magda Cotroff e eu. num time contra os humoristas do Nordeste. Tava bom demais.
2: Nossa, que
4: então é uma competição.
1: Que legal.
4: E quando acabou o programa, foi muito legal. Que aí o diretor falou assim, vocês podem esperar um pouquinho? A gente, claro, né? Isso começou a gravação 4:30, assim. A gente ficou até 8. Quase 8 da noite. Aí ele falou, pode esperar um pouquinho? Aí eles viram e falaram assim, olha, porque não tinha data pra quando. Quando vai? Quando sim, vai pra gente saber, sim, né? Não tava sem data. Aí eles falaram, espera um pouco. Eles conversaram e falaram assim, olha, aconteceu uma coisa que vocês não vão acreditar. A gente tá mudando a data, a gente vai jogar o programa pra este sábado.
2: Olha isso.
4: Olha que legal.
2: Sensacional.
4: Mudou e você... por causa das trends, porque eram as musas dos anos 80.
1: Vocês fizeram alguma produção anos 80 de roupa?
4: Não, não fizemos. Fizemos como... Mas como, deve ter coisa que eles estão...
2: montando.
4: Mas
2: lá,
4: tinha essas fotos que a gente postou todas, porque são todas as musas dos anos 80, 90. Então acho que estão pegando essa... Deixa porque tá essa trend, né? Que... E vai passar esse sábado pra
1: a gente vai assistir. Assistir.
4: Então bora agora, vamos trabalhar vamos aqui. Lá, vamos lá, vamos esquentar, gente. Olha lá.
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8: Lembrando que a gente vai para o YouTube, tá bom?
4: Aqui 2 minutos,
8: isso,
4: né? Então, gente, venham... Nossa, alegria de... Dora pouco, né? 1 minuto. Temos 1 minuto, mas já mostrou a beleza de todos, né? Então, daqui a 1 minuto, 25 minutos de propaganda eleitoral. Analisa bem, viu, gente? É ano político, analisa bem, bem. Vai analisando as propagandas assim, pesquisando bem o que faz você pensar que a gente vai conseguir um país melhor. Então... propaganda eleitoral é boa pra gente analisar. Mas, os amigos, venham, fiquem comigo, que é meu aniversário. Quero todo mundo aqui comigo no chat, com a gente, que a gente continue no nosso YouTube, tá bom? Então venham todo mundo, avisa, cheguei, porque em 40 segundos a gente fica só no nosso chat. E depois volta tudo aqui 25 minutos. Vamos lá, gente. Pergunta pro ouvinte. Você tem medo de envelhecer ou tem medo do que pode vir com a idade? Doenças, limitações, dependência ou perda de espaço na sociedade. Tudo isso porque foi a fala da Paula, não a Gauss, tá? Foi apenas uma opinião pessoal ou reforça uma visão preconceituosa sobre a velhice. Então, vou lá. A declaração da atriz Paula Burlamac, de 59 anos, que chamou...
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16: Você tinha que fazer escondido, que é aquilo que você fala, mas se não fossem os pais dando esse cenário, e os pais que eu falo não eram só os meus pais, todos os pais, os meus vizinhos que tinham... Eles exigiam tanto quanto da gente como os pais.
17: Sim.
16: Você não vai fazer isso, seu pai vai saber. Então, nós perdemos isso.
17: Nós respeitávamos perdemos os nossos isso. tios, todo as nossas mundo. Tias.
18: Eu concordo vizinhos, com o que você falou, que criança de 7 anos, no meu entendimento, não tem que ter celular também. Eu acho lamentável esses vídeos que eles consomem. Agora, sabe o que eu acho que falta? Falta, assim, a menininha foi lá brincar. Daí o menino vai abrir o portão. Ah, mãe, tô com fome, quero um lanche. O que eu acho que tá faltando no mundo é a mãe falar assim, filho, vem cá, você vai me ajudar a fazer o lanche. Eu quero ficar um pouquinho com você.
19: Ó, voltamos pro MFM, só pra vocês saberem.
18: Eu acho, Nani, que, assim, tá havendo uma coisa muito cômoda, entre aspas, né? Esse distanciamento, que, assim... não tem mais uma importância esse tipo de relação que é tão fundamental. Filho, você quer um lanche? Vem cá. A mamãe quer ficar aqui um pouco com você. Vem fazer o lanche comigo. Eu acho que tá tendo muita individualidade.

0: Criança muito pequena já, num lado, e eu acho muito estranha essa história. Eu acho muito estranha essa história, corda, que foi corda de pular, a criança se enforcou numa corda de pular. Eu tô achando muito estranha essa história. Eu não quero ser uma pessoa que fica fazendo intriga aí com a oposição, mas eu acho que essa história é muito estranha. E infelizmente acontece isso na internet, desses desafios, mas. Eu também não quero ficar culpando a mãe, mas eu acho que a gente tem que ter muita atenção às nossas crianças e isso gasta tempo e dá trabalho.
1: Uma criança sabe fazer um nó numa
0: É
1: corda,
0: isso que eu
1: você
0: acho.
2: Aprende, aprende. Por imitação se faz qualquer coisa. A gente
1: Consegue?
2: brincava,
1: Não,
2: claro.
1: por isso eu tô perguntando, com 7
2: Claro.
1: anos?
2: A questão da morte, de chegar, a gente não temos elementos, mas isso acontece. Não seria novidade, não seria um primeiro evento. Isso acontece. Ah, para você ter ideia, o país que a gente considera bem evoluído, milenar, inclusive, o Japão, é o maior índice de suicídio
1: Sim.
2: de crianças do planeta.
1: É porque
2: De
1: compensa
2: crianças a
1: muito, né?
2: partir dos 4 anos de idade. Eles falam, como é que uma criança de 4 anos de idade se suicida? E a faixa de 4 a 11 é a que detém maior quantidade de suicídios no país inteiro. Você fala, mas de 4 a 11, como é que... Então tem. Pode pular de uma ponte, pode fazer isso, pode se jogar na frente de um carro. Eles vão criando... Olha a situação. Então não dá para descartar. Principalmente hoje, a criança de hoje é precoce. Nós com
1: Demais.
2: 7 anos, é um... Puta. Uns
3: Bobos.
2: tontinhos, né, que ficavam em qualquer lugar, não tinha iniciativa para nada, mas hoje não, a criança tem acesso à informação, à comunicação muito cedo. E ela na escola, mesmo que os pais não dêem o celular para ela, tem acesso à tecnologia já na escola, quando ela começa a estudar. Então não tem como afastar, tem como supervisionar. E aí o que eu falo? As minhas filhas sempre tiveram 2, 3, 4, 5, 10, 8, tem 30, 24, e eu supervisiono até hoje. Até hoje. Ah, mas e supervisionar não é cercear, essa que é grande. Supervisionar é orientar. Tanto que elas são supervisionadas, autossupervisionadas. Pai, o que que você acha que eu devo fazer? Até hoje, são
1: Muito bom.
2: adultas, mãe de filhos. Pai, eu estou pensando em fazer tal coisa. Ó, filha, eu
1: É o
2: iria por esse
1: diálogo, né?
2: lado.
1: E hoje tem aplicativo que os pais conseguem controlar, né, Ariel? Os pais conseguem
3: Eu
1: ver o que o filho
3: acho que
1: tá.
3: os celulares de hoje têm
1: Tem
3: essa
1: isso, vários
3: possibilidade
1: pontos,
3: de
1: né?
3: você.
2: Tem.
3: Agora, gente, desculpem encontrar um pouco vocês, mas eu acho o seguinte: nós, toda semana, ou de 15 em 15 dias, nós damos notícias, ou os jornais, todos os outros dão notícias, de crianças que copiaram a internet, que foram atrás de joguinhos da internet, e aconteceu morte, aconteceram coisas horrorosas. E todas as vezes nós anunciamos isso. Todas as vezes a gente conversa com os pais através disso aqui. A gente tem esse poderzinho aqui de ter esse microfone para poder avisar, alertar. Mas as coisas parecem que continuam acontecendo. Ou seja, será que os pais não estão ouvindo, não a nós aqui nessa mesa, mas a todos os outros jornais, de todos os outros lugares, da internet, que comunica e avisa sobre a preocupação com isso, sobre o cuidado que nós temos que ter com a internet e as crianças, mas as coisas parecem que estão continuando a acontecer. Então,
1: Sempre repetindo, né?
3: sempre
1: Vai. Repete, acontece, né?
3: repetitivamente. Eu acho que tem um erro aí.
1: Você
3: Tem
1: vai
3: um
1: falar
3: erro.
1: esse erro depois do intervalo
3: Tá bom.
1: comercial. A gente volta já.
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8: Bom início de tarde para você ligado na Rádio Capital. Chove bastante, chão molhado, cuidado redobrado. O CGE mantém todas as regiões e as marginais em estado de atenção para alagamentos. Está difícil trafegar, paciência pela marginal do Tietê, principalmente sentido Dutra e Ayrton. Marginal do Pinheiros travou, hein? Para quem segue na direção de Interlagos, principalmente entre o Cebolão, chegada ali pela Castela e Tietê, e o acesso à Avenida dos Bandeirantes e mais à frente da Estaiada até a região da Ponte Transamérica. Além do excesso de veículos, tem evento por ali. Travou o trânsito na região de Santo Amaro, muita atenção. Marginal do Pinheiros para quem vai em direção a Castelo, até que funciona bem e redobre a atenção com as pistas molhadas. 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
8: De volta ao Brasil, de volta com ele. Ariel Mosh. E aí?
9: Pois é, eu só para complementar, eu acho o seguinte, acho que tem um erro aí, que é a falta de amor. Falta do verdadeiro amor, porque eu não acho que os pais estejam amando seus filhinhos, crianças, da forma como deveriam estar sendo amados. Em primeiro lugar, as crianças andam muito revoltosas. Você chama a atenção dele, ele responde para você. Ele não abaixa a cabeça, ele não te escuta, ele responde para você. Você não vai pegar aquilo. Eu vou! Mas você não vai pegar. Eu vou! E vai e pega, enfrenta a mãe. Eu já vi várias situações desse nível. E os pais não estão sabendo lidar com esse tipo de coisa.
8: Por quê?
9: Porque existe...
8: No passado era diferente, né?
9: Era, mas
8: vai
9: então...
8: Vai falar isso para um pai no passado.
9: Atualmente, uma tal de...
8: Qual o nome, coronel?
9: Comportamento ético não pode permitir que os pais cheguem e deem um tranco no filho, chamando ele para razão.
10: A lei da palmada.
9: A lei da palmada.
10: É proibido.
9: Exatamente. Proibido você. Então, eu acho que existe esse erro aí. Os pais estão com medo dos seus filhinhos. Um é o medo, e o segundo lugar é cansados. Uhum. Sabe, estão cansados dos filhos, então larga ele. Ele foi lá pro quarto, aí deixa graças a Deus, eu tô aqui. É um absurdo.
8: Tá certo, então nós vamos pra nossa última manchete.
11: Debate.
8: Vamos lá, gente. Tráfego humano e desaparecimento de crianças. O que os pais precisam saber para proteger os filhos? O que falamos tão pouco sobre isso? Uma mega operação nos Estados Unidos resgatou 163 crianças e adolescentes, viu, gente? De bebês a jovens de 17 anos que estavam em situações de abuso, negligência e exploração. A operação reacendeu no Brasil a esperança da família dos irmãos Agatha, de 6 anos, e o Alan, de 4, desaparecidos em Bacabal, no Maranhão, em janeiro. Mas, infelizmente, a Polícia Federal informou hoje que, segundo a Interpol Brasil, nenhum brasileiro está entre os 163 menores resgatados. A família continua buscando respostas e pediu os nomes das crianças sejam incluídos na difusão amarela da Interpol, né? Que fica na busca por essas crianças, utilizada para auxiliar na localização de pessoas desaparecidas. O caso traz à tona um assunto que ainda é pouco discutido: o tráfico humano e o desaparecimento de crianças. Gente, tráfico humano é real, é real. Eu vi ontem uma especialista dos Estados Unidos, ela dando 5 dicas. O quê? Como treinar, preparar o seu filho. Aí eu lembro, não vou saber todos não, mas eu lembro que me chamou atenção, porque ela falou, todo dia, quando ela vai sair ou a criança vai sair para alguma coisa, ela tira uma foto da criança. Sim, naquele momento.
10: Com a roupinha que ela está,
8: com o jeito que ela está. Porque ela falou, gente, quando você tem a foto do seu filho que a criança desaparece e você não tem foto atual do jeito que ela estava, você vai mandar foto de 6 meses atrás. 6 meses pode ter mudado e está totalmente diferente. Então ela deu essa dica de tirar a foto do filho, explicar para não gritar, se uma criança está num momento de perigo, não gritar socorro, nunca gritar socorro, tem que gritar, essa mãe não é minha, não é minha mãe. Ela deu esse alerta porque ela falou, se a criança fala socorro, a palavra socorro, o coronel que é da polícia, ele sabe, paralisa as pessoas têm medo de entrar numa confusão, ai, pode ser um perigo, vou me colocar em risco. Então, quando uma criança grita, se ela é ensinada a gritar, ela não é minha mãe, ela não é minha mãe, vai despertar mais, mesmo que a pessoa esteja passando, a pessoa vai parar. Sim. E vai olhar. Essa foi uma dica dela.
10: É que o socorro você pode estar pedindo até estando com alguém que você conheça, né? Então, pode ser por qualquer outra circunstância, mas dizer exatamente o que está acontecendo. Agora, dicas tem. Tem de comportamento. Olha, lembra da nossa época, eu sempre insisto na nossa época, não dê atenção a estranho, não converse com estranho, não aceite nada de estranho, não aceite comida de estranho, não isso. E nós sobrevivemos felizes da vida, estamos aqui. Então, tem
8: a gente
10: que
8: corria,
10: ter.
8: Né? Porra. Se a gente visse qualquer coisa que parecia um...
0: Cara, não aceita,
8: o homem do saco, qualquer
0: não
8: coisa.
0: Aceita nada.
8: Que a gente não pegava nada.
10: Zero.
8: E a gente corria.
10: Zero.
8: Tava lá na outra, uma quadra da gente, uma distância longe. Se você visse um homem que meio suspeito, a gente...
10: Já, tchau, corria. Vai pra casa. Então, tem formas. Agora, a melhor comunicação é aquela que você estabelece diretamente como um código com o seu filho. Não precisa, não tem genérico.
8: E criar um código. Uma senha, um código.
10: Isso. Cria um código seu.
8: Se a pessoa chega um parente para buscar na escola, isso. Ela falou, chega um parente, aí a criança faz essa pergunta.
10: Se não souber,
8: não vá. Pode ser pai, pode ser parente, pode ninguém. Ser quem for. Ninguém.
9: Agora, eu acho que essa questão do tráfico infantil, né, do sequestro infantil, do rapto, que seja, é muito... A gente fica sabendo mais hoje por causa da internet, né? Por causa da comunicação rápida que a gente consegue ter. Mas isso já vem acontecendo lá atrás. Vocês se lembram do caso Carlinhos?
10: Sim.
9: Nossa. Que sumiu e nunca mais...
8: Tem uns mistérios, né?
9: Mistério.
8: A filha daquele menino lá do lutador lá do Rio de Janeiro, né?
9: Do lutador, o Belfort. Que já era uma adulta, né?
8: Então,
9: que já
8: sumiu e nunca deu...
10: É que ela tinha uma irmã, que ela tinha problema...
9: Também sumiu e nunca mais ficamos sabendo sobre notícias sobre... Então, essa questão do rapto, do sequestro, do tráfico infantil, não é de agora. Agora é o que nós estamos conseguindo nos comunicar e saber. Mas é antigo, viu?
10: Já acontece há muito tempo, mas ele tem aumentado. Porque ele começou a ser muito rentável. Ele hoje só perde para o tráfico de drogas ainda.
8: Sexual segundo, também. Gente.
10: Não, o sexual, esse desaparecimento é um conjunto, faz parte do sistema do tráfico humano.
9: Sim.
10: É o tráfico humano. Então o tráfico humano pode ser para fins sexuais... Pode ser para fins de trabalho, de trabalho escravo, pode ser para a questão de órgãos, que cresceu demais.
8: Vendeu os órgãos.
10: A questão de órgãos cresceu muito, porque antigamente você não tinha tantas alternativas de fazer transplante de órgãos. Né? Não tinha a tecnologia, hoje tem. Os órgãos são muito, assim, o valor... você pega hoje, falando do que a gente tem da informação, do que acontece, do nascedor até o fim. Um jovem, uma criança, ela é usada sexualmente, explorada até o limite, e depois termina com o tráfico de órgãos. Aqueles órgãos que eles protegem ainda para... Tanto que o tipo de droga que eles utilizam até específica para alguns...
9: Para não comprometer.
10: Então você tem, na droga você consumiu, acabou. Mas uma pessoa, um ser humano, ele pode ser usado de várias formas durante muito tempo.
8: Muito tempo.
10: Muito
11: agora
10: tempo.
11: Imagine as sequelas dessas 162
10: não tem
11: crianças.
10: Como saber. Não tem.
11: É uma coisa horrorosa. E eu acho assim, que para uma pessoa, se você tem que lidar com uma morte, já é duro. Mas eu acho que você lidar... com a indefinição...
10: É pior.
11: É uma das coisas mais tristes que tem.
8: Eu fiz aqui o quadro.
10: É pior.
8: Vocês lembram que eu criei o quadro aqui? Aí depois não estavam vindo ninguém pra fazer?
10: É pior.
8: Eu abri o espaço.
11: Eu quero até mandar um beijo pro meu amigo Genildo Fonseca. O Genildo Fonseca é o dono da Circuito Musical. E ele tem um filho que era piloto. E o filho dele, há mais de um ano... Ele veio aqui, né?
8: Veio aqui.
11: Desaparecido.
10: É terrível.
11: É assim, gente, isso é uma coisa. Eu acho que é muito.
8: Você viu
11: triste.
8: A notícia do filho dele, onde estava o avião? Para onde foi? Ele falou pro pai para onde ia.
10: Sim.
8: Que foi pro Nordeste, para algum lugar do Nordeste, mas ele depois foi o último contato. Aí ele desviou E a rota que pegou dele estava indo para...
11: Colômbia, né?
8: Colômbia. Ah, então. Rota de tráfico de droga.
9: Aí já.
8: Entendeu? Então...
9: Agora, eu ando de metrô muito, todo mundo sabe disso. E no metrô tem aqueles televisorzinhos, aquelas... que sempre dá notícia dos desaparecidos. É. Nós precisamos dar valor a esse tipo de anúncio, sabia, gente? É porque verdade. A gente pode ajudar no encontro dessas pessoas. E no Brasil, eu não sei o número certo, eu vou chutar um número, mas me parece que são 60 mil desaparecidos entre crianças, adultos, idosos. Não sei quanto por mês ou por período, por dia. A gente precisa dar valor para isso. A gente às vezes pode ajudar. Eu queria saber, coronel, como é que está aquela situação das mães da Praça da Sé?
8: Vieram aqui também.
9: Que tinham seus filhos, me parece que desaparecidos.
8: Continua. Tem umas que têm 20, 25, 29 anos que os filhos estão desaparecidos.
10: Elas continuam ajudando outras mães.
8: Outras mães.
10: Porque a gente fala, é um problema muito sério. Como
8: e elas
10: falou,
8: não
10: imagine.
8: Perdem a esperança.
10: É um problema muito sério, mas que não é, não tem, você vê pouco espaço, o espaço que a gente está tendo hoje na mídia.
8: Coronel,
10: é pequeno espaço em relação à importância do problema.
8: Coronel, eu fiz aqui, eu criei um quadro, a Vic sabe, o EV sabe, nós criamos aqui, abrimos um quadro toda semana para os desaparecidos, para eles virem poder ter o espaço para falar. Vieram o quê? 4 vezes, EV? Foi, depois não vieram
10: não mais.
8: Estavam fazendo outras coisas aí. Então,
11: era
8: ninguém...
11: esse quadro que o Genildo veio?
8: Sim. Eu deixei um quadro aberto com agradecia o leite. Qual é o nome daquela marca lá de leite?
0: Piracanjuba.
8: Piracanjuba, que fez um trabalho lindo, colocou a foto de pessoas desaparecidas quando foram e como seria, como estaria hoje, atual, a foto atual na inteligência artificial. Eu fiz tudo. Assim, o espaço estava aberto aqui, depois não. Deve também, todo mundo deve estar muito ocupado, né? Então, assim. Mas eu criei o espaço aqui para isso. E é complicado. E outra dica também, coronel, para as mães, para os pais, não deixa seu filho, sua filha ir sozinho ao banheiro. Não, em rodoviária, aeroporto, em qualquer lugar.
10: Shopping.
8: Nenhum lugar. O maior sumidouro que fala, né? Sumidouro que fala ainda, essa palavra, de crianças e até mulheres mesmo em viagens internacionais, é dentro do banheiro. Principalmente, parou na estrada, tá comendo na estrada, tem um banheiro, vá junto. Por quê? Uma janela de 40 centímetros, né? Sim. Dá pra passar. Eles já pegaram e já passam por ali. Então, não deixa, gente. É menino, vai no banheiro com você que é mãe, não tem problema não.
10: Até as jovens, as mocinhas, a gente fala, não vá sozinha, porque os criminosos, tem criminosas juntos. Não claro. É que vai ter uma... E aí entorpece, né? Tem vários tipos de entorpecentes, até de inalação, e sai com a pessoa, muda, põe um chapéu, põe alguma coisa,
11: sai
10: com ela
11: e vai embora. Essa coisa de comer bala em carro de aplicativo também é super
10: perigoso. Nada, você não pode usar nada, não. Olha,
11: hoje... A gente tem que tomar muito cuidado, gente.
12: E se você tem filho, não fique pensando que, ai, que exagero, agora eu vou deixar meu filho com medo. Não, você não tem que ficar falando o tempo todo pra criança ficar com medo. Mas você precisa ensinar pra ela quais são os sinais e o que ela tem que fazer e mostrar pra ela que sempre vai ter um adulto disponível que ela possa confiar.
11: Exato. É isso, e na balada, ó, segura o copo na
12: não,
11: balada.
12: Tampa o copo. Minha mãe sempre falou, Jéssica, bota a mão no copo assim.
10: É assim mesmo.
11: Porque assim, esses lugares à noite é uma criança,
10: eu faço
11: né?
10: isso quando pra eu estou em algum lugar, eu chego para as pessoas que não estão fazendo, falei, se eu tivesse colocado?
12: Exatamente.
10: Não, e se eu tivesse colocado? E se eu tivesse feito? Bolsa que está atrás, você viu a sua bolsa onde está? Então, eu faço isso, é normal fazer. Hoje eu tenho que tomar cuidado, porque tem gente que está... É como se você estivesse sendo intrometendo invasivo. Na vida invasiva. Exatamente a palavra, invasivo. Mas, de uma forma cortês até, que a gente já aprendeu a fazer durante a vida toda, mostrando como as pessoas não estão atentas.
9: Não estão.
10: Por mais que a gente fale aqui, nós estamos falando de criança. Imagina, a criança e o adulto. E quando você fala, eu lembro muito bem, minha mãe falava, não atravesse uma rua sem olhar para os dois lados e se tiver assim, espera. E eu ficava. Às vezes eu ficava tanto tempo com medo de aparecer um carro do nada, mas nunca me travou de nada. Me fez buscar alternativas para eu superar aqueles medos. Não é o medo é uma reação do organismo. Se você não tiver medo, você não vive.
9: Você se arrisca, né?
10: Você vai fazer coisas que você não deveria fazer.
12: Medo, ele não pode te paralisar, mas isso. Ele serve para você aprender a se cuidar no mundo.
10: É isso aí.
8: Gente, é complicado. O povo tá falando que tem que tomar todos os cuidados mesmo, todo mundo mandando um beijo. Estão falando aqui, ó, para mandar beijo. Marlene Machado falou, o meu aniversário é domingo, faço 66 anos. Me manda um beijo.
10: Parabéns. Feliz aniversário, Marlene.
8: Beijo. Aí aqui a Márcia Regina falou, gente, aqui em casa a lei sou eu. Escreveu, não leu, o palco meu. Já criei 4 seres humanos maravilhosos, graças a Deus. Menina loirinha, acho que da Flórida, estão falando das crianças que foram encontradas. Estão mandando beijo. Desaparecimento da Madeleine McKen também, sim, né? Aquela criança também que
10: desapareceu aquilo. Né?
9: Tem vários.
8: Gente, é muito caso, né? Então eu acho que o que a gente pode. A mãe tá falando, tem uma mãe que falou que às vezes é bom colocar um chip na roupinha da criança. Pra ficar mais fácil a localização.
11: Não, gente, mas não pode tirar o olho. Não adianta botar chip.
8: Na verdade,
11: só.
8: Você tem que colocar...
11: Tem que botar o olho.
8: Eu sou meio neurótica, eu. As minhas filhas agora estão, né, graças a Deus, cresceram. E mesmo assim, a gente ainda fica preocupada. Uma tem 31 e outra 17. Mas quando eu ia, viajava, assim, pra Disney ou pra fora do Brasil, eu colocava aquela pulseira.
10: Também.
8: É uma pulseira que é uma cordinha. Isso. E a pulseira na criança. Sim. A criança fica amarrada a você. Isso. Aí tu fala, nossa, parece que tá carregando um bichinho.
9: Não, mas você sabe que aqui em São Paulo já proibiram uma pessoa que tava andando na 25. De março, com uma criança amarrada numa cordinha dessa.
10: Eu ia falar agora.
9: E tiraram, mandaram tirar, porque era.
8: O Brasil parece que ao invés de ajudar, fica atrapalhando.
10: Só atrapalha.
8: Eu vou até pro intervalo comercial, porque nem
10: é. Isso aí, tá bom.
8: Já.
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13: De volta na capital, CGR retirou estado de atenção para alagamentos, mas continua chovendo na capital paulista. Continue redobrando a atenção. Chegar a São Paulo pela Castelo e pelo sistema Anhanguera Bandeirantes vai exigir paciência. Em pela Castelo, tudo trava a partir de Osasco no quilômetro 18, principalmente pela pista interna. A lateral um pouco melhor. A Anhanguera, entre o Rodoanel e a Tietê, é a melhor opção do que a Bandeirantes, que para a partir do quilômetro 17. Quem sai das marginais, acessa Castelo, Anhanguera e Bandeirantes. Boas condições, pouco movimento, mas atenção com a chuva. 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
6: De volta, Brasil!
7: Brasil!
6: Gente, já quero primeiro agradecer todos vocês que estão mandando beijos pra mim, parabéns, felicitações, muito agradecida mesmo, de coração, muito obrigada, tá? Eu desejo 3 vezes pra vocês, se vocês me desejarem, porque todo mundo tem uma vida próspera, uma vida feliz, uma vida alegre, uma vida com amigos que a gente ama. Eu olho pro coronel aqui e lembro quanto é o poder da amizade. A gente é amiga há mais de 30 anos. Quando a gente brinca muito, é porque a gente é amigo há mais de 30 anos. Você vê que tudo na vida que você tem que ter, o maior presente que você tem que ter na sua vida, a família vem antes, que a gente sabe, né? Porque tá lá. E família também nasce, aquela que você já nasce nessa família. Agora, amigos são a família que a gente escolhe, né? Então também é muito. Para mim é muito maravilhoso. Muito é tão importante quanto a minha família e os meus amigos. Então, quero agradecer muito cada um de vocês. O programa está chegando ao fim. Eu quero primeiro as redes sociais, se alguém quer divulgar alguma coisa, por favor.
8: Céu?
6: Meu céu!
9: Ah, o céu apareceu.
6: Céu.
9: Céu. Isso aí, gente. Vamos.
6: Vamos seguir.
9: Mais, o nosso céu, mais carinho Alves. E amor. Mais carinho e amor.
6: Mais amor no coração, né? Jéssica Oliveira Santier.
10: Tá tudo aí, gente. Livro, WhatsApp pra agenda a sessão.
6: Eu vi você no programa de televisão.
10: Sim, tô postando.
9: Tava toda ali. Tava toda.
6: Paula Gauss, tem shows, amiga, pra contratar pra show?
8: Ah, amanhã eu tenho um show, mas é evento fechado.
6: Não tem problema.
8: É, mas sempre é bom, né?
6: É que você faz os eventos
8: e eu
6: fechados.
8: Posso ir pra sua cidade fazer show, palestra, onde você estiver ouvindo, me chama que eu vou.
11: Ariel Moshi. Aguardo vocês aí no Instagram.
6: Obrigada, gente. Obrigada.
8: Nani, parabéns, viu? Que obrigada, Deus te abençoe. Você tá maravilhosa. Eu tô muito feliz que você me deseja 3 vezes o que eu te desejo. Então você me deseja com certeza coisa muito boa. Porque eu só te desejo, todos nós. A gente só te deseja tudo de melhor.
6: E tem o quê? Bailão, meu povo! Final de semana do Bailão da Capital!

0: 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Esse é um programa daqueles que a gente quer estar com os amigos, né? Com as amigas, num baile para dançar, divertir. Anos 80, 90 e 2000, neste domingo, dia 13, agora é domingo, o bailão da gente. Então, ó, tem o último beijo do Vini. Da Vicky, amanhã vai ser hoje, amanhã, né, tem o programa dela, amanhã é o último beijo da Vicky, ela passou a perna no Vini, vai antes ainda o último beijo dela, né, Vê? O dela vai ser o último beijo primeiro. Vicky, que você tenha todos os seus projetos sejam abençoados por Deus, é isso que eu quero pra você. Onde você pisar, que seus passos sejam guiados, tá? Que a energia, que a luz, que o amor, que a prosperidade sempre te acompanhe, viu, sua linda? Onde você estiver, nunca se esqueça que você é muito, muito, muito talentosa. Agora vamos lá.
1: A caixa de
0: Grampeador. E aí, Denise?
2: Olha, aos 45 do segundo tempo acertaram.
0: Sério?
2: A Vanessa de Jesus, da Zona Sul, Americanópolis. Parabéns, Vanessa. Manda mensagem aqui que a gente te orienta sobre o prêmio.
0: Tá certo. Gente, o programa tá chegando ao fim, então obrigada pelo carinho, obrigada pela companhia, obrigada pelos os beijos aqui de feliz aniversário. E sábado vou estar no Mion, tá? Então, assista, vamos prestigiar, vou postar depois nas redes sociais. Todo mundo tá ligadinho.
2: Maravilhoso.
0: E foi muito bom, reencontrei a Luísa Brunet, a Isadora Ribeiro e a Magda Cotrov. Era o time das musas dos anos 80, 90. Então tava muito animado, gente, contra um time adversário de humoristas do Nordeste. Fantástico, você não pode perder.

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5: São 13 horas e 2, gente, são 13 horas e 2. Hoje é sobre o otimismo. Otimismo não é acreditar que todos os dias serão perfeitos, mas escolher enxergar esperança, mesmo nos dias difíceis. É confiar que, apesar das lutas, sempre existe uma nova oportunidade para recomeçar. Quando mantemos o coração cheio de fé e pensamentos positivos, encontramos forças para seguir em frente. Nem tudo está sob o nosso controle, mas podemos escolher como vamos enfrentar cada situação. Que hoje você tenha coragem para deixar para trás o que te entristece. Esperança para acreditar no que ainda está por vir. E fé para confiar que Deus está cuidando de cada detalhe. Acredite, dias melhores virão. O que hoje parece difícil pode ser exatamente o caminho que levará você a uma grande vitória. Então, é interessante que você preste atenção em cada frase dessa mensagem. A mensagem é uma mensagem de otimismo. Que hoje você tenha coragem para deixar para trás o que te entristece. Esperança para acreditar no que está por vir amanhã. E fé para confiar que Deus está cuidando de cada detalhe. Acredite, dias melhores virão. O que hoje parece difícil pode ser exatamente o caminho que levará você a uma grande vitória. São 13 horas e 4, 13 horas e 4, é isso aí, acredite, tenha fé, acredite, é isso mesmo, gente, dias melhores virão. O que parece hoje muito difícil, quase impossível, pode ser exatamente o caminho que levará você a uma vitória. Alegria, otimismo, fé, esperança, acorde, acorde para vencer.

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1: São 13h05, hoje nós temos a Vitória Almeida, lá nos trabalhos digitais. Muito obrigado, Vitória. Hoje nós temos a Marcela na produção, temos o Flávio Rangel na mesa de som, como sempre, né? Nos últimos 30 anos, né, Flávio? Nos últimos 30 anos, o Flávio Rangel ali na mesa de som. E nós estamos começando o nosso programa, a gente, às 13h05. Eu quero até fazer um pedido aqui. Veja, se alguém que está nos ouvindo, alguém que esteja nos escutando, esteja fazendo faculdade de comunicação, de rádio, e queira ter um espaço como estagiário ou estagiária, por favor, procure a Rádio Capital. Procure o diretor Vini Delacarte, por favor. Pode ser, gente? Então, veja, é algo assim para você que está fazendo faculdade de comunicação, de rádio, de rádio e TV. De repente, um estágio. Se você quiser, liga 5816292, se informe melhor, ou então venha direto para a rádio. Venha e procure o diretor artístico da nossa querida Rádio Capital, Vini Delacarte, tá bom? Um estagiário ou estagiária para trabalhar aqui no nosso programa. Para trabalhar ali no sistema digital, já que a Vitória termina amanhã o período dela aqui na Rádio Capital. Vamos precisar de um estagiário ou estagiária. 1h06, 13h06, é a comunicação, é o amor, é a alegria. Música!

0: depois dela, aniversariante do dia, Nani Venâncio.
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0: Parabéns, Nani. Muitos anos de vida. Saúde, Nani Venâncio. E o programaço Altos Papos. São 13 horas e 7. Então tá aí, gente. Olha, eu amanhã, sexta-feira, viu, Flávio Rangel? Amanhã, sexta-feira, 11 horas, eu estarei ali na... É, no Prado Chaves, gente, no Prado Chaves, na Avenida Henry Ford, no Parque da Moca, 725, numa reunião com os funcionários lá da Prado Chaves. Vamos levar a nossa mensagem, vamos levar a nossa emoção, é ou não é? Então, alô pessoal aí da Prado Chaves, na Avenida Henry Ford, 725, amanhã, sexta-feira, 11 horas, eu vou estar aí, para que a uma hora eu possa estar aqui, certo? Aí no sábado, dia 12, às 16 horas, eu estarei lá na rua Dr. Carlos de Rezende Enuti, em Santo Amaro. Mas que bairro de Santo Amaro, dona Marcela, por favor? Santo Amaro é muito grande, não é, gente? Santo Amaro é muito grande. Então, olha, nesse sábado, nesse sábado, às 16 horas, encontro, então, que nós vamos ter com nossos ouvintes, amigos e amigas, na rua Dr. Carlos de Rezende Enuti, 722, em Santo Amaro. Eu já digo para vocês onde fica exatamente esse local. E no mesmo sábado, às 17 horas, encontro com lá na rua Salvador Dias, número 20, Pedreira, Santo Amaro. Alô, alô, Pedreira! Alô, alô, a rua Salvador Dias, aí amanhã, aliás, sábado, às 17 horas, com a Maria Abadia de Souza Moraes. Ela estará nos recebendo com todo o povo lá de Pedreira, Santo Amaro. Vamos levar a nossa mensagem de amor, de esperança, de fé. E às 19 horas do próprio sábado, o aniversário da Igreja Nossa Senhora da Penha. Você também vai estar lá, meu amigo Flávio Rangel. Você estará fazendo o som da festa, lá em Lausanne Paulista, na rua Epaminondas, Luiz Amorim. Alô, Padre Juarez Darlan, sábado, 19 horas, e viva Nossa Senhora da Penha!
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0: Oi, gente, sem cara feia! Oi, gente! Olha, atenção, missa de cura e libertação com a distribuição da água benta vai acontecer neste domingo, às 7 da manhã, às 9 da manhã e às 3 da tarde. Então serão três grandes momentos em que as multidões vão poder levar a água em uma garrafinha. Você traga uma garrafinha vazia para encher com água benta que jorra da fonte do Senhor Bom Jesus, Padre Jader Pereira.
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3: Ave Maria, cheia de graça, o Senhor é convosco. Bendita sois vós entre as mulheres e bendito é o fruto do vosso ventre, Jesus. Santa Maria, Mãe de Deus, rogai por nós, pecadores, agora e na hora de nossa morte. Amém.
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3: Muito bem, meus amigos. Olha, não se esqueça que você pode me ouvir aqui na Rádio Capital também de manhã, gente. 6 horas da manhã, tá? Das 6 às 7 da manhã eu estou aqui na Rádio Capital apresentando a Viola e a Fé. E tem uma oração forte, tá? Bom, eu quero convidar você para estar comigo domingo que vem aqui no Santuário do Bom Jesus. Domingo que vem eu vou continuar a poderosa trezena de São Miguel que eu estou rezando. Domingo que vem a missa de cura e libertação. Mas domingo que vem o Padre vai distribuir para todas as pessoas gratuitamente a água benta milagrosa, água que jorra da fonte do Senhor Bom Jesus, água benta, água benzida e exorcizada, para você dar para o doente, viciado, perturbado. Traga uma garrafinha vazia para você encher com água benta e levar para sua casa. Domingo agora, 7 horas da manhã, ou 9 horas da manhã, ou 3 horas da tarde, aqui no Santuário do Bom Jesus. Rua Capitão Faustino Lima, número 101. Rua Capitão Faustino Lima, número 101, estação do metrô Pedro II. Quando você chegar na estação do metrô Pedro II, você sai pela saída da Rua da Figueira, e atrás da Rua da Figueira, Rua Capitão Faustino Lima, número 101, gente, ao lado da estação do metrô Pedro II. Domingo agora, eu espero por você e por toda a sua família. Bom, gente, mas agora você continua com a Rádio Capital. Você continua com a maior audiência do rádio. Eli Correia e Cíntia.
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0: Às 13h13, a alegria chegou. Rogério Gama, a informação chega com você. Boa tarde.
5: Boa tarde, Eli Correia. Boa tarde aos amigos e amigas da Rádio Capital. Nesta tarde de tempo chuvoso, mais chuvoso mesmo em São Paulo, vai permanecer assim durante toda a tarde. Então nós estamos agora com 18 graus e quase 39 mil pessoas ali estão sem energia elétrica, segundo dados da Enel divulgado hoje, em consequência também dessa chuva. E os destaques de hoje: irmã do policial militar preso após a morte da esposa é alvo de buscas. Vinícius Costa Silva está preso e a Larissa Cruz Mal Morata foi a vítima desse crime. A irmã do policial, a Tamires, de 19 anos, estava com um casal e o filho pequeno deles quando a mulher foi encontrada morta. Então ela deve saber detalhes desse crime, a polícia está atrás dela. O outro destaque, Eli Correia, desta tarde: o ator e deputado federal pelo PL de São Paulo, Mário Frias, é um dos alvos da Operação Make Up, deflagrada hoje pela Polícia Federal. A ação investiga o suposto uso irregular de emendas parlamentares e recursos públicos que teriam sido destinados a entidades e empresas ligadas à produtora do filme Dark Horse, que conta a história do ex-presidente da República, Jair Bolsonaro. E o ministro Flávio Dino, atenção, decretou agora há pouco que o deputado não pode deixar o país e deve manter qualquer contato com os demais investigados. O terceiro destaque do dia também, ele, o ministro do Supremo Tribunal Federal, Alexandre de Moraes, cancelou o pronunciamento que faria hoje às 11 horas da manhã. Esse cancelamento foi feito apenas uma hora depois da assessoria informar que ele falaria com a imprensa às 11 horas da manhã e agora será remarcado numa data oportuna. É bom dizer que o ministro Alexandre de Moraes, após a investigação da Polícia Federal, foram encontradas conversas do Vorcaro, dono do Banco Master, com o ministro Alexandre de Moraes, Eli Correia.
0: São 13 horas e 15, aliás, Alexandre de Moraes teria que falar muito, realmente, né? Tem muito o que falar. Mas por algum motivo, alguma razão, ele marcou um pronunciamento e uma hora antes do pronunciamento cancelou. São 13 horas e 15, mas tem muito o que falar, isso com certeza. 13 e 15.
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0: 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Eu antes quero dizer que o telefone do Clube da Amizade está parado, não está funcionando. Olha, há uma falta de energia geral, aliás, geral, em algumas partes, e ali o Clube da Amizade está sem energia. Por isso o telefone nosso está sem operação. Não está operando o telefone do clube. Por mais que você ligue 5081-6292, você não vai encontrar resposta, porque ele está... Não está funcionando. São 13 horas e 16, e agora, às 13 horas e 16, vamos saber o que toca no seu fone, o que você pretende, né, que toque no seu fone. Vamos lá?
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0: A número 1.
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0: tô passando mal, Fernando e Sorocaba, o número 2.
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0: Vanderlei Cardoso, aquele bom rapaz. Bom rapaz, é o número 3.
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0: Qual das quatro você quer que toque no seu fone, hein? Fernando e Sorocaba, Tô Passando Mal, Vanderlei Cardoso, O Bom Rapaz, Dalto, Muito Estranho, ou Guita Raul Seixas, número 4.
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0: São 13h18 e nós temos já na escuta ele, atenção Jacaré, são 13h18, Jacaré, boa tarde.
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0: São 13 horas e 26, Cíntia, na Rádio Capital. 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
1: Alô, amigas de todas as tardes.
2: Alô, potência!
1: Boa tarde pra você, minha amiga dona de casa. Boa tarde, lavadeiras, passadeiras, costureiras, empregadas domésticas, faxineiras, diaristas. Boa tarde para você que é aposentada, boa tarde para você que está no seu trabalho, você que está trabalhando em casa.

0: para vocês, minhas bonitinhas. E boa tarde para os meus bonitões, que também estão nos acompanhando. Boa tarde, Flávio Rangel. Boa tarde, Eli Correia.
1: Boa tarde,
0: tá Cíntia. Aí, os nossos bonitões. Boa tarde, bonitinhas Vivi, bonitinha Marcela. Que bom estarmos juntos aqui nessa tarde de chuva, viu? Tá chovendo bem, viu, Eli? Tá chovendo bem e o trânsito tá bem complicado, porque quando chove, né, fica mais confuso ainda.
1: E
0: bem?
1: Hoje, Cíntia, nós temos o astrólogo Marcos Riton.
0: Maravilha, porque hoje é quinta-feira, é dia de quinta-feira mística no programa toda
2: tá
0: tarde.
2: Tá chovendo aí, aqui tá chovendo.
0: E aqui também, a senhora ia se divertir aqui com
1: e
0: essa chuva.
1: E as pessoas para fazerem perguntas para o Marcos Riton?
0: Para você fazer a sua pergunta para o Marcos Riton, é só você mandar um áudio no 983-345777. 983-345777. Basta você mandar o seu nome completo, e a sua pergunta. Só isso que ele vai precisar para te responder, tá bom? Eu quero dizer que hoje, quinta-feira, dia 10 de setembro, hoje é dia do gordo e dia da luta contra a gordofobia. Né, data voltada aí para a conscientização contra o preconceito de peso e a promoção da aceitação corporal. Hoje também é dia mundial de prevenção ao suicídio, tá, gente? Eu quero logo no comecinho do programa agradecer muito a minha amiga Olivia. Tira esse zóio gordo daqui, comandante, porque a Olivia mandou pra mim, tá bom? Tá bom?
1: Um bolo, levanta o bolo, só pra
0: pessoal. Bolo, deixa eu mostrar na câmera. Isso. Aqui, olha que delícia, gente, olha.
1: Olha, vira um pouquinho assim, gente.
0: Olha que gostoso, aí, ó. Obrigada, viu, Olivia, minha linda, ainda mandou uma fitinha aqui de lembrança da Aparecida, olha. Ó. Muito grata a você, viu, vou saborear esse bolo já já. E pra não me dar dor de barriga, eu vou dividir com
3: obrigado, dona
0: Flávio Cíntia. Rangel, porque com esse zóio gordo aí, não dá, eu vou dar um pedaço também pra Marcela.
2: Olha,
0: não, hoje não é sexta-feira, não. Vou dividir com os meus amigos aqui, tá bom?
1: Muito bem.
0: Muito obrigada, Olívia.
1: Cíntia, olha, hoje está tendo atendimento da doutora Maria Faioc lá no Clube da Amizade, atendendo muita gente. E eu quero agradecer a doações para o Clube da Amizade, doações que vieram da Valquíria do Jardim Aruan, em Parelheiros. Alô, alô, Parelheiros, Jardim Aruan, a Valquíria. A Sabrina de Sapopemba, alô, Sabrina de Sapopemba. A Sandra Regina do Tucuruvi, a Sandra Regina do Tucuruvi. Muito obrigado pelas doações. Não importa a quantia, gente. O importante é que você estenda a sua mão para o irmão. Estenda a sua mão para a irmã. Porque nós somos feitos de irmãos, irmãs. São amigos e amigas. Muitos precisam, muitos não têm a quem pedir. E se socorrem ao Clube da Amizade. E eu agradeço a você mesmo, que colabora com o Clube para ajudar tantas e tantas milhões de pessoas. 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
0: O Eli, posso fazer aqui um pense nisso?
1: Por favor.
0: Por favor, então, com licença que eu vou fazer aqui uma pequena mensagem, mas eu achei muito interessante.
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0: A vida é irônica. É necessário tristeza para conhecer a felicidade. Barulho para apreciar o silêncio. E ausência para valorizar a presença.
1: Isso é muito importante. Às vezes só dá valor quando perde.
0: Exatamente.
1: Aí já é tarde, né?
0: Quando você tem nas mãos, você fala, não é tudo isso, né? Nada.
1: Aí quando perde.
0: Aí pronto, mas o que que eu fiz, né? Então, essa foi a nossa pequena mensagem de hoje, reflexão, que a vida é irônica. É necessário tristeza para você conhecer a felicidade. Barulho para apreciar o silêncio e ausência para valorizar a presença.
1: Muito bem. Então, olha, eu quero que depois dessa reflexão muito boa com a Cíntia, né?
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1: Olha, gente, eu queria que vocês acompanhassem comigo essa lista. Alguns dos nomes, né? 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João Batista do Campo Limpo, ele recuperou 5.680. 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A Maria José de São Mateus recuperou 8.900. 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
6: São 13 horas e 38, gente. Amanhã é sexta-feira, viu, Cíntia? Amanhã eu, às 11 horas, estarei numa reunião com os funcionários lá do Prado Chaves, na Avenida Henry Ford, 725, Parque da Mooca. Isso amanhã, 11 horas. Aí no sábado, às 16 horas, eu estarei lá na rua Doutor Carlos de Rezende e Lude Santo Amaro, na Chácara Monte Alegre. Em Santo Amaro, Chácara Monte Alegre. Alô, rua Doutor Carlos de Rezende e Enute, né? Aí às 17 eu estarei já em Pedreira, lá na Pedreira, lá em Pedreira, Santo Amaro, com a Maria Abadia de Souza Moraes e todo mundo ali da região da Pedreira. E às 19 nós estaremos na festa de Nossa Senhora da Penha, lá na Ipaminondas Luiz Amorim, Lausanne Paulista, celebração da Missa Padre Juarez Darlan. São os encontros da amizade, são os encontros da alegria. Oi, gente! Às 13 horas e 39, 1 hora e 39.
7: Eli, você conhece a Paula Burlamaqui, não é mesmo?
6: Conheço.
7: Então, olha, a gente tem um vídeo, é muito interessante, porque aos 59 anos, Paula Burlamaqui, atriz de Avenida Brasil, ela causa, viu, com a declaração polêmica. Vamos ver esse vídeo aí?
8: Eu acho que há envelhecimento para mim, tá?
9: Uhum, claro.
8: Pessoalmente, para mim, não sou dona da verdade, não sou médica, uhum. Não sou nada. Eu acho que o envelhecimento é o castigo do ser humano, é o que eu acho. Eu não vejo nada de bom. É. Esse papo da gente, ter uma cabeça mais madura, tem não sei o que, a gente poderia ter. Se a gente fizesse análise, se a gente... Agora, você é uma degradação, assim, você fica... Cara, você tem que estar sempre correndo atrás dos hormônios que já estão acabando. É. E a mulher, ela tem, né...
9: Para a mulher
8: conversando
9: é muito
8: sobre isso. Né? O homem, é ele dá um beijo na testa da mulher, com filhos, cachorro, casa e tchau, né? Não os homens modernos que a gente está conversando estão ajudando as mulheres, graças a Deus. Mas a maioria da responsabilidade de uma casa, do filho, do trabalho, é em cima da mulher, né?
9: Verdade.
8: Então, eu acordo exausta.
6: Olha, eu não discordo dela de um modo geral não, viu, Cíntia?
7: Pois é, ela diz aí que o envelhecimento é o castigo do ser humano, que ela não vê nada de bom. Essa declaração dividiu opiniões nas redes sociais entre pessoas que apoiaram...
6: Eu não chego a esse ponto, de achar que é um castigo, mas de qualquer maneira, com a idade chegando, você vai tendo problemas que você não tinha, obviamente,
7: quando
6: mais jovem.
7: É verdade, é verdade. Também concordo, viu? Não é que não seja bom envelhecer, né?
6: Claro,
7: a gente tem que agradecer a Deus por estar aqui.
6: Ainda mais se a pessoa tiver saúde.
7: Se tiver saúde. Mas que realmente não tem tantas coisas boas assim, não tem não, né?
6: Não, tem sim. Tem sim. Você também está entrando na da Paula. Por exemplo, o que ela falou, eu concordo, que de repente a mulher é responsável pela casa, responsável por isso, responsável pelos filhos, e cadê o homem? O homem dá um beijinho na testa dela, dá um beijinho na testa das crianças e vai embora. Né? Só volta à noite, aí dá mais um beijinho na testa, mais um beijinho nas crianças, e a mulher fica com as... Então, nesse aspecto, eu concordo também com ela que, infelizmente, uma nova geração vem vindo, onde o homem participa ativamente da vida da mulher. Se for preciso cozinhar, cozinha. Se for preciso lavar a louça, lava a louça. Arrumar a cama, arruma. Sabe? Esse é um tipo de homem que toda mulher sonha em ter. E seria bom que os homens também começassem a pensar melhor sobre isso.
7: Exatamente. E que as mães de meninos, né, comecem a ensiná-los desde já que tem que participar, sim, da vida da esposa futuramente.
6: Exatamente. São 13 horas e 42. Já já nós vamos conversar com o Everton. Daqui a pouquinho vamos conversar com ele, o Thiago, né, do Repara Sono. Vamos conversar com ela, a Tatá, de Magnésio Ultra. São 13 horas e 42. E hoje no canal YouTube, Eli Correia Oficial. 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
6: O que toca no seu fone?
7: Muito bem, logo mais no finalzinho do nosso programa, a gente vai saber aí o que toca no seu fone. E eu vou mostrar pra você agora as quatro músicas de hoje, tá certo? Aí você escolhe aquela que você quer ouvir no seu fone e você vai mandando aqui o seu áudio pro nosso WhatsApp, o 98334-5777. A mais pedida do dia vai tocar aí pra você curtir no seu fone. Comandante, vamos pra música de...

0: Música de número 4, Raul Seixas, Kita. Daí os quatro sucessos, as quatro músicas de hoje, para você agora escolher através do WhatsApp da Rádio Capital, qual a sua favorita. Vamos relembrar, comandante?
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0: Fernanda Sorocaba. Música de número 2, Vanderlei Cardoso. Sabia
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0: Música de número 3. Salto muito estranho. E a de número 4?
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0: Toca Raul, comandante. Raul Seixas com Kita. Agora você que decide aquela que você quer que toque no seu fone.
1: Mandialdo.
4: O que toca no seu fone? Às 13 horas e 45, gente, 13 horas e 45, e nós vamos agora chamar o Everton. Alô, Everton, boa tarde!
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9: De volta na capital, segue chovendo na capital paulista. CGE retirou o estado de atenção para alagamentos, mas você deve ficar bem atento trafegando pelas principais vias e corredores e pelas estradas. Fala da chegada a São Paulo pela Castelo, ainda muito congestionamento, principalmente a partir de Osasco, do quilômetro 16 até o acesso a Tietê. Pista interna ruim, a pista lateral intensa, mas é a melhor opção para chegar até a Tietê. Quem sai das marginais acessa Castelo para o Rodoanel, para Barueri e para Itapevi, agora a saída de São Paulo, nenhuma dificuldade. 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
3: Alegria chegou. Oi, gente. E aí, Cíntia, tem alguma coisa pra nós aí, falando em alegria? Porque o nosso, na nossa escuta está o Thiago, da Reparação.
4: Já, então nós vamos falar da importância de se ter um sono bom.
3: É, né? A importância. Inclusive, uma pessoa envelhece muito menos quando dorme bem. A pessoa que tem noites bem dormidas, ela envelhece menos. Que nem você viu a Paula Bullamarck falar, que ela não vê nada de graça na velhice. Não vejo nada de graça, não vejo nenhuma coisa importante na velhice. Eu vejo é só desgaste. Ela falou isso. Ela falou. Não é que eu concorde, mas ela disse isso. E muitos, os ouvintes ouviram. Então, para você ter uma vida mais calma, mais tranquila e ver graça na vida, mesmo envelhecendo, mas se sentindo jovem, é preciso dormir bem, Cíntia.
4: É preciso dormir bem, Eli, porque você sabe que quando se fala em ter mais saúde, em ter mais, viver mais tempo, todo mundo logo já fala. Aí você tem que ter uma boa alimentação, você tem que praticar exercícios físicos,
3: e
4: né?
3: Ter uma boa
4: uma
3: noite.
4: Uma boa noite de sono, isso porque sono é essencial.
3: São três pilares: alimentação boa, exercício e sono. 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
3: Muito bem, um pouquinho antes da saudade, viu, Cíntia? A gente precisa lembrar todas as pessoas que daqui a pouquinho temos a sessão da saudade, mas no canal YouTube hoje, no canal YouTube, olha aí, quem matou Zé Carlos Sem Terra? Quem matou Zé Carlos Sem Terra? É um crime que ainda é envolvido, sabe, em mistério, mas que eu tenho certeza, muita gente vai se lembrar, porque foi manchete de jornal, ele era um grande batalhador. Bom, acompanhe isso no canal YouTube Eli Correia Oficial. E agora, Cíntia, é a Tatá. Você tem alguma coisa
4: eu
3: antes?
4: Eu quero só mandar um beijão para a Nijoelma. Ela diz assim, boa tarde, Cíntia Eli e todos da capital. Beijo, Cíntia. Manda um beijo para minha filha Ellen Lima. Ok, Joelma. Então um beijo aí para sua filhota, né? A Ellen Lima. Ô, Ellen, beijão para você. Viu? Uma ótima tarde. E é a mamãe que está pedindo para que a gente mande um beijo bem gostoso para você. A Márcia Pérez. Boa tarde, Eli. Cíntia, adoro o programa. Ótima tarde chuvosa, mas com a alegria de vocês, né? Tudo melhora. Tá aí, Márcia, muito obrigada pelo seu carinho também. Maria Mendonça, ela quer o WhatsApp da Rádio Capital. Vou repetir, olha, anota aí agora, tá bom? 983-34-5777. Vou repetir, 983-34-5777.
3: Muito bem, são 2 horas em São Paulo, só lembrando mais uma vez que amanhã eu estarei na empresa Prado Chaves, na Avenida Henry Ford, no Parque da Mooca, uma reunião lá com os funcionários às 11 horas, para a gente poder levar um pouco da nossa mensagem de amor, de esperança e de fé. Isso amanhã, dia 11, às 11 horas, na Prado Chaves, no Parque da Mooca. E aí no sábado, dia 12, encontro com amigos e amigas lá na casa da nossa querida Olivia, quem presenteou inclusive você com esse bolo, viu, Cíntia?
4: Isso, que eu vou saborear agora.
3: Então tá aí, gente. Então, a dona Olivia, muito obrigado pelo convite para nós irmos à sua casa e obrigado pelo bolo que chegou antes, né, que a senhora trouxe. Lá na Doutor Carlos de Resende Enute, Santo Amaro, Chácara Monte Alegre. Vai ser no sábado, às 16 horas. Às 17, estaremos num outro grande encontro com a nossa ouvinte, Maria Abadia de Souza Moraes e todo mundo lá da Pedreira, na rua Salvador Dias. Alô, pessoal da Pedreira, vamos estar aí com a Maria Abadia e todo mundo aí, tá bom? Isso, na Salvador Dias 20. E às 19 horas do sábado, na Igreja Nossa Senhora da Penha, na rua Paminondas Luiz Amorim, Lausanne Paulista, na celebração da missa, né, do Padre Juarez da Lã. Querido amigo Padre Juarez, viva Nossa Senhora da Penha! É isso aí, gente. Vamos agora, Tatá, chamando você. 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
3: 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Às 2h07. 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

Eu conheci João Donato, ele Correia. Ele sempre foi um homem muito trabalhador. Trabalhador e determinado. Aos 22 anos, saiu com sua esposa Mariana, lá de Cornélio Procópio, no Paraná, para tentar a sorte em São Paulo. O maior sonho de João Donato era ter o seu próprio negócio, era empreender. E ele disse, em São Paulo, nossa, lá é a terra das oportunidades e eu vou conseguir o meu espaço lá em São Paulo. Então veio ele e Mariana, aos 22 anos, ele e sua esposa Mariana, de Cornélio Procópio para São Paulo. O seu sonho será alguém, ter o seu próprio negócio, mas ele sabia que para isso teria que se esforçar muito. Teria que ter bastante paciência. E não demorou muito, e João começou a trabalhar em uma autopeças especializada em peças para caminhões. Sim, sempre muito dedicado, muito atencioso, foi conquistando a simpatia do dono e também dos clientes daquela grande, grande autopeças. João Donato trabalhava durante o dia e, olha, à noite, se fosse preciso, ele também trabalhava. Mas a empresa falou, não, trabalhando durante o dia, como você já está trabalhando, tá bom. E o que ele fez? Começou a fazer um curso profissionalizante de mecânica de caminhões, mas um super curso. Ele queria se especializar em mecânica de caminhões para um dia, quem sabe, ter a sua própria oficina. Ele já trabalhava numa empresa de autopeças para caminhões. Agora ele queria ter, por que não, a sua própria oficina de caminhões. As coisas estavam indo muito bem. Para João Donato, que depois de 8 anos em São Paulo, vindo lá do Paraná de Cornélio Procópio, depois de 8 anos trabalhando naquela grande autopeças, conseguir alugar um galpão para montar a sua tão sonhada oficina. Sim, ele conseguiu. Depois de 8 anos trabalhando lá naquela grande autopeças, o dono, olha, era mais do que dono, era até seu amigo. Vendo o esforço de João Donato, vendo a sua luta, o dono da autopeças, feliz, né, por ver aquele funcionário de 8 anos de empresa realizando o seu sonho, presenteou-o com uma linda maleta de ferramentas. Uma linda maleta de ferramentas profissionais, especialmente ferramentas para caminhões. O dono da empresa falou, meu, olha, João, você vai tentar a sua vida? Não, você não vai ser meu concorrente, não. Você trabalha com mecânica de caminhão, eu trabalho com autopeças, eu sei que muitas coisas você vai vir comprar aqui, então eu quero para dar certo. Você já alugou o seu galpão e para que tudo dê certo mesmo, eu lhe entrego esta maleta com essas ferramentas profissionais, ferramentas de primeira qualidade, ferramentas, sabe, de marca conceituada, porque essa maleta será o começo do seu sucesso. Com essas ferramentas que eu estou lhe dando nessa maleta, vai ser o início da sua vitória. Por conhecer muitos clientes da Autopeças, logo a oficina de João Donato estava repleta de serviços. E ele, em tudo que podia, ele utilizava ferramentas daquela maleta que ele ganhou do patrão, que ele ganhou do seu antigo patrão. Aquela maleta que ele tinha por ela um carinho, tinha por ela um amor, sabe? E as coisas começaram a dar certo. Ele dizia, essas ferramentas aqui da maleta, olha, tudo de primeira qualidade, eu ocupo todas, sensacional. E a oficina mecânica de caminhões começou a crescer. João, essa é a maleta, disse o patrão, é o começo do seu sucesso. Ó, você vai começar a fazer sucesso, a sua vitória aqui com essa maleta. Muito bem. Então, a esposa Mariana,
braço direito de João Donato, foi cuidar da parte administrativa da oficina. E João cuidava pessoalmente da parte mecânica. Ele que recebia os caminhoneiros, ele que recebia as empresas donas de caminhão. Quem cuidava da parte administrativa era ela, Mariana. Quem cuidava, vamos dizer assim, no chão, né, dos caminhões que chegavam era ele. Caminhões que eram levados para lá tinham assim um tratamento muito especial. Em 1995, João Donato já havia comprado a sua casa própria, o seu carro zerinho e também o galpão, que até então era alugado. Ele comprou o galpão, olha só, tudo estava saindo conforme a vontade, o sonho, o desejo de João. Os negócios iam muito bem e João levava uma vida muito boa com a sua esposa Mariana. E ele sempre batia, dava uns três tapinhas naquela maleta, né, de ferramentas, e dizia: ó, começou tudo com essa maleta de ferramentas que eu ganhei lá do patrão. Olha, e agora ele era dono do galpão, comprou casa, tinha carro. Em uma manhã de segunda-feira, um cliente levou um caminhão para a oficina de João Donato. O motor desse caminhão teria de ser substituído por um novo. O motor havia fundido. O motor havia, sabe, estragou por inteiro, fundiu. Então teria que ser substituído por um novo motor. Como sempre, João, ali no chão da oficina, foi lá cuidar pessoalmente do assunto. E com a ajuda de três mecânicos, ele tira o motor do caminhão. Só que um defeito em uma das correntes que segurava o motor, ele vai com aquele trator, né, que pega assim as peças, então chama-se grua talvez, então ele pegou aquele motor, segurou o motor, levantou o motor, porém um defeito numa daquelas correntes fez com que o motor caísse. O motor ele ficou penso de um lado e com o peso estourou a corrente. Uma corrente com defeito fez com que o motor se deslocasse e caísse, e ao cair atingiu João Donato. João Donato, aquele que veio do Paraná tentando sonhar alto, ser grande, ganhar a vida, ser alguém, e estava conseguindo. Agora, na retirada desse motor fundido para trocar por um motor novo, a corrente que o levantava sofreu um problema qualquer. O motor cai e atinge João Donato na cabeça. Foi um desespero total naquela oficina. Aquele motor enorme, pesado, ele atingiu a cabeça de João Donato. João Donato teve um traumatismo craniano gravíssimo. João, imediatamente levado para o hospital, internado, sofreu 4 cirurgias delicadas. A sua esposa Mariana o visitava 2 vezes por semana e dizia que não podia visitá-lo mais porque precisava cuidar dos negócios. Agora era ela sozinha. Marido não está ali, era ela sozinha. Então ela tinha que visitar 2 vezes por semana. Por ela, ela visitaria todo dia. Ficaria até com o João Donato lá no hospital, mas não dava, a oficina tá rolando, as coisas da oficina estão acontecendo. Então, João internado, sofrendo 4 cirurgias delicadas na cabeça, a esposa o visitando 2 vezes por semana, porque não podia visitar mais devido à administração da empresa. Apesar de todos os cuidados médicos, João Donato havia ficado com sequelas. Muitas sequelas. Imagine aquele homem sonhador que saiu do Paraná e construiu uma vida boa em São Paulo. Ele, pode-se dizer, ele alcançou a vitória. E agora, internado,
com várias sequelas. O motor, quando se desprendeu das correntes, atingiu ele na cabeça. Um traumatismo craniano grave. E ele está internado. E agora não havia previsão de alta. E continuou internado por um mês, por dois meses, um bom período. Com o passar do tempo, as visitas da esposa, Mariana, foram diminuindo. Passou a ser só uma vez por semana. De repente, ela nem podia ir numa semana, pulava uma semana, ia só na outra. Até que um dia, ela não apareceu mais no hospital. Sim, ela devia estar muito ocupada na oficina. Ela devia estar substituindo o lugar do marido e, ao mesmo tempo, fazendo as funções dela, administrando. E também fazendo as vezes do marido. Só que não. Isso era o que as pessoas pensavam. Ela deve estar se desdobrando. Ela deve estar se desdobrando para fazer a parte dela e a do marido que está internado, o João Donato. Mas não. Ela, na falta de João Donato, ela acabou elegendo um mecânico da oficina para fazer o trabalho que o marido fazia, já que o marido está hospitalizado. E nessa dela escolher um dos mecânicos para receber os caminhões, enfim, um bom mecânico e tal, então ela começou a se envolver com este mecânico da oficina. E ela, quanto mais se envolvia com o mecânico, ela se esquecia de João Donato no hospital. João Donato não iria sair tão cedo do hospital. João Donato sofreu 4 cirurgias graves no cérebro. Ele não morreu, mas ficou com sequelas. A verdade é que 3 anos se passaram. E Mariana teve um filho com o mecânico. Que nessas alturas, esse mecânico já morava na casa de João Donato. Ele assumiu não só o posto de marido de Mariana, como ela teve um filho com ele. Como também assumiu a oficina, embora a oficina não fosse dele, mas ele assumiu a oficina como se fosse dele, já que João Donato está lá no hospital já faz 3 anos. O João? Ha, ha, ha, ha, ha, dizia Mariana. O João é um morto-vivo. Eu não tenho tempo para cuidar de aleijado. A vida continua. O João? Ha, ha, ha, ha, ha. Esse aí não tem salvação. Esse é só esperando a hora que Deus chamar. Mariana se tornara, com a ajuda desse mecânico com quem ela se envolveu, se tornara uma grande empresária. Sempre muito bem arrumada, desfilando em carro 0 quilômetro, levando uma vida de rainha. Sim, ela praticamente esqueceu do marido lá no hospital. Pagava as contas, as despesas, mas esqueceu do marido. Ela estava agora com outro marido. Embora o verdadeiro tivesse vivo, mas estava simplesmente com sequelas. Não tinha como. Ele malemar conseguia conversar, malemar conseguia falar. Ele pensava, ele raciocinava, mas não se movimentava, não conseguia falar direito. Até que um certo dia, um advogado apareceu na oficina e queria falar com Mariana.

problema de uma questão de testamento. Agora, surpresa, ela lembrou do marido que está lá, tanto tempo depois, e foi visitar o João. Chegando lá, informaram que ele havia sido transferido. Transferido? Fazia tanto tempo que ela nem sabia falar, não queria ouvir do marido, que nem sabia que ele tinha sido transferido. Transferido? Mas transferido para qual hospital? Para que lugar? Para qual casa de repouso? Aí lhe deram o endereço. Ela pegou o endereço e foi então ao tal endereço ver o marido. Só que ela levou um susto tão grande. Quando ela chegou no endereço, ela falou: não pode ser. O endereço que deram para ela, para visitar o marido que foi transferido lá do hospital, era o endereço de um cemitério. Como pode? Cemitério? O endereço está certo, é isso mesmo? E ela vai procurar a administração do cemitério, quando lhe informam que realmente seu João Donato havia sido sepultado já, acreditem, há 3 meses. Ao contrário do que se imagina, ao contrário do que se pode pensar, que ela ficaria chocada, nervosa, mas já faz já tudo isso, já quase 3 meses que ele morreu e ninguém me avisou, e ninguém me falou nada. Já quase 3 meses que ele está aqui nesse endereço, no cemitério. E ela foi conferir, viu lá o túmulo, era ele mesmo, puxa vida. Mas ao contrário do que se imagina, Mariana ficou eufórica. Depois que ela confirmou que realmente João Donato tinha morrido, tinha sido sepultado, ela nem tinha ficado sabendo, mas azar dele. Ela ficou eufórica, ela ficou contente e disse para o seu marido, o atual companheiro, o mecânico, né, que ela elegeu como seu companheiro: enfim, estamos livres daquele peso morto, amor. Agora tudo é nosso oficialmente. Essa oficina, esse galpão, isso tudo aqui é nosso oficialmente. Estamos livres daquela coisa. Vamos ligar agora mesmo para o advogado e resolver toda a papelada e colocar tudo em nosso nome. Nós ganhamos! Nós vencemos! O advogado foi chamado na oficina para a leitura então do testamento, já que ele tinha ido lá, né, para falar sobre o testamento. E Mariana, muito arrogante, dizia: ô doutor, vamos lá, vai sem lenga-lenga, já vai direto nos conforme aí, vai sem lenga-lenga. Eu já sei que tá tudo, é tudo meu, é só dizer aonde é que eu assino, O doutor então entregou-lhe o testamento, mesmo sem ela ler, foi assinando. Ela tinha tanta certeza de que o testamento era tudo para ela, que ela já foi, nem leu, foi só assinando. O advogado então recolheu os papéis, entregou uma carta feita por João Donato para Mariana. João Donato, com todas as suas limitações, conseguiu, às duras penas, escrever uma carta para Mariana. Mariana disse que não tinha tempo para ler aquela besteira. Ah, doutor, sinceramente, não tenho tempo para ficar lendo essas besteiras, não. Se o senhor quiser, o senhor lê aí. Eu não vou gastar meu tempo lendo, não. Bom, o doutor falou: preste atenção, é bom que a senhora ouça. Ah, então leia aí, doutor, leia. Eu não vou ler, não, mas lê o senhor. Querida Mariana, construímos nossa vida com muito esforço e sacrifício. Você sempre esteve ao meu lado, mas no momento que eu mais precisei, no momento mais delicado da minha vida, você me apunhalou pelas costas. Mesmo assim, Mariana, com o que você fez, com o teu abandono, com a tua traição, mesmo assim, eu vou deixar para você um presente. Eu quero que você receba esse presente. Esse presente, eu pedi pro doutor, que eu queria que ele lhe

0: entregasse. O presente que me fez crescer na vida. O presente que fez chegar onde nós chegamos. Uma maleta de ferramentas novinha em folha. Para você e o mecânico, seu amante, comecem o seu próprio negócio, como lá atrás eu comecei. E para a enfermeira, que durante esses anos em que fiquei internado, cuidou tão bem de mim, cuidou de mim com tanta dedicação, eu deixo a minha oficina, eu deixo a minha casa, eu deixo os meus carros e deixo também a minha conta na poupança, no valor de 500 mil reais. Esse dinheiro na poupança era para quando nós nos aposentássemos, tivéssemos uma vida segura e tranquila. Espero que você seja muito feliz. E essa maleta de ferramentas que eu te dou de presente seja o começo do seu sucesso em sua vida, assim como foi o meu começo. Beijos e boa sorte, Mariana e o seu amante, João Donato. Após leitura do testamento deixado pelo marido, Mariana, tomada por um susto, tomada por um grande choque, ficou perplexa, ficou furiosa, ficou simplesmente possessa. Jamais ela poderia imaginar algo assim. Por sua vez, quando o amante viu tudo isso, quando o amante, aquele mecânico que foi o que substituiu o João Donato na oficina, na vida de Mariana, quando ele viu tudo o que aconteceu e que o marido, antes de morrer, fez um testamento, deixando para ela uma caixa de ferramentas, para que você comece com essas ferramentas uma vida de sucesso. Como lá atrás eu comecei com aquela caixa de ferramentas que o meu patrão deu de presente. E agora o amante, vendo a situação em que estava a mulher, não tinha mais nada a oferecer. Agora, o que ele podia esperar de Mariana? Mariana, de uma hora para outra, ficou pobre. De uma hora para outra, não tem nada. O testamento foi taxativo. O testamento foi claro. Deixo para você de presente uma caixa de ferramentas que lá atrás me ajudou a vencer, que também ajude você a vencer. O amante, ele simplesmente desapareceu. Afinal, o que ele podia esperar da mulher tão rica que era Mariana? Mariana caiu em desgraça. E hoje vive de favor na casa de parentes em Cornélio Procópio, para onde voltou lá no Paraná. Perdeu tudo que por direito seria dela, caso não tivesse feito o que fez com o pobre marido, que lutou uma vida toda e que foi vítima da fatalidade quando foi praticamente esmagado pelo peso daquele motor que veio abaixo naquele dia. Sim. Um final triste para quem virou as costas para o marido. Na hora em que o marido mais precisava, quando ele mais precisava dela, ela foi deixando, se envolveu com um dos mecânicos, que se tornou praticamente o dono da oficina, marido dela, com ele teve até um filho, mas não contava E antes de morrer, aquele, como ela dizia, aleijado, seria capaz de fazer um testamento, no qual, para ela, só uma caixa de ferramentas não tinha, para, assim como ele, começar a vida dela e o amante. Rádio Capital. Meu nome, Aparecido dos Santos Nogueira. Eu testemunhei essa história. Eu vi com os meus próprios olhos. E por isso mandei para que você narrasse no rádio, Eli Correa. A história da caixa de ferramentas. A história da desgraça de uma pessoa que não foi capaz de estar presente na vida do marido quando ele mais precisou.
1: Nossa, Eli, que carta maravilhosa, hein? Quanta lição, hein? Samba Mariana, samba Mariana, samba agora!
0: É, samba Mariana, samba Mariana. Rapaz do céu, até eu fiquei impressionado. Que a carta estava vindo, eu pensei que fosse uma carta de vitória. Alguém alcançou a vitória com aquela caixinha de ferramenta, mas não. Teve ainda a quase tragédia, né? Ele não morreu, mas por pouco, e ficou inválido. 3 anos internado, você imagina que situação dele. E antes de morrer, ele ainda fez questão de redigir um pequeno, um breve, mas impressionante testamento.
2: Boa tarde, Eli Correia. Aí, ela tomou no zóio, né? Bem feito, mulher safada, sem vergonha, tem que levar isso. Quem mereceu foi a enfermeira que cuidou dele com carinho, que não era a esposa dele. Ela foi traidora. Eu jamais faria isso com meu esposo, jamais, Eli Correia. Juro por tudo quanto é sagrado nesse mundo. Se acontecesse alguma coisa com meu esposo, eu ia ficar com ele até o final da vida. Igual fiquei com o meu, que eu tinha aqui, ele correr, porque eu sou viúva. Mas eu cuidei do meu marido com carinho. Ele morreu porque eu tinha que trabalhar para me aposentar. Ele ainda falava assim: amor, se eu tivesse condições de eu cuidar de você só com o meu dinheiro, você não trabalhava, com morro de dó de você. Até no último instante da vida dele, que é no dia que ele morreu, 5:30 da manhã, ele correu. Ele falou isso para mim. Eu guardo isso no fundo do meu coração. Mas ele era uma excelente pessoa. Eu nunca o abandonei. Eu ajudava ele da melhor maneira que eu podia. Eu ajudava ele. Ele só morreu sozinho aqui, porque eu estava trabalhando, ele correu. Isso aqui é a Maria Aparecida Biritirumim.
0: Ô, Maria Aparecida, puxa vida, olha que coisa, gente. Ela passou também por um processo, né? E não abandonou o marido. Olha, gente, não é raro, não, isso acontecer. É mais frequente do que a gente imagina, viu? Na hora do bem bom, né? O pessoal tá aí. Na hora que a vaca fica magra, o pessoal cai fora.
3: Boa tarde, Eli. Boa tarde. Aqui é o Eduardo Juiz Fora.
0: Juiz Fora.
3: Ela teve o que merecia. Para você ver como o ser humano só vale para muitas pessoas quando tem algo a oferecer. Mas acho estranha essa história. Ela, como esposa ali, ela teria, se foi comunhão de bens, ela teria metade do patrimônio dele. Isso aí eu tô achando esquisito.
0: Mas, de qualquer maneira, aconteceu. Talvez ela não tivesse aquela que tem a divisão de bens e tem a universal, né? Não, é isso mesmo? Não, peraí. É, tem uma que a união parcial de bens, quer dizer, cada um que tem os seus bens fica para si, né? Eu não sei. Ou talvez não fosse casado, de repente, né? Vivesse também juntos. Bom, e tinha ela como esposa. A verdade é essa, gente. Aconteceu.
4: Eli Correa, sou a Elza Ximbucava de Guarulhos. Estou ouvindo essa carta maravilhosa. Esse senhor que faleceu teve uma ideia sensata. Ainda foi muito generoso, deixando uma caixa de ferramenta para ela, né, Eli? Ela não merecia nada mesmo dele, traiu ele em vida, Não cuidou dele, né? É um absurdo. Eu também sou viúva, sabe, Eli? Mas eu fiquei com meu marido até o último momento da vida dele. Fiquei. É isso aí, Eli. Beijo grande.
0: Muita gente, nossa gente, é muita gente participando, muita gente querendo falar. E às vezes não temos tempo para todo mundo. Eu fico até triste, né? Eu fico até triste que a gente não tenha tempo para colocar todo mundo no ar. Poxa vida, eu agradeço muito a participação de vocês, mas tem mais gente. Vamos colocar pelo menos mais uma pessoa, se possível. São 2:37. Mais uma história que a vida escreve.
5: Boa tarde, Vi Correia. Sobre a história, assim como tem homens que fazem isso com as mulheres quando elas ficam doentes, tem mulheres também que fazem com os homens. E vice-versa. A vida tem dessas coisas, né? Tanto um como o outro. Quantos abandonam suas mulheres, quando elas mais precisam, quando ficam doentes, ou envelhecem. E as mulheres também, né?
0: Você sabe que muitas vezes o homem, ele chega ao tal ponto de abandonar a mulher se ela deu à luz a uma criança com deficiência física, se deu à luz a uma criança com um desvio, com um transtorno mental, com uma paralisia cerebral. Sabia disso? Não é todo homem que segura, não. A mãe, sim. A mãe aguenta ali o rojão, a mãe fica, às vezes, sozinha. São as chamadas mães atípicas. Infelizmente, tem muito disso também, viu? Tem muito homem covarde que abandona a mãe, a esposa, quando, por uma dessas coisas da vida, deu à luz a uma criança com deficiência, uma criança com paralisia cerebral. Às vezes fica a mãe sozinha, que são chamadas as mães atípicas solo.
6: Eli, Mariana mereceu tudo que ela ofereceu, retornou para ela de volta. É a vida cumprindo seus deveres, suas metas. Porque todos que abandonam, um dia será abandonado também, Eli. Quem comeu a carne roeu o osso, e ela não fez isso, Eli. Então ela mereceu.
0: Olha, gente, vai chegando carta, as mensagens, vai chegando opiniões, e eu não dou conta de atender todo mundo. Puxa, eu fico com tanta pena de tanta gente querer falar, querer dar a sua opinião, e a gente não poder atender todo mundo. Me desculpa, viu, pessoal? Me desculpa de coração, mas eu vou ter que parar. Não tem jeito.
7: Oi, Eli, boa tarde, Cíntia. Olha, essa carta é uma justiça mesmo, né? A justiça de Deus, como funciona. É perfeita. A gente pode fazer o que fizer, Eli. Todos nós, seja rico, seja pobre. Então a gente vai colher realmente o que plantou, o que está escrito. Então não tem por onde fugir, né? Mas só que tem um porém, assim, na carta, prestando atenção. Por ser um hospital, o hospital deveria comunicar com ela que ele faleceu, né? Por mais pilantra, por mais vadia que ela seja, mas ela foi a mulher dele, né? E ela que internou ele. Então, por obrigação do hospital, acho que deveria comunicar com ela. Aí as outras coisas, né? Aconteceu o que não aconteceu dos bens, mas deveria comunicar com ela. Mas fazer o quê, né? Não comunicou, ela se estrepou, né? Quem levou vantagem foi a enfermeira, porque fez o bem, então colheu o que plantou, fez o bem, né? Tá bom, Eli?
0: Tá bom, meu.
7: Agora tá na miséria aí, vivendo de favor, ela e o filho. Aí, olha que isso.
0: Voltou.
7: Coisa horrível.
0: Voltou para o
7: parque. Beijo, Eli, a Juscelina do Limão.
0: Juscelina, muito obrigado. É isso aí, gente. As opiniões são tantas. Desculpa eu não atender todos vocês. Me desculpe, gente. Olha, me perdoe. E quem quiser, hoje no canal YouTube, Eli Correia Oficial, tem mais uma carta da saudade diferente, né? É outra carta, é outro tipo. É chamada Quem Matou Zé Carlos Sem Terra? Quem matou Zé Carlos Sem Terra? Hoje no canal YouTube, Eli Correia Oficial, batendo recordes também de visualização. Esta foi mais uma história que a vida escreveu. E é bom que a gente aprenda com essas histórias.
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1: Tata, depois desse momento de sucesso, esse momento de audiência, esse momento que explode em audiência há 47 anos, gente. Imaginem vocês, 47 anos eu faço essa carta. Que saudade de você. Eu atendo as pessoas e vocês podem mandar, inclusive, as suas histórias para este e-mail, cartasaudadeelicorreia@gmail.com. No final do mês, 10 cartas serão sorteadas. E as 10, porque não dá para você escolher qual é a melhor, qual não é a melhor. Todas são maravilhosas. Todas são fruto do coração das pessoas, as cartas da saudade. Então tem que sortear mesmo, porque dizer, essa é boa, essa não é. Não, não existe. Todas as cartas são lindas, são maravilhosas, são emocionantes. Então será um sorteio em que 10 cartas, cada uma contemplada com R$500. Tata, ouça.
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1: 2 horas e 49, gente, 2 horas e 49, e eu tenho aqui as 2 e 49, gente. Eli, tudo bem? Me chamo Terezinha, venho pedir ajuda para minha mãe Avani Teixeira de Oliveira. Ela tem 86 anos e pesa mais ou menos 90 quilos. Precisa muito de uma cadeira de rodas e também de uma cadeira de banho. Sabe, Eli, ela até ganhou uma cadeira de banho, mas usada, e já não está mais boa. Ela tem Alzheimer e também tem feridas dos pés, que não cicatrizam. Já não anda mais por isso. Então, tem que ir um dia sim e outro não na UBS para fazer curativos. As cadeiras ali irão ajudar tanto, tanto. Desde já agradeço sua atenção. Eu moro na rua Alzira Mota Ferreira. Eu sou Terezinha, Jardim Juliana. Bom, ô Terezinha, é o seguinte, nós vamos procurar saber agora se realmente nós temos a cadeira de rodas e a cadeira de banho. Eu não sei se temos, Cíntia.
4: Será?
1: Porque nós temos dado como...
4: Isso, é verdade, uma frequência, né?
1: É a maior entrega de cadeira de rodas que existe no Brasil, uhum. Gente. Não tem nenhum lugar, mas nenhuma igreja, nenhuma instituição que doe tantas cadeiras de rodas como... Porque é todo dia, às vezes até duas, às vezes até três, né? Então eu pergunto para o Clube da Amizade, a Terezinha pede uma cadeira de rodas, uma cadeira de banho para a mamãe, a dona Avani Teixeira de Oliveira. Ela tem 86 anos, ela... deixa eu ver aqui. Ela não está bem, tem Alzheimer e feridas nos pés. Nós temos a cadeira de rodas, sim ou não, Marcela do Clube da Amizade?
22: Sim, Eli, nós temos a cadeira de rodas.
1: Nós temos a cadeira de rodas?
22: Sim.
1: E eu pergunto, tomara Deus, hein? Já estou até aqui levantando meus pensamentos para os céus. Nós temos também a cadeira de banho?
22: Sim, Eli, nós temos a cadeira de banho também.
1: Nós temos as duas?
22: Temos as duas.
1: Ô, Cíntia.
4: Graças a Deus.
1: Cadeiras de banho e de rodas. Ô, Terezinha, da rua Alzira Mota Ferreira. Alô, Jardim Juliano em Ferraz e Vasconcelos. Estão doadas com a graça de Deus e com a sua ajuda. Você que está me ouvindo agora, com a sua doação. E quem puder contribuir, ajude. Vamos estender a mão ao irmão nessa grande corrente do bem. Nesta que é a maior entrega de cadeiras de rodas do Brasil. Programa do Eli Correia, Clube da Amizade. Mãos dadas na grande corrente do bem.
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6: De volta na capital, muita chuva e muitos transtornos para o motorista em algumas regiões na capital paulista. CGE retirou o estado de atenção para alagamentos, mas ainda vários pontos alagados na cidade, inclusive ponto alagado intransitável na Doutora Ruth Cardoso, sentido Castelo Branco, na altura da Rua Sumidouro. De carro não dá para passar por ali, está tudo alagado. De olho também na marginal do Pinheiros, para quem segue na direção de Interlagos, tem lentidão entre a Ponte do Jaguaré e o acesso à Avenida dos Bandeirantes, excesso trânsito de veículos. E lá na frente, na região da Ponte Transamérica, também tem redução de velocidade. Um pouquinho de paciência. Para quem sai da Zona Sul em direção a Castelo, caminho péssimo entre a Estaiada e a região da Ponte Eusébio Matoso e o trecho da Doutora Ruth Cardoso, na altura do CEASA, tem ponto alagado por ali, não dá para passar, fique atento. 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
1: São, tá aí, gente, 2:59, assim tava me lembrando, realmente eu tenho que falar, olha, sobre estagiário ou estagiária, porque a Vitória, ela termina amanhã o trabalho dela aqui na rádio, né? Uhum. Vai seguir a sua carreira. E nós temos esse espaço, da 1 às 4, para que nós possamos ter um estagiário, Cíntia. Estagiário de comunicação, estagiário de rádio e TV. É uma pessoa que possa trabalhar aqui no nosso sistema digital.
4: A pessoa tem que entender também.
1: Ela vem aqui digital, e aprende, né? Aprende tal, e que procure o Vini de la Carte, que hoje nós conversamos. E aí a pessoa que vier aí, de repente, né, pode até ser também útil para a própria emissora, né? 2:59, quem é que tá falando mesmo? A Juliana. 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
4: 3 horas e 5 minutos. Esse é aquele momento em que eu convido você, convido a senhora, convido o senhor... Convido a minha amiga dona de casa, aquela que está aguardando por esse momento, para que todos juntos possamos orar, possamos pedir a proteção de Deus, de Maria, e também agradecer por todas as graças recebidas. Então agora, 3 horas e 5 minutos, procure um lugar aí mais tranquilo, na sua casa, no seu trabalho, aonde quer que você esteja, um lugar um pouco mais tranquilo para que você possa orar com a gente, para que você possa nos acompanhar, para que você possa abrir o seu coração, conversar com Deus, conversar com Maria, colocar para fora tudo aquilo que você está sentindo, tudo aquilo que está te preocupando, te deixando triste, aborrecida. E vamos com muita fé nos preparando para fazermos a nossa oração. Eu vou chamar primeiramente ele, o nosso querido repórter Rogério Gama, que já está na linha. Alô, Rogério!
22: Cíntia, boa tarde.
4: Boa tarde
22: aos amigos da capital. Nesse momento de oração, Cíntia, a gente aproveita para registrar a morte do jornalista Cláudio Karsug, de 93 anos de idade, e ficou quase 1 mês hospitalizado aqui em São Paulo por uma infecção respiratória. Ele que nasceu na Itália em 1932... veio para o Brasil garoto, entrou no jornalismo esportivo aos 16 anos de idade e em 1957 começou a trabalhar na Rádio Jovem Pan, onde ficou até 2015. Ou seja, ele ficou por quase 60 anos na mesma emissora de rádio aqui de São Paulo, Ele que era especialista principalmente no ramo automobilístico de Fórmula 1, por exemplo, Cíntia. Então a gente registra a morte do jornalista Cláudio Karsugi aos 93 anos de idade, Cíntia.
4: Então vamos nesse momento pedir a Deus que o receba, né? Que dê a ele o descanso merecido. A gente vendo a foto dele, passa uma coisa assim de uma pessoa que foi tão boa, né? Uma pessoa do
22: ele
4: bem.
22: Ele era muito tranquilo, viu?
4: É, uma pessoa do bem, uma pessoa, sabe, que cumpriu a sua missão, com certeza, né, meu querido Rogério? Que ele descanse em paz. Descanse em paz e que Nossa Senhora abençoe e coloque as mãos aí sobre os seus familiares. Muito obrigada, Rogério, por essa informação. E eu quero colocar...
22: Okay,
4: obrigada, daqui a pouco você volta. Eu quero agradecer também, tenho aqui meus pedidos de oração, a Elisa, que está pedindo oração para sua mãe, Cauane, que está com depressão profunda, não quer nem sair da cama, a mãe só chora. Oh, Elisa, que momento difícil é esse, né? Depressão, acho que é uma das doenças da modernidade aí, né? Que afeta tantas pessoas, gente. E tem muita gente que ainda acha que isso daí é mimimi, que ter depressão. A pessoa tá, né, tem tudo, a pessoa tem uma família, a pessoa tem uma casa para morar. Gente, mas não tem nada a ver. Às vezes, quando você está atravessando uma melhor fase, a depressão chega. Nem você sabe o porquê que você está sentindo tudo isso. E a depressão profunda é essa. Que você não quer sair de dentro do quarto, você não quer sair da cama, você não quer tomar banho, você não quer conversar com ninguém, você não quer se alimentar. Olha, só quem já passou por isso pode saber o que é uma depressão profunda. Vamos orar, então, viu, Elisa? Vamos orar pela sua mãezinha, a Cauane, para que Nossa Senhora esteja ao lado dela, para que Deus abençoe, para que ela consiga sair da cama, consiga se relacionar, conversar com as pessoas, né? E saiba que o apoio da família nesse momento é muito, muito importante, viu? Maria Joaquina pedindo oração para o seu irmão Orlando, para ele sair do vício da bebida. Ô, Maria Joaquina, estamos em oração, estamos pedindo a Deus que tire seu irmão Orlando desse vício. Esse vício que estraga com a vida, né? Não só da própria pessoa, mas da família toda. Vamos orar muito por ele e por todos aqueles que estão no vício da bebida. Fabiana pedindo oração para sua mãe, Adelaide, que está com câncer na bexiga e agora também está com infecção de urina. Oh, Deus! Olha aí pela dona Adelaide, para que ela passe por esse momento, para que ela faça aí os tratamentos que têm que ser feitos, né? Para que ela possa ter uma condição melhor de vida e, se for da vontade de Deus, que ela seja curada. Odair pede oração para sua mãe, que caiu no quintal, escorregou por conta da chuva, quebrou o braço e a perna e está no hospital. E ela tem 83 anos, olha aí. O perigo, né, da pessoa de mais idade cair. É perigoso para qualquer um, para qualquer pessoa cair, né? Se machucar, quebrar aí um joelho, uma perna, sei lá. Mas você imagina para uma pessoa de 83 anos, muito mais difícil. Então vamos sim. Eu estou convidando a todos que estão nesse momento nos acompanhando para que a gente ore aí pelo restabelecimento, para a recuperação da sua mãezinha, viu, Adair? A Joana pedindo oração por ela mesma, pois está com a diverticulite atacada. Ô, Joana, vamos orar sim por você, para que você se recupere, tá bom?
0: A gente boa tarde, Cíntia.
4: Oi,
0: boa tarde, Ali. Boa tarde a toda a equipe e aos ouvintes. Eu sou a Marlene aqui do Portal do Morumbi. Vem através desse programa maravilhoso, né, que eu acompanho todos os dias. E nesse momento tão grandioso, venho agradecer infinitamente a intercessão de Nossa Senhora Mãe Santíssima pelo nascimento do meu primeiro neto, o Theo, que nasceu ontem à tarde, no dia 9 de setembro, e pela recuperação da minha filha, Juliana Karen. No dia 8 de julho, nesse mesmo espaço, o programa Eli Correia apresentou o meu áudio pedindo intercessão de Nossa Senhora pela gestação da minha filha, que exigia muitos cuidados devidos muitos miomas grandes, sendo que um tinha 20 centímetros e o Eli até se admirou muito pelo tamanho, que era muito grande mesmo, entendeu? E tantos outros que ela tinha que estavam impedindo o crescimento do bebê. Fora o risco, né, de hemorragia na cirurgia. E graças à intercessão de Nossa Senhora, que eu pedia todos os dias, mais as orações que vinham de toda a família e de todos os amigos, ontem o Theo chegou para colorir ainda mais as nossas vidas. Graças à intercessão de Nossa Senhora e toda a equipe médica que planejou, né, rigorosamente todos os protocolos de segurança e o processo de embolização que diminuiu, né, o sangramento, deu muito certo e tudo correu bem.
4: Graças
0: Minha
4: a Deus.
0: Filha na parte vascular está bem, o Theo nasceu, está na UTI porque teve um desconforto respiratório, mas logo logo vai para o quarto. Amém. Minha gratidão é infinita por estar tudo correndo bem dentro do previsto. O útero da minha filha foi preservado, né? E futuramente, quando ela estiver bem recuperada, será submetida à retirada desses miomas. Muita, muita, muita gratidão mesmo, Nossa Senhora, Mãe Santíssima, por ter conduzido, né, essa difícil cirurgia através da equipe médica. O que posso dizer? Obrigada, obrigada, obrigada.
4: Aí. Ô, Marlene Alves, que coisa boa, né? Você está certa em agradecer mesmo, viu? Em agradecer muito a Deus e a Nossa Senhora. Ela que intercedeu aí pela sua filha, né? Ela que acolheu sua filha em seus braços, deu as mãos à sua filha para que ela passasse por todas essas dificuldades, né? Por todos esses momentos difíceis que ela enfrentou. E a Deus, nosso Senhor, nosso Pai, que esteve ali ao lado dos médicos, né, no momento da cirurgia, indicando, conduzindo, para que tudo corresse bem, para que tudo desse certo. E graças a Deus, seu netinho, o Theo, chegou ontem ao mundo. Que ele tenha, sabe, nesse momento em que ele nasceu, que Deus tenha o abençoado muito, que ele tenha recebido aí todas as graças, né? Que ele seja uma criança muito saudável, muito feliz, e traga muita união e amor a toda a sua família, viu? Coisa boa. É, eu tenho mais aqui um pedido. Ramon pedindo oração para sua esposa Emanuele, porque ela não consegue engravidar. Já fez todos os tipos de exames e todos dão normais. Ô, Ramon, vamos orar, vamos pedir a Deus que abençoe a sua esposa, vamos pedir a Nossa Senhora que interceda junto ao seu filho, né, Nosso Senhor, pela sua esposa. Mas olha, pense assim, vamos deixar nas mãos de Deus, Ele sabe o que faz, né? Se for para o bem, se for para dar tudo certo, para sua esposa viver bem, para o seu filho ter saúde, que dê tudo certo. Porque tem tantas maneiras da gente se tornar pai, mãe, né? Então, não fique chateado, não fique aborrecido e também não perca a sua fé. Continue orando, continue pedindo, que se for da vontade de Deus, isso vai acontecer em breve, tá bom? Eu creio, você crê? Então, orem todos comigo, seja qual for o seu problema, você que está se sentindo doente, está acamado em casa, você que está com depressão, você que tem síndrome do pânico, você que está com problemas aí na família, muitas brigas, discussões, pais, filhos, mães, ninguém mais se entendendo, filhos que não querem mais estudar, não querem trabalhar, não ouvem o pai, não ouvem a mãe, só querem ficar andando em más companhias, aqueles que estão no vício das drogas, da bebida, do cigarro, aquelas que estão internadas aí nos hospitais, quem vai passar por uma cirurgia, quem já passou. Quem perdeu um ente querido, está triste, está quase que com depressão. Que Maria lhe dê as mãos e te levante, viu? Seja qual for a sua necessidade, peça agora com muita fé. Feche os seus olhos. Imagine você numa grande corrente, muitas pessoas dando as mãos e todos juntos orando, pedindo a graça de que estão necessitando. Vamos orar. Maria, passa na frente e vai abrindo estradas e caminhos, abrindo portas e portões, abrindo casas e corações. A mãe vai na frente e os filhos protegidos seguem seus passos. Maria, passa na frente e resolve tudo aquilo que somos incapazes de resolver. Mãe, cuida de tudo que não está ao nosso alcance. Tu tens poder para isso. Mãe, vai acalmando, serenando e tranquilizando os corações. Termina com o ódio, os rancores, as mágoas e as maldições. Tira seus filhos da perdição. Maria, tu és mãe. Vai abrindo o coração das pessoas e as portas pelo caminho. Maria, eu te peço, passa na frente, vai conduzindo, ajudando e curando os filhos que necessitam de ti. Ninguém foi decepcionado por ti depois de ter te invocado e pedido sua proteção. Só tu, com o poder do teu filho, podes resolver as coisas difíceis e impossíveis. Amém. Amém, amém, amém. E eu também quero pedir oração, quero pedir a São Francisco de Assis, protetor dos animais, né? Pelo meu gatinho, o Maicon. Vocês que me acompanham há tantos anos, eu sempre falei do Maicon, né? No nosso programa. Eu, na época da Covid, eu não vinha fazer o programa, fazia de casa. E sempre as pessoas costumavam ver o Maico, que ele ficava ali do lado, né? No computador onde eu estava, e ele sempre aparecia. Ontem eu contei para vocês que ele estava doentinho, e quando chegou a noite, umas 10 horas da noite, 11 horas, ele começou a espirrar e a soltar sangue pelo nariz. Cada vez que ele espirrava, saía aquele sangue, sabe? Que ficava nas paredes, no chão, onde ele estivesse. Até que, de repente, ficou uma poça grande de sangue que ele soltou pela boca e pelo nariz. Eu e o Eli ficamos tão apavorados, que nós imediatamente saímos correndo procurando um pronto-socorro de 24 horas, né? E levamos. Ainda não se tem o diagnóstico exato do que ele tem, mas pode ser um tumor, né? No nariz ou em alguma parte do corpo. Ele está anêmico e nós estamos muito tristes, porque vocês que também têm pets, vocês que têm os seus filhinhos aí, pets, né? Você sabe do amor que a gente sente por esses bichinhos. É um amor assim, a casa hoje estava vazia sem o nosso Maico. Ele só tem um defeitinho, ele não foi ensinado, não aprendeu a fazer as necessidades no lugar certo. Então, o cocôzinho dele, o xixizinho, ele não faz na caixinha, não faz no tapete, não faz lugar nenhum. Ele gosta de fazer no chão, principalmente quando está bem limpinho. Você acaba de limpar a casa está toda cheirosinha, ele gosta de ir lá e fazer as necessidades. Mas fazer o quê? Ele já está com 14 anos. Você sabe que ontem o médico me explicou que 14 anos num gato representa como se ele já tivesse quase 90 anos. Então ele já está bem velhinho, né? Mas a gente quer o bichinho ali do lado, a gente sente falta. E ele é um gatinho muito carinhoso. Quando a gente senta para assistir TV, ele vem logo no colo. E fica andando, subindo na gente. E vai, e vem, sabe? Então, eu estou muito triste. E ele também está. Porque a gente se acostumou muito a ele. Muito. Então, uma coisa que eu não sabia, caso ele venha a necessitar de uma transfusão de sangue, porque ele já está anêmico e perdeu muito sangue ontem. Você sabia que os gatos têm dois tipos de sangue, A e o B, ô comandante? Aí é preciso fazer um exame lá para saber qual é o tipo de sangue do gato, né? E que o tipo B, que infelizmente é o tipo do gatinho, é o tipo de sangue do meu gato, do Maicon, é um sangue raro e está em falta no mercado, no Brasil todo. muito difícil você conseguir o sangue B. Então, eu peço a Deus para que ele não precise de tomar sangue, porque senão vai ficar muito complicado, né? Então, por isso eu queria pedir a São Francisco de Assis, que é protetor dos animais, que olhe pelo Maico. Se de repente chegou a hora, né, que ele não sofra. É muito triste você ver um bichinho sofrendo ali com dor, não saber falar, né, e fica olhando para você com aqueles olhinhos tristes. Bem,

0: e Todo-Poderoso, que, tendo escolhido a água, fonte de vida e pureza, para nos dar a graça batismal, fizestes também aparecer no rio Paraíba a imagem da Virgem Imaculada. Abençoai esta água e fazei que ela nos recorde nosso batismo, para que, purificados de nossas faltas, vivamos como cristãos, membros da vossa Igreja, e cheguemos um dia à vida eterna. Por Cristo nosso Senhor. Amém. Pela intercessão de Nossa Senhora Aparecida, Rainha e Padroeira do Brasil, a bênção de Deus Todo-Poderoso, Pai, Filho e Espírito Santo, desça sobre vós e convosco permaneça para sempre. Amém.
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4: 3 horas e 24 minutos. Vamos chamando de volta o Rogério Gama. Pois não, Rogério?
5: De volta, Cíntia, para informar que o candidato à presidência da República pelo PSD, Ronaldo Caiado, de 76 anos, está internado no Hospital Vila Nova Star, aqui em São Paulo, para tratar de uma faringite aguda. A assessoria de imprensa dele falou que ele vai receber medicação na veia e deve se recuperar o quanto antes para retomar aí o compromisso da agenda de campanha, o Ronaldo Caiado. E a chuva não para em São Paulo, a chuva deve seguir até domingo, Cíntia.
4: É mesmo?
5: Nós temos um alerta da Defesa Civil, do Tenente Maxwell, falando dessa chuva forte, viu, Cíntia?
4: Vamos ouvi-lo?
5: Vamos lá.
6: A Defesa Civil do Estado emitiu hoje, nesta quinta-feira, um alerta para um cenário meteorológico bastante crítico no estado de São Paulo até pelo menos o próximo domingo. Entre sexta-feira e sábado, entre dia 11 e dia 12 de setembro, nós temos condição para chuvas muito fortes, principalmente nos municípios que fazem divisa com o estado do Paraná. Por lá, inclusive, há condição para a formação de tornados em áreas isoladas, como áreas rurais, por exemplo. Já no restante do estado, o lado leste, norte, o litoral, capital e Grande São Paulo, nós também temos condição para chuvas persistentes e volumosas e rajadas de vento de forte intensidade. Este cenário coloca todo o estado em risco nestes próximos dias. Nós podemos ter pontos de alagamento, enxurradas, deslizamentos de terra, queda de granizo, queda de raio, agitação marítima também. Por isso, a população precisa redobrar os cuidados. Ao receber alertas da Defesa Civil no celular, coloque-se em segurança, respeite, obedeça as orientações que são emitidas pela Defesa Civil. E caso nós tenhamos alguma ocorrência grave, daremos resposta imediata para qualquer situação. Você também precisa, claro, fazer a sua parte e se proteger. A Defesa Civil do Estado emitiu hoje...
5: Bom, esse é o Tenente Maxwell da Defesa Civil, portanto, alertando a população que é o tempo ruim aí. Tempo ruim no bom sentido que a gente precisa de chuva, né, Cíntia? Mas esse tempo chuvoso vai continuar até domingo, viu, Cíntia?
4: Pois é, Rogério, a gente tem que tomar muito cuidado. Você viu que ele falou riscos aí de raios, né?
5: Alagamento.
4: Chuva de granizo, quedas de barrancos. Então, as pessoas que moram em lugares assim, que sabem que já correm esse risco, redobrem, então, a atenção, né, Rogério?
5: Áreas de desmoronamento, realmente tem que redobrar a atenção, porque a chuva vai persistir, Cíntia.
4: Puxa vida, a gente precisa de chuva, mas também quando começa assim, a gente fica muito preocupado, né? Fica muito preocupado. Tá aí, Rogério. Eu queria, a respeito do candidato aí, Ronaldo Caiado, desejar a ele, né, melhores. E é claro, ele tá agora em plena campanha, então vai pra lá, vem pra cá, é chuva, é calor, não sei o quê. Acaba mesmo atacando aí a garganta, esses órgãos respiratórios, garganta e tudo mais. Vamos pedir pela recuperação dele, porque somos todos filhos de Deus, né, o Rogério?
5: Exatamente. Qualquer informação nova sobre o Caiado ou outra notícia, a gente volta daqui a pouco.
4: Tá certo, Rogério. Muito obrigada pela sua participação e vai correndo que o fogo aqui tá, você já viu, né? Tá aí. Um abraço pra você, muito obrigada pelas suas informações. Olá. E olha aí, passa a mão no kit, tá?
5: Ok, sim. Ok.
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10: Muito bem, eu quero falar com você, com a senhora, com o senhor. 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
12: Para você ligado na capital, rodovia dos imigrantes, sentido litoral, está tudo parado da passagem pelo viaduto Aliomar Baleiro, ministro Aliomar Baleiro, até o quilômetro 10, acesso à ponte Matheus Torlone. Tem evento do outro lado, no quilômetro 10, no São Paulo Expo. Todas as vias do outro lado, na região do Jabaquara, todas travadas no acesso ao viaduto Matheus Torlone. Um pouco de paciência para você que vai pegar imigrantes no sentido litoral. Depois do quilômetro 10, passando esse trecho congestionado, vai tudo bem, mas redobre a atenção com as pistas molhadas. Entre o quilômetro 10 e a chegada à Avenida dos Bandeirantes, ou quem segue na direção do Ipiranga pela Professora Abraão de Moraes, pouco movimento. 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
10: Muito bem, eu quero agradecer a todos vocês, minhas amigas de todas as tardes, vocês aqui do chat ao vivo, vocês que estão desejando melhoras para o Maicon, vocês que estão também orando, pedindo por ele, para que ele não sofra. Muito obrigada de coração, viu? Obrigada mesmo, não vai dar tempo de dar o nome de todos, porque ele já está na linha prontinho para atender você que quer fazer uma pergunta. Você pode mandar a sua pergunta pelo nosso WhatsApp 98334-5777. Boa tarde, meu querido amigo Amoreco Marcos Riton.
20: Meu Amoreco, luzes para você, luzes para todos os ouvintes, um sábado, uma quinta chuvosa, mas de muita paz e de muita saúde e proteção para todos nós. Quem que está doente que eu não ouvi, minha amiga, desculpa.
10: É o meu gatinho, o Michael. Michael.
20: Meu pai.
10: Está doente, mas...
20: Oh, meu Deus.
10: Está sendo tratado, né, e vamos, Deus sabe o que vai ser melhor para ele, né? Tá aí, meu amigo.
20: Nossa, minhas vibrações, minhas orações, meu carinho a você, a ele.
10: Obrigada.
20: Porque a gente é como um filho pra gente.
10: É verdade.
20: Eu não consigo me imaginar, por exemplo, sem o Leozinho.
10: Nossa.
20: Eu não consigo mesmo.
10: É verdade.
20: Ele já
10: mesmo.
20: Tá velhinho, já?
10: Já tá velhinho, já tá com 17 anos, isso corresponde pro gato aos 90 anos, né? Foi o que o médico me disse.
20: Vai ser igual a gente, eu e você junto, com 90 e pouco.
10: Ai, assim seja. Obrigada, Amoreco.
20: Meu baralho. Vamos lá que eu vou atender 1, 2, 3, 4, 5, assim, ó, pra poder ir rápido atender todo mundo.
10: Tá certo. Eu só quero mandar um beijinho pra Olivia Cruz, dizer que eu comi o bolo, uma delícia, um bolo de fubá, gente. Vocês precisam conhecer, viu, o bolo da Olivia Cruz. Muito obrigada. E eu dei sim um pedaço pro comandante, porque senão, minha filha, eu podia até me engasgar com o bolo, né? Tava bom, né, comandante?
20: Verdade.
10: Então tá aí. Enquanto não vem o bolo do nosso Amoreco, né?
20: Eu vou.
10: Muito bem, vamos lá então.
20: Vamos lá.
10: Solta aí a pergunta.
21: Boa tarde, Eli Correia. Boa tarde, Cíntia.
10: Boa tarde.
21: Cíntia, eu quero muito participar a consulta com o Amoreco. Só que eu quero perguntar para minha filha.
10: Tá bom.
21: O nome da minha filha é Thaís Ribeiro da Silva. Gostaria muito de saber por que com o ex-sogro dela, que é avô das duas filhas dela, não ajuda ela em nada depois que ele foi morar com uma mulher chamada Cleonice. Ele dá do bom e do melhor para a família da mulher e não ajuda a neta em nada. Se ele leva uma das minhas netas para ficar com ele, se ele comprar roupa, ele e ela, a roupa da criança fica na casa dele. Ele não deixa a criança trazer para a casa da mãe. Eu queria saber por quê que essa mulher faz isso. Por favor, me responde, Amoreco, pois eu sou vó sogro. E eu vejo a minha outra neta de 11 anos muito chateada porque ele não pega ela. Beijo, adoro vocês.
10: Beijo, minha linda.
20: Eu entendo sua situação, mas ele não tem obrigação nenhuma de fazer o que ele não quer, né? A mulher não gosta de vocês e ela acha que vocês ficam usando, tirando dinheiro do velho. É por isso que ele não faz nada para vocês. Mas isso daí não precisava nem de mim para eu responder essa história, entendeu? Ele não gosta, ele não tem essa coisa de querer, ela é muito orgulhosa, ela é muito metida, ela é muito arrogante, e ele não quer mesmo ajudar porque ela domina, ela manda, e ela não gosta de vocês, e essa é a verdade. Eu não tenho que ficar se iludindo, achando que é uma coisa diferente, pelo contrário, ela ri da cara da gente, e o velho é mandado, porque ele é mandado, não é macumba não, até porque vocês já acham que já foi macumba, que ela fez amarração, isso tudo, mas não é nada disso não. Entendeu? Ela quer tudo pra ela e ele faz o que ela quer. Tanto que eu vejo ela viajando, vejo ela passeando, vejo fazendo as coisas, gastando dinheiro, que é dele, né? Então, quando eu digo pra você que, na verdade, ele não faz porque ele não tem obrigação nenhuma, não é porque não deva fazer, mas ele não quer porque ela que manda, ela que comanda, vai ser assim, porque eles vão continuar juntos e ela vai ficar do lado dele até ela matar ele. Literalmente, entendeu? Dela tá viúva e ficar com tudo que ela acha que é dela. Ela domina, ela manda, ela não gosta de vocês, não gosta da sua neta, não gosta de ninguém que não seja da família dela, tá bom? Luzes pra você.
10: Tá aí, esse é o nosso querido Marcos Riton, o Amoreco, na nossa quinta-feira mística. Mais uma pergunta, comandante?
22: Boa tarde, Cíntia, aqui é a Sarah de Jabaquara. Eu gostaria de saber do Marcos Riton se meu filho Ronaldo Fatinanzi vai conseguir trabalho de carteira assinada. Ele é motorista de caminhão, categoria D. Por favor, um beijo para vocês.
10: Obrigada.
20: Não manda esses nomes, ó, fulano de bairro. Manda o nome completo. Embora eu vou fazer pro seu filho, mas manda o nome completo, gente. Diz aqui que tem uma conversa aí a caminho para ele conseguir essa oportunidade de carteira assinada. Mas não é agora, vai demorar mais um pouquinho. Mas aqui diz que sim, aqui está para acontecer uma reunião, uma entrevista, uma conversa. Eu estou vendo uma proposta que chega até ele, ou seja, é algo que a gente tem ali, nem precisa muito fazer nada, a gente vai só saber e vai descobrir e vai saber mesmo, porque chega até ele isso tudo, e aí a questão dele é aceitar isso tudo assim, entendeu? Por enquanto, mas eu estou falando bem, por enquanto, continua do jeito que está, da maneira que está e dessa maneira, entendeu? Trabalhando, sem ficar parado, essa coisa toda assim, mas sem uma proposta ainda fixa. Saiu a carta do doutor que fala dele tendo que cuidar das coisas da saúde primeiro. Ele vai ficar uns dias aí precisando cuidar um pouco da saúde, não é nada grave. Depois disso, eu vejo surgindo aí uma notícia, uma conversa, uma proposta que chega e vem isso tudo. Mas ainda assim ele precisa tomar um pouco de cuidado e atenção ao dirigir, a não ter essa coisa do tipo piscar o olho, coisa parecida. Precisa ter um pouco de atenção aí para não dar esses problemas. Nem em todo caso eu estou vendo ele bem, logo ele consegue sim. Não é rapidinho não, já esse ano com tudo, mas vem aí uma oportunidade sim de um trabalho registrado. Um beijo e luzes para você.
10: Muito bem. A Maria Paula diz: oi, Cíntia, boa tarde. Gostaria de saber do meu filho Leandro de Paula Bonifácio se ele vai vir para São Paulo ou vai lá para São Vicente e se ele está bem no trabalho.
20: É uma pergunta só que eu respondo. Eu não estou vendo ele vindo para cá, não. É, para cá eu não estou vendo ainda, não. Para cá eu não estou vendo. Então deve ter algum trabalho, um novo trabalho, uma nova situação por lá. É, aqui não, aqui só fica em papo, em conversa, mas ele não vem para cá ainda não, tá bom? E há uma mudança de serviço sim para ele, luzes para você.
10: Tá aí, muito bem, e você, comandante?
1: Oi, Cíntia, boa tarde, ele Corrêa, boa tarde, Amora, boa tarde.
20: Boa tarde.
1: Eu gostaria de saber, meu esposo mandou um currículo para a empresa e está aguardando ser chamado, só que até agora nada, tem mais ou menos 20 dias. Eu gostaria de saber se eles vão chamar. O nome dele é Roberto da Silva, nascido dia 4/10/1959. Por favor, e se não for chamado, retome, se não simpatia, por favor. Um beijo. Vocês todos.
20: Obrigado, meu amor, linda. Então, eu não sei não, agora não. Nesse momento eu não estou vendo sendo chamado não. Eu estou falando no momento agora, o já, imediato. Tanto é que eu estou vendo ele sendo dispensado aí, muito triste, muito aborrecido por uma situação que vai tentar ali e não dá muito certo. Mas é só momentâneo, entendeu? É momentâneo agora no momento. A carta do comércio, do mercadante, do mercador, ela fala que tem uma conversa para acontecer com um dono direto de uma empresa, de um trabalho, um dono de uma empresa que é uma empresa familiar, que é uma empresa que cuida dos filhos, junto com o patrão, e que ele vai começar uma conversa aí, e aí ele sai disso. É uma empresa, eu não estou dizendo que ele já trabalhou, mas é uma empresa onde a família cuida e o dono até já não está mais presente. Presente assim, porque já está ausente, está doente, morreu, essas coisas todas assim. E é uma empresa de família, família mesmo assim. E aí ele começa a ter uma consolação, uma coisa melhor financeiramente. Então, não é que ele não vai ser chamado, eu não estou dizendo para você que já é esse mês, mas está breve assim. Então, aqui mostra a realização, o consolo, uma verdadeira esperança, objetivos realizados, o cumprimento, sabe, o reconhecimento nesse sentido, e fala de estabilidade, o emprego que ele vai durar, segurança do trabalho, sucesso dos projetos, reconhecimento e êxito nos negócios. Então, eu já te dei a característica do que está vindo por aí, embora não seja já esse mês, mas está para vir o emprego para ele sim, tá bom? Um beijo e luzes para você.
10: Onifon Pereira de Souza. Boa tarde, meu filho está na Fundação Casa. Gostaria de saber se ele vai sair esse ano. O nome do meu filho é Samuel Santos de Souza. Obrigada.
20: Aqui diz que não. Aqui diz que não. Esse ano não.
10: Tá bom.
20: Aqui diz que não. Diz que ele vai precisar cuidar da saúde. Eu estou vendo uma pessoa de idade da sua família, inclusive muito doente, mas muito doente. Há uma perda para acontecer. Seu filho não sai esse ano. Em 2027, eu até vejo essa possibilidade realmente. embora que me mostrem que ele vai precisar cuidar da saúde, porque ele está com problemas de saúde e vai precisar sair dali por conta disso. Mas este ano, não. Ano que vem eu aposto que sim e posso garantir isso. Mas esse ano eu não estou vendo essa saída do seu filho ainda não. Então nós temos aí mais um tempo não tão longo, mas ainda um tempo, entendeu? Quer dizer, é longo sim, tudo é longo para você nesse caso, né? É, então assim, cuidado para não ser enganado, entendeu? Cuidado para não ser ali traído nessa situação, essa coisa toda assim. O fato é que ele não sai dessa vez esse ano ainda não, entendeu? Então, cuidado para não ser enganado nessa história, isso tudo assim. Ano que vem, sim. Esse ano, não. Luzes para você.
10: É, Gorete Silva, Cíntia faz uma pergunta para o Marcos. É para minha filha Amanda Ferreira Araújo. Ela recebeu uma proposta de trabalho irrecusável. Vai dar certo?
20: Se é irrecusável, não tinha nem por que me perguntar, né? Se é irrecusável, ela vai acertar, né? Vai aceitar isso tudo assim. Pelo menos é uma coisa segura. É meio verdadeira. E financeiramente é ótima. Entendeu? Então não tem nem que não. Tem que ir lá e meter as caras, essa coisa toda assim. Ela é uma ótima profissional e merece o que tem nesse sentido, né? Merece muito o que tem. É, dá, claro que dá certo. Como você já disse, é irrecusável. Ela não tem nem que perder isso, né? Ela é uma mulher muito, muito madura, apesar de jovem, e ela sabe bem o que quer nesse sentido. É, não é fácil, mas ela é ótima profissional. Então, meter as caras e vamos para lá.
10: Tá aí. É, se você puder me dizer só sim ou não, porque só mais uma pergunta que o comandante já mandou parar. Olha aqui, a Regina Aparecida. Boa tarde. É, será que minha filha Ana Cláudia dos Santos vai passar na experiência do seu emprego no hospital? Obrigada, beijos, amo vocês.
20: Aqui diz que é muito difícil, muito, muito difícil, mas que ela está com tudo na mão para passar sim. Como ela é muito inteligente, muito esforçada, isso tudo assim, ela até consegue, mas não é uma coisa muito fácil mesmo não. Parece que não é fácil, parece que não é difícil, é assim. Mas em todo caso aqui diz que ela não vai permanecer nesse lugar, ela não vai permanecer nesse local. Então, tá, eu vejo uma mudança disso. Luzes para você.
10: Amoreco, muito, muito, muito, muito, muito obrigada pela sua participação. Um beijo grande e, por favor, o seu contato.
20: Deixo sim. Ó, eu tô lá nas redes sociais como Marcos Riton, lá no Instagram. Marcos, R-I-T-T-O-N. Marcos, R-I-T-T-O-N. Vocês podem me adicionar lá para fazer amizade. Eu não vou fazer consultas lá, mas a gente faz amizade, então pode me adicionar. Marcos Riton. E o WhatsApp do meu consultório é para informações e agendamentos de consultas particulares. Eu não respondo perguntas gratuitas lá. É só aqui as quintas-feiras com a Cíntia, eu e Eli, um carinho que a gente faz. Mas lá não é número de ligação, é o WhatsApp. 961-520655. 961-520655. 961-520655. Luzes para você, Amoreco. Luzes para todos vocês.
10: Luzes. Um beijo. Luzes, Amoreco. Beijos para você. Luz. Até segunda-feira, com previsão para todos os signos. E quinta-feira de volta no Quinta-feira Mística.
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10: Muito bem, gente. 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
10: Muito bem, Marcela. Vamos então para a campeoníssima de hoje. Dia chuvoso, tarde chuvosa, né? Meio friozinho, mas é muito bom. Para com isso, comandante. Oxa. Mas, por favor, diga aí qual foi a música mais pedida hoje.
0: Raul Seixas. Ei.
10: Guitarra. Toca, Raul! Toca, Raul, comandante!
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Muito bem, vamos embora, vamos embora, vamos embora, bonitão, vamos embora, porque tá chegando o outro bonitinho aí, né? E chega dançando, vai Palmeiras, né? Tá bom, tá certo. Tchau, tchau, tchau pra bonitinha Vini, pra bonitinha Marcela. Tchau pra você, minha bonitinha, pra todos vocês que estiveram na nossa companhia. E fiquem ligados, porque quem tá na capital, tá legal. Pra ficar muito legal. Tá chegando aí, ele, Vini Delacarte e Pedro Casagrande.

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São Paulo. Alô, Brasil! Muito bom, tarde, mundo! Mais uma quinta-feira que estamos juntos com vocês. Uma temperatura que chove, chove, chove, chove, chuva na nossa São Paulo. 22 graus neste exato momento para toda a nossa capital paulista. E você fica junto conosco em AM 1040, no nosso FM 77,5, no nosso rádio com imagens, no Capital com você no YouTube. Mais uma quinta-feira, dessa vez hoje marcando dia 10 de setembro, 10 do 9, ou seja, cada dia que está passando o nosso Bailão Capital está cada vez mais perto. E também chegando o final de semana, mas hoje é só quinta-feira, meu povo. Sorriso aberto, a daquele jeito sim, apesar da chuva. Chegou no emprego aí como um pinto molhado. Vai embora com incerteza se vai estar seco ou não. Essa é a nossa São Paulo, meu povo. Esse é o nosso Chega Pra Cá. Eu sou o Pedro Casagrande e nós vamos juntos, lado a lado, aqui no nosso Chega, popularmente conhecido, até às 18 horas. E hoje tem previsão do tempo, muita música e informação. Tem um pedacinho de Portugal e o nosso time 100% por aqui. Nosso Carlos Rosino na nossa mesa de som, na nossa produção, a nossa Turi Simões, central técnica abençoada pelo nosso Luiz Jesus. Hoje o palmeirense tá feliz, hein? Hoje o palmeirense Luiz Jesus tava pulando por aqui. A nossa direção operacional do nosso tio Amauri, direção comercial do nosso Fábio Farias e direção artística dele, do nosso Vini De La Carte. Vamos embora, sempre com alegria e desse jeito nós ficamos juntos com vocês, alegrando, entrando, invadindo a grande realidade essa, a sua frequência modulada. Pode ser sim, é 77,5. A você aí no nosso AM, aumente o volume do táxi, lindinha. Ó, no ônibus, tá todo mundo te ouvindo? Pode colocar o som lá no alto e fala que esse doido é o Pedro. Fala que esse doido tá na capital. É isso aí, só alegria, meu povo. Lembrando que hoje o sol ele vai se pôr, apesar que não deu muitas caras, né? Mas vai ficar noite a partir das 5 horas e 58 minutos, quando o céu ele chega e ele vai embora. E amanhã, na sexta-feira, ah, meu Deus do céu, às 6 horas e 7 minutos, aí já teremos ele de volta ao céu da nossa capital paulista. Lembrando que a lua desta noite é a lua minguante. E já já nós temos as nossas efemérides, também previsão do tempo. Olha, hoje tivemos alerta para tempestades, acabou por volta do meio-dia e 15. Meio-dia 15, meio-dia 25, meio-dia e meia. Meio-dia e meia aqui na nossa capital. Mas vambora! Hoje ainda tem rodízio e muita coisa pra rolar, a gasolina, hein? Ah, meu Deus do céu, seu carro. Aliás, e sua casa, hein? Ontem você chegou em casa, lindinha, e tava com tudo os espelhos embaçados, as paredes correndo, e muita gente falando, que é isso? O que será que é isso? Jesus! Não, mas será que é a minha geladeira que deu problema? Não é possível, não. Não, não, não, não. E aí a casa ficou desse jeito. É loucura, é maluquice, isso é a nossa São Paulo. Já já nós explicamos tudo isso pra você, porque em São Paulo chove. E chove, meu bem. Pega o guarda-chuva, isso, pega o seu fone, coloca, conecta no radinho e vamos embora. AM 1040 no nosso FM 77,5, essa é a sua rádio.

0: como chave, estamos só começando no nosso Chega Pra Cá, 4 horas e 16 na capital.
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5: Ai, que delícia. Yeah.

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7: Horas e 19 minutos aqui no nosso Chega Pra Cá. Estamos no ar, estamos na chuva, na rua, na chuva, na fazenda, numa casinha portuguesa com certeza, ou numa casinha de sapé. É, hoje temos ainda o nosso pedacinho de Portugal aqui, mas com 4 horas e 19 minutos. Carlos Rosino, vamos aos destaques do nosso Chega Pra Cá. Caixa entra em greve nacional e Banco do Brasil tem paralisação parcial a partir desta quarta-feira. Paraná registra 2 tornados em menos de 24 horas. A maçã ficou salgada. Apple aumenta os preços de iPhones antigos, mesmo com a chegada das novas versões. O desconto acabou dando certo. Fim do desconto da Petrobras termina nesta quinta-feira. Esses são os destaques com 4 horas e 20 minutos do nosso Chega Pra Cá.
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7: Pois bem, 4h20 neste exato momento, hoje tem rodízio, já passo para vocês também da mesma forma. Mas antes de nós irmos à nossa efemérides, às celebrações de hoje, olha... É impossível a gente não falar da notícia que foi logo hoje pela manhã dessa quinta-feira, da infeliz partida, mas a gente sabe que a vida é assim, é por isso que a gente vai trazer de uma forma leve, né? A gente vai trazer de uma forma leve, isso porque na data de hoje, nesse dia 10 de setembro de 2026, se foi o Cláudio Karsugi, um grande, gigante jornalista que nos deixou aos 93 anos. Ele estava internado há quase um mês, devido a uma infecção respiratória. Mas ele que, pelo nome, já dá para entender, talvez que seja italiano, e realmente ele nasceu e chegou aqui ao Brasil em 1946. Nasceu lá na Itália e chegou aqui. E aos 16 anos, olha só, quando a gente acha que, ah não, gente mais nova não sabe fazer. Não, gente mais nova às vezes não, não, não. Aos 16 anos... O Cláudio Karsugi, ele iniciou no jornalismo e como correspondente do jornal italiano Corriere dello Sport, na Copa realizada aqui no Brasil, aos 16 anos. Em 1957, ele começou na Rádio Pan-Americana, Rádio Jovem Pan-Americana, onde trabalhou até 2015, e o jornalista ele cobriu nada mais do que 5 Copas do Mundo e atuou em diversos veículos de comunicação. E a sua trajetória ela foi registrada em um livro lançado em 2012, e Karsugi ele também foi homenageado pela Assembleia Legislativa de São Paulo, a popular Alesp, em 2025, e nos deixou na data de hoje aos 93 anos. Enfim, a idade ela chega e as pessoas elas vêm e vão, e o que ficam não são casas, carros, o que fica é um legado. É o que ela deixou de marca. E o Cláudio Karsugi, com certeza, no jornalismo e também no esporte, deixou a sua marca. 4 horas e 22 minutos. Vamos às nossas efemérides de hoje, porque hoje temos, sim, celebrações. Eu gosto sempre de falar que essa trilha de fundo... Sobe o som que é rádio, por favor, Rosinha. Sobe.

0: Ano de 2026, daqui a pouco 2027 está chegando. Hoje temos aniversário, e esse entende de quadra, esse entende de raquete e esse entende de tênis. Porque hoje é aniversário de Gustavo Kirten, o nosso popular Guga. Parabéns pelos 50 anos. Talvez muita gente de casa falou, nossa, já. A idade chega, gente, 50 anos do Guga. 50 anos do Guga. Hoje também é aniversário de Ferreira Goulart, seria, né? Já que ele faleceu no ano de 2016, 4 de dezembro. Ele que é um escritor, enfim, de muito sucesso aqui no nosso país e nos deixou lá em 2016. Hoje seria aniversário dele e, obviamente, ele está marcado na nossa literatura. Hoje também é um dia muito importante. Ontem tivemos Amor e Sexo aqui no nosso Chega Pra Cá e trouxemos esse Setembro Amarelo. E hoje é o Dia Mundial da Prevenção ao Suicídio. E na conversa que nós tivemos ontem com a Lela Monteiro, se você não estava junto conosco, te convido para depois, obviamente, quando tiver um tempo, não precisa ser agora, você entra no nosso Capital Com Você, você vai na nossa live de ontem no nosso YouTube e você volta, porque é um assunto muito importante. É a prevenção para manter a vida. É uma coisa que muitas pessoas acabam perdendo. Acabam perdendo a corrida. Acabam se perdendo no próprio pensamento, acabam desistindo de viver. E hoje é um dia que marca essa data de modo geral mundial pela prevenção ao suicídio. E hoje também, hoje é dia deles, cara. Muita gente brinca, muita gente zoa. Uma época foi mais comum a gente brincar, hoje não pode mais. Hoje não pode. Se, vamos, ó, supostamente, não sou eu que estou falando, supostamente. Tem gente que fala, supostamente, quando vai ao restaurante e vê uma mesa próxima, que a pessoa mais... como eu posso? É fortinha. Pode ser fortinha, é um bom termo. Mas fortinha geralmente come mais. Eu já fui mais fortinho. Eu já tive as bochechas rosadas. Quando eu chego e falo, nossa, você tá com as bochechinhas rosadas. Porque hoje é dia do gordo, velho. Hoje é dia do gordinho. Hoje é dia do gordo. Hoje é dia de ter orgulho da largura. Hoje é dia bom, o nosso Rogerinho Rocha que fala que é o gordinho gostoso da capital. Olha que beleza, hoje é dia do gordo, meu povo, vambora. É isso aí, essas são as nossas efemérides. Já a gente tem só um break comercial que a gente já vai pagar agora mesmo pra não atrasar a nossa Isabel, porque tem um pedacinho de Portugal. Mas Isabel, primeiro ótima tarde, mas por que comemorou?
1: Porque eu sou gordinha.
0: Não fala.
1: Ah, eu sou, e eu assumo, e sempre gostei. Agora também tem uma coisa. A pessoa, pra ser gordinha, ela tem que se encarar da forma como ela é.
0: Sim.
1: E eu sempre pensei, se eu sou gordinha, eu vou ser a gordinha mais elegante, mais bonita.
0: Pronto.
1: E mais simpática. E fiz.
0: Tá aí.
1: É
0: tá
1: isso.
0: Aí. É melhor do que ficar... Não, é que tá gordo.
1: Deus me livre.
0: Ai, que nada cabe.
1: Tomar esse monte de majura, será que daqui é isso? Nem sei esses nomes. Não tô nem aí.
0: Dieta do chá.
1: Ai, credo. Deus me livre. Já passei dessa época há muito tempo, graças a Deus. Eu me sinto ótimo. O que eu quero é ter saúde.
0: Exatamente.
1: E a minha saúde tá impecável. Então, pra mim é o mais importante. Agora, eu ser mais fortinha, olha, meu filho, a gente tem que ter um pouco de xixa. Se não tiver xixa no corpo também.
0: É.
1: Os homens também não gostam só de osso. Quem quer osso, o que quer? Cachorro.
0: Carne e osso. Então, carne e osso.
1: Tem que ter xixa.
0: É isso aí, é um orgulho, meu povo. Vambora. E com saúde, xixa. O que é xixa?
1: Xixa, carinha.
0: Ah, entendi. Xixa. É isso aí. Mas com a saúde em dia, a gente leva essa vida muito melhor. Com certeza. 4 horas e 28 minutos. O nosso break é rápido e na volta, você já arrume as suas malas, pegue o seu passaporte, porque vamos para Portugal. Voltamos já.
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4: Um pouco mais de 500 quilômetros de vias congestionadas, nada fácil trafegar pelas principais vias e corredores. Da região central até o aeroporto de Congonhas, a partir do viaduto Santa Generosa no Paraíso, a 23, trava, vai assim até a chegada, Avenida Washington Luiz. A boa notícia é que apenas excesso de veículos técnicos, com paciência dá para seguir.

0: melhor mesmo tá o caminho paralelo Liberdade, Vergueiro, Domingos de Moraes e Jabaquara. Da região do aeroporto até o centro, o corredor funciona bem, mas a partir da ligação leste-oeste, 23 de maio, Tiradentes, Santos Dumont, anda e para Parianda até a passagem pela Praça Armênia. 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
5: 4 horas e 32 minutos. 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Porém, hoje, quinta-feira, vocês sabem muito bem que é dia de viajar. Então vamos ao Aeroporto Internacional de Guarulhos e vamos para apenas só um pouquinho, é só um chorinho, um pedacinho de Portugal.
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5: Muito boa tarde, Isabel, bem-vinda mais uma vez.
7: Obrigada, Pedrinho, obrigada. Boa tarde pro Rosino, pra nossa querida Tule, pra todo o pessoal aqui da rádio e principalmente, lógico, pra todos os ouvintes, aqueles que estão nos ouvindo, participando do chat. Eu fico sempre muito feliz, obrigada, um grande abraço. O dia, a gente tem que falar mesmo, né, que o que importa não é a cor do céu, quem vai fazer o dia bem somos nós próprios, a gente é que tem que fazer o dia bom. E hoje tá um dia horrível,
5: nossa,
7: pra falar a verdade.
5: Senhora.
7: Muito frio e muita chuva, mas é necessário. Eu sei que muitas vezes atrapalha, que nem quando eu cheguei aqui na Rádio Capital, eu fui pôr o carro ali no estacionamento, eu não sabia por onde descer, porque a água estava quase no meu joelho. Eu falei, como que eu vou descer? Molhei o meu pé todo, a minha perna.
5: Ah, que alegria.
7: É, tem que ser assim. E a gente vai reclamar?
5: Não.
7: Não. Então, ué, eu
5: vai reclamar com quem?
7: É.
5: São Pedro?
7: São Pedro, ele. Eu não, eu quero ficar assim com ele. Ele é que tem a chave. É,
5: ele... Fala, eu lembro quando você ficou gritando aos céus que me odiava.
7: Não. Eu quero estar bem com ele. Deixa São Pedro. Isso são lágrimas. Lágrimas
5: exatamente.
7: Que caem, né? Então, é isso.
5: Hoje tá um tempo, não dá pra falar que tá parecendo com Londres. Porque tá relativamente
7: cinzento,
5: quente.
7: É,
5: mas tá um tempo cinzento, cheio de nuvens. É você que não foi? Nunca foi? Ah, eu nunca fui pra Londres, Pedro. Não sei como que é. Olha pro céu. É exatamente isso.
7: É exatamente isso.
5: De domingo a domingo.
7: É verdade.
5: Só que tá um tempo ainda que tá quente.
7: É.
5: Eu vim aqui e estou com calor.
7: Ah, mas agora lá fora já está um pouco mais frio.
5: Ah, começa a descer a temperatura.
7: Agora, quem é que aguenta, qual é o organismo que pode aguentar? Amanhã diz que vai fazer no máximo 28 graus.
5: Depois...
7: No domingo, a máxima vai ser 16 graus. Quem é que aguenta?
5: Não, hoje tivemos um alerta de atenção.
7: De atenção, então.
5: Para alagamentos.
7: Agora, espero que a chuva esteja caindo nos lugares certos. Pra gente poder não ficar tão preocupado com a escassez da água.
5: São,
7: né?
5: As mudanças da vida, né? As mudanças da temperatura, as mudanças de tudo e tudo vai se renovando. E quando a gente vê, a gente
7: abre.
5: Mas
7: você sabe que...
5: Tornado. Aí você fala,
7: a gente fica aqui preocupado, principalmente o pessoal do sul, né? Porque eles têm tido dias difíceis com tanta chuva, até com tornados e tudo. Mas olha, a situação, por exemplo, lá em Portugal, neste momento... É uma situação de tensão. Por quê? Porque nós estamos em plenas vindimas, as colheitas das uvas, que vão até final de outubro. Então, se cair uma chuva muito forte agora, que costuma acontecer, e principalmente com granizo, acaba a vindima. As uvas vão todas para a casa do chapéu.
5: É pro saco.
7: É. Isso é muito ruim. Então a gente. E já aconteceu. Porque acontece. É o clima, a gente não sabe o que vai acontecer.
5: Eu não sei se é o mesmo nome, mas as safras, né? E aí, obviamente, com o tornado, vai fazer o quê com a uva? Não tem. Acaba sendo um prejuízo para a empresa.
7: Prejuízo.
5: Um prejuízo para casa, né? Para casa, no caso.
7: É um prejuízo, é verdade.
5: Então,
7: é
5: verdade. Assim, é muito difícil, é uma instabilidade muito grande. Às vezes a gente fica até. Ontem, eu até dei essa notícia aqui. Mato Grosso, Paraná e São Paulo com alerta para tornado. Quando a gente imaginar...
7: Nossa, aqui, Deus me livre, credo.
5: Que a gente já tem tornado aqui.
7: Aqui, é verdade.
5: Imagina, imagina, coloque na sua cabeça. Eu tô sendo muito extremista, tá? É. Tô sendo muito extremista. Mas imagina aqui, ó, próximo a nós. Do nada vai, tem um... Cara, é algo inimaginável.
7: E, a gente não imagina.
5: É inimaginável.
7: Mesmo,
5: é assim, imagina, sei lá, a região ali de Ibirapuera. Você fala, cara, loucura.
7: É isso que aí, tá tendo loucura. Tanta mudança.
5: Sim. E não é à toa. A pergunta que eu vou te fazer. Ontem chegou em casa e as paredes estavam todas parecendo chorando. Úmidas.
7: Úmidas,
5: é condensação.
7: Verdade.
5: Já a gente vai trazer pra isso, mas adiantando pra vocês. É condensação, é do ar. Então muitas pessoas com geladeira, os espelhos. As coisas, a casa por completo, posso dizer assim.
7: Foi embaçado.
5: Embaçado. Parecia que havia tomado um banho quente.
7: É verdade. Nossa, isso daí, ainda que hoje em dia nós temos toda essa informação.
5: Sim.
7: Né? Da meteorologia. E antigamente a gente só olhava pro céu e falava: ah, será que vai chover? Vai chover.
5: Hoje
7: as nuvens estão pretas.
5: Hoje seria um problema. Porque hoje cedo parecia que o sol ia sair.
7: Ia sair.
5: Do nada virou chuva e até.
7: Bom, eu espero que todos vocês estão ouvindo o programa.
5: Com certeza.
7: Estejam bem. Isso é o mais importante, não é?
5: Amém. Com certeza.
7: Então, hoje nosso papo é curtinho, porque eu vou contar para vocês, vou falar uma história que é verdadeira, é muito interessante, tem uma lenda muito interessante. Nós vamos falar de uma cidade que se chama Almerim. Almerim. Tudo que começa com a L em Portugal, é descendência árabe. Tudo. Todas as palavras que começam com a L são descendência árabe.
5: Mas a escrita não é igual à do árabe.
7: Não, não. Mas
5: Almerim,
7: digo,
5: por exemplo,
7: Almerim
5: se escreve por completo.
7: Almerim.
5: Almerim.
7: O que eu quero dizer é que tudo lá em Portugal, seja nomes de aldeias, cidades, ou nome de objetos, ou nome de comidas, alface, por exemplo, tudo tem a descendência árabe. Então, Almerim é uma cidade que fica no Ribatejo.
5: E o AL é o, se eu não me engano, é ou o... E tem A. Então, por exemplo, o príncipe. Uhum. Então, por exemplo, Almerim. Eu não sei o que significa o Merim.
7: Uhum.
5: Mas aí, por exemplo, seria a L de A no feminino ou no masculino.
7: Pode ser.
5: Até para os times ser. Até aí de fora tem Al-Hilal,
7: Al-Nasser,
5: Al-Ali.
7: Do meu Cristiano Ronaldo.
5: Exatamente. É isso aí.
7: Ele fez golzinho ontem.
5: Vai chegar.
7: Já só falta 21 para chegar aos 1000.
5: Só falta pouco.
7: É verdade. Bom, então falando aqui de Almerim, que fica no Ribatejo. Ribatejo é acima do Tejo. Fica mais ou menos a 75 quilômetros de Lisboa. Fica no distrito de Santarém. O distrito que seria o estado de Santarém. E lá nós temos duas coisas que são muito, muito tradicionais e maravilhosas. São mesmo... todo mundo conhece. São os melões de Almerim. Que são os melhores plantados na região de Portugal todo. O melão de Almerim tem um sabor extraordinário.
5: Olha.
7: É diferente dos outros.
5: Sim.
7: Não sei, a plantação, não sei. E tem, da culinária portuguesa, uma sopa. Olha, para os dias de hoje, por exemplo.
5: Maravilhoso.
7: Que se chama a sopa da pedra.
5: Não quero.
7: Quer sim. Vai querer.
5: Não quero.
7: Vai
5: sopa
7: querer.
5: De pedra.
7: Olha lá, sopinha da pedra, como é.
5: Vou te falar. É um caldo.
7: É um caldo.
5: Tá.
7: Por que que a gente chama... É uma sopa tradicional portuguesa. E se você for a Almerim, é quase que obrigatório você ir a um restaurante e pedir a sopa da pedra. Porque ela é original dali. Então,
5: tá.
7: Ela leva, olha, pra você ter uma ideia, ela leva feijãozinho, como a gente percebe ali, ó, feijão.
5: Que é... O que feijão?
7: É um feijão encarnado, que nós chamamos lá. É aquele feijão encarnado. Ele é um pouquinho maior do que o feijão daqui.
5: Tá.
7: E é aquele... Nós chamamos aqui feijão... Não é fava, não. Não, a fava é diferente. A fava é verde. Esse é um feijão moreninho. É assim como se fosse
5: tipo
7: carioquinha. É. Só que um pouco maior.
5: Feijão fradinho?
7: Não.
5: Não?
7: Fradinho é outra coisa. É o títero. Nós chamamos títero lá. Vai uma orelhinha de porco, vai um pezinho de porco, vai o entrecosto, que é a carne né, aquela parte da costelinha.
5: Isso aí é feijoada.
7: Vai um chouricinho. Vai,
5: não minta pra mim.
7: É, peraí.
5: Não minta pra mim.
7: Vai um chouricinho de carne, vai uma morcela, vai uma farinheira, vai um toucinho, vai batatinha, vai uma cebola, vai alho, vai louro, azeite, coentros...
5: Nossa.
7: Sal, pimenta e uma pedra bem lavada. Uma pedra
5: bem lavada. Peraí, uma pedra.
7: Pela tradição.
5: Não, é. Uma pedra, uma, então, uma pedra.
7: Vou contar pra você e pra todos os ouvintes a lenda. Vou falar exatamente como é a lenda lá em Portugal, em Almerim. Um frade. Um caputino, ele era um frade franciscano,
5: sim,
7: aquele que faz voto de pobreza. Ele andava no peditório, que nós chamamos, pedindo dinheirinho de porta em porta. Chegou na porta de um lavrador e não lhe quiseram dar esmola. O frade estava caindo de fome, não aguentava, e disse para a família do lavrador: olha, querem saber de uma coisa? Vou ver se faço um caldinho de pedra. Pegou numa pedra do chão, sacudiu a terra, pôs-se a olhar para ela, para ver se ainda era boa para fazer um caldo. A gente da casa, a família da casa, pôs-se a rir do frade, lógico, e daquela lembrança. Aí perguntou o frade: então, nunca comeram um caldo de pedra? Só lhes digo uma coisa, é muito bom. Muito bom.
5: Aí,
7: responderam os donos da casa: olha, sempre queremos ver. Foi aí que o padre quis ouvir. Foi o que ele quis ouvir. Depois lavou bem a pedra e pediu: se me emprestassem aí um pucarinho, uma panela. Deram-lhe uma panela de barro. Ele encheu-a de água e deitou-lhe a pedra dentro. Agora, se me deixassem estar a panelinha ao pé das brasas, no fogão, deixaram. E assim que a panela começou a chiar, ele falou novamente: olha, com um bocadinho de carne, é que o caldo ficava, que era uma maravilha. Foram-lhe buscar um pedacinho de carne. Ferveu, e a gente da casa, pasmada pelo que via, dizia ao frade, provando o caldo: ah, está um bocadinho insosso. Bem precisava de uma pedrinha de sal. Lá foi a senhora, pegou o salzinho, colocou, ele mexeu o caldo novamente, provou. Ah, agora está bem. Olha, se puséssemos aqui um pedacinho, um chouricinho, olha que ficava aqui, ó, estalando.
5: Bué da bom.
7: Lá foi ela, pegou um chouricinho, ele pôs dentro da panelinha. Olha, sabe o que que ia bem agora aqui? Se tivéssemos dois olhinhos de couves. Ela foi na horta, pegou umas couves, ele ripou-as, como a gente fala lá, ripou-as, cortou-as assim, aos pedacinhos, colocou dentro da panela e eles ficavam olhando. O frade pôs lá as couvinhas. Aqui só me faltava mesmo um naquinho de chouriço para ficar uma maravilha. Trouxeram-lhe o pedaço de chouriço. Ele botou-o na panela e, enquanto cozia, tirou do alforje pão, arranjou-se para comer com muito vagar, com calma. O caldo cheirava que era um regalo, era uma maravilha. Comeu e lambeu o beiço. Depois de despejada a panela, ficou a pedra no fundo. A gente da casa, a família, que estava com os olhos nele, perguntou: ô, senhor frade, então, e a pedra? Respondeu o frade: a pedra, lavo-a e levo-a comigo para outra vez.
5: É um malandro, né?
7: Mas ficou conhecida, sim, como a sopa da pedra. Olha lá a pedra, olha lá.
5: Olha só.
7: Lá em Almerim.
5: Imagina se chega alguém na sua casa hoje, tocou a sua campainha e fala: eu tenho uma sopa de pedra maravilhosa.
7: Mas sabe que lá em Almerim, todas as casas... É um folclore.
5: Sim.
7: Todas as casas têm uma pedra para fazerem a sopa tradicional da pedra.
5: Casas, a residência casas, e também os restaurantes.
7: É uma delícia, eu comi lá. E por acaso, eu fui... É, não foi dessa vez, porque nessa vez eu fui no verão. Mas quando eu fui no inverno, acho que era em dezembro ou janeiro, já não me lembro. Há uns 3 anos atrás. Foi antes da pandemia, então foi mais um pouquinho. Eu fui lá em Almerim e... Eu e uma amiga minha, e nós comemos a sopa da pedra. É algo assim, maravilhoso, é fantástico. É muito, muito, muito boa.
5: Então, e esse caldo é só, são os temperos e a água. Ah, então... Porque se a gente for pegar, grosso modo, com tudo que você passou, Isabel, é praticamente...
7: Uma feijoada. É. É que aqui a diferença é que a feijoada não leva batata.
5: Sim.
7: Então, o resto, realmente, ó, pode ver, ela fica
5: tudo suculenta. Tudo vindo do porco,
7: basicamente. E é uma sopa que mantém os trabalhadores, porque essa sopa é muito forte.
5: Boa,
7: leva
5: sustenta.
7: De tudo.
5: Isso aí, sustenta.
7: Então lá em Almerim, a gente come a sopa da pedra e depois pede um melão com vinho do Porto.
5: Que aí já é
7: muito bom, muito bom.
5: As marcas de
7: Almerim.
5: Almerim. É que eu confundi com Almeria, mas é já na Espanha.
7: Almerim. É. E lá eles também fazem muito melão, eles usam de várias formas, mas lá também tem a meloa.
5: Está melão, no nosso YouTube, é um melãozão escurão.
7: Mas tem a meloa, que é aquela amarelinha,
5: igual
7: menorzinha,
5: nossa.
7: Pequenininha assim. E eles servem no restaurante.
5: Mas é o
7: quê?
5: É o masculino e o feminino do melão?
7: É a meloa, ela é pequenininha e amarelinha. Então a gente corta ela no meio, tira as sementinhas, põe o vinho do Porto e vai comendo o melão junto com o vinho, assim. É muito bom.
5: Ah, isso é uma bela de uma sobremesa.
7: Agora, esse melão que a gente viu aqui nessa foto, que a gente chama aqui de melão espanhol.
5: Sim.
7: A gente chama. Então eles também servem muito lá. É, aqui também, mas lá é sempre, nas entradas, quando você vai no restaurante, tudo, é quase que sempre. Eles colocam pedacinhos de melão desses, envolvidos assim, numa fatia de presunto Parma. Não é aquele presunto aqui, porque
5: sim.
7: O nosso presunto aqui, nós chamamos lá em Portugal de fiambre. E o presunto Parma aqui... É o nosso
5: presunto
7: lá.
5: Normal.
7: É o presunto
5: acaba, tem muita gente que faz o parma com figo.
7: Olha lá, eles também põem, ó, tá vendo?
5: O parma com figo e o parma com melão.
7: É, muito bom.
5: Nessas festas chiques, formaturas,
7: isso,
5: pessoal tudo
7: mas
5: faz.
7: Fica muito bom.
5: Não, melão é maravilhoso. Envolvido,
7: muito bom.
5: É
7: e
5: maravilhoso.
7: E com o vinho do Porto, melhor ainda. Então, são coisas assim, tradicionais.
5: Sim.
7: Que a gente vai de terra em terra e vai conhecendo o que é tradicional. Por isso que eu já falei aqui. Quando o Vini estava aqui, inclusive, quando a gente vai para uma terra, principalmente para Portugal, que a gente tem uma...
5: Proximidade.
7: Uma proximidade maior. Então, procurem sempre comer o que é tradicional daquele lugar. Porque você vai comer muitíssimo bem.
5: Não vai no McDonald's, gente. McDonald's é tudo igual.
7: E paga bem menos, entendeu? É isso. Não vale a pena ir no McDonald's, porque é tudo igual, apesar de que tem pequenas diferenças.
5: Um molinho,
7: uma coisa
5: uma carninha.
7: Mas, não. Eu jamais eu deixaria de comer uma sopa da pedra.
5: Não, eu fiquei...
7: Pra ir lá...
5: Louco pra comer essa sopa da pedra. Porque eu sou um cara que gosta de sopa.
7: Então, uma delícia, não é? É?
5: Não tem nenhum lugar aqui.
7: É a mesma coisa que tem lá no norte, lá no Minho. O que que é famosíssimo lá no Minho? Porque dizem que a flor que representa Portugal é o girassol, por causa do sol. Mas na minha opinião, o que representa Portugal são as couves, porque você não vê um único quintal
5: que não
7: lá
5: tem.
7: Em Portugal que não tenha uma plantação de couves. E couves daquelas altas, altas.
5: Sim.
7: Então lá no Minho, por exemplo, qual é o caldo tradicional? É o caldo verde. Vocês aqui conhecem, a gente
5: claro.
7: Faz muito aqui. Lá, o prato de sopa tradicional é o caldo verde. Lá em Portugal, de ponta a ponta, mas lá no Minho é fatal. Antes da refeição, vem o caldinho verde para você comer. é, sempre.
5: Ah, não tem um lugar aqui que tenha. Pode fazer comercial, não tem problema. Não. O nosso tem. Compliance.
7: Aqui tem, por acaso não vai vir até atrás. Tem. Aqui por acaso tem. Só que
5: deve ser maravilhoso.
7: Eu acho, por exemplo, se você for numa casa regional, numa associação, por exemplo, agora no dia. Ai, meu Deus. Agora, dia 13, se não me engano.
5: Domingo.
7: Tem festa no Arouca.
5: Sim.
7: Então, festa lá no Arouca, é almoço, então tem bacalhau, tem várias coisas portuguesas.
5: Certo.
7: Se você vai num restaurante, eu acho, toda a minha opinião, e se alguém estiver ouvindo e discordar de mim, tem problema nenhum. A gente tem que ter a nossa opinião. A nossa culinária portuguesa é muito cara.
5: É verdade.
7: A gente não pode comparar, por exemplo, uma cantina italiana, você vai comer massa, você vai comer uma almôndega, você vai... Com uma culinária portuguesa, onde você vai comer o bacalhau, que é caríssimo, vai comer o polvo...
5: Que às vezes é batatalhau e cobra valor caro igual. Coisa.
7: Você vai comer o polvo, que é caríssimo. Sim. Todos os ingredientes que se usa na culinária portuguesa aqui são muito caros. Lá em Portugal, não. Entendeu? Lá é mais... bem acessível, então quem vai para lá tem que comer as comidas tradicionais.
5: Claro, então, com certeza. Porque aqui realmente é isso, quando a gente pensa, às vezes, vamos fazer Páscoa, não come carne, come peixe, já é mais caro. E geralmente quem tem a cultura portuguesa próxima, vai fazer um bacalhau.
7: Sim.
5: Vai fazer quem gosta do Zé do Pipo, faz o Zé do Pipo, senão faz o Gomes de Sá. E tá tudo bem. Mas é muito caro, acaba sendo. Acaba distanciando. E a gente fica só no docinho.
7: Cada vez mais.
5: A gente fica só no vinho.
7: Então eu acho que, vamos supor, a pessoa faz um melhor negócio se ela for numa casa regional. Se você vai no Arouca, por exemplo, deixa eu só dar uma olhadinha rapidinha aqui. Porque às vezes os nossos ouvintes podem falar, se tivesse uma festinha portuguesa, eu ia mesmo. Então, vou falar para vocês, quer ver?
5: Aqui, no Arouca, dia 13, né? Uma festa dia 13, classicamente portuguesa. E aí, obviamente...
7: No dia 13, nós temos uma festa em louvor a São Bernardino de Sena, que é um almoço bacalhau a Gebelim, que fica onde fica... Essa associação,
5: sim,
7: na rodovia Arão Sarrá, número 50, em Mairiporã. É na Estrada Velha de Mairiporã. Vamos supor que a pessoa queira, vou dar um passeio.
5: Mairiporã dá 40 minutos.
7: Vai até lá, no Gebelim, no dia 13, tem esse almoço. No dia 13 também tem no Arouca São Paulo Clube, que fica ali na rua Vila de Arouca, no Tremembé, pegando a Dutra, indo... A Fernão Dias.
5: Sim.
7: A gente logo vê ali, passando as casas André Luiz.
5: Tá certo.
7: Aí, cardápio, bacalhau cozido, grão de bico, bacalhau à moda. É uma delícia lá.
5: Uma festa da cultura portuguesa.
7: No dia 19, olha, por acaso, tá vendo? Nós vamos ter a primeira festa da pizza do Portugal Foods. No Arouca também, vai ser no Arouca. No dia 19... No dia 20, Casa de Portugal de São Paulo, almoço domingo em Portugal. Lá, nesse almoço, é muito bom, Na Casa de Portugal, que é aqui na Liberdade. Esse almoço, que vai ser feito no dia 20, você tem a possibilidade de comer de tudo um pouco da culinária portuguesa. Porque eles fazem tipo como se fosse um rodízio.
5: Certo.
7: Entendeu?
5: Certo.
7: Você tem de tudo. Você tem o bolinho de bacalhau, você tem a alheira, você tem a linguiça, você tem o bacalhau.
5: Vamos fazer assim? Semana que vem, você consegue trazer algumas festas típicas?
7: Sim, lógico.
5: Obviamente que vocês passam até no programa, que é todo domingo.
7: Sim,
5: também.
7: Todo domingo. Dia 20 temos a Sociedade dos Poveiros, que fica ali na rua Afonso Vergueiro, lá na Vila Maria. Também vamos ter... Este cardápio é diferente. Esse já não vai ser o bacalhau. Eles vão fazer o cozido à portuguesa, que é muito bom.
5: Olha, também. então, semana que vem o bicho vai pegar.
7: É bom.
5: Tá bom.
7: É bom, porque às vezes
5: perfeito.
7: As pessoas...
5: Perfeito, não sabe onde tem. Não
7: você
5: sabe
7: vai
5: onde
7: pagar
5: tem, é
7: muito menos indo numa associação do que até num restaurante.
5: É
7: e na associação, você vai assistir um rancho folclórico dançando e cantando. Você vai assistir, às vezes, um fadista que vai lá cantar. Você tem entretenimento, além do almoço,
5: sim,
7: entendeu? Então, acho que vale a pena.
5: É um show da cultura portuguesa,
7: vale
5: que esse show você ouve
7: todos
5: todo domingo
7: domingos,
5: aqui na nossa capital.
7: Exato, a Fátima faz a agenda da comunidade. Ela fala tudo o que vai acontecer dentro da nossa comunidade. Então você já sabe, no domingo próximo, você pode ouvir o nosso programa das 8 às 9. Tem as propagandas eleitorais, mas tenham paciência, não nos abandonem.
5: Por favor.
7: Fiquem conosco, tem muita música bonita para vocês ouvirem e tudo aquilo que você já está acostumado. E na quarta-feira, às 20 horas, é a reprise do nosso programa, que vai entrar no ar agora no próximo domingo.
5: E às quintas-feiras?
7: Aqui com vocês.
5: Estamos aqui.
7: Até quando? Não sei,
5: um pedacinho
7: por aqui
5: de Portugal aqui no nosso aí. Chega Pra Cá.
7: Um beijo pra todos vocês, meus queridos.
5: Um beijo pra vocês, Abel.
7: Obrigado,
5: nos encontramos,
7: Pedrinho,
5: semana que vem.
7: Se Deus quiser.
5: Olha, esse é um pedacinho de Portugal no Chega Pra Cá.
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10: De volta na capital, de olho nas marginais. Começo falando da Tietê. Para quem vai em direção a Castelo, a expressa é a mais movimentada entre a ponte da Vila Guilherme e a ponte da Freguesia do Ó. Permaneça na central. Quem vai em direção a Dutra e Ayrton do Cebolão, chegada pela Castelo. Até próximo do acesso a Dutra, a expressa terrível. Local bastante movimentada, mas é a melhor opção. Uma outra opção, corredor Hermano Marquete, Marquês de São Vicente. Marginal do Pinheiros. Para Castelo, tem intensidade principalmente pela expressa da Estaiada até Eusébio Matoso. Pela local, situação um pouco melhor. Para quem vai em direção a Interlagos, dois trechos ruins, entre a ponte do Jaguaré e a ponte Cidade Jardim e mais à frente da Estaiada até a chegada a Guido Calói. 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
5: Ótima tarde a você que está junto conosco, são 5 horas e 4 minutos aqui em AM 1040 no nosso FM 77,5, a nossa Capital, também no YouTube Capital com você. Começou o rodízio, hein? Preste muita atenção, 4 minutos, te avisamos previamente, antes do pedacinho de Portugal com a nossa Isabel, lembrando, placas finais 7 e 8 não podem circular até agora, às 20 horas desta noite, no nosso centro expandido de São Paulo. Mas vamos ao nosso giro de informações, aqui no Chega Pra Cá. Olha, o assunto é sério, meu povo. Agora, uma notícia que chega agora, a grande realidade é essa. Atualizada aqui há 15 minutos aos nossos parceiros também de comunicação, a Centro América, que é correspondente da Globo na região do Mato Grosso do Sul. Isso porque um avião caiu em uma região isolada de Água Bona hoje. Agora, um pouco mais cedo. A polícia ainda não identificou a origem e o destino do voo. O Corpo de Bombeiros informou que 3 pessoas foram encontradas mortas no local. A identidade delas ainda não foi divulgada. Uma equipe realizou o combate das chamas no local. A área foi isolada para o trabalho da perícia oficial e identificação técnica, Politec, e da Polícia Civil. Lembrando que é o Mato Grosso, junto com o Paraná e São Paulo, nós estamos vendo a instabilidade no tempo. Não temos ainda a causa ou porquê, isso provavelmente vai demorar, mas de acordo com o Carlos Alberto, que é o delegado responsável pela ocorrência, pelas condições da aeronave, não há sobreviventes, infelizmente. O avião ele teria saído de um aeródromo de Goiânia, mas ainda não foi possível identificar o destino previsto, pois não tinha plano de voo registrado. Ainda ele disse, o estado em que a aeronave foi encontrada impossibilitou inicialmente sua identificação. Por esse motivo, não foi possível até o momento confirmar informações sobre eventual plano de voo, local de origem ou destino da aeronave. Tampouco a identidade das pessoas que estavam a bordo. Então, muita força para a Polícia Civil, Polícia Militar, também para o Corpo de Bombeiros e, claro, para todos os familiares destes, até então, 3 pessoas que estavam dentro deste avião de pequeno porte que caiu em Água Boa, no Mato Grosso. E hoje também temos uma outra notícia, que é a Caixa, que entra em greve nacional, e o Banco do Brasil tem paralisação parcial a partir desta quinta-feira. Os funcionários da Caixa, eles entraram nessa greve por tempo indeterminado, hoje, nessa quinta-feira, e após rejeitarem a proposta de renovação do Acordo Coletivo de Trabalho, a ACT. E o Banco do Brasil, a paralisação é parcial e ocorre nas bases que não aprovaram o acordo. Lembrando que a nova Convenção Coletiva de Trabalho, a CCT, prevê reposição da inflação pelo INPC mais 0,6% de aumento real por 2 anos. O acordo também inclui medidas sobre saúde mental, combate ao assédio, direito à desconexão e monitoramento digital. Então, você aí que pretendia ir à Caixa, lembrando que está em greve hoje, ainda quinta-feira, amanhã tem a abertura completamente normal, da mesma forma para algumas bases do Banco do Brasil. É a Caixa e o Banco do Brasil, os dois, por questões, obviamente, de trabalho com o financeiro, têm essas mesmas propostas e a greve fica por aí. Esperamos que logo isso tudo se ajuste, porque a gente sabe que tem muitas pessoas que precisam da Caixa, principalmente quando estamos falando de um dia 10 de setembro, início de mês, da mesma forma. Início de mês já caminhando, né? Tem as pessoas que ainda não receberam do Banco do Brasil da mesma forma. Porém, ficamos torcendo para logo a volta. A gente sabe que greve, essa palavra, já sempre assusta. Então, que tenha uma conversa franca entre o lado dos trabalhadores e também o lado das empresas, para que tudo isso se ajeite. 5:08, neste exato momento temos 20 graus para a nossa cidade de São Paulo, a nossa parada rápida. E voltamos já já.
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5: 5:11, rapaz. Ontem foi dia do cachorro quente, né? E a gente não teve essa discussão aqui. Porque tem gente que gosta de um jeito. Esquece o que eu tinha acabado de falar, tá, Rosinho? Esquece o que eu tinha falado de acabar. Depois, ó, o Rosinho chegou e falou: nossa, mas o tempo tá mudando. Sim, vai mudar. Amanhã a gente vai ter um aumento na temperatura. Já, já eu passo pra vocês a previsão do tempo. Mas o cachorro quente, velho, ontem deu o que falar. A gente recebeu mensagens e mensagens de texto e por todo lugar. E também em rede social, em tudo. E o pessoal tudo falando: ih, ó, a Globo tá aqui do lado. E aí... é, tô vendo aqui, é informação que chega, tal, estamos aqui nos nossos monitores acompanhando esse início de horário de pico. E muita gente, tem gente que guarda cachorro quente de um jeito, guarda cachorro quente do outro.
8: Chega pra cá, bora comer cachorro quente, chega pra cá, bora comer cachorro quente.
5: E aí tem
8: chega
5: gente que chega e fala: ó, eu gosto, meu cachorro quente, ele é o estilo americano. Meu cachorro quente, pra você que não sabe, é o pão e a salsicha. Tem gente que gosta, tem gente que já acha diferente, tem gente que põe vinagrete, pepino eu nunca vi, mas tem gente que põe, tem gente que gosta de enfiar ketchup e mostarda, tem gente que gosta, quando chega e fala, ó, na frente da São Judas, da faculdade, na Moca, estudei lá, e tinha o moço do Compreto. E ele tinha espetinho e tinha salsicha. E aí chegava e falava: ô, puta, não lembro, desculpa, não vou lembrar o nome dele. Mas ô seu fulano, você me vê um cachorro quente? Aí outro pediu um churrasco. Ele falava: mas é Compreto? A gente falava: o que que é o Compreto? E ficou que é o Compreto. E aí o cachorro quente do cara tinha purê, tinha vinagrete, tinha molho, tinha salsicha, tinha não sei o que, cheio de molho. Aí tem gente que não gosta, pô. Tem gente que acha enjoativo pra caramba, cara. Tem gente que acha enjoativo pra caramba. Aí os amigos, eles chegam tudo: não, pega. Eu falo: não, pô. Sabe, às vezes dá uma mexida com o estômago, né? Dá uma mexida com o estômago. E aí o amigo sempre chega e fala: o quê? Não! Não! Come! Sabe o diabinho, o anjinho? Fala: você vai ficar ruim.
9: Se persistirem os sintomas, o médico deverá ser consultado.
5: Comeu, passou mal? Vai na UPA. Vai na UBS. Chega e fala: eu comi um negócio. E tem gente que passa mal mesmo, cara. Eu nunca passei mal. Mas aí, o pior nessa vida é sempre os amigos que ficam incentivando. Porque no final mesmo, você chega e fala: não, eu quero comer o cachorro quente. Não, eu quero comer não sei o quê. Fala: não, eu passo mal. Aí começa: nossa, é mariquinha. Ele passa mal. Por quê? Amigo é amigo. E você sabe, tem aquelas pessoas que não são tão amigas assim. Só aquele famoso Vindepan. Ah, meu povo, isso é sucesso, é César e Paulinho, companheiro, escolha bem quem tá no seu lado, porque é aquele que parece que vai te estender a mão.

0: conduta, companheiro. É companheiro, e fia. Vocês que estão falando, não sou eu. Vambora, meu povo. É isso aí, nas nossas animidades, mas nessa alegria, sempre junto com vocês. Esse é o nosso Chega Pra Cá. Até as 18 horas estamos com você aqui na capital. A parada rápida e voltamos já já.
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5:21, pessoal ainda pensando no cachorro quente, mas tem a galera já pensando nas sopas, porque neste exato momento, para toda a nossa São Paulo, os nossos termômetros já marcam por aqui 21 graus, a grande realidade é essa, 21 graus, mas a chuva vem chegando e também, bem, vem chegando, se ela não parou, vem aumentando. Em determinadas regiões de São Paulo, já temos sim aqui, principalmente as imagens cedidas por outros companheiros, já chuva por toda a nossa capital aqui de São Paulo. E também a gente não pode deixar de destacar, já que nós temos essa responsabilidade, porque nós falamos para São Paulo no FM, no AM, para todo o Brasil, na internet, para todo o planeta. Então, temos que ir à nossa previsão do tempo e citar as coisas que estão acontecendo no oeste e também no sudoeste do nosso país. Previsão do tempo. Temperatura, Rádio Capital. Olha, se você acha que é só em São Paulo, não. O Paraná, ele registrou 2 tornados em menos de 24 horas. É uma situação muito complicada. Ontem nós havíamos dito aqui, porque também no Mato Grosso e aqui em São Paulo tínhamos essa chance. Mas 2 tornados em menos de 24 horas é muito sério. Bem, segundo o CIMEPAR, em Francisco Alves, no Paraná, o primeiro tornado ocorreu por volta das 5 horas da tarde de ontem, da quarta-feira, e uma área pequena localizada no município. Já o segundo, ele veio por volta já da quinta, ou seja, de hoje, por volta de 00:40, em Espigão Alto do Iguaçu. São duas regiões que ficaram com casas, né, você sabe muito bem, né, devastadas. Praticamente tudo, árvores que caíram, uma região bem arborizada, ou seja, infelizmente tivemos esses dois casos. Mas, em São Paulo, a grande realidade é essa, é que agora, nessa tarde de uma quinta-feira, o tempo, ele permanece fechado e chuvoso. E, obviamente, como estamos falando já de 5 horas e 23 minutos, a última atualização do CGE foi por volta de 4 horas da tarde, o que manteve as temperaturas amenas nessa tarde. E, de acordo com as estações meteorológicas da prefeitura, os termômetros permaneceram abaixo dos 22 graus, também o que era já esperado. Isso porque a máxima para hoje era exatamente de 22 graus. Agora, nas próximas horas, ainda quando anoitecer,

0: porque é de utilidade pública, quando a gente fala de alagamentos, né? São medidas simples que podem amenizar os efeitos. Evitar transitar em ruas alagadas. Se a chuva causou inundações, não se aventure nas correntezas, porque tem gente que acha que é o Super-Homem ou o Aquaman. Vai, quer ficar nadando para chegar no carro, numa moto, não funciona bem assim. Fique em lugar seguro e, se precisar, peça ajuda. Também, e quando a gente fala isso, você está na porta de um prédio? Você está na porta de um comércio? Poxa, eu posso entrar? Está uma chuva? Você poderia me ajudar? É esse o pedir ajuda. Claro, tem os números que já eu passo para vocês, que são 24 horas. Mas também, se mantenha longe de rede elétrica e não pare debaixo de árvores em hipótese alguma. E se abrigue em casas e prédios, se você estiver perto, em alguma região já conhecida. Se não, você converse com a pessoa que está próximo. Da mesma forma que você entrou num prédio, num comércio, tem alguém, principalmente em uma casa, que pode tentar te ajudar. Também planeje o seu dia, planeje as suas viagens, e para que haja uma menor possibilidade de enfrentar engarrafamentos causados por ruas bloqueadas. E em caso de dúvida, você pode também ligar para a Companhia de Engenharia de Tráfego, a CET, através do 156, e também outros números que você pode ligar 24 horas, entre eles 199 da Defesa Civil, 192 do SAMU e 156 para reclamações e dúvidas sobre assuntos relacionados à cidade de São Paulo de modo geral. Agora, vamos à nossa previsão do tempo. Isso porque a propagação de uma frente fria pelo litoral paulista deve causar chuvas generalizadas e intensas rajadas de vento no fim de semana. Na sexta-feira, o que é muito esperado, ah meu Deus, ela até que enfim chegou. Chuvosa? Veremos, mas com uma temperatura um pouco mais alta. Amanhã ainda deve começar com chuva durante a madrugada, mas o sol aparece entre nuvens no decorrer do dia. As temperaturas elas devem variar entre mínimas de 18 e máximas que chegam até os 27, com índices de umidade acima dos 50%. E a aproximação de uma frente fria favorece a ocorrência de pancadas isoladas de chuva, entretanto, deve provocar intensas rajadas de vento que podem superar 60 km por hora entre a tarde e a noite. Ou seja, num português claro, dá para sextar, mas com muito cuidado. Amanhã o dia será mais quente. Previsão do tempo é no Chega Pra Cá.
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0: Povo, vamos a mais amenidades? O que é uma amenidade? É algo talvez que seja inútil? Não, jamais. Informação nunca é demais. Informação nunca é demais. Não, isso jamais. Por quê? Sabe o que acontece? Em São Paulo, obviamente, movimentar Bienal do Livro rolando, mas começa hoje. E olha só que bacana. Por que a gente fala amenidades? Porque são coisas, por exemplo, não é uma notícia, não é uma morte. São coisas leves pra gente levar. Aliás, a gente devia levar a vida com mais amenidades. Mais amenidades. Sim, a grande realidade é essa. Sabe, uma conversa livre, uma conversa... Sabe, meio de elevador? Sabe, uma conversa de elevador? Isso é uma... É uma amenidade, talvez superficial, talvez uma trivialidade, como muitos chamam. Mas olha, preste muita atenção porque é um negócio muito legal que começa hoje, já começou e já está valendo também. Isso porque a Semana do Cinema de 2026 acontece de hoje até o dia 16 de setembro. Ou seja, domingo é dia 13, dia 14 é segunda, 15 terça, quarta dia 16, ou seja, de hoje, desta quinta-feira até quarta que vem, está rolando essa Semana do Cinema e com ingressos a partir de R$10. R$10 para sessões iniciadas antes das 5 horas da tarde. Agora, depois, se torna R$12. Isso é muito legal, isso porque também temos ofertas a você que quer fazer um programa diferente para pipoca, refrigerante, sabe, as bombonieres, aquelas balinhas. É algo para chamar mais o público, porque é muito bacana, cinema é tudo de bom, não é à toa que a gente tem uma crescente gigantesca no nosso cinema nacional e não é diferente na Semana do Cinema. Até que o valor tá relativamente barato, gente, vamos falar no português, claro, R$10 sessões antes das 5 horas e até mesmo depois, R$12 acaba se tornando algo bem acessível, algo bem bacana para você curtir. E não são filmes antigos, tá? São cinemas normais. Aquele que você vai no shopping, que você tem a preferência.

0: Aqueles outros que você vai indo, tem muitas cidades do interior, e vocês aí de Atibaia, vocês de Bragança, sabem muito bem o que eu tô falando, até outras cidades, o cinema ainda é de rua. É, o cinema de rua. Sim, tem muitos lugares que tem, não necessariamente dentro de um shopping, mas vai passar o filme igual. E aí você pode curtir a Odisseia, quem sabe? Ou você pode curtir um Star Wars, ou você pode curtir... talvez um Indiana Jones. É tudo da sua preferência. É a Semana do Cinema, que começa na data de hoje. 5 horas e 30 minutos arredondados. O break, a parada, o reclame é rapidinho e voltamos já.
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12: Você ligado na capital que utiliza transporte público, metrô, CPTM, Via Mobilidade, linhas de ônibus operando normalmente. Você que dirige pela cidade, muita paciência, segundo a CT. Pouco mais de 700 quilômetros de vias congestionadas, não tá fácil trafegar pela marginal do Tietê, pela marginal do Pinheiros, pelo corredor norte-sul, do centro até a zona norte, caminho bem ruim, da ligação leste-oeste até a Praça Armênia, valendo a pena o caminho pela Avenida do Estado e Cruzeiro do Sul, da região central até o aeroporto de Congonhas, do viaduto Tutóia, na 23, até a chegada da Avenida Washington Luiz, caminho péssimo, vale a pena o corredor Liberdade Vergueiro, Domingos de Moraes e Jabaquara. 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

5:33, eu quero mandar um abraço muito mais do que especial. Tenho essa pretensão porque são informações que chegaram, ou seja, a gente repassa. Cara, um grande abraço pra ele, que é um cara espetacular. Não o conheço, mas gostaria muito de conhecer esse cara. Ele é cantor, ele é compositor. Cara, esse cara, ele nasceu pra isso, ele nasceu pra arte, né, de modo geral. Né? E ele é de Minas. Né? Esse cara, ele nasceu, hoje ele tem 89 anos, ele nasceu em Ituiutaba, em Minas Gerais, no dia 5 de outubro de 1936. E mesmo no auge da sua idade, da sua experiência, 89 anos, o cara não para. Não para. Quando a gente fala não para, sabe o que é não para? Ele ainda segue. Já fez também. Participou do nosso cinema nacional, fez televisão. Cara, em 59, começou na TV Rio. E ele fez Rio, Te Adoro. Ninguém mais, foi Manuel de Nóbrega que deu essa oportunidade pra ele. E ele tem uma música linda, que depois foi regravada. Foi regravada. E pediram pra mandar esse abraço. Então eu tenho a pretensão que ele está na aula de audiência. Ou seja, um grande abraço para ele. Moacir de Oliveira Franco, o popular Moacir Franco, tocando aqui na nossa capital.

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0: Isso é Moacir Franco! Isso é sucesso! Isso é passado! Isso é cultura! Isso é o nosso Chega Pra Cá! Ah, meu Deus do céu, maravilhoso! É maravilhoso, é maravilhoso! Então, um abraço pro nosso gigante Moacir Franco, 89 anos, e o homem tá intacto, hein, velho? O cara tá intacto, um dos maiores artistas do nosso país, com certeza, com certeza. Olha, 5 horas e 39 minutos na nossa capital, no pique do rádio, Rosino, não arregale os olhos, não. Vamos embora, isso porque agora vamos com a informação da rua, isso porque já vem a atualização do trânsito na nossa capital, isso porque já já vai chegar de fato o horário de pico por aqui, já com 5h39, saindo de Pato da Ganso. Vocês querem que eu faça o quê? O que vocês querem? Tem que sair de Pato da Ganso. Hoje tá ótimo pra ir no cinema, comer a pipoquinha. Hoje é quinta, pizza. Sabe o que vai jantar hoje? Eu vou jantar uma sopa de capelete, velho. Ah, bom, uma polentinha com um frango. Bom demais, bom demais. Mas ninguém vai fazer uma polenta com frango dentro do carro. E é o que vamos te informar agora para você que está dentro do carro, vai sair. Vamos com a informação direto da Companhia de Engenharia de Tráfego. Isso porque região norte vai marcando 105, só você, Carlos Rosino, 105 quilômetros de lentidão para nossa São Paulo. Região oeste movimentada com 211. Região do centro com 82. Leste marcando 146. Região sul com 187. Dando uma passada aqui nos trens e metrôs da nossa São Paulo. Isso porque linha 1 azul, operação completamente normal, da mesma forma 2 verde, 3 vermelha, 4 amarela e 5 lilás. Lembrando, a 6 laranja, operação encerrada porque ainda está em fase de testes. Aliás, isso até o mês que vem, salvo engano. Se eu não me engano, neste exato dia, dia 10 de outubro do mês que vem, já teremos aí, de fato, a operação da linha 6 laranja, já iniciando de forma normal. 7 rubi, 8 diamante, 9 esmeralda e 10 turquês, 11 coral, 12 safira, 13 jade, 15 prata, também operação completamente normal. A não ser linha 17 ouro, isso porque também está em fase de testes, operação completamente encerrada, só volta amanhã, como já já nós faremos, porque até às 18 horas nós ficamos juntos com vocês e depois vem o programa do Lincoln aqui na nossa capital. E aí ele fica com você das 18 até às 19 horas. Agora vamos falar antes da gente falar do nosso baile, vamos falar do porquê que a casa ontem estava chorando. Que casa que estava chorando? Esse menino não bate bem da cabeça. Pode ser, pode ser. Porque tem um fenômeno que aconteceu ontem. As paredes choraram. Os banheiros ficaram úmidos. Luiz Jesus matou a charada. A condensação. Isso é um fenômeno físico que aconteceu ontem. E aí muita gente ficou desesperada, chegou em casa e falou: meu Deus, o que que tá acontecendo com essa casa? É alguma coisa da geladeira? É algum problema no meu freezer? É algo... Calma. Calma. Isso porque nada mais é do que um choque térmico, a grande realidade é essa condensação, que ocorre quando uma massa de ar, né, um ar mais quente, carregada com essa umidade, ela bate em paredes que ainda estão geladas. É a mesma coisa de quando você toma aquele banho fervendo, aquele banho flamejante. Sabe, você chega, tá aquele dia frio. Por exemplo, 2 dias atrás, tínhamos por volta de 16 graus na noite. Você vai, pega o seu registro do seu chuveiro, se ele é elétrico, se não é a gás. Se é a gás, são 2, né? Se é elétrico, é apenas 1. No meu caso, 1, porque é elétrico, e virei. Quando virei, aí já vem aquela água quente, aquele barulho, parece que aquela resistência do chuveiro, ela vai pro saco. Mas é exatamente esse mesmo fenômeno, só que aconteceu com a casa inteira, isso porque exatamente essa massa de ar, que é mais quente, que estava carregando com umidade, ela bateu na parede da sua casa. Agora, o problema com isso é que, por muitas vezes, fungos e também o tal mofo. Mofo. Sabe quando a parede fica com aquelas pintinhas? A sua parede é branca e fica com aquelas pintinhas pretinhas. Da mesma forma, armários. Então, é muito bacana para você não estragar o seu móvel aqui. Papo de amigo mesmo. Para você não estragar o móvel, para você não estragar. Tem gente que vai pintar a casa e não é aquela tinta antimofo. Que o meu pedreiro em casa usou a tinta errada. Tinha tinta antimofo. E ele usou a outra. E óbvio, você vai descobrir quando. Quando tá com um mofo. É assim que você descobre que ele usou a tinta errada, né? Mas, um abraço pra ele. Não vou falar o nome, não contrato. Mas, o que que acontece? É que, pra você não perder, não estragar o seu móvel, é bacana, tudo bem. Vai ser chato, tá frio, sim. Mas, quando passar isso, você abre a sua janela. Isso até pro dia a dia, tá, gente? Não só nesse momento. Você abre a janela, abre as portas, deixa o ar circular. O ar circulando. Essa água que tá lá, porque nada mais é do que água, ela vai sair, ela vai evaporar. E aí você não vai ter o problema com essa questão na sua casa. Isso porque pode trazer doenças, bactérias, enfim. É muito complicado. Então preste muita atenção, tá? Preste muita atenção, é papo de amigo mesmo. Então você aí tomou aquele banho quente, abre a janela, abre a porta, deixe o ar circular. E na mesma forma aconteceu ontem. Vocês deveriam ter deixado isso acontecer. Uma pena que foi de noite, uma pena que foi depois do nosso chega pra cá. Mas se isso acontecer por outros dias, preste muita atenção. Isso porque isso realmente pode acontecer. Pessoas estiveram até na cozinha, na sala de estar. Ou seja, é deixar o ar circular na casa. Tá bom? 5 horas e 45 minutos, hoje dia 10, mas daqui 3 dias, 11, 12 e 13, ele vai chegar e ele tá vindo com um pé na porta, porque o nosso bailão Capital Disco, ele está chegando, meu povo. Ele tá chegando, e tá chegando voando, dia 13 de setembro. Guarde essa data, praticamente os últimos momentos. Ainda não tenho a informação do Vini que se encerraram as compras. Não, isso eu não tenho. E acredito que ainda está rolando. Então, você pode enviar a sua mensagem, que é a forma mais fácil. 11 98334 5777. 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Hoje é quinta, amanhã é sexta, depois é sábado e depois é domingo de bailão na capital. Às 14h, no nosso Clube Piratininga, que você já conhece, você já sabe muito bem. E, obviamente, é uma casa espetacular que recebe a nossa capital lá de braços abertos. Lembrando que ela fica na Alameda Barros, 376, na região da Santa Cecília. A forma mais fácil de você chegar, você que vai de metrô, você vai na linha vermelha e você chega até a Marechal Deodoro, a última estação, tá? Praticamente, não, desculpe, a última estação da linha vermelha, Marechal Deodoro, e aí você desce, você está muito perto do Clube Piratininga. Ou você pode também ir pelas linhas do ônibus e aí você vai chegar lá, vai curtir, porque vai ser uma viagem no tempo. Olha, vai ter o concurso de look, você que já se inscreveu, você vai participar. Tem prêmio, tem muita coisa, uma experiência que vai estar na nossa capital. Eu vou estar, nosso Carlos Rosino, a Tule também, o Lincoln que chega depois, o Vini, o nosso tio Amauri, Everaldo Silva. Não sei se o João Ferreira vai, acredito que sim. A nossa Nani Venâncio, Luiz Jesus, esse aí vai fazer. Aliás, eu vou contar até uma coisa pra vocês. Talvez Luiz Jesus vá pegar as picapes. Mas isso é uma surpresa, até porque ele não está sabendo. Então você que não conhece Luiz Jesus, você vai conhecer, e quem sabe no palco do Clube Piratininga, quem sabe assumindo as picapes e fazendo você viajar no tempo. Esse é o cara. Nosso time estará lá para comemorar no dia 13 de setembro no nosso Clube Piratininga. É a sua viagem no tempo. É o momento de voltarmos ao passado. É o momento de encontrarmos você nesse último baile de 2026. E claro, a gente, nessa companhia diária, nós seguimos sempre, sempre, sempre juntos. É só alegria. Esse é o nosso Bailão Capital Disco. Isso é Flashback. Isso é Capital.

também não é pra tanto. Não vamos colocar você num bate-cabeça. Mas teremos sim músicas dos anos 70, 80, 90, 2000. Mas é uma festa. É uma festa que leva ao símbolo da capital. Que leva todo o nosso time. E que, claro, sem vocês, ela não acontece. Então não perca. Ainda temos ingressos e vai rolar. 11 98334-5777 é o nosso bailão Capital Disco. São 5 horas e 49 minutos ao som de Hear Me Now, de Alok. A nossa parada é rápida e voltamos já já.

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1: 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De volta na capital, quem está saindo do elevado, acessando a Francisco Matarazzo, se prepara para pegar caminho pesado, hein? Vale a pena sair do elevado pelo Largo Padre Péricles e utilizar a Tajipuru e a Mário de Andrade como alternativa. A Francisco Matarazzo está no Ando e para Pareanda até a região ali da Avenida Pompeia. O entorno do estádio do Palmeiras bastante congestionado. Avenida Pompeia e Viaduto Pompeia nas duas direções. Motorista reduz a velocidade. Avenida Antártica entre o estádio e a chegada à Marquês de São Vicente também é caminho difícil. Está melhor o caminho pela Pacaembu e melhor também, apesar de intenso, o caminho pelo Viaduto Pompeia. Do estádio para o centro, a Francisco Matarazzo funciona bem, mas o elevado está bem congestionado até a chegada à radial. 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

beleza? 5 horas e 55 minutos aqui já na nossa virada do horário, 5 minutos para 6, onde já vamos encerrando o nosso Chega Pra Cá. E aí, nós voltamos amanhã aqui junto com você. Lembrando que agora tem o nosso programa do Lincoln. O programa do Lincoln que começa agora e vai até às 19 horas aqui na nossa programação da capital. Tome muito cuidado nessa noite, São Paulo ainda movimentada, São Paulo ainda chuvosa, mas amanhã é sextou, né, meu amor? Amanhã é sextou, então nós vamos embora, porque amanhã nós estamos de volta aqui no mesmo horário, agradecendo sempre pela sua companhia, pela sua audiência e pela sua paciência aqui junto conosco. Mas não se preocupe, que amanhã nós voltamos no mesmo horário, na mesma rádio e na sintonia sempre com vocês. O homem foi tirar a água do joelho, ou seja, já já ele estará no ar junto com vocês. Gente, ótima noite, ótimo final de quinta-feira e vamos embora. Mas nada melhor nessa vida do que o amor. O amor verdadeiro, o amor pelo que faz, o amor pelo que se ama, o amor pela pessoa que está do seu lado, o amor pela sua profissão. Ah, amor, meu grande amor nessa vida. Muito obrigado a você que ficou junto conosco. Nós nos encontramos amanhã aqui na nossa capital. Agora vocês ficam com o programa do Lincoln aqui em AM 1040, FM 77.5 e no Capital com você. Ótima noite a vocês.

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0: Está começando agora mais um programa do Lincoln, diretamente aqui da Rádio Capital, na M1040, na FM 77.5. Para participar é muito fácil, no 983-34-5777, 983-34-5777. Boa tarde, Tuli!
1: Boa tarde, Lincoln! Boa tarde para quem tá curtindo aí pelo YouTube, chegando aqui pela Alexa, no programa do Lincoln. Sejam muito bem-vindos.
0: Essa sua energia, Tuli, é sensacional. Sensacional. Ai, fico feliz. Rose, você tá bem, Rose? Tá, você tá feliz com o empate do Corinthians ontem, né, Rose? Tá feliz, igual o Pedro Casagrande. Eu tava falando com ele, ele falou, rapaz, eu tava torcendo tanto, né, tanto. É, e os pedidos de música já chegando, nós vamos começar com o pedido da Beatriz. A Beatriz de Vargem Grande Paulista, ela mandou pra gente aqui que gostaria de ouvir Sujeito. Tem aí, ô Rose? Tá na linha? Manda! Manda!

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4: Rosino. Bom, vamos lá. Aqui chegou a Fátima e a Lourdes, tá? Elas estão falando o seguinte. Elas são aqui de São Bernardo e elas estão pedindo o seguinte. Rosino, você tem aí, ó. Eu até passei aqui o Zezé de Camargo Luciano. Mas essa é antiga, viu, Rose? Essa é antiga. Nem mais uma dúvida. Eu passei no ponto pra você. Tá aí com você. Não sei se a Tuli gosta muito do Zezé, Tuli.
5: Gosto das músicas antigas.
4: Tipo essa, nem mais uma dúvida.
5: Ah, eu acho que a parte do sertanejo, a galera, os CDs antigos, eu acho que é bem mais gostoso de se ouvir.
4: Você gosta de um sambinha, né, que eu sei? É.
5: Eu danço tudo, na verdade. Uhum. Eu vou até o chão. Mas assim, categorias de música, por exemplo, quando se trata de sertanejo, eu gosto de modão, eu gosto de raiz. Certo. Ah, mas Zezé de Camargo e Luciano não é tão modão, não é tão raiz. Mas as músicas deles remetem a isso. Então eu acho da hora, eu gosto.
4: Assim. Eu toco pra Lourdes e pra Fátima de São Bernardo do Campo. Nem mais uma dúvida, Zezé de Camargo e Luciano.

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1: Voltamos com o programa do Lincoln no 983345777. Já peça sua música. Hoje um programa musical, tá chegando ali, ó. Mensagens que não param, estou ali com a Tuli. E aí, Tuli, tudo bem? Ô, Tuli, você tá com uma cara de quem descansou bem essa noite, viu?
2: Não dormi, não descansei.
1: Você não conseguiu descansar?
2: Não, gente!
1: Então, ó, eu fui dormir tarde por conta do debate.
2: Ah, sim. Ah, eu não consegui assistir o debate porque ontem foi aniversário do boy, então a gente saiu pra poder comemorar. Mas eu não consegui assistir o debate. Você assistiu?
1: Eu assisti o debate e, assim...
2: O que você achou?
1: Acabou tarde. Eu achei muito bacana o debate, pôde mostrar muitas coisas que a internet já vem mostrando, né? O histórico de cada candidato.
2: Foi senador, né?
1: Foi de senador. Então, assim, foi muito bacana. Já começou com um pacto total lá entre o Salles e o André do Prado, né? Então, já perguntas e respostas calorosas. Então, o negócio foi bem bacana. Eu achei que você tivesse assistido, Túlio.
2: Não, infelizmente não. Infelizmente não.
1: Certo. Mas foi muito, foi muito bacana. Tanto que você comentou sobre os...
2: Ah, eu vi que você comentou. Você tinha postado algumas coisas nos
1: stories. Coloquei nos stories. Isso. E... O pessoal tá entrando lá e tá clicando quem que foi o senador que mais se destacou na opinião do...
2: É, eu vi. Eu cheguei a dar uma olhada no seu story e eu vi que você colocou isso. E o pessoal acabou respondendo bastante sobre...
1: Bastante. A gente...
2: Eu não sei, eu não cheguei, eu não vi, mas você chegou a colocar alguma caixinha de pergunta, não?
1: Coloquei quem se destacou. Quem
2: é verdade, que verdade, quem foi que se destacou, é verdade.
1: Quem tá se destacando lá, até na minha opinião também, foi o Guilherme Derrit, né, ex-secretário de Segurança Pública do Estado de São Paulo. E aí tem um empate técnico lá, tá a Tebet, a Marina, o André do Prado, o Salles, né? O Salles tá um pouquinho na frente, mas é coisa que, como é que falam? Está na margem de erro.
2: É, a gente tem que, tem a margem de erro, né?
1: Exatamente.
2: Porque por mais que assim tenha os debates ou coisa parecida, a gente possa ter nossa linha de pensamento, raciocínio, certo. A gente tem a margem de erro. Isso. Só que, a margem de erro que deixa a gente um pouco mais em alerta, né? Porque na hora do finalmente... O que vai vencer na margem de erro? Pra cima?
1: E agora é o seguinte, para senador são dois votos, tá? São dois votos. Então você tem duas opções de candidato. É diferente.
2: Ah, é verdade.
1: É, nessa eleição são dois votos para senador e na outra eleição é um voto para senador. Você tá entendendo?
2: Entendi, ótimo.
1: Vai alternando, uma sim, uma não. Uma sim,
2: ah,
1: uma
2: legal.
1: Não. Mas foi muito bacana, muito legal, então vamos para cima. E agora, vamos...
2: Eu só queria fazer um comentário muito legal, claro. Você falando sobre o debate.
1: Pode falar.
2: Né? Primeiro, a gente, né, ter essa noção sobre tudo na nossa vida. Ah, não gosto de política. Tudo na nossa vida é envolvido sobre isso, né?
1: Exatamente.
2: Qualquer ato nosso acaba sendo político. Outra coisa que eu queria falar, que a gente estava comentando sobre a música de Modão, você tocou agora Zezé de Camargo

0: pro Valdir. O pessoal tá aqui na live comentando. Gente, se vocês quiserem pedir música, quiser bater um papo com o Lincoln, pode mandar mensagem no 98334-5777.
1: Ó, o Gaúcho também. O Gaúcho não perde...
0: Ai, o Gaúcho!
1: O Gaúcho não perde uma. O Gaúcho é um cara sensacional. É o pai do Benício. Você sabe aí, né,
0: sim,
1: Túlio?
0: Você
1: sabe,
0: sim,
1: né? O Benício,
0: sim,
1: que é o garoto internet.
0: Sim,
1: é o
0: verdade.
1: Menino
0: eu vejo
1: da internet.
0: Você postando dele.
1: Exatamente, exatamente. Mas é isso aí. Então, vamos lá com Juras de Amor, Bruno e Marrone.
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6: Boa noite, Lincoln. Tole, tudo bem? Quem está falando aqui é o Leonardo do Tremembé. Ô, Lincoln, ainda bem que você voltou. Eu tava com muita saudade de você, meu querido. Vê se você não some mais não, viu? Tava sentindo sua foto de quinta-feira também. Seu programa tá excelente. E continue na rádio, viu? Na capital, viu? É muito bom ouvir seu programa, viu? Manda alô pra minha amiga Ana Pedro Jardim Domitila. E pra Fran Rezeto Alvim. E pra Sueli Sojasanã. E pra minhas amigas Nazés. Pra Fátima Araújo do Guarapiranga. E amigos também. Fique com Deus e até logo.
7: Ô, meu amigo, muito obrigado por esse carinho, por essa confiança com a gente. Você é sensacional, adorei sua mensagem, muito bacana. E agora eu quero falar de festa. Tem outro áudio? Pode soltar, Rosino.
8: Boa noite, Lincoln, Túlio. Eu gostaria de ouvir a música do KLB. Eu não sei como que é o nome da música, mas eu tenho boas recordações dela e eu queria oferecer para um grande amigo meu. É uma do KLB.
7: Bacana, Rosino.
8: Vida, devolva minhas fantasias. 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Devolva meu ar. Acho que é isso, mais ou menos. Vocês veem aí.
7: Essa daí. Uma das que mais gosto também.
8: Marrone, tá bom? É, Rosimeire do Campo Limpo, um abraço para todo mundo da live, tá?
9: Boa noite, Lincoln. Boa noite, Tule. Boa noite para toda a equipe. Maria Quitéria. Tô saindo do trabalho agora, porque eu vou para academia. Eu vou fazer um pouquinho de exercício, né? Porque não tô conseguindo ir sempre, mas quando dá eu vou. Vou ter academia um pouco. Academia aqui perto, né? Faço a Smart, então tem todo lugar. Mas eu gosto de fazer aqui da Santana ou de perto da minha casa. Hoje eu tô aqui em Santana, vou fazer aqui. Beijo, boa noite. Cara, as músicas estão tocando, estão muito lindas. Então não preciso nem pedir. Todas que estão tocando tá maravilhosa. Muito beijo, legal. Tchau, tchau. Boa noite.
7: A galera gosta, hein? Você viu aí, Tule? Hein, a participação do ouvinte é sensacional.
10: É maravilhoso quando acontece isso, né? O pessoal participando, a Maria Quitéria indo pra casa, o pessoal na faxina, dentro do carro, dentro do busão.
7: Começando a fazer o jantar, aqueles Exatamente. Que estão indo trabalhar, conectados Exato. Com o fone no ouvido.
10: Pessoal levantando agora pra poder trabalhar nessa chuva de São
7: Exato,
10: Paulo.
7: Exatamente,
10: conectado
7: exatamente.
10: Aqui no programa do Lincoln, isso que é importante.
7: Bacana. E agora eu venho falar de festa. Gente, deixa eu falar uma coisa pra vocês. 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
7: 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O Vini, nosso capitão, ele já falou assim: Lincoln, eu quero você cedo lá. Eu falei, pode
10: estaremos
7: ficar,
10: lá.
7: Pode ficar tranquilo, estarei lá cedo e vamos fechar o ano em grande estilo, né? Fazendo o que a gente mais gosta, dançar, cantar e viver momentos inesquecíveis, ok? 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Eu espero todos vocês.
10: Fazendo só um adendo.
7: Aê!
10: Pra quem estiver afim da festa do farol, na hora que estiver entrando, já vai garantir a sua pulseirinha. Verde pra quem estiver disponível, amarelo pra quem estiver dando uma olhadinha na pista e vermelho como o Rosino e o Lincoln, ó. Chave de cadeia.
7: Gravado. Tuli, eu tava lembrando. Aquela apresentação. Uma das... O Vini, esquece. Ele perfeito, não dá ele nem pra comparar que ele estava na apresentação do Queen, né?
10: Uhum.
7: Agora, o do Michael Jackson também adorei.
10: Gente, foi maravilhoso.
7: Adorei,
10: foi top.
7: Muito legal.
10: Tudo foi maravilhoso legal. Na última festa. O Silvio Santos. Ele Silvio jogando Santos. Dinheiro pra galera.
7: Eu vou estar fazendo story com todo mundo, com o Michael Jackson, o Silvio Santos, a galera toda.
10: E você sabe o que tá mais engraçado? É. Que ele tava jogando o aviãozinho e a galera não tinha se ligado que era dinheiro de verdade. E eu ali trabalhando, falei, gente, pelo amor de Deus, é dinheiro! Aí as ouvintes, é dinheiro de verdade? Eu falei, pelo amor de Deus, é gente. Aí eles saíram, já todo mundo pegando dinheiro. Aí eles se ligaram que o Silvio Santos estava fazendo aviãozinho.
7: Sensacional! No dia 13 de setembro, agora no próximo domingo, Baile da Capital. Beleza? Vamos colocar então KLB? Manda A Dor Desse Amor. Ok? O pedido do ouvinte é uma ordem.

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1: Voltamos aqui diretamente da Rádio Capital, na AM 1040, na FM 77.5. Capital com você no YouTube. E cadê a Tuli? Cadê a Tuli? Tuli! Tuli, vai ter uma festa, uma ação social. Essa ação social é da Bia. A Tuli sai correndo, eu chamo ela, ela sai pulando, vem pra cá, Tuli.
2: Eu sofro bullying por causa de você aqui, ó, dele. Tuli, cadê a Tuli?
1: Cadê a Tuli? Cadê a Tuli? O Rosine já faz assim, cadê a Tuli? Tuli, vai ter uma ação muito bacana que vim falar pra vocês aqui, uma ação social da Bia, tá? É, eles estão arrecadando doces, tá? A galera de Cotia, ela vai ajudar, eu tenho certeza disso. E vão sair distribuindo 500 pacotes de doces na cidade de Cotia.
2: Olha, que legal!
1: Quem tá encabeçando lá é a Beatriz, uma grande amiga nossa, uma grande parceira, juntamente com o Juninho Gaúcho.
2: É agora em setembro mesmo?
1: Agora em setembro.
2: Legal! Entendeu?
1: Vai ser muito legal aqui, ele passou pra mim o encarte, depois eu vou fazer o seguinte, vou postar no meu Instagram.
2: Se você quiser já me manda qualquer coisa, eu já coloco agora.
1: Vou te mandar agora, quer ver? Ó, vamos lá, Tuli, deixa eu procurar aqui.
2: Aí, enquanto isso, a gente pode colocar áudio.
1: Certo.
2: E eu subo a foto, e aí eu coloco a foto pra gente poder falar com o assertivo e com o pessoal vendo
1: hoje pelo YouTube. Maravilha, a gente já pode colocar, então, você já, o Pedro vai mandar pra você, tá bom?
2: E a gente já... Eu coloco sim, mas é muito legal saber dessa festinha. Não, o mês das crianças é em outubro, mas em setembro se comemora muito as festas das crianças.
1: Também, né? Também. É. Isso é muito legal, isso é muito legal. Vamos, tem áudio aí já,
2: Rosinho? Tem, sim.
1: Já solta os áudios aí, vamos lá.
3: Oi, Lincoln. Oi, Tuli, boa noite. Primeira vez que eu tô ouvindo o seu programa, Lincoln. Eu sou uma ouvinte fiel de todos os outros programas, mas eu não tinha ouvido o seu ainda. E tô amando. Você já ganhou uma ouvinte. E quando puder, toca Ela Tem o Dom de Me Fazer Chorar, do Daniel. Por favor, do João Paulo Daniel. Muito obrigada, viu? Tô chegando em casa aqui. O metrô um caos com essa chuva, mas graças a Deus tô chegando em casa. Que Deus acompanhe cada um que tá indo pra casa e vocês também quando forem pra casa. Boa noite.
1: Já deixa no esquema aí, João Paulo e Daniel.
3: Marisabel aqui do Ipiranga.
2: Marisabel do Ipiranga, maravilhosa. Muito obrigada, viu?
4: Fala, pessoal. Boa noite. Boa noite, Tuli. Boa noite, Lincoln.
1: Ô, Gaúcho aí.
4: Gostaria que vocês mandassem um abraço pra liderança do Lincoln Júnior e seus apoiadores. Um grande abraço para vocês, Deus abençoe. Lincão, manda um abraço para minha irmã Andresa. Sábado é aniversário dela. Fala que eu a amo muito. Um grande abraço, fica com Deus.
1: Ê, Andresa, esse irmão puxa saco, Juninho Gaúcho, mandando um abraço pra você. Sabadão vai ser a comemoração do aniversário dela. Eu já recebi o convite, ela aí já mandou o convite pra mim logo cedo, viu? Ela falou assim, ó, você está convocado não, você está intimado a comparecer no aniversário e no almoço que vamos fazer para a Andresa. Pode contar comigo, vamos lá, vamos pra cima. Já tá aí o João Paulo e Daniel já no esquema? É isso aí. E a ouvinte que começou a nos ouvir hoje, como é que é o nome dela, Tuli? Desculpa. Puxa pra
2: Isabel.
1: Mim. Maria Isabel?
2: É Isabel do Ipiranga.
1: Maria Isabel ou Isabel?
2: Só Isabel.
1: Só Isabel. Isabel. Isabel, um beijo, muito obrigado por você estar ouvindo, fiquei muito contente, muito feliz com o seu áudio, pode ter certeza que já está no meu coração, tá bom? Já tá no esquema aí? É isso aí, vamos lá, pra cima.

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2: Para você ligado na capital que utiliza transporte público, metrô, CPTM, Via Mobilidade, linhas de ônibus operando normalmente. Muita chuva na capital paulista e muito transtorno para o motorista. Entre a Marginal do Pinheiros e o Aeroporto de Congonhas, evite a Bandeirantes. Está travada até a chegada da Avenida Washington Luiz. O caminho paralelo pela jornalista Roberto Marim está intenso, mas está melhor. Marginal do Pinheiros para Castelo, tudo travado, hein? Expresse local da Estaiada até a Ponte Cidade Universitária, o caminho paralelo. Não ajuda muito, mas vale a pena. O caminho pela Berrini, Funchal, Brigadeiro, Faria Lima está bem intenso. Vale a pena a partir da passagem pela Rebouças na região de Pinheiros. Quem vem pela Marginal do Pinheiros em direção a Interlagos, da Cidade Universitária até a chegada a Guido Calói, ande para Parianda, não tem registro de ocorrência, excesso de veículos, muita paciência. 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
11: Estamos de volta com o programa do Lincoln na AM 1040, na FM 77.5. Capital com você no YouTube. Para participar, entre em contato com 983-34-5777. E olha nos intervalos como tem propaganda. Por falar em propaganda, teve uma reunião lá em Cotia com mais de 4 mil pessoas. E o Ney Santos falou: Lincoln, quando você estiver lá na capital, você fala da reunião, que foi um sucesso, foi extraordinária, tá bom? Agora é o seguinte, e outra coisa, vai ter um podcast, se preparem que quarta-feira eu vou realizar um podcast com a deputada Eli Santos. Vai ser muito bacana, vamos falar de vários projetos e feitos que ela já fez na carreira política. Beleza? Agora estamos chegando ao final. Tem mais áudio aí? Tem mais áudio, Rosino? Manda aí pra gente, vamos ver,
12: Oi,
11: vamos ouvir.
12: Oi, pessoal, queria saber o nome do programa de vocês. Agora, às 18 horas, está passando muito legal, lindo esse programa. Lindo, lindo. O nome que é Lincoln, né? Eu não sei se eu estou entendendo direito. Às vezes meu ouvido não é muito bom para ele. Mas um beijão, amo vocês, viu? O povo da capital é maravilhoso. Deus abençoe a todos.
11: Caramba, meu coração já explodiu aqui de felicidade, hein? Olha, o nome do programa é o Programa do Lincoln, apresentado pelo mesmo. Muito obrigado por sua participação e por você começar a acompanhar o Programa do Lincoln. Tem mais, Tuli? Tá. Ah, tá, vamos lá. Deixa lá, ó. Ação social da Bia. Olha lá, gaúcho! Gaúcho não pede, ele manda. Olha que legal.
13: Legal, ó, pra você que tá vendo aí a gente pelo YouTube, pra quem tá ouvindo a gente aí no som do carro, na Alexa, a gente tá colocando aqui na tela, é uma ação social da Bia, que eles estão arrecadando doces pra poder fazer uma distribuição. A meta são 500 pacotinhos de doce.
11: Sensacional, maravilhoso.
13: Só não vou conseguir falar o telefone daqui porque meu óculos não tá enxergando muito bem.
11: Telefone, se eu não me engano, vamos lá, Túlio, é o 9. Fala aí, Pedro, passa pra mim. 9163-8210.
13: Pode deixar, vou pegar aqui, vou falar pra você. Desculpa te interromper, agora tá aqui, ó. O zap da Bia é o 11 99163-8210. E aí tem outros um número de telefone que é o 93371-2374. É, só lembrando que essa ação social da Bia que vem ajudando muitas famílias, tá? E é isso.
11: É isso aí.
13: E o programa fica gravado. Para quem tiver dúvida, quiser pegar o telefone novamente, daqui a pouquinho vai estar disponível no YouTube. Para você poder pegar o telefone e estar contribuindo com essa ação. Porque Deus tá vendo.
11: Deus vê tudo. E para finalizar, vamos. Qual que você deixou preparada no ponto aí, Rosino? Não. Já vamos mudar. Vamos chegar aqui que eu quero encerrar com um louvor maravilhoso. Com Eli Soares, pode pôr o Eli Soares, prepara aí, já deixa no ponto, grande é o Senhor. Mas é o seguinte, para você que esteve conectado, linkado aqui no programa do Lincoln, muito obrigado por sua participação, fiquei muito feliz, muito contente. Olha lá, siga a minha página na rede social, Lincoln Júnior, Oficial. Temos também a página do podcast, onde na quarta-feira irei entrevistar a deputada Eli Santos. Olha lá, já está lá o podcast do Lincoln e também temos o Instagram do programa do Lincoln, ok? Então segue aí as três páginas, muito obrigado pela audiência, por vocês participarem hoje, e tem mais áudios aí que a gente vai deixar pra semana que vem, viu, Túlio? Pode deixar, entendeu? É o que eu falei, as entrevistas marcantes, sensacionais, espetaculares, vamos deixar para depois dessa campanha aí, tá bom? Ok? Então já tá no ponto, Rosino. Que Deus abençoe a todos vocês que acompanharam. Muito obrigado. Valeu.

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0: Muito boa noite pra você que tá ligado aqui na Capital, no FM 77.5, no AM 1040, Capital com você. Capital da Bola, chegando no seu rádio, no seu computador, no seu tablet, no seu smartphone, na sua Alexa, enfim, onde quer que você esteja, muito boa noite. Desta quinta-feira, dia 10 de setembro de 2026, de muita chuva e frio em São Paulo, no Rio, Baixada Santista, Paraná, Rio Grande do Sul. Tem ciclone chegando amanhã, portanto, cuidado, muita atenção, você que está na rua, redobre a atenção, cuidado, pistas molhadas, escorregadias, alguns semáforos quebrados, trânsito caótico, assim será hoje e amanhã. Esse tempinho úmido, né? Deve ficar em São Paulo até o final do sábado. Só domingo que a situação começa a melhorar. Portanto, muita atenção. Quem está em casa, muito obrigado pelo carinho, pela audiência. Vamos juntos até 8 da noite com tudo o que aconteceu ontem à noite no futebol brasileiro, sul-americano. É Libertadores da América, é Sul-Americana e rodada que continua hoje, quinta-feira. Rogério Rocha chega atualizando placares das partidas que começamos a acompanhar ontem aqui e que finalizaram no curso da noite. Muito boa noite, Rogério.
1: Oi, Raul Machado, boa noite a você, a Basílio, Rosino, Tule e a todos nossos ouvintes. Ontem pela Copa Libertadores, quartas de final, jogos de ida, Palmeiras 1, LDU 0, Estudiantes de La Plata 1, Corinthians 1. Pela Copa Sul-Americana, na Vila Belmiro, Santos 2, Atlético Mineiro 0, também jogo de ida. Pela Série B, Botafogo de Ribeirão Preto 1, Novo Horizontino 3, Fortaleza 1, Avaí 0, Operário Paraná 3, CRB 0, América Mineiro 2, Náutico 1 e Atlético Goianiense 2, Ceará 1. Hoje tem jogos, Raul, pela Série B e também pela Copa Libertadores às 21h30, Independiente del Valle e Flamengo jogam às 21h30 e pela Copa Sul-Americana, Cienciano e Montevideo City Torque. É, Independiente del Valle e Flamengo, Raul, quem passar, né, vai jogar com quem passar de Corinthians e Estudiantes de La Plata. E o Cienciano e Montevideo também, quem passar, joga com quem ganhar, passar de Santos e Atlético Mineiro, Raul.
0: Perfeito, daqui a pouco o Rogério passa aí. Copa do Brasil, tivemos a definição aí dos mandos de campo, quem joga a primeira em casa, quem joga a segunda fora. Daqui a pouco o Rogério Rocha traz esta e outras informações. Muito boa noite, Basílio Pé de Anjo, torcedor corintiano quer saber. O resultado de ontem foi bom? O desempenho te agradou? Corinthians que agora joga contra o Flamengo no próximo final de semana e na outra quarta joga em casa precisando de uma vitória simples por qualquer gol para avançar na semifinal da Libertadores da América. E o gol ontem, marcado pelo Caio César, o gol de empate no comecinho do segundo tempo, Rogério Rocha, foi o gol marcado do Corinthians fora de casa. Antes desse gol marcado, sim, do Corinthians fora de casa, você lembra quando foi o último?
1: Romarinho?
0: Exatamente.
1: É mesmo, Romarinho?
0: O último gol fora de casa do Corinthians em Libertadores, acredite você.
1: Contra o Boca? Está
0: até com a boca aberta. Foi contra o Boca mesmo, em 2012, nossa, no primeiro jogo da final.
1: Eu lembro, lembro.
0: E olha que o Corinthians jogou outras Libertadores, não muitas, mas jogou, e não marcou gol fora de casa. É impressionante, né?
1: Esse ficou marcado mesmo, isso aí, né? Ficou marcado.
0: E foi o último. Incrível, né? Alô, Basílio, boa noite! O resultado foi bom, Basa? Dá pro corintiano ficar animado pra volta?
2: Oi, Raul, boa noite a você, boa noite ao Rogério, ao Rosino, a Tule, ao Fatioli e a todos que nos acompanham também, né? Olha, sinceramente, eu gostei do Corinthians, eu gostei. E eu tenho até uma anotação aqui, uma marcação, por incrível que pareça, né? As notas baixas que eu dei até referente ao jogo do Corinthians, vou dar um exemplo, o Carrilho e o Alan foram, para mim, jogadores que deveriam fazer sempre esse tipo de jogadas. Um time com a bola sabia o que fazer, mostrou tranquilidade. Sem a bola, marcava. E a gente viu muito a coordenação, principalmente, do Alan. O Alan fala muito, ele posiciona muito à sua frente, principalmente o Bruno Bidon e o Garro. E o Garro e o Bruno Bidon também foram os dois que me deixaram muito satisfeito. E as laterais, como sempre, alternando, né, as jogadas, sendo opções, jogadores tranquilos, a zaga também muito bem postada. Eu sinceramente gostei da equipe. Eu só acho que o único que não me convenceu ainda foi o Memphis. O Memphis foi muito aquém daquilo que a gente sabe que ele tem potencial para mostrar. O Caio César, nossa, brigando o tempo todo dentro de campo, foi mais atrevido, não só pelo gol, mas gostei da postura. E olha, se jogar da forma que jogou ontem, com certeza vai se classificar fazendo gols em cima do Independente, Raul.
0: Perfeito, Basílio Pé de Anjo. Fatioli tá feliz, afinal de contas o Santos ganhou por 2-0, abriu uma boa vantagem pro jogo de volta e não ganhou de qualquer time, não. O Atlético Mineiro perde a segunda seguida. Será que acabou o gás? Será que acabou a gasolina do Galo? É. Alô, Luciano Fatioli, boa noite!
3: Oi, fala turma! Que beleza, vitória, hein? Jogando bem. Não engasgando como engasguei agora, mas desenvolvendo um grande futebol, importante vitória. E Felipe Coutinho está contratado. Agora depende dos exames médicos, não é? Daqui a pouco eu falo mais do Peixe. Ufa, aleluia, Senhor. Ontem foi bacana ver o Santos jogar, viu? Abraço, alô Basílio. Gratidão pela oportunidade de estar com vocês no programa. No Capital da Bola com Basílio e amigos, e na figura do Bassa, cumprimento a todos. Daqui a pouco eu volto, até já.
0: Até já, Luciano Fatioli. Ó, é o seguinte, a pergunta da enquete de hoje para você que tá com a gente no YouTube, e eu vou perguntar pro Rogério Rocha, você acha que foi melhor o empate do Corinthians, pensando sim, no jogo sim. De volta, o empate do Corinthians ou a vitória do Palmeiras 1-0 contra a LDU?
1: O que foi melhor?
0: O que foi melhor?
1: Para mim, o empate do Corinthians. Porque o Palmeiras ganhou magro em casa. Vai jogar o segundo jogo fora.
0: Mesmo sabendo que o Palmeiras é melhor que o Palmeiras do ano passado e que a LDU é pior que a LDU do ano passado?
1: Sim, sim.
0: Pensando em jogo para você? Sim,
1: exatamente.
0: Basílio, para você, quem trouxe o melhor resultado nessa primeira perna, nessa primeira etapa das quartas de final? O Corinthians ao empatar fora ou o Palmeiras ao vencer em casa? Qual dos dois você acha que foi a melhor situação?
2: A melhor situação foi a do Corinthians, que jogando fora de casa, vindo de vários resultados negativos, a gente notou que uma grande parte da torcida estava desconfiada, né, que viesse de lá com um resultado adverso, e isso acabou não acontecendo. E do Palmeiras? Do Palmeiras não, ninguém pode ter desconfiança de nada, porque primeiro fez o seu resultado em casa. E outro detalhe, o Palmeiras se apresenta muito, mas muito melhor fora de casa do que praticamente jogando no seu reduto. Mas nós temos aí um Palmeiras que sabe buscar aquilo que lhe importa, que é o resultado para a sua classificação. Agora, o Corinthians não. O Corinthians vinha de uma desconfiança e foi melhor esse resultado, dando uma esperança perante aquilo que nós vimos o time jogar. O time, para mim, se portou bem. Foi um time que nos dá esperança de jogar dentro de casa e fazer um belo resultado.
0: Ainda mais que o Corinthians jogou desfalcado, sem Ranieri. Lembra que eu falei ontem aqui? Que Ranieri faz a diferença, isso. Sem o Yuri. Né? E o Palmeiras jogou em casa, ao lado do seu torcedor. Perdeu muitos gols, sim. Mas tem algumas coisas pra gente falar do jogo do Palmeiras. A gente vai comentar daqui a pouco. Eu não entendi, por exemplo, o Abel fazer só uma substituição. Morreu com 4 alterações e deixou o Maurício no banco. Também não entendi o Gomes. Né? O Gomes toma cartão. Tá fora do jogo de volta. E o Palmeiras jogando em casa, precisando fazer gols e jogando com 3 zagueiros, sendo que a LDU, os 3 zagueiros marcaram o vento, porque a LDU não existiu no ataque, né? Daqui a pouco vamos falar desse jogo, mas a gente faz aquela pausa que é rápida. Na volta, vamos ouvir personagens das partidas de ontem. E o Basílio, o professor Basílio, vai dar as notas do jogo do Timão de ontem. Voltamos já, 19h15.
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0: Você está ouvindo Capital da Bola com Basílio Amigos e quem está com a gente aqui no YouTube é a Carmen Maria, a Rosimeire Rodrigues, o Gabriel Douglas, com a gente aqui também o Anderson, a Marli Gomes, dizendo que o Fatioli hoje está feliz pela vitória do Santos, a Adriana Andrade, o Valdir, que está em Registro, São Paulo, acompanhando pelo YouTube. Tenho certeza que em Registro está uma chuva danada aí,
1: eu
0: né?
1: Conheço Registro, conheci.
0: Chove
1: eu
0: muito
1: lá. Fui lá uma
0: lá.
1: Vez só em Registro.
0: Quando eu fui, sempre peguei chuva. Com a gente aqui também, o Ricardo, o Jonas, a Tamires, quem mais aqui também? A Daiane e também o Lucas. Todos vocês, muito obrigado pelo carinho, obrigado pela audiência. Fernando Diniz, treinador corintiano. Aliás, eu ouvi hoje do Flávio Prado, grande Flávio Prado, uma declaração que é mais ou menos nessa linha. Que o Fernando Diniz vai tirando leite de pedra do Corinthians. Porque ele não reclama e vai tentando fazer o melhor, vai se virando.
1: É o que tem.
0: E que o Abel não consegue tirar leite de vaca. Porque o Palmeiras tem opções, mas o time não consegue jogar um bom futebol. Mas do Palmeiras a gente vai falar daqui a pouco. Fernando Diniz falando sobre o empate do Corinthians. Vamos ouvir.
16: Antes do gol, eu sinceramente achei falta. Gol do deles de escanteio. Em relação à postura do time, eu gostei do jogo todo. Eu achei que no primeiro tempo a gente faltou acreditar mais naquilo que a gente poderia produzir. Mas, pegando como um todo, a marcação e a construção, defensivamente a gente foi muito bem. O plano, a gente é um time difícil de jogar aqui contra eles. É um time que tem um jogo elaborado, interessante. Taticamente, os jogadores são bem distribuídos no campo, tem uma ideia muito clara de atacar. E a gente foi muito obediente na parte tática e com um comportamento muito diferente que a gente teve diante do Chapecoense, sistema defensivo. Todo mundo se dedicando muito. E no segundo tempo a gente fez algum ajuste, mas os jogadores tiveram mais agressividade e sentiram mais livres para jogar. Porque o jogo já estava, o potencial existia da gente produzir no primeiro tempo. Faltava a gente soltar mais no jogo. A gente estava marcando muito bem, faltava um pouco mais de confiança na hora de jogar. Jogar o que eles podiam jogar. E se a gente mantém o ritmo, talvez a gente pudesse sair até com a vitória. Depois, acho que dos 30 minutos, a gente começou a baixar um pouco o ritmo, a gente teve que trocar alguns jogadores, mas eu gostei do jogo do começo ao final.
0: Sobre domingo, Corinthians e Flamengo, né, o Química Arena, o Flamengo joga hoje, como o Rogério Rocha já adiantou, contra o Del Valle. E aí, Diniz, vai poupar? Porque no Campeonato Brasileiro, o Corinthians está ali no meio da tabela, por mais que perca, ainda tem tempo para se recuperar. Já avançar para uma semifinal de Libertadores significa um feito que há muito tempo não acontecia, além de render uma boa premiação em dinheiro. E aí, Diniz, vai poupar? Gente, só um detalhe, foi essa fala de ontem, tá? Vamos ouvir o que ele disse.
5: A gente vai esperar, a gente vai chegar de madrugada. Na sexta-feira os jogadores se representam lá no CT, a gente vai ver como é que eles estão e tem mais um sábado para definir. A gente é um momento delicado, porque a gente tem um dos jogos mais importantes da história do clube, que é o jogo de quarta-feira, e tem um jogo muito importante contra o Flamengo no Maracanã por conta da situação que a gente está na tabela. Aquele negócio ficando mais ou menos ali, às vezes mais ou menos para cima e mais ou menos para baixo. E a gente quer, de fato, acabar com essa questão da falta de vitória, de falta de pontuação no Campeonato Brasileiro. Então, são duas coisas muito importantes. E a gente vai ter que quebrar a cabeça e decidir o melhor para o jogo do Flamengo.
0: Muitos torcedores estão dizendo a respeito do Memphis, né, que realmente ele não está na sua melhor forma. E aí a preocupação, embora o Caio César tenha feito uma boa partida, todo mundo quer saber do Yuri Alberto, né? E o Diniz responde sobre Yuri Alberto. Será que ele poderá voltar no jogo da próxima semana? Vamos ouvir.
7: O Yuri ele faz falta, faria falta em qualquer time do futebol brasileiro. É um ou outro jogador que poderia estar convocado. Acho até que estaria. Porque o Yuri ele faz algum tempo, já faz grandes temporadas. A gente está esperando ansiosamente para o retorno dele. O departamento médico fez um trabalho muito bom. E depois teve o problema da fibrose, que é uma coisa que às vezes acontece, não é sempre que acontece quando o jogador vai retornar e tem problema da fibrose, dá algum tipo de descolamento. E a gente está esperando. Existe uma possibilidade, mas eu não consigo te cravar se a gente vai ter o Yuri. Se a gente puder contar com ele, vai ser muito bom.
0: Bom, vamos às notas do Basílio. O Corinthians tomou gol muito cedo, um gol numa jogada confusa. O Diniz achou que foi falta ali, Baza. Você viu alguma irregularidade no lance?
2: Ah, ela, em se tratando de Libertadores, Raul, você não pode mais ficar esperando ser bonzinho, ir no corpo, nada. Você tem que se atirar em cima do adversário, porque você vê que eles puxam, né, o zagueiro do Corinthians. E ele cabeceia sozinho, cabeceia pro chão, faz aí o próprio goleiro do Corinthians, faz uma bela de uma defesa, e ao mesmo tempo, o rebote, né? O rebote que todo mundo ficou só observando, e o jogador ainda teve a tranquilidade de dominar e depois bater pro gol. Mas, para mim, houve sim, uma intervenção faltosa, né? Mas em se tratando de Libertadores, Raul, vai no corpo, você vai. Eu sou do tempo que eles ainda colocavam o dedo até no olho dos jogadores e ninguém via nada porque não tinha câmera como tem hoje, né? Mas a gente tem que estar muito atento com bola parada porque eles fazem isso. Não sei se vocês observaram. Não foi só esse lance. Todos os lances de bola parada, a maioria dos jogadores, eles vão para atrapalhar essa bola chegar em outro zagueiro, geralmente, que faz o cabeceio para dentro da área.
0: Perfeito. Vamos às notas.
1: Vamos lá?
0: Eu acho que o Corinthians entrou um pouco dormindo. Essa falta...
1: Pra pegar, né?
0: Se fosse no Campeonato Brasileiro, essa falta seria marcada.
1: Sim, sim.
0: Como em Libertadores... Sim. Você viu várias divididas ali que são diferentes. Eu acho que o Diniz na beira do campo é o único que estava com o clima de Libertadores. Eu acho que no vestiário ele passou para os caras, ó, é isso aqui.
1: Segundo tempo voltaram para diferente.
0: Com
2: certeza.
0: O nível é outro, né? O time da...
2: É isso mesmo.
0: Eu até falei pro Rogério, meu palpite eu acertei. Eu falei que aqui seria 1-1, mas aí ontem... Eu voltei contigo ontem. Na carona que eu estava com o Rogério, eu falei assim, Rogério, não sei não, eu dei meu palpite.

0: como surgem, podem surgir nome de locutores da rádio, amigos do samba e do carnaval, enfim. É uma brincadeira que a gente faz pra gente homenagear também outras pessoas. Vamos às notas!
1: Vamos lá, Hugo Souza, Basílio.
2: Nota 8. Salvou o Corinthians no finalzinho, principalmente com a cabeçada novamente. A bola pega uma certa velocidade e ele desce em cima para tirar essa bola. Nota 8.
1: Mateuzinho.
2: Nota 8. Mostrou personalidade, não teve medo. Gostei da sua performance em campo.
1: Gabriel Paulista.
2: Nota 8. Ele mostrou que tem personalidade e ainda mais jogando com um galo na cabeça, ficou melhor ainda.
0: É isso que eu ia dizer, na narração da Globo, até o Luiz Roberto falou, olha, tem que ver se ele vai ser substituído. Eu acho que situações assim marcam um time numa competição, né? A mostrar a garra, foi até o fim e não tirou o pé e não tirou a cabeça de divididas ao longo do jogo, né, Basílio? Parece que ele até incorporou uma garra histórica do Corinthians, né, Basílio?
2: Só completando você, você analisa na hora que ele põe a mão, que ele vê aquele galo, ele vai para cima do atacante ou meio de campo do Independente e ele vai cobrar. Ele vai cobrar pressionando mais ainda o adversário, sem medo nenhum. Eu acho que tem que ser com essa identidade e ele já tem ela também, né, Raul?
0: Eu acho até que depois desse lance o Corinthians deu uma acordada pro jogo. Acendeu o espírito de competição, que não é. Até o Caio César tomou um cartão bobo no começo. Sim, eu falei, meu Deus,
1: o Corinthians uma falta depois,
0: tá quase perdendo a cabeça, vai perder o jogador. Aí depois o Corinthians entendeu a linha tênue que é entre você ser firme. Existe uma diferença entre você ser firme, chegar junto e você ser desleal. E aí o time acabou encontrando equilíbrio. Segue, Rogério.
1: Zagueiro Baré, Basílio.
2: Nota 7.
1: 7.
0: Grande Baré!
1: Gustavo Henrique.
2: Nota 8 também. Achei que estava dentro do equilíbrio. Ele e o Gabriel ali, Paulista, são os dois jogadores que, no início, eu concordo plenamente com vocês. Eles nos assustaram por ver essa pressão, mas depois tiveram o equilíbrio e tomaram conta do jogo.
1: Matheus Bidu.
2: Nota 8. 8 também. Achei sempre com a personalidade, sempre sendo a válvula de escape também e sempre sendo a opção para qualquer jogada do meio de campo.
1: E o lateral Kleber?
2: Ah, esse 8,5.
1: 8,5. Também, também concordo. Muito bom.
2: Muito bom. Jogador que nasceu no terrão e deu aí a lição de vida onde ele passou.
1: Jogou por muito tempo no Corinthians, muito bom, rapaz. Eu gostava dele também.
2: Inter também. Internacional.
1: Vamos pro meio-campo. O Alan.
2: Nota 7,5. O Alan, para mim, foi muito bem. Foi um jogador atrevido. Tendo personalidade da saída de trás. Geralmente, sempre com ele levando essa bola ao meio do campo.
1: O Carrídio.
2: Nota 7,5 também. Muito bem distribuído. Se movimentando muito, sendo opção, aparecendo sempre como elemento de surpresa.
1: Em seu lugar entrou Charles.
2: Charles, nota 6, por dar continuidade na forma de marcação, mas pelo menos manteve e deu o equilíbrio necessário ao meio do campo.
1: Meio campista Jadson.
2: Ah, era nota 9.
1: Boa também.
2: E no trato, ainda muito. Mais depois que ele veio de São Paulo, aí ele cresceu mais ainda no Corinthians.
1: Rodrigo Garro.
2: Nota 7,5.
1: Em seu lugar entrou Matheus Pereira.
2: Manteve a mesma média que o Charles, nota 6.
1: Breno Bidon.
2: 8. Como sempre, uma válvula de escape, ontem ele mais atrevido, participando mais, e uma coisa que me chamou a atenção, ele não é muito de marcar, e ontem, pelo jeito, pela dura que ele deve ter tomado dos companheiros, foi o que mais marcou.
1: O meio-campista Zé Elias.
2: Nossa, nota 10.
1: Isso é bom. Quem tinha muito medo dele é o Tele Santana. O Tele Santana falava que ele batia muito. É o...

0: Agora o Caio César.
1: Caio César, nota 8. 8 pelo seu atrevimento, pela luta, pela busca, sendo pressionado, ele com aquele tamanhinho, querendo enfrentar todo mundo.
0: Pelo gol também, né?
1: Só pecou por aceitar a provocação. Tem que ter mais equilíbrio.
0: E pelo gol também, né, Basso? Foi um belo gol também que ele fez.
1: Pelo gol, não só pelo gol, ele é um jogador que se você se aproveitar dos lançamentos, deixá-lo sozinho, eu falo pro Mauro até, falo, Mauro, se deixar ele sozinho, ele vai dentro do gol ou ele é capaz de fazer gols da entrada da área porque ele sempre visa o gol.
0: Memphis Depay.
1: Nota 5.
0: Em seu lugar?
1: Com pouca participação, diz que ele está adquirindo um preparo, espero que o preparo chegue o mais rápido possível, porque já está dando, né? E está perdendo bolas, assim, com muita facilidade.
0: Em seu lugar entrou Pedro Raul.
1: Nota 5.
0: Para o técnico Fernando Diniz.
1: Nota 8.
0: E para...
1: Nota 8 porque ele... eu acho que deu até para o próprio Raul perceber.
0: Sim, isso.
1: E acho que no intervalo ele deve ter falado. Copa, Libertadores da América, é de uma forma diferente, Zé. Vocês têm que ter uma entrega tão profunda de não aceitar a provocação e provocar o adversário também.
0: E o Fernando Riquetti?
1: Nota 7.
2: É outro Fernando. Ó, o Estudiantes acionou a Conmebol pedindo a suspensão do Memphis, hein?
0: Foi por causa do gesto, né?
2: Porque o clube argentino alega que ele fez um gesto obsceno em direção à torcida após o gol de empate. A Conmebol vai analisar o caso antes da partida decisiva. Enfim, é difícil saber o que poderá acontecer em se tratando de Conmebol. Tudo é possível. Em relação... Oi, Baza, pode seguir.
1: Não, só na questão do Memphis aí, de gesto tudo, né? Ele se preocupou, a Conmebol, algum dia, principalmente todos os clubes brasileiros que estão disputando, todos eles vêm principalmente com o racismo que é enfrentado jogando na Argentina.
2: É isso. Aliás, ontem várias cenas novamente lamentáveis. E não só... de torcida, que isso aí a gente tá acostumado, né? Mas circulou aí um vídeo da imprensa argentina de comentaristas, igual tem aqui, né? Os comentaristas lá, criticando o Memphis. Sim. Que ele tá gordo, que ele tá fora de forma, que ele não dá dinâmica ao ataque. Tudo isso é ingrediente já pro jogo de volta. Como o Basílio fala, é um jogo de 180 minutos, né? Basílio, provocações. Você entende que domingo... deve poupar alguns jogadores e focar na quarta que vem ou não? Força máxima. Qual a sua opinião?
1: Minha opinião é referente ao treino de amanhã, Raul. O treino de amanhã é o que vai dar a condição de todo o departamento poder passar para o Fernando Diniz qual é o estado de cada jogador. Mas se depender, pode ter certeza que todos eles vão querer jogar, Raul.
0: Ô Baza, se por acaso o Flamengo ganhar hoje, se ganhar por um acaso, ganhar com facilidade, pode ser até que o Flamengo...
2: Os dois times, né?
0: Poupe também domingo, né, os jogadores, não é isso?
1: Sim. O Flamengo, eu acredito que deva estar poupando, sim. Porque ele também tem que decidir. E ninguém é de ferro, não. Eu acho que todos os seres humanos, e a gente sabe o desgaste que está sendo feito por todas essas equipes, mas todos sabedores, né, Raul? Eu já tinha dito que é um ano atípico, né? Principalmente pelo número de jogos que algumas equipes que se classificaram aí iriam disputar. Mas aqueles que estiverem melhor preparados, com certeza vai querer estar em campo.
0: Embora o banco do Flamengo, né, Baza? Não dá pra dizer que é poupando, que é outro time, né? O banco do Flamengo é desesperador, né?
2: É isso. A gente tem que fazer um rápido intervalo. Na volta, tem o Fatioli comentando o Santos. Tem mais reforço. O Santos tá virando Santos galáctico do meio pra frente, hein?
0: Galáctico.
2: E o Palmeiras também do Chicão. Voltamos já às 19h35.
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10: Oi, turma! Abraço, boa noite. Que vitória importante, hein? Que futebol envolvente, hein? Ah, foi legal, hein? Eu gostei. Achei que foi bem bacana a apresentação, o futebol é que o Santos mostrou diante do Atlético Mineiro, apesar das falhas do Galo, né? Falhas individuais que ajudaram a que o Santos fizesse os gols, mas, puxa vida, um futebol bem bacana. Rodinei, que estreia espetacular, hein? Me parece, pelo menos pela impressão desse primeiro jogo, que o problema da lateral direita está resolvido. Temos um novo dono, temos um novo titular, temos um belo jogador, Rodinei. Poxa, parecia, para quem viu o jogo ontem, que já está no Santos há muito tempo. Familiarizado, à vontade, pô, muito legal. É um jogador de qualidade, né? Então, importantíssima estreia do Rodinei. Foi bacana, sem dúvida alguma, foi muito bom, o Gabigol com as duas assistências também foi bem bacana, muito bacana. Olha, o Willian Arão, apesar do gol também na zaga, foi bem pra caramba, foi bem demais. O Oliva com o gol, com a marcação, o Gustavinho, o Rolaser, razoável, né? Eu tenho um pé atrás com esse argentino, né? Mas razoável, enfim, Escobar cumprindo seu papel, Gabriel Brazão com duas defesas lá importantes, foi legal. Olha, 2-0 até que foi pouco, viu? Santos merecia até um 3-0, ficaria no jeito, ficaria bacana, né? Mas, infelizmente, apenas 2-0, mas leva essa bela vantagem para quarta-feira que vem, na Arena MRV lá em Belo Horizonte. De qualquer maneira, repito, é um futebol que, olha, eu vou ser sincero, eu assisti a partida e confesso a vocês, fiquei animado, hein? Depois de um longo e tenebroso inverno, aleluia, Senhor, fiquei animado com o futebol apresentado pelo Peixe. Fiquei mesmo. Ah, pintou o campeão? Para! Campeão do quê, pô? Campeão do quê? Mas acho, de achismo, pela impressão desse jogo de ontem, acho eu que o rebaixamento vai ficando cada vez mais distante, né? Lembrando que tem o Arthur. Lembrando que tem o Lima, que ainda ontem entraram, tem o Barreal, que está voltando, vai voltar ainda do departamento médico, Neymar, óbvio, também, Everton, Cebolinha, que ontem ao lado do Neymar, no camarote de Neymar, assistiu a partida. Olha, eu vou te falar, achei bem bacana, animadora a apresentação, animador o futebol mostrado pelo Peixe ontem, na fria Santos. Aliás, o que chove por aqui é uma grandeza, viu? Que chove por aqui é uma grandeza, pelo amor de Deus. Mas, sem dúvida alguma, um resultado importante e positivo, tá bom? Falei do Santos, daqui a pouco eu volto para trazer Everton Cebolinha. Ele participa do Capital da Bola com Basílio e amigos. Até já.
11: Daqui a pouco Cebolinha, mas antes, o Santos pega quem agora?
12: Hein? Sábado, recebe o Cruzeiro em casa. Às 21 horas, sábado.
11: Na Vila também.
12: Na Vila.
11: E aí na outra quarta...
12: sai pro Atlético Mineiro, que é o jogo de volta.
11: Jogão também de volta, porque tem um ingrediente pra esse jogo aí. Mas antes, rapidinho, Copa do Brasil ainda não tem a data e horário, mas já sabemos quem vai definir em casa.
12: Já sim,
11: como é que ficou a configuração?
12: Olha, o Atlético Mineiro e Grêmio, né? O Grêmio faz o primeiro jogo em casa e decide... desculpe.
11: Pera, calma, vamos começar de novo. Uma semifinal,
12: jogo de ida.
11: É Grêmio e Atlético Mineiro.
12: É o jogo de ida.
11: Quais das duas equipes vai jogar em casa o primeiro jogo?
12: Grêmio.
11: Então, o primeiro jogo é em Porto Alegre.
12: Isso.
11: E o Galo define em casa.
12: Em casa, na MRV.
11: Perfeito. No outro jogo, Palmeiras e Vasco, quem jogará a primeira partida em casa?
12: Palmeiras, no Nubank, aqui em São Paulo.
11: E a volta no Rio de Janeiro.
12: No Rio de Janeiro, não sei se é Maracanã
11: ou São Januário. Ou São Januário. Né? As datas, as TVs estão decidindo, né? Aí. Quem vai ser, quem vai pegar qual jogo, qual vai ser um quarto, outro quinto, ou um 19h30, outro 21h30, enfim. Fatioli quer falar do Cebola, é isso? Não, é o Cebola, mas é o Cebolinha, Fatioli.
10: Ei, turma, de volta. Vamos ouvir Everton Cebolinha na apresentação oficial falando que tinha propostas do exterior, mas decidiu ficar. Ah, vamos fazer assim, melhor do que eu falar é o próprio Everton Cebolinha responder algumas perguntas e na sua primeira entrevista coletiva falando desse novo momento, contratado pelo Santos Futebol Clube, vamos lá.
13: Cara, eu tinha um desejo, né, de atuar ainda na Europa, todo mundo sabe disso, né, tive uma situação bem encaminhada agora para ir para um clube russo, o qual eu junto com a minha família ali decidimos que talvez não seria o melhor movimento. Não só o Gabi, não só o Ney, né? Tem outros amigos também do clube, todo o elenco, né? Eu vi que no Santos teria a oportunidade que eu precisaria nesse restante de temporada, de jogar, de mostrar meu futebol, de ajudar o clube, né? Senti muito do clube também esse desejo de contar comigo, então ficou fácil decidir junto ali com a minha família que esse seria o melhor movimento, né? Vim para cá, vim para o Santos, a cidade também é uma cidade muito acolhedora, então vi que seria o movimento certo e o clube certo que eu poderia apresentar meu futebol.
11: E com o Coutinho, que fica até o final do ano, o Santos ganha muita qualidade. Ontem o Neymar estava lá na tribuna, né? Discutiu não, né? Mandou um recado pro Ricardinho, comentarista, lá nos camarotes. E aí teve uma troca de farpas entre ele e torcedores do Atlético Mineiro. Dois dubladores, né? O Gabriel e o Veloso, fizeram aí nas redes sociais o que o Neymar falou ali naquela troca de farpas. E o Neymar, ele se manifestou hoje sobre isso. Fez uma postagem falando que essa provocação faz parte do futebol. E depois, acredito eu, que orientado pela sua assessoria, fez o seguinte vídeo. Vamos ouvir.
14: Tava no caminho de casa e vim pensando, né, até chegar aqui em casa, de como eram os jogos importantes, né, os clássicos, os jogos classificatórios, onde existia rivalidade e tudo mais, a provocação. E, pô, era muito legal quando tinha o Edmundo, o Viola, quando fazia gol, imitava, né, o outro time, tirava sarro, Paulo Nunes, esses caras, Edilson, enfim. Então, esse clima de rivalidade, de provocação, faz parte do futebol. É legal, antigamente era maravilhoso, pode dar uma confusão e tudo mais. O que não pode, obviamente, é a violência, partir para as coisas ruins, isso não pode, mas a provocação faz parte, né? Eu tenho amigos que são corintianos, flamenguistas, palmeirenses, são paulinos, atleticanos, cruzeirenses, enfim, todos meus amigos de todos os times do Brasil. E eu tiro sarro, brinco com eles, tranquilo, mesmo assim a gente se ama igual, faz parte. A provocação no futebol faz parte, ela é sadia, é gostosa. Ontem fui provocado bastante pelos torcedores do Atlético. Respondi, né, muitas das provocações ali, obviamente porque nós estávamos ganhando, eu estava feliz com isso. E demos risada, né? E tá tudo certo. Sem mágoas, respeito muito o torcedor atleticano, o clube do Atlético Mineiro. Mas as farpas e as provocações fazem parte do futebol e tá tudo certo. Pode me xingar à vontade, porque no fundo eu sei que vocês me amam.
11: Pois é, e quem também falou foi o Pedro Daniel, que é o CEO da SAF do Atlético Mineiro. Olha só o que ele falou.
15: Quem conhece a história do Galo sabe, né? É, óbvio que não foi o resultado que a gente gostaria, mas o Galo está bem vivo na competição. Na semana que vem a gente vai ter uma bela decisão. A gente saiu bem chateado, mas ao mesmo tempo bem, bem fechado e convicto que ainda não acabou. A gente ainda tem mais trabalho a fazer.
11: Basílio, provocações, troca de farpas, Neymar falou que faz parte do futebol, depois de ser muito criticado, fez uma postagem, gravou esse vídeo, e o gerente, diretor, CEO do Galo aí, não quis entrar em polêmica, deu uma risadinha no começo ali, mas tipo assim, tem jogo, ou seja, um 2-0, que eu até falei pro Fatio, olha, eu acho que o Santos já classificou, sei não, hein, Basílio, acho que acenderam um paviozinho aí pra volta, hein?
16: Eu tenho certeza. O Atlético, ainda mais jogando em sua casa, eu não vou tão certo de que o Santos se classificou, não. Eu acho que ainda vai ter mais jogos, que um jogo praticamente que vai decidir, mas o Santos vai ter muita dificuldade para confirmar isso. A não ser que seja atrevido, corajoso, igual foi ontem na Vila Belmiro. Agora, eu não acredito que o Atlético vá fazer um futebol que ele fez ontem, né? Um time bem abaixo daqueles que eu vi decidindo contra o Cruzeiro e outros jogos mais. Eu achei, assim, um time irreconhecível. Então, por isso que, de repente... essas provocações acabam levando de estímulo até para quem vai jogar na casa do adversário.
11: É isso, é um jogo que promete fortes emoções. Do Palmeiras, vitória de 1-0. Muita gente, Basílio, tá achando, foi curto, né? O Palmeiras deu quantos chutes no gol, Rogério, ontem?
12: 28.
11: 28 chutes no gol, ele deu um. Magrinho, Palmeiras... deveria ter feito mais gols, porque vai jogar fora de casa. A LDU é um time fraco no papel, sim, mas lá o Palmeiras não vai ter o Gustavo Gomes e vai ter a altitude, que é uma adversária. Porém, outras pessoas já disseram o seguinte, não, o Palmeiras joga muito bem fora de casa. E um detalhe, tá? Até agora, tanto na Sul-Americana como na Libertadores, todos os jogos de mata-mata, nenhum, Rogério, nenhum time que saiu perdendo no jogo de ida conseguiu virar. Nenhum. Sim. Pode ser que mude agora, mas nenhum conseguiu reverter. Qual o tamanho dessa vantagem do Palmeiras para a volta, Baza?
16: A vantagem é que o Palmeiras sempre se classificou, por incrível que pareça, jogando fora, hein? E nunca foi praticamente classificado jogar na casa do adversário. Você vê que lá, o ano passado, ele perdeu de 3-0, ele veio... para São Paulo, ele reverteu toda essa situação. Mas era um outro time que o Palmeiras tinha, né? Eu, sinceramente, eu vejo que o Palmeiras tem condição, sim, do meio do campo para frente, eu acho que eles têm um ataque, Raul, excepcional. É um time que esse ataque, ele tem uma participação fundamental para uma equipe como a do Palmeiras. E não se esquecendo que o Andréas volta também, né? É uma força muito grande em relação ao meio do campo. Mas por mais que sejam as críticas que os torcedores gostariam que o Palmeiras fosse para lá, pelo menos com o resultado de 3-0 ou 4-0, entendeu? Mas o futebol não é jogado simplesmente da boca para fora. Ele é jogado dentro de campo. Agora, o Palmeiras tem feito melhores apresentações e busca sua classificação sempre fora de casa.
11: Vamos ouvir Abel Ferreira, que pediu desculpas. Não pediu desculpas. Ele falou a respeito da declaração que ele deu, que muitos torcedores do Palmeiras ficaram chateados. Desfrutem, nunca o Palmeiras ganhou tanto como nos últimos 4 anos. E muita gente começou a falar, Abel, o Palmeiras existe antes de você. Já teve outros momentos gloriosos, 2 academias, enfim. Ele não pediu desculpas, mas deu uma leve... Oi? Justificou. Ele deu uma... Diz que ele mesmo não gostou. Mas esse homem tem uma dificuldade de pedir desculpa que é absurdo. Vamos ouvir.
17: Uma pergunta muito interessante. Eu depois fui ver, porque vi que estava assim uma coisa assim muito... Foi o Fernando que me falou. Aí eu realmente fui ver aquilo que eu tinha dito, depois de um jogo intenso, depois de um jogo em que muitas coisas aconteceram dentro do jogo. No final do jogo fui falar com o árbitro, se estava alterado. Eu acho que o verdadeiro palmeirense sabe o que é ter o coração ao pé da boca. Eu não vou dizer que o palmeirense quer ser um palmeirense. Às vezes o palmeirense diz aquilo que não sente. E porventura, eu quando fui ver aquilo que falei, também não gostei daquilo que vi. Mas sabem, eu sou casado com a minha mulher há 20 anos e muitas vezes quando nós falamos, às vezes falo o que não devo, na hora que não devo, mas ela conhece-me. Ela sabe quem tem em casa. E mais do que aquilo que eu falo, é aquilo que eu faço para merecer o respeito e o crédito que ela deve ter em mim. Mais do que as palavras, são as atitudes que nós temos. Eu também já vos disse várias vezes, e volto a repetir aos nossos torcedores, eu falo para os nossos torcedores, quando eles dizem que eu sou um deles, é, muitas vezes tenho o coração ao pé da boca e não falo aquilo que eu sinto. Mas também posso dizer que se calhar não foi muito claro, não me soube expressar, e portanto, como te disse, tudo o que eu faço é o melhor que eu posso com os recursos que eu tenho para ajudar o Palmeiras. Respeito muito a história do Palmeiras. Vocês sempre me ouviram falar, ninguém é maior que o Palmeiras. Vocês sempre me ouviram falar, há bem pouco tempo. Eu amo estar no Palmeiras, eu amo o Palmeiras, eu amo trabalhar com os jogadores do Palmeiras. Há uma semana atrás. Porque eu não vou falar da mídia, vou falar aos nossos torcedores. A história do Palmeiras é exatamente igual à minha. É feita de trabalho, é feita de trabalho, é feita de sacrifícios e é feita de resiliência. Foi assim que o Palmeiras foi fundado, com trabalhadores. E eu cheguei onde cheguei à custa do meu trabalho, do meu esforço e da minha resiliência. E como eu vos disse, encontrei um relógio preparado. Quando eu cheguei ao Palmeiras tinha um relógio preparado e eu trouxe a pilha. Tu dizes-me, o que é mais importante, o relógio ou a pilha? Ou os dois?
11: Tá aí, todo mundo erra, tem o direito de reconsiderar. Luciano Fatioli, o seu destaque final. Alô, Fati!
10: Oi, destaque final para Felipe Coutinho, contratado. Agora depende de exames médicos para que o martelo seja batido e seja apresentado. Felipe Coutinho, hein? Que é isso? Esse time tá ficando bom demais. Ui, ui, ui, ai, ai, ai. Ah, só para finalizar também no destaque final. Cabadeiro, hein? Afe Maria, que coisa impressionante, hein? Cabadeiro e Tassiano, é dose, hein? É dose. O Santos podia dar o passe para eles, tô? Vão embora, obrigado, passem bem, sejam felizes onde quiser, onde vão jogar, para onde vão seguir. E um abraço, né? Nossa Senhora, jogadores pavorosos, hein? Boa noite, abraço, até amanhã.
11: Até amanhã, Luciano Fatioli. Amanhã a gente abre falando do São Paulo, porque o São Paulo não jogou no meio de semana, mas tem notícia quente do Tricolor, né, Rogério, no seu destaque final.
12: Exatamente, Raul, tem expulsão, mas não é dentro de campo, Raul, é fora de campo. O Casares foi expulso hoje do São Paulo por 224 votos contra 2. Ele não faz parte do São Paulo nem nada em nada.
11: Amanhã você traz detalhes,
12: então. Traz detalhes.
11: Destaque final, Basílio, e eu quero dedicar esse nosso programa de hoje aqui aos familiares do grande ícone do jornalismo, Cláudio Karsug, que morreu nesta quinta-feira aos 93 anos com uma infecção respiratória. Ele estava lutando contra essas complicações. Velório e sepultamento nesse sábado no Memorial Jardim da Vila, em Alphaville. A filha dele, a Cláudia Karsug, que informou a triste notícia pela manhã. Ele construiu uma carreira no rádio, na televisão, nasceu na Itália, se mudou para o Brasil ainda na infância e se tornou um ícone, né, da cobertura esportiva do automobilismo e também do futebol. Participou de várias Copas do Mundo em sequência, com comentários precisos, crônicas marcantes, passagem por vários veículos de comunicação e deixa um legado de muita inspiração para os jovens e aqueles que trabalham na área. E pela manhã falei com o Basílio, que tem ótimas lembranças do Karsug. Vamos dedicar esse programa, Basílio, aos familiares do Cláudio Karsug. Passo a bola para você encerrar, Baza.
16: Com certeza, foi um profissional que eu tive o privilégio de, quando eu iniciei dentro do futebol, de ter uma análise muito profunda por ele, pelo Leônidas. E isso daí, como você disse, tem um legado tão maravilhoso, tão importante, né? Que eu gostaria que as pessoas, os seres humanos, analisassem melhor, né? Às vezes algumas pontuações, algumas críticas, algumas ofensas que são feitas, mas que tivesse o reconhecimento depois e tentar pelo menos pedir a desculpa, porque não é vergonhoso para ninguém. E o Karsug deu uma lição de profissionalismo que eu tive uma admiração muito grande, não só eu, minha família todinha, minha mãe acompanhava todos os jogos com os comentários feitos por ele, né? Então, por isso que a gente só tem que procurar falar para a família ter muito mais força agora, num momento tão delicado como esse. Mas, Raul, mais uma vez eu quero dizer, as pessoas acham que vão ficar para semente, ninguém fica para semente. Nós somos um ser humano que tem uma passagem aqui, o mais importante é ter o respeito, ter o carinho, sempre do próximo. E às vezes a gente vê que há essa autoconfiança que muitos estabelecem sobre o ser humano, ela é simplesmente vergonhoso para si próprio, porque o mais importante é o respeito que o ser humano tem que ter. Um abraço a todos, bom descanso.

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3: 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As notícias do governo federal que movimentaram o país no dia de hoje.
4: Olá, boa noite.
5: Boa noite para você que nos acompanha em todo o país.
4: Quinta-feira, 10 de setembro de 2026.
5: Vamos aos destaques do dia.
4: Fim da taxa das blusinhas.
5: Sancionada a lei que acaba com a cobrança do imposto de 20% sobre compras de até 50 dólares. Luciana Colares de Holanda.
6: O fim da cobrança vale para o imposto federal. As compras internacionais continuam sujeitas ao ICMS, com alíquotas definidas pelos estados e Distrito Federal.
4: Nunca é tarde para aprender.
5: Cadastro da Educação de Jovens e Adultos orienta quem quer voltar a estudar. Luana Karen.
7: A plataforma é um auxílio para o aluno encontrar a oportunidade de matrícula mais adequada à sua realidade.
4: Segurança na hora das compras.
5: Do brinquedo ao eletrodoméstico, verifique o selo de conformidade do Inmetro que garante a segurança do produto.
4: Capacetes, cilindros de gás natural e